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1: Olá, querido ouvinte. No último programa, caminhámos juntos com Israel na travessia do Jordão. E talvez o prezado ouvinte tenha sentido que aquele momento não era apenas uma passagem física, mas, sobretudo, uma declaração espiritual. Deus estava a inaugurar uma nova etapa na vida do seu povo. Hoje, porém, encontraremos Israel diante de um novo desafio, talvez ainda maior do que o Rio Jordão a transbordar. Porque, querido ouvinte, depois de cada vitória, há sempre uma nova muralha que se ergue diante de nós. E é precisamente aí que Deus continua a revelar quem Ele é. Israel tinha entrado em Canaã, mas ainda não a possuía. À sua frente estava uma terra habitada por povos poderosos, unidos pelo medo de um inimigo comum. Eram guerreiros experientes, equipados com carros de ferro, conhecedores do terreno, protegidos por cidades fortificadas, moradas até aos céus, como diz o texto sagrado. Humanamente falando, Israel não tinha qualquer hipótese. E talvez o prezado ouvinte também já tenha estado diante de situações em que tudo parecia indicar a derrota. Mas é precisamente nesses momentos, querido ouvinte, que Deus nos lembra que a vitória não depende da nossa força, mas da sua presença. À frente deles erguia-se Jericó, uma cidade rica, orgulhosa, entregue ao culto a Astarote, a deusa da lua. Era um centro de idolatria e de corrupção, de práticas degradantes. Mas para Israel, que ainda trazia na memória o desastre moral de Baal Peor, aquela cidade representava tudo o que era contrário à santidade de Deus. E, no entanto, era ali que tinham de começar. Querido ouvinte, às vezes Deus leva-nos a enfrentar precisamente aquilo que mais nos repugna. Não para nos contaminar, mas para nos libertar do medo e afirmar a sua autoridade sobre tudo o que se levanta contra ele. Josué sabia que Jericó era o primeiro passo. Mas, antes de agir, procurou a Deus. Retirou-se para orar, para meditar, para pedir direção. E foi ali, nesse silêncio, que teve um encontro que mudaria tudo. Viu diante de si um guerreiro imponente, com uma espada desembainhada. Embora no início não tivesse percebido bem quem era, com o decorrer da conversa, apercebeu-se que estava diante do príncipe do exército dos céus. Logo após este encontro, Deus disse-lhe: "Tenho dado na tua mão Jericó." Repare que Deus não lhe diz "vou dar-te", mas "tenho dado". A vitória já estava decretada no céu, ainda antes de acontecer na terra. E é aqui, querido ouvinte, que a história se prepara para um dos momentos mais extraordinários da Bíblia. A queda de uma cidade, não pela força das armas, mas pela obediência da fé. Repare que Deus não queria apenas derrubar muralhas. Queria também ensinar ao seu povo a confiar nele, mesmo quando o método parece estranho ou o caminho parece absurdo. Será que Deus hoje também não o está a chamar, querido ouvinte? Talvez um chamado à obediência, mesmo sem compreender ainda tudo. A confiar e a avançar, mesmo sem saber como as coisas vão terminar. A fé não é apenas acreditar que Deus pode. É caminhar quando Ele manda, mesmo quando não entendemos o porquê. Quando Josué recebeu de Deus as instruções para a queda de Jericó, talvez o seu coração tenha sentido tanto espanto como alívio. Não haveria um assalto à cidade, não seria conquistada com instrumentos de ataque, não seriam usadas estratégias humanas, apenas uma marcha silenciosa, uma arca à frente, sete sacerdotes com trombetas e um povo que obedecia sem compreender. E talvez o prezado ouvinte também já tenha vivido momentos em que Deus lhe pediu para avançar sem perceber o porquê, sem ver o resultado, sem entender ainda o método. A fé é disso que trata, prezado ouvinte. Nem sempre é compreender tudo, mas confiar apenas. Jericó estava em alerta máximo. As sentinelas observavam cada movimento, tentando decifrar aquele cortejo estranho que rodeava a cidade uma vez por dia. Alguns riam, outros tremiam, outros lembravam-se do Mar Vermelho e do Jordão e perguntavam-se que prodígio poderia vir a seguir. Mas Israel caminhava em silêncio e talvez isto nos diga alguma coisa. Há na realidade batalhas que não se vencem com barulho, mas com obediência silenciosa, com submissão e muita perseverança. Durante 6 dias, o povo rodeou a cidade apenas uma vez. E no 7º dia, ao romper da manhã, Josué ordenou que marchassem 7 vezes. Imagina o que se passava no coração daquele povo. A cada volta, as muralhas continuavam firmes. A cada volta, parecia que nada acontecia. A cada volta, a fé era testada. E talvez o prezado ouvinte também esteja a viver um 7º dia em que Deus o chama a continuar, mesmo quando nada muda, mesmo quando tudo parece igual, mesmo quando o milagre ainda não se vê. A fé não é apenas acreditar que Deus pode, é continuar a obedecer enquanto Ele não faz. Quando a 7ª volta terminou, Josué deu a ordem. As trombetas soaram como um estrondo que ecoou pelas colinas e o povo levantou um brado poderoso. E então, querido ouvinte, aquilo que parecia impossível aconteceu diante de todos. As muralhas sólidas e imponentes, muralhas que eram o orgulho daquela nação, tremeram, estremeceram e caíram por terra. Não foi um tremor natural, não foi uma falha estrutural. Não foi uma obra humana, foi o toque da mão de Deus. E talvez o prezado ouvinte precise hoje de lembrar que Deus ainda derruba muralhas. Muralhas de medo, de pecado, de culpa, de impossibilidades e de opressão. Quando Ele fala, nada permanece em pé contra a Sua palavra. A cidade foi tomada. Tudo o que nela vivia foi destruído, excepto Raab e a sua família, porque ela acreditou no Deus de Israel quando todos os outros o rejeitaram. Querido amigo, isto não é profundo? A fé de uma mulher marginalizada salvou uma casa inteira. E talvez o prezado ouvinte também precise de saber que a fé que se exerce hoje pode salvar a sua família, pode abrir portas, pode mudar destinos. Jericó foi queimada. Os seus tesouros foram consagrados ao Senhor e o próprio local da cidade foi amaldiçoado para que nunca mais fosse reconstruída como fortaleza. Deus queria que Israel entendesse que a vitória não era deles, mas dele, de Deus. Que não entraram em Canaã pela força do braço, mas pela força da palavra. Que não conquistaram Jericó pela sua habilidade, mas pela sua obediência. E talvez aqui, prezado ouvinte, também precise lembrar que as maiores vitórias da vida não vêm da nossa capacidade, mas da nossa entrega. Mas, querido ouvinte, enquanto Israel celebrava, um pecado oculto germinava no acampamento. Um pecado que ninguém via, mas que Deus via. Um pecado que parecia pequeno, mas que traria uma derrota vergonhosa àquele povo. E é aqui que a história se prepara para uma viragem inesperada. Algo que nos ensina que a maior muralha não é o que está diante de nós, mas o que se esconde dentro de nós. Talvez o prezado ouvinte também saiba pela sua própria experiência que os maiores perigos espirituais não são os que se levantam diante de nós, mas os que se escondem dentro de nós. A muralha de Jericó tinha caído, mas havia uma outra muralha, mais profunda e mais resistente, que precisava ser derrubada, a muralha do pecado secreto. Logo depois da vitória, Josué decidiu avançar contra Ai, uma pequena cidade aparentemente insignificante. Os espias voltaram com confiança exagerada. Não é preciso todo o povo, bastam só uns poucos de homens. Querido ouvinte, como é fácil, depois de uma grande vitória, baixar a guarda. Como é fácil confiar na força do braço quando Deus acabou de mostrar que a vitória vem apenas da sua mão. Israel avançou sem consultar o Senhor, sem buscar direção, sem perceber que havia algo errado no acampamento. E o resultado foi devastador. Os homens de Ai resistiram. Israel fugiu em pânico. 36 homens morreram e o coração do povo derreteu-se, tornou-se como água, diz as Escrituras. Josué, angustiado, rasgou as suas vestes e prostrou-se diante da arca. E talvez o prezado ouvinte também já tenha vivido momentos em que a sua derrota inesperada o levou a perguntar: Senhor, porquê? Josué chamou: Ah, Senhor Jeová, por que fizeste passar este povo o Jordão para nos entregares nas mãos dos amorreus? Que direi, pois Israel virou as costas diante dos seus inimigos? Querido amigo, estas palavras são tão humanas. São o clamor de alguém que não entende, que sofre, que teme pelo futuro. Mas Deus respondeu com firmeza: Levanta-te, Israel pecou. Não era tempo de lamentar, era tempo de agir. Havia pecado no acampamento, um pecado escondido, mas que contaminava toda a congregação. Sabe, querido ouvinte, o pecado nunca é apenas individual. Ele espalha sombra, fragilidade e derrota sobre todos os que nos rodeiam. Deus ordenou que o culpado fosse descoberto. E a investigação começou, tribo por tribo,

de que havia pecado no acampamento. Tinha sentido o cerco a apertar quando a sua tribo foi escolhida, depois a sua família e depois a sua casa. Mas permaneceu em silêncio até que não se podia esconder. Talvez isto também seja uma advertência para nós. Há uma grande diferença entre confessar porque o Espírito nos convence e confessar porque já não há como negar. Quando finalmente falou, Acã disse: verdadeiramente pequei contra o Senhor Deus de Israel. E descreveu o que tinha tomado: uma capa babilónica, 200 ciclos de prata e uma barra de ouro. Querido ouvinte, repare como ele ainda chama a capa boa, mesmo quando ela o conduz à morte. O pecado sempre se apresenta como algo atraente, desejável e justificável. Mas o seu fim é sempre a destruição. Os mensageiros correram à tenda, escavaram o chão e lá estava tudo escondido. O pecado sempre acaba por vir à luz. A sentença foi pronunciada. Acã e tudo o que lhe pertencia foram destruídos no vale de Acor, o vale da perturbação. E um grande montão de pedras ficou ali como testemunho. Querido amigo, esta história é dura, mas é uma história necessária. Mostra-nos que Deus leva o pecado a sério, não porque deseja destruir, mas porque deseja preservar a vida do seu povo. Mostra-nos que a cobiça, tão comum e tão tolerada, é um veneno espiritual que corrói a alma. Mostra-nos que o pecado escondido traz derrota, mas o pecado confessado traz a restauração. E talvez o prezado ouvinte também precise hoje de olhar para dentro, com humildade, com sinceridade, com coragem, porque antes de Deus derrubar muralhas exteriores, Ele derruba muralhas interiores. Antes de nos dar a vitória, Ele chama-nos à verdade. Antes de nos conduzir para a frente, Ele chama-nos ao arrependimento. Percebemos que a queda de Jericó não termina com as muralhas que desabam, mas com os corações que precisam de ser examinados. Porque, querido amigo, a maior ameaça do povo de Deus nunca vem de fora. Não são os inimigos declarados, não são os incrédulos, mas são os blasfemos. A maior ameaça vem daqueles que, professando o nome de Cristo, vivem de forma incoerente com esse nome. São esses que impedem as bênçãos de Deus de fluírem, que enfraquecem a igreja, que abrem brechas espirituais por onde o inimigo entra. E talvez o prezado ouvinte também já tenha visto isto. Não é o mundo que destrói a fé, é o pecado escondido dentro do acampamento. Quando a igreja enfrenta frieza espiritual, quando há declínio, quando os inimigos de Deus parecem triunfar, a primeira reação não deve ser o desânimo, mas o exame. Não é tempo de cruzar os braços, mas de perguntar: há algum Acã entre nós? Há algum Acã dentro de mim? Querido ouvinte, esta é uma pergunta séria, mas também uma pergunta necessária, porque Deus não abandona o seu povo. É o pecado que o entristece. Antes de restaurar, Ele chama ao arrependimento. Repare, Acã só confessou quando já não podia esconder-se. Viu a derrota em Ai, viu Josué prostrado, viu o povo angustiado, viu a investigação aproximar-se, mas permaneceu em silêncio até que o dedo de Deus apontou a sua casa. E talvez isto também seja uma advertência para nós. Há uma grande diferença entre confessar porque o Espírito nos convence e confessar porque já não temos como negar. A confissão de Acã não nasceu do arrependimento verdadeiro, mas do desespero das consequências. Não havia mudança no seu coração, não havia aversão ao mal, não havia desejo de restauração, era apenas o reconhecimento inevitável de um facto já exposto. E, querido amigo, Deus não procura confissões arrancadas pelo medo, mas confissões nascidas da verdade. A Bíblia diz que, um dia, todos os pecados ocultos serão revelados. Não haverá necessidade de investigação tribo por tribo, família por família. Bastará um olhar do juiz. A cada vida será vista tal como é. Não para humilhar, mas para mostrar que Deus sempre foi justo. E talvez o meu prezado ouvinte sinta um peso ao ouvir isto. Mas lembre-se, Deus revela para curar, não para destruir. Ele expõe para restaurar, não para condenar.

0: Ele chama à luz para que a graça possa agir. A cobiça de Acã começou pequena. Um olhar prolongado, um desejo alimentado, um pensamento tolerado. E como sempre acontece, um pecado puxou o outro. Primeiro viu, depois cobiçou, depois tomou, depois estendeu, depois mentiu. Querido ouvinte, o pecado nunca aparece de repente. Ele cresce em silêncio. E talvez esta seja a lição mais urgente desta história. Aquilo que alimentamos no coração, cedo ou tarde, moldou o nosso destino. A cobiça destruiu Acã, destruiu a sua família, trouxe derrota a Israel e entristeceu o coração de Deus. E, no entanto, é um dos pecados mais tolerados, mais disfarçados, mais ignorados entre o povo de Deus. Mas há esperança, querido amigo, porque o vale de Acor, o vale da perturbação, tornou-se mais tarde, pela promessa divina, uma porta de esperança. Deus transforma lugares de juízo em lugares de restauração. Deus transforma derrotas em novos começos. Ele transforma vozes de vergonha em caminhos de graça. Será que o meu prezado ouvinte se encontra hoje num vale assim? Talvez haja algo escondido, algo não resolvido, algo que precisa ser trazido à luz, não para a condenação, mas para a sua cura. Porque Deus não abandona o seu povo. O seu intuito é corrigir-nos para nos restaurar e levantar. Querido ouvinte, que esta história o leve a confiar mais profundamente no Deus que derruba muralhas exteriores e também muralhas interiores. Que o leve a examinar o coração com humildade. Que o leve a confessar o que precisa ser confessado. Que o leve a caminhar na luz e que o Senhor transforme o seu vale de Acor numa porta de esperança. Hoje vou ficar por aqui, mas marque desde já encontro consigo no próximo programa para continuarmos a crescer com a palavra viva de Deus. Até lá, um grande e forte abraço deste seu amigo pastor Samuel Aires.
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1: Olá e bem-vindo a mais um episódio do Diário da Saúde. Já parou para pensar no impacto que a leitura pode ter na sua saúde? Ler não é apenas um passatempo, é também uma ferramenta poderosa para cuidar de si. Ao abrir um livro sobre alimentação equilibrada, gestão do stress ou hábitos saudáveis, está a dar um passo consciente para viver mais e melhor. E não precisa de gastar dinheiro. Muitas vezes, a informação de que precisamos está ali, ao virar da esquina, na biblioteca pública mais próxima. É lá que pode encontrar livros e revistas com conselhos práticos sobre como prevenir doenças cardiovasculares, como manter a mente ativa com o passar dos anos ou até como melhorar o sono. Tudo isso de forma gratuita e muito acessível. Aliás, a Unesco, no seu manifesto sobre bibliotecas públicas, defende exatamente isto. O acesso à informação deve estar ao alcance de todos, porque ler é um direito. E é também um ato de autocuidado. Costuma visitar a biblioteca da sua zona? Se não, por que não experimentar fazê-lo? Talvez encontre aquele livro que vai transformar a forma como olha para a sua alimentação, para o exercício físico, para a saúde mental, para o envelhecimento ativo, entre tantos outros assuntos e informação de qualidade, acessível e que pode ajudar a fazer a diferença no dia-a-dia. Ou então, partilhe com alguém aquele livro que o inspirou a mudar algum hábito de vida. Afinal, partilhar conhecimento também é uma forma de cuidar dos outros. E se tem filhos ou netos, leve-os consigo. Incentivar os mais novos a ler sobre saúde de forma simples e adequada à idade é investir no futuro deles. Há cada vez mais livros infantis que explicam de forma divertida e muito didática porque é importante comer bem, dormir o suficiente ou mexer o corpo todos os dias. Cuidar da saúde não começa na farmácia ou no consultório, começa muitas vezes em silêncio com um livro nas mãos. E nem precisa de ficar limitado ao edifício físico. Hoje há bibliotecas digitais, itinerantes, clubes de leitura e encontros com autores que tornam a leitura ainda mais próxima e envolvente. Lembre-se, ler também é um ato de saúde, porque quanto mais informados estivermos, melhores escolhas fazemos. E quanto melhores forem as nossas escolhas, maior será o nosso bem-estar, a nossa autonomia e a qualidade da nossa vida. Leia, aprenda, cuide-se. Voltamos no próximo episódio do Diário da Saúde com mais dicas para viver de forma equilibrada, ativa e informada. Até lá, boas leituras e boa saúde!
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1: Volvida mais uma semana, cá estamos para trazer mais um programa Ser Família. Na semana passada iniciámos uma nova série que chamámos Barreiras na Família a 2 e começámos precisamente por falar sobre prioridades baralhadas. Mas hoje vamos ter então mais um episódio e mais um assunto e, como sempre, connosco Daniel Bastos. Daniel, mais uma vez bem-vindo.
2: Obrigado.
1: Então, qual é que é o tema do programa de hoje?
2: Bem, John Regier, este educador e terapeuta familiar, ele, mencionando estas barreiras, menciona uma segunda barreira que nós chamaríamos de amargura. Numa série anterior nós falamos sobre o perdão e aqui iremos voltar um bocadinho a esta questão. É interessante que, como John Regier baseia todo o seu, a sua abordagem na Bíblia, eu tenho aqui a Bíblia que mencionei no programa passado, que costumamos oferecer aos casais no seu casamento. A Bíblia tem conceitos muito, muito importantes. E há um versículo, e que estão adequados e atuais em face até da psicologia e daquilo que se sabe no que toca à ciência dos relacionamentos. Em Provérbios, capítulo 14, versículo 10, nós lemos: o coração conhece a sua própria amargura e o estranho não participa da sua alegria. Ora, a amargura afeta o ser na sua totalidade, afeta as memórias, mas também as atitudes da pessoa que está amargurada e os sentimentos, como seria natural. É fácil perceber uma pessoa que permitiu que esta barreira, que nós chamamos de amargura, estivesse ali instalada. Normalmente uma pessoa amargurada é uma pessoa que tem uma atitude crítica. Ela tende a fazer crítica aos outros. Ela, como está muito centrada na sua própria dor, ela é insensível à dor dos outros, não é? Normalmente é uma pessoa ingrata também, acaba por não reconhecer aquilo que lhe fazem, porque o mais importante é aquela coisa que lhe fizeram.
1: Onde está o foco, não é?
2: O foco está completamente na amargura. Depois, brota também desta atitude, muitas vezes, o sentimento de vingança, não é? Não quer dizer que a pessoa vá necessariamente esteja a fazer planos de fazer mal a outra pessoa ou coisa assim.
1: Mas pelo menos deseja esse mal, não é?
2: Deseja esse mal. E muitas vezes o guardar a dor é uma forma de vingança, porque isto vai afetar o relacionamento, não é? Eu não vou perdoar, eu vou guardar isto, é a maneira de eu me vingar. Agora a outra pessoa vai saber que eu também estou ferida e que será uma forma de punir a outra pessoa, guardando o ressentimento. Também é muito comum na depressão. A amargura leva à depressão. E, obviamente, que uma pessoa amargurada tende a ter maus relacionamentos ou tratar mal as outras pessoas, não é? Há pessoas que se acostumam a guardar amargura no seu coração e resolver esta ameaça, resolver isto, não é? Quase que ameaça a razão da sua existência. Elas não sabem, esquecem-se ou deixam de perceber o que é a alegria, o que é a liberdade nos relacionamentos interpessoais, sem conflito e ressentimento. Portanto, eu diria que é um quadro muito triste. É uma barreira enorme. Provavelmente, entre as várias que vamos mencionar aqui, é uma das maiores barreiras à felicidade, a relacionamentos altamente satisfatórios.
1: Já mencionaste algumas características, mas mesmo assim eu pedia-te para aprofundares. Como é que a amargura se comporta? Ou seja, como é que ela afeta a própria pessoa?
2: Recorrendo novamente à Bíblia, que é o nosso livro-texto para, para estas abordagens, há vários textos interessantes. Por exemplo, Hebreus capítulo 12, versículo 15, o autor, que acreditamos que era Paulo, diz assim: tende cuidado que ninguém se prive da graça de Deus e que nenhuma raiz de amargura, amargura ele está a falar aqui como raiz, não é? Uma coisa que nasce, mas que depois vai produzir. Estou a pensar nas raízes de uma árvore, não é? Há ali uma coisa que está escondida, não é? Muitas vezes as pessoas não assumem sequer aquilo que têm no seu coração, não é? Não confessam essa amargura, dizem, não, para mim já passou, não é? Mas na realidade não é o caso. Não é o
1: Ela
2: caso.
1: Está lá.
2: Está lá, está escondido. Só que depois manifesta-se, bem, no caso de uma árvore, há um tronco, uma folhagem, uma coisa enorme, não é? E isto são aquelas características que eu mencionei da pessoa que tem a sua atitude muito crítica, muito pouco alegre, muito ressentida. Ora, e o texto termina dizendo, brotando, portanto, nenhuma raiz de amargura brotando, vos perturbe e por ela muitos se contaminem. Então, há aqui uma característica interessante. Uma pessoa amargurada não guarda a amargura só para si.
1: Interessante esse ponto de vista.
2: É.
1: Ela acaba por se manifestar naqueles que estão à nossa volta.
2: Vai sempre manifestar. Numa conversa casual ou mais profunda, vai vir sempre ao de cima. A pessoa não consegue controlar isto. Ela vai sempre se manifestar. Raiz da amargura brotando e muito se perturba. Então outras pessoas vão ser perturbadas ou, vamos dizer, contaminadas, não é? Porque a pessoa vai ter sempre esta tendência de espalhar. Há um outro texto que também fala sobre amargura, que é Efésios 4, 31. E ali Paulo diz assim, toda amargura, cólera, ira, gritaria e blasfémia sejam tiradas entre vós. É muito interessante a relação que está a ser feito aqui entre amargura e depois o quê? Ira, cólera, gritarias. Portanto, uma coisa vai levar a outra. Um espírito amargurado, muito facilmente, é mais ou menos como aquela aquele mato seco numa altura de muito calor, qualquer fagulha, aquilo é um incêndio tremendo, não é? Uma pessoa amargurada está quase que inevitavelmente preparada para uma discussão, para gritarias, para acusações, blasfémias, poderíamos, ofensas, não é? Portanto, é uma ferida. Se quisermos ir ao início, alguém é ferido, isto provoca dor, esta dor é guardada no coração, na forma de ressentimento, de amargura, então é uma raiz que depois cresce e depois vai produzir situações imensas, não é? De ira, de frustração, de desejo de vingança, de conflito, não é? Portanto, o que acontece, Jesus, ele diz assim, bem-aventurados os puros de coração. É interessante que normalmente nós associamos isto, pensamos na imoralidade, a pureza no sentido até sexual, mas a pureza de coração é um coração limpo também de amargura, de ressentimento. É um coração aberto, tranquilo, sem este veneno, entre aspas, sem esta malícia, sem esta maldade guardada, não é? Porque isto, inevitavelmente, vai levar a outras coisas.
1: Sendo que, muitas vezes, ele até é progressivo, não é? A pessoa que se deixa dominar pela amargura, porque como depois se vai alimentando de todas essas atitudes, parece que isso é uma bola de neve em crescendo, em que a pessoa vai cada vez minando-se de forma mais intensa. Ou seja, se a pessoa não conseguir dar um passo atrás, tende depois a ter problemas mais graves de saúde, depressões, ansiedade e por aí fora, porque ela se vai alimentando cada vez disso, não é?
2: É, Daniel, a vida fica tão negra, tão ensombrada. E na realidade, tudo isto começa com uma ferida, uma situação em que muitas vezes a pessoa é vítima e é, vamos dizer, é legítima a sua dor, não é?
1: Pode se sentir injustiçada.
2: Exatamente, tratada de uma forma injusta. Ninguém lhe diz que isto, que ela não teve razão em sentir-se magoada e ferida. Só que permanecer nisto vai fazer, como tu disseste, é uma coisa progressiva, vai fazer com que a vida desta pessoa se torne num autêntico inferno. Uma pessoa pode se tornar, deixa-me usar o termo, insuportável, porque ela depois não está bem com nada nem com ninguém. Eu diria que as trevas dominam esta pessoa, não é? E certamente que isto não é o que qualquer pessoa deseja para si próprio, não é? Por isso há que ter compaixão, misericórdia, mas há que também aprender que nós temos que resistir a isto, temos que lutar contra estes sentimentos naturais. É verdade que tudo deveria ser justo e perfeito, não é justo e perfeito, portanto vamos lidar da melhor forma com isto, não é?
1: A questão é como? E é isso que lhe vamos trazer já já na segunda parte do nosso programa de hoje. Vamos fazer um pequenino intervalo e também com uma oferta muito especial para si. Então até já.
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1: Estamos de volta então para a segunda parte, eu diria a parte mais importante, que é saber lidar com a amargura ou mesmo saber evitá-la. 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Daniel, muitas vezes podemos achar que nós conseguimos lidar com a amargura se não nos deixarmos afetar com o problema. Ou seja, sabemos que fomos injustiçados, estamos seguros de nós próprios e não nos deixamos afetar pelo problema e então não sentimos amargura. Mas a questão é, e quando realmente o problema nos afeta? Quando sofremos com a situação, é possível sofrer e não sentirmos-nos amargurados?
2: De facto, às vezes as coisas são pequeninas e é como quem diz, não é? Pronto, são peanuts e passam.
1: O que levamos?
2: Mas há situações na nossa vida que não há como desconsiderá-las. São graves. E para todas as pessoas que passam por momentos duros, difíceis, onde a amargura é uma tentação muito forte, eu gostava de deixar uma história impressionante que está na Bíblia. É a história de José. Este personagem, José do Egito, como também alguns o conhecem, não é? Era um filho de Jacó. Ele esteve para ser morto pelos seus irmãos, ele foi vendido pelos seus irmãos como escravo para o Egito. Ele, no Egito, foi colocado a servir na casa de uma pessoa importante que se chamava Potifar. Lá, ele executou todo o seu trabalho com perfeição, com esmero, e depois foi acusado de algo que de todo ele tinha feito. Ele foi acusado de assediar sexualmente a esposa do seu patrão, quando na realidade o que aconteceu foi o contrário. Ele é que foi assediado. Ele foi colocado na prisão. Para quem conhece este livro magnífico, Atos dos Apóstolos, Patriarcas e Profetas, diz que ele inclusivamente foi maltratado lá na prisão quando foi

0: uma das pessoas a quem ele fez bem, não é? O copeiro, neste caso, que servia diante do rei.
1: E que tinha prometido intervir por ele, não é?
0: E que tinha prometido, mas acabou por se esquecer, não é? Quando ele resolveu o seu problema. Bem, em todas.
1: Também é muito comum ao ser humano, não é?
0: Exatamente. Em todas as circunstâncias, nós nunca encontramos o José a queixar-se de nada. E porquê? Porque José, quando as coisas começaram a se tornar difíceis, ele lembrou-se do Deus do seu pai, do Deus de Jacó, do Deus Criador. Ele fez uma aliança com Deus. E depois da morte do seu pai, quando os seus irmãos vêm ter com ele, cheios de medo, por tudo que lhe tinham feito e por acharem que agora José podia se vingar deles, nós temos esta frase incrível que encontramos em Gênesis capítulo 50, versículo 19 a 21. José disse aos seus irmãos: não temais, acaso estou eu em lugar de Deus? Vós, na verdade, intentaste o mal contra mim. Deus, porém, o intentou para o bem, para se fazer o que se vê neste dia. Isto é, conservar muita gente com vida. Agora, pois, não temais, eu vos sustentarei e vós, a vós e aos vossos filhos. Assim ele os consolou e lhes falou ao coração. Ou seja, o que na prática aconteceu foi, José não guardou qualquer ressentimento ou qualquer amargura.
1: Eu posso dizer que até é o oposto, porque nós, quando estávamos a falar e quando partavas connosco na primeira parte aquilo que era o resultado da amargura, percebemos que ela se exterioriza e acaba por trazer mal também àqueles que estão à nossa volta. Tudo o que José tocava era abençoado.
0: Exatamente.
1: Portanto, vemos aqui o resultado inverso daquilo que é o resultado da amargura, não é?
0: Exatamente.
1: Naqueles que estavam à sua volta.
0: Ou seja, José, de alguma forma, sublimou a sua dor, concentrando toda a sua esperança, o seu foco em Deus. E depois, no dia a dia, ele percebeu como Deus o estava a abençoar, como tu disseste, e bem, em tudo que ele colocava a mão as coisas corriam bem, porque Deus o estava a abençoar. Então, ele escolheu não ficar na sua dor, mas escolheu focar-se em Deus. E desta forma ele curou a dor emocional que ele tinha, e anos mais tarde, quando está diante dos irmãos, os irmãos ainda estavam a pensar naquilo e ele já não pensava naquilo há tanto tempo.
1: Ou seja, ele já tinha perdoado os irmãos...
0: Há muito tempo.
1: Há muito tempo.
0: Há muito tempo, não é?
1: Então significa que... Como vimos já numa série anterior, por isso não é novidade para aqueles que nos acompanham, e como vemos também nesta revista que estamos a oferecer, eu diria, um dos primeiros passos é ter esse relacionamento com Deus para que seja Deus a fortalecer-nos e permitir-nos perdoar aqueles que nos maltrataram, não é?
0: Exatamente. Ora, eu até diria isto, Daniel, contra aquilo que são os nossos sentimentos naturais, porque aqui temos um choque. O meu sentimento diz, faz isto, mas a Bíblia diz, faz o oposto. A Bíblia diz, perdoa. E o que é perdoar? Perdoar é libertar quem nos magoou. Essa pessoa já não nos deve, porque nós, na nossa mente, temos-la como devedora. Fizeste-me mal, portanto tens que pagar por isto. Mas quando eu perdoo, eu já não imputo essa carga emocional à pessoa, somos nós, na realidade, que, como consequência, somos libertos de um sentimento mau que está dentro de nós. Não é uma escolha fácil. Eu lembro-me de ler a história de Corrie Brown e uma senhora que, na Segunda Guerra Mundial, esteve num campo nazi e que, depois de terminar a guerra, ela sobrevive. A maior parte da família dela não sobrevive e ela agora vai correr igrejas e instituições sempre com um discurso de perdão, até que ela encontra destas reuniões um dos seus agressores, um dos soldados daqueles campos de concentração. E quando este homem lhe estende a mão e pede-lhe perdão, o sentimento dela

0: de Corey Brown não era de perdão, mas a mente dela dizia-lhe: é o que tu deves fazer. E quando ela estende a mão a este homem e diz: bem, ela tem uma luta aqui terrível que dura frações de segundo, porque ela tem que decidir o que é que vai fazer, mas intensa. E ela, quando pronuncia estas palavras: claro que sim, eu o perdoo, começam a mudar os sentimentos dela. Apesar de todo o processo racional, de tudo que ela já tinha falado sobre o perdão, quando ela se vê face a face com um dos seus algozes, um dos carrascos que inclusivamente vitimou a sua família, ela tem que tomar esta decisão. Então, isto é uma decisão.
1: E desculpa lá, Daniel, interromper-te. E mostra-te também que eu dizer que perdoei é diferente de eu realmente ter perdoado, não é?
0: E assumir é uma escolha que tem que estar para além dos nossos sentimentos. A Bíblia dá-nos uma razão muito poderosa para nós perdoarmos. Jesus, em Mateus capítulo 18, 23 a 35, conta a parábola do credor incompassivo. Trata-se de um funcionário público que deve ter feito uma gestão péssima, mas ficou a dever 10 mil talentos ao seu senhor. Isto significaria, pelo trabalho de um trabalhador daquele tempo, que ele teria que trabalhar qualquer coisa como 164.383 dias. Ora, ele ia ter que viver muitas vidas para poder pagar isto. Mas aquele homem, mediante o seu senhor, mediante uma súplica humilde daquele homem, ele o perdoa, ele o perdoa. E ele sai dali todo contente, todo perdoado, e uns quilómetros à frente encontra alguém que lhe devia aquilo que a Bíblia chama de 100 denários. Equivalente a 100 dias de trabalho. E ele não perdoa este seu devedor e coloca-o na prisão. E então o rei diz assim: calma lá, eu perdoei este homem uma fortuna e ele não perdoou esta pequenina quantia. Então
1: Vamos lá resolver o assunto.
0: eu vou colocá-lo a ele também na prisão. O paralelo aqui é: se Deus me perdoa a mim, que já fiz tantas coisas erradas na minha vida, também eu devo perdoar ao meu semelhante, que certamente ainda não fez a mim aquilo que eu já fiz a Deus.
1: Porque é que Deus nos pede dessa forma tão perentória para perdoar? Porque é que é tão vital para nós?
0: Bem, eu tenho uma história que vou resumir, portanto, é Humberto Nobel Alexander. Era um senhor em Cuba que foi preso pelo regime e poucas semanas depois teve a notícia de que a sua mulher se tinha amantizado com um dos oficiais de Fidel Castro. Bem, este homem escreveu um livro mais tarde, ele já faleceu, e o livro tem como título Eu Vou Morrer Livre. Nesse livro ele descreve a tortura, as torturas, mas não teremos tempo para descrever, mas coisas brutais. Mas logo no início da sua deste destino fatídico de prisão, do seu percurso, ele decidiu perdoar. Mais tarde, a mulher vem ter com ele e pede-lhe perdão. E ele diz-lhe isto: claro que eu te perdoo, eu já te perdoei há muito tempo. Se eu não o tivesse feito, eu nunca tinha suportado aquilo que eu passei nesta prisão. Ele teve 29 anos preso. Então, para nós podermos enfrentar as lutas do nosso dia a dia, e sabemos que não são fáceis, as cargas que cada um tem que levar já de si são pesadas. Para eu poder ter relacionamentos fluidos, para eu poder ter paz de espírito e conseguir suportar as dificuldades, eu preciso de estar em paz. Logo, eu devo perdoar, porque Deus assim o diz e com a ajuda de Deus.
1: Perdão, uma espécie de novo recomeço. Chegamos ao fim do nosso programa de hoje. Temos mais programas pela frente ainda dentro deste assunto, sobre esta série, mas dizer-lhe que a oferta que temos para si tem precisamente capítulos que falam sobre a importância do perdão para recomeçar e também como lidar com alguns dos desafios que normalmente encontramos na nossa família, no nosso lar. É totalmente gratuito, é mesmo a oferta para si. 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Termino dizendo que esta série começou no programa anterior e que todos, quer este, quer o programa anterior e todos os outros, estão disponíveis em podcast em radio-rcs.pt e também no YouTube da Novo Tempo Portugal. Mais uma vez, enviar-lhe um grande abraço. Obrigado por estar desse lado e voltamos para a semana com mais um Ser Família. Até lá, se Deus quiser.
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0: Pensar faz bem. A Ratoeira. Numa fábula antiga, conta-se que um rato, ao espreitar pelo buraco de uma parede na casa de um agricultor, viu que ele abria um pacote com a mulher. Pensou logo no tipo de comida que estaria lá dentro. Ao descobrir que era uma ratoeira, ficou aterrorizado. Correu para o pátio da quinta e gritou: "Atenção! Há uma ratoeira em casa! Há uma ratoeira em casa!" A galinha cacarejou: "Desculpe, senhor rato. Eu entendo que é um grande problema para o senhor, mas para mim, em nada me prejudica, não me incomoda. Como saber não ocupa lugar? Obrigada pela informação." Então o rato procurou o cordeiro e disse-lhe: "Há uma ratoeira em casa! Uma ratoeira! Ouviste bem?" Com calma, o cordeiro respondeu: "Desculpe, senhor rato, mas não há nada que eu possa fazer a não ser orar por si. Fique tranquilo que o senhor será lembrado nas minhas preces." O rato dirigiu-se à vaca que lhe respondeu: "O quê? Uma ratoeira? Por acaso estou em perigo? Acho que não." Então o rato voltou para casa cabisbaixo e abatido, sem saber ao certo como encarar a ratoeira. E naquela noite ouviu-se um barulho como o da ratoeira a caçar a sua vítima. A mulher do agricultor acorreu logo. Na escuridão, ela não viu que a ratoeira tinha apanhado a cauda de uma cobra venenosa que, ao tentar libertar-se, picou a mulher. De imediato, o marido levou-a ao hospital, mas a mulher voltou para casa ainda com febre. Toda a gente pensava naquele tempo que, para alimentar alguém doente e com febre, nada melhor do que uma canja de galinha. E o homem pegou no cutelo e matou a galinha. Como a doença da mulher continuava, os amigos e vizinhos vieram visitá-la. E para alimentá-los, o agricultor matou o cordeiro. A mulher não melhorou e acabou por morrer. Muita gente veio ao funeral. O agricultor, então, sacrificou a vaca para alimentar toda aquela gente. Moral da história: na próxima vez que ouvir dizer que alguém está diante de um problema e acreditar que o problema não lhe diz respeito, lembre-se que, quando há uma ratoeira em casa, toda a quinta corre risco. A sua vida também está em perigo. E neste mundo globalizado, o problema de um é problema de todos. Ou, como diz o povo, todos estamos no mesmo barco, significando que todos podemos e devemos fazer a nossa parte. 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
1: Formigas com sombrinhas. Vai ter com a formiga ou preguiçoso, considera os seus caminhos e sê sábio. Provérbios capítulo 6, versículo 6. É bem conhecido que as formigas trabalham muito. Sem dúvida, foi por isso que Salomão advertiu o preguiçoso a observá-las. Se quiseres ficar cansado, só de pensar em trabalho, procura uma colónia de formigas e a observas e imagina-te a trabalhar assim, sem descanso, sem recriação, sem brincadeiras, nada além do trabalho interminável. Como te sentirias? Tomemos, por exemplo, a família das salvas. Estas pequenas criaturas vivem em zonas de clima mais quente e fabricam o seu próprio alimento dentro dos túneis subterrâneos. Talvez não gostes da dieta delas, mas elas acham que nada tem sabor melhor do que o bolor, uma forma de fungo. E para desenvolver bolor, precisam de folhas frescas. Por isso, horas incontáveis do dia e da noite são gastos indo e vindo de uma casa subterrânea para os galhos de várias árvores próximas, onde cuidadosamente cortam pedaços de folhas com as suas pinças. Depois carregam o precioso pedaço de folha árvore abaixo até ao solo. Às vezes a carga é maior do que a formiga e parece uma sombrinha verde. Por isso muitas vezes são chamadas das formigas com sombrinha. Pensa agora quão longa é essa viagem para a formiga. Digamos que a salva tem 0,5 cm de comprimento e que a distância seja de 9 metros. Isso significa que cada formiga viaja 1440 vezes o seu tamanho. Se pensarmos na viagem em termos do tamanho de um menino ou menina, isso correspondia a mais de 1600 km apenas a ida. Depois terias de apanhar uma grande sombrinha verde e carregá-la de volta para produzir bolor para ti e para a tua família comerem. E logo que descarregassem uma, terias de dar meia volta e buscar outra. Este seria o teu trabalho desde cedo até à noite, todos os dias. Se te sentires preguiçoso e não quiseres fazer as tuas tarefas, simplesmente lembra-te das salvas e sê agradecido.
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0: Mais uma semana e mais uma oportunidade de poder estar consigo neste que já é o seu programa Mentes que Sentem. Estamos aqui para mais um episódio, pela graça de Deus, preparado com carinho, preparado a pensar em si, a pensar em algum desafio que eventualmente possa estar a viver, a sentir, e com gratidão ao Senhor, porque nos dá esta oportunidade de estarmos juntos uma vez mais aqui no Mentes que Sentem. Estamos juntos, não estamos sozinhos, com certeza estamos sempre na companhia da querida doutora Cristina Dias. Olá, Cristina. Uma vez mais, muito obrigada e bem-vinda.
1: Obrigada, Milu. É um gosto podermos estar aqui e podermos partilhar em conjunto, podermos estar consigo também.
0: Que bom. Todos nós sabemos, Cristina, que devemos com certeza dormir melhor, mexer-nos mais na questão do exercício de forma saudável, reduzirmos o stress, enfim, todas aquelas coisas teóricas que nós sabemos que fazem bem à nossa vida. E a pergunta que eu coloco é: se nós todos eventualmente sabemos tudo isto, por que é que se torna tão difícil mudar os nossos hábitos? Nós hoje acho que vamos descobrir o que é isto da ciência dos hábitos, o que é que a mesma nos pode ensinar ao longo das últimas décadas, porque nós associamos sempre a questão dos hábitos à motivação. Mas a pergunta que eu te faria hoje para começar este episódio, Cristina, será que a força de vontade é realmente o segredo da mudança?
1: Obrigada, Milu. Obrigada por essa questão, que eu acredito que sem dúvida todos nós nos identificamos com ela. E muitas vezes olhamos para a questão da força de vontade como se fosse o cerne da mudança. Vamos tentar perceber o que é que a ciência nos traz, o que é que a ciência nas últimas décadas tem trazido ao nível das investigações e que nos pode ajudar também. E desde já faço aqui um alerta. Nós muitas vezes estamos à espera de grandes constatações e de grandes mudanças. E eu volto a referir aquilo que temos referido ao longo dos episódios. São as pequeninas coisas, consistentes no tempo, que fazem a grande diferença. Eu gostaria de começar, para poder introduzir este tema, partilhando contigo e convosco uma experiência que ocorreu em 2007. Portanto, o jornal Washington Post, nos Estados Unidos, resolveu responder a uma pergunta e, para isso, fez uma experiência. Daqui a pouco já irei referir qual é a questão. Então, no dia 12 de janeiro, na hora de ponta, portanto de manhã, a hora de ponta de entrada para os trabalhos e para os seus afazeres, nomeadamente entre as 7:15 e as 8 da manhã, eles foram para a entrada de uma estação, num dos principais acessos de metro, nomeadamente em Washington, Lanfang Plaza, e puseram um violinista a tocar determinadas obras. Mas nós não estávamos a falar de um violinista qualquer. Só para termos uma ideia, o instrumento que ele utilizava era um Stradivarius de 1713, avaliado em 3,5 milhões de dólares. E este homem tocou músicas ou peças de Schubert, de Bach e de outros autores clássicos. Durante aqueles 45 minutos, foram contabilizadas 1097 pessoas que passaram por aquela zona. Mas só 7 pessoas é que pararam para ouvir. E 27 pessoas deram dinheiro, num total de aproximadamente, não chegou a 33 dólares. O que significa que nem toda a gente que deu dinheiro parou para ouvir. E um padrão muito interessante que eles verificaram foi que quem trazia crianças, invariavelmente as crianças queriam parar para escutar aquilo. Agora estamos a falar de quem? Estamos a falar de Joshua Bell. Uns dias antes, este mesmo violinista tinha esgotado uma das principais salas de espetáculos em Boston, com os preços dos bilhetes a rondarem os 100 dólares individuais. E uns dias depois deste episódio, este mesmo intérprete recebeu o prémio de melhor músico clássico dos Estados Unidos. E a questão que o Washington Post estava a tentar responder era: será que nós conseguimos reconhecer a excelência e a beleza quando ela surge fora do contexto? E a pergunta que eu coloco, e já vamos fazer aqui a ligação com a questão dos hábitos, é: o que é que isto nos revela sobre atenção, contexto e hábitos mentais? Agora, eu gostava aqui de ressalvar alguns aspectos. O que é que esta pequenina experiência que o Washington Post fez não revela? Não diz que as pessoas não gostam de música, que são incultas ou que não reconhecem o talento. Isso é claro. Agora, chama a atenção para alguns aspectos. Um deles é que o nosso contexto molda a nossa percepção. Uma coisa é eu ir para uma sala de espetáculos e eu já prevejo, estou à espera, que eu me vou sentar, que eu vou ouvir, que eu vou ter contacto com algo especial. Numa estação de metro, eu espero chegar ao meu destino. Mas o mesmo som é interpretado de forma diferente. Outra questão que isto também evidencia é que nós vemos aquilo que esperamos ver. O nosso cérebro funciona através de previsões, portanto ele tem este modo de poupança de energia, portanto eu quero fazer o melhor ou o máximo com o mínimo dispêndio de energia. E a questão da previsão entra neste contexto. Então, o cérebro estava no modo de previsão, tenho que apanhar o metro e não vou procurar beleza artística. E por outro lado, mostra-nos que a nossa atenção é um recurso limitado, já temos falado sobre isso noutros episódios. Portanto, a concentração na tarefa pode levar a ignorar estímulos que até podem ser extraordinários. Não é porque tu és uma pessoa naturalmente distraída, mas sim porque o teu cérebro precisa de filtrar informação. Agora, a pergunta que se coloca é, se nós conseguimos passar pela presença de um dos melhores músicos da atualidade, que interpretou obras que foram também interpretadas uns dias antes em concerto, o que é que nos está a escapar? E o que é que a ciência que se tem dedicado ao estudo dos hábitos tem vindo a descobrir? Uma das evidências mais interessantes é que nós não vivemos apenas segundo aquilo que nós valorizamos. Nós vivemos, sobretudo, segundo aquilo a que prestamos atenção. E os nossos hábitos determinam grande parte dessa atenção. E nós dizemos, está bem, mas eu presto atenção àquilo que eu valorizo. Mas os teus hábitos e os meus têm demonstrado muitas vezes exatamente o oposto.
0: Então, perante isso que acabaste de dizer, mais do que tentarmos responder à pergunta, será que a força de vontade é realmente o segredo da mudança? Nós deveríamos... antes de tentar responder à pergunta, afinal, o que é um hábito?
1: E nós, provavelmente, se fôssemos responder a essa questão, teríamos respostas intuitivas. Ah, um hábito é uma coisa que nós fazemos todas as vezes. Sim e não. Vamos ver o que é que a ciência nos diz sobre isso. Mas eu gostava de começar com uma pergunta. Uma pergunta para ti e uma pergunta para aqueles que nos acompanham também. Qual foi a primeira coisa que fizeste hoje quando te levantaste? E se nós fizéssemos esta pergunta, fizéssemos uma sondagem de opinião às pessoas que nos acompanham, provavelmente iríamos ter respostas mais ou menos nesta categoria. Olha, fui à casa de banho, peguei no telemóvel, desliguei o despertador e voltei a ficar mais uns minutinhos na cama, fui para a cozinha fazer qualquer coisa, portanto, previsivelmente não fugiríamos muito destas categorias. O que é que isto mostra? Que nós somos mais previsíveis do que aquilo que achamos. Portanto, um hábito é uma ação, um comportamento que nós fazemos regularmente, mas que é desencadeado automaticamente. E desencadeado pelo quê? Por um contexto, por um sinal ou por uma pista do ambiente.
0: Então, o que é que distingue, podemos perguntar, o que é que distingue um hábito de uma decisão?
1: As decisões, elas são sempre importantes para a formação de hábitos. No entanto, aquilo que diferencia basicamente uma decisão de um hábito está no processo mental que antecede o comportamento, que antecede a ação. Uma decisão, tu dizes, vou começar, imagina este exemplo, vou começar a fazer exercício físico porque o médico recomendou. Tu aqui tens uma reflexão, isto envolve um pensamento consciente, um objetivo, envolve uma ponderação de alternativas. Um hábito é, acabei de jantar e vou caminhar. E eu posso não estar necessariamente a pensar nos benefícios da caminhada. Portanto, eu associei jantar, a seguir jantar, caminhar. Portanto, aquilo que antecede o comportamento, o processo mental que está na origem, é que poderá fazer a diferença sobre se nós estamos a lidar com uma questão de uma decisão ou de um hábito.
0: Então, perguntamos, porquê é que os hábitos existem?
1: Milu, imagina isto. Imagina que cada vez que tu vais lavar os dentes tens que estar a pensar conscientemente em cada movimento que fazes. Imagina que tu vais abrir uma porta e tens que estar a pensar conscientemente em cada movimento. Vais apertar os cordões dos sapatos e tens que fazer isto. Então, o nosso cérebro, ele olha mais uma vez, ele tenta transformar ações que têm complexidade em situações simples. Diz-me uma coisa, a tua mão dominante é o quê? A mão à esquerda ou à direita?
0: A direita.
1: A direita. Então imagina que agora eu te dizia, o teu próximo desafio é durante uma semana tu não podes escrever com a tua mão direita. Tu tens que escrever com a tua mão esquerda. Certamente tu irias ter muita dificuldade em fazer isto. Agora a questão é, a tarefa, a ação que tu tens pela frente é exatamente a mesma. O que é que fez a diferença? É que tu tens o hábito adquirido de escreveres com a mão direita. Isso facilita o quê? Facilita a execução da complexidade da tarefa e facilita uma poupança de energia, porque tu não tens que estar mentalmente a tentar agregar como é que tu vais executar essa tarefa, porque isto poderia, em última instância, levar-nos à exaustão.
0: Com certeza que teremos mais assunto para pensar e para refletir sobre esta questão dos hábitos, mas como habitualmente fazemos aqui a nossa pausa, muito, muito breve, não saia daí, já voltamos.
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0: E cá estamos uma vez mais para a segunda parte deste episódio, Mentes que Sentem, em que estamos a refletir um pouquinho sobre a questão dos hábitos, mas não queremos prosseguir sem antes poder disponibilizar para si aquele que já é o guia de estudo habitual, que já pode ter na sua casa, ou que então não, possivelmente pode ser alguém que nos assiste pela primeira vez. 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Cristina, a pergunta que eu te faria então, em continuação da reflexão que há pouquinho estavas a fazer, como é que sabemos que um comportamento se tornou um hábito?
1: O que a investigação tem demonstrado é que, de uma forma muito simplificada, nós poderíamos dizer: um comportamento tornou-se, uma ação tornou-se um hábito quando ela é automática, a pessoa faz sem pensar muito. Quando tu não tens necessariamente que estar motivada para executar aquele comportamento. Quando ele responde a pistas específicas do ambiente e quando existe uma persistência, portanto, tu continuas a executar aquele comportamento mesmo que às vezes não o queiras.
0: Então, como explicar porque é que repetimos por vezes comportamentos mesmo quando já não queremos? Por exemplo, a pessoa quer emagrecer, mas continua a comer com excesso à noite. Ou a pessoa quer fazer exercício, mas fica no sofá, sentada. Como é que podemos responder a isto?
1: Aquilo que a ciência tem demonstrado também é que querer e fazer são sistemas parcialmente diferentes no cérebro. E os hábitos são armazenados como associações entre uma situação e um comportamento e uma ação, e não como associações entre uma ação e um desejo. Portanto, um hábito passou a questão do desejo, ou seja, depois de um hábito estar consolidado, ele deixa de depender daquilo que nós queremos. Vamos voltar àquele exemplo da caminhada. Vou caminhar porque eu quero melhorar a minha saúde. Ao fim de várias repetições deste comportamento, o que é que o teu cérebro aprende? Aprende jantar depois do jantar, caminhar. Uhum. Portanto, há uma transição. A ligação deixa de ser um objetivo comportamento. O objetivo é fazer bem à saúde, comportamento de caminhar. Aquilo que despoleta o hábito passa a ser um contexto e um comportamento. O contexto é jantar, uhum, caminhar. Ok? Portanto, o que a ciência, uma das grandes conclusões a que a ciência chegou, e que eu creio que é muito interessante, é que o ambiente influencia muito mais o teu comportamento e o estabelecimento de hábitos do que propriamente a tua motivação ou o teu conhecimento. Porque se fosse apenas pela motivação, aquela pergunta que fazias no início deste episódio, não faria muito sentido. Então, se eu quero efetivamente emagrecer, porque é que eu continuo, exato, a comer, se dependesse apenas da motivação? Porque é que quando eu me sento a ver televisão, quando dou por ela, estou a petiscar? Porque é que eu quero limitar o acesso às tecnologias e quando ouço uma notificação do telemóvel, peguei instintivamente no telemóvel? Porque quando eu vou a uma pastelaria, eu invariavelmente saio de lá para além de trazer o pão que ia comprar, uhum, com mais qualquer coisinha. Portanto, não depende apenas da motivação. Uhum. Também não depende do conhecimento. Porque se dependesse apenas do conhecimento, não haveria explicação para dizer porque é que os médicos fumam, os nutricionistas, muito comem bem, doce ou os psicólogos procrastinam. Uhum. Não é? Uhum. Portanto. Então, aquilo que a ciência tem demonstrado é que a mudança, ela vai ocorrer não apenas porque tu te predispões a isso, tens um objetivo, tens uma motivação, mas porque fazes mudanças no teu ambiente. Mudas rotinas e contextos que desencadeiam o hábito. Mudanças no ambiente facilitam a mudança no comportamento. E, por exemplo, nós às vezes utilizamos esta expressão: gostava de ser como a Milo. A Milo é tão disciplinada, é uma pessoa tão disciplinada a fazer aquilo. Uhum. O que é que a investigação também tem vindo a demonstrar? Invariavelmente, as pessoas que são mais disciplinadas também são aquelas que não resistem mais às tentações. Aquilo que elas fazem é expõem-se menos a elas. Uhum. E esta é uma das mudanças no ambiente que faz toda a diferença. Imagina que eu digo, ok, quero emagrecer, tenho que controlar, por exemplo, a ingestão de doces, vamos supor. Então, uma pessoa mais disciplinada, no seu ambiente, ela tem visivelmente mais fruta. Não tem, previsivelmente, tantos doces. Portanto, não é tanto resistir, uhum, à tentação, mas é efetivamente expor-me menos a elas. Por outro lado, também ainda nesta questão do contexto do ambiente, uma das conclusões a que a ciência tem chegado é que pequenas alterações nas escolhas podem mudar comportamentos. Existe um investigador, Richard Thaler, ele é um investigador norte-americano e um senhor que inclusive já recebeu o Prémio Nobel da Economia. E é muito curioso porque cada vez mais a economia

0: hábito positivo, um hábito saudável, ou que dificultam a existência de um hábito que tu queres alterar. Nomeadamente, alguns exemplos. Fruta colocada ao nível dos olhos é um nudget, por exemplo. Inscrição automática num plano de poupança é um pequeno comportamento. A roupa de treino preparada para o exercício físico no dia anterior. A garrafa de água visível. E aqui permite-me dar-te dois exemplos pessoais. Recentemente fui a um hospital fazer uma, participar numa consulta e achei muito interessante. Eu normalmente uso as escadas, isto é um nudget, ok? E as escadas, à medida que tu vais subindo os pisos, têm uns autocolantes nas escadas que dizem: se tu subir X de graus, faz-te bem a isto, se tu subir X Y de graus, faz-te bem àquilo. E a verdade é que a minha atenção fica desperta por aquilo e estimula um pequeno nível de competitividade. E eu ia fazer uma consulta de cardiologia e quando era no último piso, cheguei lá a arfar, literalmente. E a médica que me atendeu disse-me assim: veio pelas escadas? Vim. Então o seu coração está bom, porque está a arfar, mas se não estivesse bom, nem sequer tinha conseguido chegar a este piso. Isto é um pequeno empurrãozinho que, consistente no tempo, faz a diferença. Uma outra questão, por exemplo, uma questão pessoal. Eu tenho os meus sapatos de caminhada, estão na mala do carro, e uma muda de roupa. E isto porquê? Para aproveitar pequenos contextos, e digo, já está aqui, já existe. Então, o que é que estes nudgets nos permitem fazer? Tornar os hábitos, a aquisição de hábitos saudáveis mais fáceis, predispor o ambiente para isso. Ou se eu quisesse, por exemplo, tentar combater um hábito que eu acho que não é tão saudável, eu criava mais obstáculos. Ok, eu não levo o telemóvel para o quarto, eu tenho aqui um ou outro snack, mas ele está na prateleira lá em cima no armário. Eu sei que ele está lá, mas às vezes só o fato de chegar lá custa um bocadinho. Portanto, são estas pequeninas coisas que nos vão ajudando também.
1: Apesar do que estás a dizer, vem-me à mente a pergunta: porque é que nós sentimos tanta vontade de mudar o nosso estilo de vida e, portanto, no fundo, os nossos hábitos no dia 1 de janeiro, não é? E todos nós temos as nossas listas e nos primeiros dias lá temos tudo check, conseguimos fazer nos primeiros dias, mas ali começa o 17 de fevereiro, mais ou menos por aí, e a vontade começa a diminuir. O que é que diz a ciência sobre isso?
0: E é curioso estares a fazer essa pergunta, porque eu acho que todos nós nos identificamos de uma ou outra forma com ela. Katie Milkman é uma investigadora e professora da Universidade da Pensilvânia nos Estados Unidos, e ela tem centrado a sua investigação a tentar responder a esta pergunta: porquê que é tão difícil fazer aquilo que sabemos que nos faz bem?
1: Isso.
0: Esta é a pergunta dela. E ela tem chegado a várias conclusões, vou partilhar algumas com aqueles que nos ouvem também. Mas ela diz que um dos grandes problemas tem a ver com a forma como o nosso cérebro lida com recompensas imediatas e benefícios futuros. O nosso cérebro gosta de sentir prazer, nós já temos falado nisso. E de preferência, agora.
1: Isso.
0: Portanto, adiar uma gratificação para o amanhã é uma coisa que o nosso cérebro não gosta de fazer. Agora, tu estavas a dizer dia 1 de janeiro nós temos as nossas listas. A verdade é que não é aleatório. A investigação tem demonstrado que as pessoas têm maior predisposição para a mudança durante novos começos. E esses novos começos podem ser novos começos no teu contexto do ambiente. Olha, eu mudei de casa, eu mudei de trabalho, entrei para a universidade. Como podem ser novos começos em termos de datas específicas? Nomeadamente, olha, dia 1 de janeiro ou eventualmente vai ser o dia do meu aniversário. Então, uma estratégia que, baseada na investigação, ela e a sua equipa predispõem. A primeira é: não esperes pelo dia perfeito. Marca uma data simbólica, porque o fato de marcares já te elicita um determinado nível de compromisso. Segunda-feira eu vou começar a caminhar 15 minutos, por exemplo. Ou no dia 1 de julho eu inicio o plano de poupança automático. Outra questão que é muito importante é: devemos associar prazer ao comportamento difícil, que é difícil para nós. É o que eles chamam de temptation bundling. Portanto, é juntar uma atividade que nos faz bem a outra que nos dá prazer. Exemplos. Eu, quando vou caminhar, estou a ouvir o meu podcast favorito. Mas eu só o ouço naquela

0: circunstância. Ou quando estou, por exemplo, a fazer bicicleta estática em casa, estou a ver aquele programa de TV, mas só o faço neste contexto. Ou quando vou fazer uma tarefa que eu sei que vai ser especialmente desafiante para mim, um determinado trabalho, é perante essa tarefa que eu me vou recompensar com aquele lanchinho especial. Isto porque o objetivo é tu faças com que o teu cérebro deixe de associar o comportamento apenas ao esforço e passe a associá-lo também ao prazer. Há outros investigadores que dão a estratégia do que eles chamam empilhamento de hábitos. Quando um determinado hábito está mais consolidado, tu acrescentas outro. Uma coisa muito simples. Eu vou lavar os dentes depois de jantar, por exemplo, antes de ir para a cama, e a seguir faço 10 alongamentos. Portanto, eu faço aqui uma associação. A Mary e os seus, a Katie, perdão, e os seus, a sua equipa de investigadores dizem também aquilo que tantas vezes temos partilhado. Vamos tornar os objetivos em micro-objetivos, os tais baby steps. Nós falhamos na questão dos hábitos porque estabelecemos metas demasiado ambiciosas e nós dizemos, mas correr não é demasiado ambicioso, mas quando tu estás a estabelecer um hábito, pode ser. Ok, eu vou correr uma hora por semana ou todos os dias. Não. Eu vou caminhar 10 minutos. Eu vou ler um livro por semana. Não. Eu vou ler 2 páginas por dia. Falam também na questão do planeamento específico. Eu vou começar. Ok, para além do dia, tu vais dizer, às 18 horas eu vou caminhar 20 minutos, ou seja, tens que estabelecer, o teu cérebro funciona por metas e nós precisamos disso de forma clara. E há um outro aspecto que nós depois iremos também ver com mais calma, que eu acho extremamente importante, que é a antecipação de obstáculos. O que é esta equipa de investigadores nos diz? Nós somos bons a planear o sucesso, mas não somos bons a planear os obstáculos. Portanto, pois, imagina. O objetivo é fazer 3 exercícios por semana. Que obstáculos é que eu poderei ter? Olha, poderá chover, poderei ter falta de tempo, poderei estar cansada. Então, que planos alternativos é que eu poderei ter? Se chover, eu faço o exercício em casa, por exemplo. Se chegar tarde, se eu estiver cansada, faço só 10 minutos. Ou se tiver falta de tempo. Ou se estiver cansada, faço uma coisa mais curtinha. A investigação tem demonstrado que as pessoas que preveem dificuldades têm mais probabilidade de manter os seus próprios hábitos.
1: Sem dúvida, algo muito interessante e que todos nós nos identificamos, esta questão dos hábitos e das decisões. Cristina, mais uma vez, muito obrigada. O tempo voa e passa. E para si fica o convite de nos encontrarmos na próxima semana e, por que não, desenvolvermos um hábito abençoado, que é, por exemplo, lermos a Bíblia. Um versículo só, não é preciso pegar no livro inteiro e dizer vamos ler o livro inteiro. Um versículo cada dia é um hábito muito saudável. Então, na graça de Deus, nos encontraremos na próxima semana. Até lá e que Deus o abençoe.

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1: Sair de casa para se divertir costumava ser exatamente isso. Uma saída, uma pausa, um intervalo da vida. Ia-se ao café, ao jardim, a um concerto, a um jogo, a uma festa do bairro, e o que se trazia de volta era leveza. Hoje, cada vez mais, essa saída pode transformar-se em algo muito diferente. E não é exagero. Vemo-lo nas notícias, nos relatos de quem estava simplesmente ali, a tentar passar um momento agradável, e de repente encontrou-se no meio de uma discussão que escalou rapidamente. Uma palavra mal interpretada, um lugar numa fila, um olhar sustido um segundo a mais, e tudo explode. O que devia ser diversão torna-se confusão. E confusão, às vezes, torna-se tragédia. A questão que me persegue é esta. O que aconteceu à nossa paciência? A paciência nunca foi fraqueza, como muitos podem pensar. É, na verdade, uma das formas mais exigentes de força. A capacidade de perceber e absorver o atrito do mundo sem o devolver amplificado. Mas vivemos numa época em que essa capacidade parece estar a esvair-se. E não é difícil perceber porquê. Quando uma pessoa vive sob pressão constante, quer seja financeira, familiar, profissional, emocional, o sistema nervoso não descansa, fica em alerta. E um sistema nervoso em alerta, permanente, não distingue bem entre uma ameaça real e um inconveniente trivial. A reação é a mesma: defesa, ataque, fuga. O que devia então ser um momento de lazer torna-se mais um contexto de tensão. E a tensão, quando encontra outra tensão, não se neutraliza. Muito pelo contrário, multiplica-se. Vocês já repararam como os espaços de diversão mudaram? Há uma carga no ar que antes não estava lá. Uma espécie de pólvora à espera de uma faísca. E a faísca pode ser qualquer coisa, ou ninguém em particular. Basta um momento errado, com a pessoa errada, no estado de espírito errado. O problema não é apenas o incidente em si, é a espiral que se segue. Quando alguém reage de forma desproporcional, raramente essa reação fica sem resposta. A outra pessoa também está tensa, também acumulou, também tem os nervos à flor da pele. E o que podia ter ficado por uma troca de palavras azedas torna-se uma confrontação física, e o que podia ter ficado por uma confrontação física torna-se, infelizmente, às vezes algo irreversível. Há casos, e não são poucos, em que pessoas morreram por causa de discussões que começaram com um nada. Um lugar de estacionamento, uma fila num supermercado, uma brincadeira que o outro não achou graça. Então, a desproporcionalidade das reações é o sinal mais claro de que o problema não está naquele momento. Está em tudo o que veio antes. Então, o que fazemos com isso? Eu acho que seria demasiado simples dizer: sejamos mais pacientes. Como se a paciência fosse um interruptor que se liga com boa vontade. Não é. A paciência precisa de condições para existir. Precisa de descanso, de margem, de alguma sensação de que a vida está, pelo menos em parte, sob controle. Mas também não podemos esperar que o mundo mude para começarmos a tratarmos-nos melhor. Porque enquanto esperamos, continuamos a viver e a cruzarmos-nos uns com os outros todos os dias, em todos os espaços onde a faísca pode aparecer. Talvez o exercício mais difícil e mais necessário seja o de reconhecer, naquele segundo antes de reagir, que a outra pessoa também carrega o seu peso, que o que está à nossa frente não é apenas um obstáculo ou uma provocação, é alguém que, tal como nós, está a tentar aguentar-se. Esse reconhecimento não resolve tudo, mas pode, literalmente, salvar vidas. E fico com uma pergunta para deixar convosco. Se soubermos que a violência que vemos nos espaços públicos é o reflexo de uma pressão que ninguém está a conseguir resolver em privado, o que é que cada um de nós pode fazer no seu pequeno círculo para aliviar essa pressão antes que o pior aconteça? Este foi o Pensar em Voz Alta de hoje. Não te esqueças que um pensamento pode mudar um dia e um dia pode mudar uma vida. Até ao próximo episódio!
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2: Boa noite. 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
1: O Comportamento está começando. Você é sempre bem-vindo ao nosso programa. E é sempre bom quando a gente aprende com as histórias que recebemos aqui, não é mesmo? Eu sou a Aline Carvalho e hoje quem vai nos ajudar é o pastor Wesley Zukowski. Pastor, a história que a gente recebeu foi um pedido direto para o Senhor. E diz assim: Pastor, convivo com uma amiga que coloca defeito em tudo o que faço para o Ministério das Crianças na minha igreja. Não estou conseguindo mais lidar com tudo isso. Me ajuda. Pastor, como você pode ajudar nosso ouvinte?
2: Olá, Aline. Que privilégio estar com você mais uma vez aqui no programa Comportamento. Que bom estar com você, ouvinte da Rádio Novo Tempo. Agora, veja bem, essa carta, ela expressa uma situação que é comum pessoas vivenciarem, não somente na igreja, mas em casa, na escola, no emprego, no trabalho, a questão de ter um colega crítico. Pessoas que sempre veem defeito naquilo que você faz. Talvez a tendência seja assim: ah, vou largar tudo, eu estou fazendo isso, não ganho nada por isso, estou fazendo o meu melhor para as crianças, ninguém reconhece, eu vou abandonar tudo isso. Mas eu quero falar para você uma coisa: o pouco que você faz aí na sua igreja, junto com essas crianças, poderá causar um impacto tão profundo no coração de alguma dessas crianças, que isso vai acompanhá-la para o resto da sua vida. E a atenção que você deu, a história bíblica que você contou, as oportunidades que você deu a essas crianças a aprenderem alguma coisa, vão fazer a diferença na vida delas para sempre. Esse é o teu reconhecimento. E lá no dia da volta de Jesus Cristo, Deus vai colocar a coroa na sua cabeça, vai dizer: Senhor, olha, foste fiel no pouco, sobre o muito te colocarei. Você fez o melhor pelos meus pequeninos e eu estou muito feliz. Agora você tem a eternidade para compartilhar as suas experiências e ouvir tudo o que você fez, o que fez diferença na vida daquelas crianças. É isso que deve te mover. Agora, cuidado, porque muitas vezes na nossa cabeça ela se limita apenas nas críticas. Apenas consideramos o que falaram de mal e não consideramos as coisas boas que são o resultado daquilo que fazemos e daquilo que falamos. Fixamos a nossa mente apenas no negativo e aí ficamos pensando que as pessoas são ingratas, as pessoas são injustas. Então cuide para que a sua motivação não esteja na mão das pessoas, porque as pessoas vão decepcionar você. As pessoas vão cometer injustiças, as pessoas não vão ser coerentes. Se a sua expectativa de realização e felicidade está na mão das pessoas, você será uma pessoa frustrada para sempre. Então, continue focado no seu ministério. O que você está fazendo pelas crianças é algo maravilhoso. A maioria das pessoas aí nas igrejas não quer mais responsabilidade nenhuma. Não querem ajudar nas crianças, nos juvenis, adolescentes, jovens, no trabalho missionário, na escola sabatina. As pessoas estão tirando o corpo fora, só querem sentar na igreja e aplaudir ou vaiar e criticar. Talvez seja o caso dessa colega que coloca defeito em tudo. Não siga as palavras e as atitudes dessas pessoas. Seja você aquela pessoa que faz. Fico muito feliz pela sua carta, porque você está fazendo. E quem está fazendo geralmente recebe pedrada. Não se iluda com pessoas problemáticas que só enxergam defeito e só enxergam o lado negativo. Continue em frente. Não deixe a sua vida ser pautada pelas críticas daqueles que nada fazem ou que pouco fazem e ficam criticando os outros. Continue no seu caminho. Deus vai te abençoar e a eternidade vai provar para você o que eu estou lhe falando. Que Deus te abençoe e até o nosso próximo programa.
1: Muito obrigada, pastor Wesley. Com certeza as suas palavras vão confortar e ajudar a nossa amiga. O programa de hoje fica por aqui e a gente se encontra no próximo.
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1: Bem-vindo a este espaço de apresentação das mais recentes descobertas arqueológicas oriundas da Terra Santa, aqui na sua rádio. Em dezembro de 2022, o canal oficial da Autoridade Israelita das Antiguidades anunciou que foi escavado em Israel, na região de Shephelá, a 50 km de Jerusalém, uma câmara sepulcral com 2 mil anos, sendo um dos mais impressionantes espaços funerários judaicos descobertos em Israel. O túmulo era definido por um pátio e uma caverna com várias câmaras funerárias, com nichos escavados na rocha, havendo também diversos ossários partidos dispersos pelo local. Estes ossários, que voltaremos a falar neles noutra ocasião, são caixas de pedra de pequena dimensão, onde eram guardados os ossos de cada membro falecido da família, segundo o costume de sepultamento judaico. A necrópole foi detectada há 40 anos, por saqueadores de antiguidades que a violaram em busca de tesouros. Naquela época, acabou por sofrer escavações arqueológicas de emergência em pontos específicos para avaliar os estragos, mas somente com as novas sondagens realizadas no final de 2022 se obtiveram resultados surpreendentes. Os arqueólogos detectaram um grande pátio com uma arquitetura pétrea complexa, com paredes de cantaria e arcos elevados e o chão revestido de mosaico. A entrada na gruta era ladeada por pedras esculpidas, com belos desenhos decorativos, vegetalistas. Geralmente, nestes túmulos, o pátio que conduz ao interior das câmaras funerárias é escavado na rocha, e este não é feito em cantaria, o que mostra um requinte e uns meios financeiros pouco usuais que atestam que a tumba pertencia a uma família judaica com grandes posses económicas que investiu na preparação do seu futuro espaço sepulcral. O costume judaico de sepultamento primário em grutas e sepulcros abertos na rocha é bem conhecido. A própria tumba de José de Arimateia, onde é descrito que foi sepultado Jesus Cristo, seria uma caverna deste tipo, com a entrada fechada por uma grande laje de pedra. Agora, o mais surpreendente deste achado é que os investigadores concluem que a caverna acabou por se transformar, mais tarde, numa capela cristã dedicada a Salomé, uma personagem citada pontualmente nos evangelhos canónicos e nos escritos apócrifos. Os arqueólogos chegaram a esta conclusão com base nas dezenas de cruzes e grafitos antigos existentes nas paredes da caverna, gravados durante os períodos bizantino e islâmico inicial, isto é, entre os séculos IV e IX d.C. Entre eles surgem as palavras Salomé, Jesus e outros nomes anónimos escritos por peregrinos. A inscrição mais importante até está redigida em grego e diz: dedicado à Santa Salomé por Zacaria Benquerelis. Esta Salomé aqui venerada é uma figura misteriosa, segundo os historiadores. Em primeiro lugar, o nome Salomé, que em hebraico deriva de Shalom, isto é, a pacífica, era muito apreciado no período do Segundo Templo, sobretudo entre as famílias nobres das dinastias Asmoniana e Herodiana. Lembram-se da dançarina que pediu a cabeça de João Batista ao rei Herodes, que também se chamava Salomé? Mas há outra Salomé, que aparece brevemente citada no Evangelho de Marcos, frequentemente identificada como a mãe dos discípulos Tiago e João. Contudo, a Salomé venerada neste lugar, segundo a tradição latina tardia, seria uma das três filhas de Ana, sendo familiar de Maria, mãe de Jesus. E de acordo com o livro apócrifo de Tiago, ela terá sido chamada para participar do parto de Jesus. E acontece que duvidou que o bebê tivesse nascido de uma mulher virgem. Segundo a narrativa, como castigo, a sua mão ficou mirrada e só foi curada quando ela segurou mais tarde o bebê nos braços. Mas, por um lado, a identificação de Salomé como a parteira de Maria é uma hipótese que carece de comprovação, como é natural. E também não se sabe ao certo como é que esta caverna funerária veio a ser associada a ela. Segundo os arqueólogos, a conexão pode ter começado só no século V, quando se deu um aumento considerável do número de peregrinos cristãos que visitavam a Terra Santa, procurando locais e sepulcros de personalidades referidas nos evangelhos e tornando esses lugares sagrados. Provavelmente, a Salomé desta caverna sepulcral faria parte de uma família judaica de alto status na Judeia, cujo nome apareceu gravado num dos ossários que estariam primitivamente aqui depositados, e a tradição de identificar o local com Salomé começou a ganhar força, não tendo, porém, nada a ver com a primitiva personagem da tradição cristã. Sabem, é muito frequente em Israel o achado de ossários que identificam o nome do defunto. Em próximas crónicas iremos falar de alguns casos muito conhecidos, como o ossário de Caifás ou o polémico e ambíguo ossário de Tiago, irmão de Jesus. Cada vez que é identificado um destes ossários epigrafado, abre-se mais uma página de história antiga e confirmam-se nomes citados na Bíblia. Mas atenção, estas epígrafes funerárias são muito lacónicas e quando apresentam nomes conhecidos de narrativa bíblica suscitam logo interesse, não só nos tempos atuais de mediatismo arqueológico, mas também naqueles tempos de culto paleocristão. Contudo, as pessoas esquecem-se que os nomes dos homens e das mulheres citados nos textos sagrados do cânon ou nos livros apócrifos repetiam-se frequentemente naqueles tempos. Nomes como Tiago, João, Mateus, Maria, por exemplo, eram recorrentes e haveria centenas de cidadãos apelidados por eles no tempo de Cristo. O que é certo é que a veneração da caverna de Salomé continuou nos períodos bizantino até à conquista muçulmana, pelo facto de que algumas das inscrições das paredes do local venerado estão mesmo escritas em árabe, ao mesmo tempo que os crentes cristãos continuavam a fazer peregrinação ao local. As escavações arqueológicas realizadas no pátio revelaram curiosamente uma fiada de pequenas lojas onde se vendiam ou alugavam lamparinas de cerâmica. Foram aí encontradas centenas de peças inteiras, decoradas com romãs e outros desenhos geométricos que datam dos séculos 8 ao 9 depois de Cristo. Elas devem ter servido para iluminar a caverna ou como parte das cerimónias religiosas, à semelhança das velas colocadas hoje nos túmulos dos santos cultuados nas igrejas. Os arqueólogos acreditam que os peregrinos vinham aqui, alugavam uma lamparina a óleo, faziam as suas orações na caverna e seguiam o seu caminho. Ainda hoje o local é visitado, ilegalmente, por devotos, como se observa pela quantidade de ícones ortodoxos e velas acesas nos altares das salas internas. Estes trabalhos arqueológicos inserem-se no projeto da Rota dos Reis da Judeia ao longo de 100 km, desde Beersheba até Beit Govrin, com dezenas de sítios arqueológicos significativos da época da Bíblia e do Talmud, que compõem a espinha dorsal da herança cultural do povo judeu. De acordo com o diretor da Autoridade de Antiguidades de Israel, assim que as obras de restauro e reabilitação forem concluídas, o pátio e a caverna serão abertos ao público, permitindo que um número maior de pessoas experimente o local com segurança. Neste caso, estamos perante um exemplo paradigmático da frequente interação que existe na região de Israel e Jordânia entre a investigação arqueológica, o turismo e os diferentes cultos religiosos que aqui se praticam. São temas deste cariz que temos vindo aqui falar aqui frequentemente, por isso, se ainda não teve a oportunidade de ouvir outros episódios anteriores, pode sempre voltar a escutar o programa gravado na pedra no site radiorcs.novotempo.pt ou em qualquer uma das plataformas online de podcast. E na próxima emissão faremos referência ao mais antigo mapa da cidade de Jerusalém, um achado deslumbrante que nos mostra que o passado não se apaga, mas permanece gravado na pedra.
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1: Já alguma vez desistiu de algo que procurava há vários anos atingir ou obter? Como é que se sentiu após ter tomado essa decisão de desistir? Desistir de algo pode tornar-se algo muito doloroso, mesmo sendo o caminho mais fácil. Embora o facto de desistir possa ser mais fácil do que manter-se no processo de conquista, não significa que isso não nos marque de uma forma relevante. Ainda assim, o pensamento que vem à nossa mente é o de que desistir torna as coisas mais fáceis, apesar da escolha em desistir não ser a escolha certa. Todos os processos são compostos de etapas. Há etapas em que os nossos esforços representam um avanço no processo, há outras em que o nosso esforço não resulta em nada de relevante. O que acontece por vezes é que essas etapas apenas se iniciam nas condições erradas. Ray Kroc era um jovem americano que ambicionava ter um negócio próprio. Ray fez várias tentativas para atingir esse objetivo, mas as suas tentativas traziam-lhe pouco retorno financeiro. Certo dia, um pequeno restaurante encomendou-lhe 8 máquinas de batidos. Curioso pela compra, foi ele mesmo entregar a encomenda na Califórnia, onde estava localizado esse restaurante. Ao olhar para o modelo de negócio que aqueles dois irmãos possuíam naquele restaurante, decidiu propor-lhes uma sociedade com vista a expandir o negócio através do modelo de franchising. Após 35 anos de tentativas de criar um negócio para si mesmo, tinha chegado agora o momento em que o sonho se tinha realizado. Foi já no final da sua vida que Ray viu o seu sonho realizar-se, e isso deveu-se muito à sua persistência. Após várias tentativas falhadas, Ray tinha agora o negócio da sua vida, e o mundo da restauração nunca mais foi o mesmo a partir do momento em que a sua cadeia de hambúrgueres McDonald's se expandiu no mundo. Há momentos na vida em que não desistir é a única forma de vencer as batalhas e os desafios da vida. Por norma, é a ausência de resultados que faz com que as pessoas procurem desistir. Mas a vida não pode ser medida apenas por resultados. A vida não funciona dessa forma, muito menos quando nos relacionamos com Deus. Quando nos relacionamos com Deus, vão existir muitos momentos em que os resultados não serão visíveis. Ninguém planta uma árvore hoje e arranca após um mês por não ter fruto. Os processos levam tempo e nós lidamos muito mal com o tempo. Para Ray Kroc foram 35 anos. Para nós, podem ser muitos mais. A Bíblia conta a história de um homem que foi chamado por Deus para enviar uma mensagem de alerta ao povo de Israel. Israel era liderado por um rei que se tinha afastado de Deus e tinha casado com uma mulher que tinha outros deuses. O povo estava então a caminhar para o mesmo caminho que o rei e a rainha incentivavam. É então que Elias é enviado a lançar um alerta para o povo. Ao saber que Elias estava a tentar levar o povo novamente para a adoração exclusiva a Deus, o rei não gostou muito da ideia e foi confrontar Elias. Para que fosse visível a todos qual Deus era de facto verdadeiro, foi agendado um evento no Monte Carmelo. Nesse evento, Deus e Baal, que era o nome do Deus adorado pelo rei, deveriam manifestar-se de forma sobrenatural sobre um altar onde estava um animal. Como seria de esperar, apenas o altar de Elias teve a manifestação sobrenatural de Deus, e Elias ficou confiante de que aquele seria o momento do retorno de Israel para Deus e que a sua vida seria então um mar de rosas. Mas não foi isso que aconteceu. Elias não obteve o resultado que esperava. O rei decretou que ele fosse morto e ele teve de fugir. Desanimado, frustrado e depressivo, Elias vai colocar-se debaixo de uma árvore no meio do deserto e pede a Deus para morrer por causa do seu insucesso. Mas os planos de Deus não tinham terminado por ali. Elias olhava para uma fração e achava que aquilo era um todo, mas Deus tinha um plano maior. Deus alimentou Elias para uma caminhada de 40 dias até que chegou ao Monte Horeb. Deus vai então perguntar a Elias: que fazes aqui? A resposta de Elias não é muito diferente da nossa nas situações em que não vemos o retorno do nosso esforço. Ele respondeu: tendo lutado com zelo ardente pelo Senhor, Deus Todo-Poderoso, porém o povo de Israel quebrou a aliança que tinha contigo, derrubou os teus altares e matou à espada todos os teus profetas, só fiquei eu, mas também me querem matar. Deus vai então responder a Elias: volta outra vez para trás. Deus vai dar instruções a Elias de como devia proceder para cumprir a missão que ele lhe tinha confiado. Ao passar por momentos que não estava à espera, Elias achou que era o momento de desistir. Achou que não era capaz de cumprir a função para a qual tinha sido chamado. Para Elias, desistir era a melhor coisa a fazer, mas não era esse o plano de Deus. Talvez esteja neste momento a passar por uma luta que dura há vários meses ou anos. Talvez já tenha pensado em desistir, mesmo sabendo que esse era o plano de Deus para si. Mas com a experiência de Elias e de Ray Kroc, assim como de muitos outros que tiveram processos difíceis, quero deixar-lhe a mesma reflexão que Deus deu a Elias. O que é que fazes aqui? Se calhar estagnou por ausência de resultados. Se calhar regrediu por causa de ameaças e ataques de terceiros. Mas o que Deus quer é que serene as suas emoções, fortaleça o seu físico e aceite a sua indicação de voltar para trás. Lembre-se que o facto de você não ver resultados não significa que algo não esteja a acontecer para além do seu alcance. Há momentos em que o nosso maior esforço é apenas confiar em Deus e esperar que Ele produza os resultados. O meu desejo é que nos momentos onde a solução pareça não aparecer, possa ir até Deus, para que Ele lhe dê a força e as instruções para que volte à luta na busca daquilo que Ele já preparou para si.
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1: Olá, amigo ouvinte. É com muita satisfação que o cumprimento. Seja bem-vindo a mais uma edição de Palavras e Virtudes. Muitos o usam e quase sempre não sentem, mas com ele é quase impossível passar-se despercebido. Foi talvez por essa razão que alguém disse: a personalidade assemelha-se a um perfume de qualidade. Quem o usa é o único que não o sente. Hoje vou falar-lhe de perfume. A palavra perfume tem origem no termo latino perfumum, cujo significado é por fumo ou através do fumo, dando a noção de vapor que se espalha. O uso de perfumes faz parte da vida civilizada desde os tempos mais antigos. As referências mais remotas ao perfume datam das civilizações orientais, especialmente do Antigo Egito. Os faraós egípcios foram provavelmente os primeiros a usarem perfumes em forma de ungüentos e a expandirem o seu comércio pelos povos vizinhos, isto por volta do ano 2000 a.C. Narra a história que no tempo de Ramsés II chegou a haver uma revolta na cidade de Tebas, no Antigo Egito, por causa da escassez não só de alimentos, mas também de ungüentos. A indústria química e o comércio de perfumes expandiu-se durante o século IX, destacando-se o contributo do químico e matemático iraquiano Al-Kindi, que escreveu um livro sobre química de perfumes e destilados, o qual continha um considerável número de receitas e fórmulas para a confecção de perfumes. Um pouco mais tarde, o químico e médico persa Ibn Sina, também conhecido por Avicena, investigou e escreveu um tratado sobre o modo de extração de óleos de flores através da destilação, o processo mais comumente utilizado na atualidade. A técnica de destilação começou então a desenvolver-se no Ocidente a partir de Espanha durante o período do Renascimento, entre os meados do século XIV e o fim do século XVI. Mas foi em França, onde se desenvolveu em larga escala a indústria de perfumaria, permanecendo ali até os dias de hoje o maior centro europeu de fabricação e exportação de perfumes. Durante séculos, as matérias-primas usadas para a fabricação das fragrâncias agradáveis eram retiradas quase exclusivamente de flores, frutos, plantas e raízes. Para além das flores, as plantas mais usadas para a extração de óleos e fragrâncias eram, entre outras, a lavanda, o jasmim, o hortelã e o alecrim. Hoje em dia, grande parte das fragrâncias à venda nas perfumarias são produzidas por compostos sintéticos que são potencialmente prejudiciais à saúde. Daí que a escolha de um bom perfume deva, antes de tudo, passar pela leitura atenta dos ingredientes que compõem o perfume que se pretende usar. Uma das fragrâncias mais antigas era extraída do nardo. O nardo, uma planta oriunda do Oriente, cujo óleo foi durante séculos usado como perfume ou para fins medicinais, com reconhecida eficácia como antisséptico, bactericida e anti-inflamatório. A Bíblia faz referência a óleos perfumados, que eram utilizados em unções a reis ou profetas para conferir autoridade. Em outras circunstâncias, a unção com óleos também era feita quando alguém estava enfermo. O Evangelho segundo Marcos narra que após a morte de Cristo, Maria Madalena, Salomé e Maria, mãe de Tiago, compraram especiarias aromáticas para ungir o corpo de Jesus. Uma das narrativas mais tocantes que encontramos no Evangelho segundo João relata o episódio passado na casa de Lázaro em Betânia, o qual havia sido ressuscitado por Cristo. Enquanto Marta servia a ceia, Maria, sua irmã, tomando uma libra de unguento de nardo puro, de muito preço, ungiu os pés de Jesus e enxugou-lhes os pés com os seus cabelos, enchendo-se a casa do cheiro do unguento. O perfume de nardo puro, para além de ser um dos mais apreciados aromas naquele tempo, tinha um preço muito elevado e era tão caro que um dos discípulos de Jesus ali presente, Judas Iscariotes, que mais tarde o haveria de trair, reprovou a atitude da irmã de Lázaro, dizendo que os 300 denários gastos teriam sido mais bem empregues na compra de alimentos para os pobres. A atitude de Judas, aparentemente correta, contrasta com a atitude do generoso ato de desprendimento de Maria. Judas alimentava dentro de si o egoísmo e corrupção, pois, na verdade, estava mais preocupado consigo mesmo do que com os pobres. A prova dos factos acontece quando, no final da sua curta e distante experiência ao lado de Jesus, usa o dinheiro contido na bolsa que guardava para trair o seu mestre. Enquanto Maria, recolhendo todo o dinheiro que amealhara, comprou a mais preciosa fragrância para com ela poder expressar a sua gratidão, louvor e adoração àquele que reconhecia ser o Messias e Salvador. Este gesto de Maria não passou despercebido a todos os que enchiam a sala onde se iam, pois o aroma da fina fragrância logo se espalhou. Maria não ofereceu a Jesus Cristo o pior ou o medíocre, antes serviu-o com o que tinha de melhor, com a sua afeição mais plena e preciosa, dando o mais caro a quem tudo deu. Os discípulos de Cristo que ali estavam foram certamente tocados por aquele gesto de afeição e retiraram dele a preciosa lição de que o Salvador é digno do maior louvor e da mais solene adoração. Pela vida fora, puderam eles compreender e pôr em prática o significado de dar e dar-se a si mesmo aos outros. Alguns anos mais tarde, o apóstolo Paulo, não sei se inspirado no gesto de Maria, mas escrevia em sua segunda carta à Igreja de Corinto: e graças a Deus que sempre nos faz triunfar em Cristo e por meio de nós manifesta em todo lugar a fragrância do seu conhecimento, porque para Deus somos o bom perfume de Cristo. Estimado ouvinte, é possível ser o bom perfume de Cristo. É possível receber dele a fragrância do seu conhecimento. Podemos ser um cheiro de vida para a vida. E como dizia o poeta e cronista Carlos Drummond de Andrade, há pessoas que têm o cheiro do colo de Deus. Sim, amigo ouvinte, podemos estar tão próximos de Jesus que passaremos a exalar o seu bom perfume onde quer que estejamos. Assim concluo mais um tempo de reflexão. Convido para o próximo encontro, aqui mesmo na sintonia amiga da Rádio Clube de Sintra. Fique bem, até breve.
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0: Pensar faz bem. A ratoeira. Numa fábula antiga, conta-se que um rato, ao espreitar pelo buraco de uma parede na casa de um agricultor, viu que ele abria um pacote com a mulher. Pensou logo no tipo de comida que estaria lá dentro. Ao descobrir que era uma ratoeira, ficou aterrorizado. Correu para o pátio da quinta e gritou: "Atenção! Há uma ratoeira em casa! Há uma ratoeira em casa!" A galinha cacarejou: "Desculpe, senhor rato. Eu entendo que é um grande problema para o senhor, mas para mim, em nada me prejudica, não me incomoda. Como saber não ocupa lugar? Obrigada pela informação." Então o rato procurou o cordeiro e disse-lhe: "Há uma ratoeira em casa! Uma ratoeira! Ouviste bem?" Com calma, o cordeiro respondeu: "Desculpe, senhor rato, mas não há nada que eu possa fazer a não ser orar por si. Fique tranquilo que o senhor será lembrado nas minhas preces." O rato dirigiu-se à vaca que lhe respondeu: "O quê? Uma ratoeira? Por acaso estou em perigo? Acho que não." Então o rato voltou para casa cabisbaixo e abatido, sem saber ao certo como encarar a ratoeira. E naquela noite ouviu-se um barulho como o da ratoeira a caçar a sua vítima. A mulher do agricultor acorreu logo. Na escuridão, ela não viu que a ratoeira tinha apanhado a cauda de uma cobra venenosa que, ao tentar libertar-se, picou a mulher. De imediato, o marido levou-a ao hospital, mas a mulher voltou para casa ainda com febre. Toda a gente pensava naquele tempo que, para alimentar alguém doente e com febre, nada melhor do que uma canja de galinha. E o homem pegou no cutelo e matou a galinha. Como a doença da mulher continuava, os amigos e vizinhos vieram visitá-la. E para alimentá-los, o agricultor matou o cordeiro. A mulher não melhorou e acabou por morrer. Muita gente veio ao funeral. O agricultor, então, sacrificou a vaca para alimentar toda aquela gente. Moral da história: na próxima vez que ouvir dizer que alguém está diante de um problema e acreditar que o problema não lhe diz respeito, lembre-se que, quando há uma ratoeira em casa, toda a quinta corre risco. A sua vida também está em perigo. E neste mundo globalizado, o problema de um é problema de todos. Ou, como diz o povo, todos estamos no mesmo barco, significando que todos podemos e devemos fazer a nossa parte. Pensar faz bem.
1: Alguém escolhe a solidão, alguém escolhe largar.

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1: Olá e bem-vindo a mais um episódio do Diário da Saúde. Já parou para pensar no impacto que a leitura pode ter na sua saúde? Ler não é apenas um passatempo, é também uma ferramenta poderosa para cuidar de si. Ao abrir um livro sobre alimentação equilibrada, gestão do stress ou hábitos saudáveis, está a dar um passo consciente para viver mais e melhor. E não precisa de gastar dinheiro. Muitas vezes, a informação de que precisamos está ali, ao virar da esquina, na biblioteca pública mais próxima. É lá que pode encontrar livros e revistas com conselhos práticos sobre como prevenir doenças cardiovasculares, como manter a mente ativa com o passar dos anos ou até como melhorar o sono. Tudo isso de forma gratuita e muito acessível. Aliás, a Unesco, no seu manifesto sobre bibliotecas públicas, defende exatamente isto. O acesso à informação deve estar ao alcance de todos, porque ler é um direito. E é também um ato de autocuidado. Costuma visitar a biblioteca da sua zona? Se não, por que não experimentar fazê-lo? Talvez encontre aquele livro que vai transformar a forma como olha para a sua alimentação, para o exercício físico, para a saúde mental, para o envelhecimento ativo, entre tantos outros assuntos e informação de qualidade, acessível e que pode ajudar a fazer a diferença no dia-a-dia. Ou então, partilhe com alguém aquele livro que o inspirou a mudar algum hábito de vida. Afinal, partilhar conhecimento também é uma forma de cuidar dos outros. E se tem filhos ou netos, leve-os consigo. Incentivar os mais novos a ler sobre saúde de forma simples e adequada à idade é investir no futuro deles. Há cada vez mais livros infantis que explicam de forma divertida e muito didática porque é importante comer bem, dormir o suficiente ou mexer o corpo todos os dias. Cuidar da saúde não começa na farmácia ou no consultório, começa muitas vezes em silêncio com um livro nas mãos. E nem precisa de ficar limitado ao edifício físico. Hoje há bibliotecas digitais, itinerantes, clubes de leitura e encontros com autores que tornam a leitura ainda mais próxima e envolvente. Lembre-se, ler também é um ato de saúde, porque quanto mais informados estivermos, melhores escolhas fazemos. E quanto melhores forem as nossas escolhas, maior será o nosso bem-estar, a nossa autonomia e a qualidade da nossa vida. Leia, aprenda, cuide-se. Voltamos no próximo episódio do Diário da Saúde com mais dicas para viver de forma equilibrada, ativa e informada. Até lá, boas leituras e boa saúde!
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1: Olá, querido ouvinte. No último programa, caminhámos juntos com Israel na travessia do Jordão. E talvez o prezado ouvinte tenha sentido que aquele momento não era apenas uma passagem física, mas, sobretudo, uma declaração espiritual. Deus estava a inaugurar uma nova etapa na vida do seu povo. Hoje, porém, encontraremos Israel diante de um novo desafio, talvez ainda maior do que o Rio Jordão a transbordar. Porque, querido ouvinte, depois de cada vitória, há sempre uma nova muralha que se ergue diante de nós. E é precisamente aí que Deus continua a revelar quem Ele é. Israel tinha entrado em Canaã, mas ainda não a possuía. À sua frente estava uma terra habitada por povos poderosos, unidos pelo medo de um inimigo comum. Eram guerreiros experientes, equipados com carros de ferro, conhecedores do terreno, protegidos por cidades fortificadas, moradas até aos céus, como diz o texto sagrado. Humanamente falando, Israel não tinha qualquer hipótese. E talvez o prezado ouvinte também já tenha estado diante de situações em que tudo parecia indicar a derrota. Mas é precisamente nesses momentos, querido ouvinte, que Deus nos lembra que a vitória não depende da nossa força, mas da sua presença. À frente deles erguia-se Jericó, uma cidade rica, orgulhosa, entregue ao culto a Asterote, a deusa da lua. Era um centro de idolatria e de corrupção, de práticas degradantes. Mas para Israel, que ainda trazia na memória o desastre moral de Baal Peor, aquela cidade representava tudo o que era contrário à santidade de Deus. E, no entanto, era ali que tinham de começar. Querido ouvinte, às vezes Deus leva-nos a enfrentar precisamente aquilo que mais nos repugna. Não para nos contaminar, mas para nos libertar do medo e afirmar a sua autoridade sobre tudo o que se levanta contra ele. Josué sabia que Jericó era o primeiro passo. Mas, antes de agir, procurou a Deus. Retirou-se para orar, para meditar, para pedir direção. E foi ali, nesse silêncio, que teve um encontro que mudaria tudo. Viu diante de si um guerreiro imponente, com uma espada desembainhada. Embora no início não tivesse percebido bem quem era, com o decorrer da conversa, apercebeu-se que estava diante do príncipe do exército dos céus. Logo após este encontro, Deus disse-lhe: "Tenho dado na tua mão Jericó." Repare que Deus não lhe diz "vou dar-te", mas "tenho dado". A vitória já estava decretada no céu, ainda antes de acontecer na terra. E é aqui, querido ouvinte, que a história se prepara para um dos momentos mais extraordinários da Bíblia. A queda de uma cidade, não pela força das armas, mas pela obediência da fé. Repare que Deus não queria apenas derrubar muralhas. Queria também ensinar ao seu povo a confiar nele, mesmo quando o método parece estranho ou o caminho parece absurdo. Será que Deus hoje também não o está a chamar, querido ouvinte? Talvez um chamado à obediência, mesmo sem compreender ainda tudo. A confiar e a avançar, mesmo sem saber como as coisas vão terminar. A fé não é apenas acreditar que Deus pode. É caminhar quando Ele manda, mesmo quando não entendemos o porquê. Quando Josué recebeu de Deus as instruções para a queda de Jericó, talvez o seu coração tenha sentido tanto espanto como alívio. Não haveria um assalto à cidade, não seria conquistada com instrumentos de ataque, não seriam usadas estratégias humanas, apenas uma marcha silenciosa, uma arca à frente, sete sacerdotes com trombetas e um povo que obedecia sem compreender. E talvez o prezado ouvinte também já tenha vivido momentos em que Deus lhe pediu para avançar sem perceber o porquê, sem ver o resultado, sem entender ainda o método. A fé é disso que trata, prezado ouvinte. Nem sempre é compreender tudo, mas confiar apenas.

0: Jericó estava em alerta máximo. As sentinelas observavam cada movimento, tentando decifrar aquele cortejo estranho que rodeava a cidade uma vez por dia. Alguns riam, outros tremiam, outros lembravam-se do Mar Vermelho e do Jordão e perguntavam-se que prodígio poderia vir a seguir. Mas Israel caminhava em silêncio, e talvez isto nos diga alguma coisa. Há na realidade batalhas que não se vencem com barulho, mas com obediência silenciosa, com submissão e muita perseverança. Durante 6 dias, o povo rodeou a cidade apenas uma vez. E no 7º dia, ao romper da manhã, Josué ordenou que marchassem 7 vezes. Imagina o que se passava no coração daquele povo. A cada volta, as muralhas continuavam firmes. A cada volta, parecia que nada acontecia. A cada volta, a fé era testada. E talvez o prezado ouvinte também esteja a viver um 7º dia em que Deus o chama a continuar, mesmo quando nada muda, mesmo quando tudo parece igual, mesmo quando o milagre ainda não se vê. A fé não é apenas acreditar que Deus pode, é continuar a obedecer enquanto Ele não faz. Quando a 7ª volta terminou, Josué deu a ordem. As trombetas soaram como um estrondo que ecoou pelas colinas e o povo levantou um brado poderoso. E então, querido ouvinte, aquilo que parecia impossível aconteceu diante de todos. As muralhas sólidas e imponentes, muralhas que eram o orgulho daquela nação, tremeram, estremeceram e caíram por terra. Não foi um tremor natural, não foi uma falha estrutural. Não foi uma obra humana, foi o toque da mão de Deus. E talvez o prezado ouvinte precise hoje de lembrar que Deus ainda derruba muralhas. Muralhas de medo, de pecado, de culpa, de impossibilidades e de opressão. Quando Ele fala, nada permanece em pé contra a Sua palavra. A cidade foi tomada. Tudo o que nela vivia foi destruído, excepto Raabe e a sua família, porque ela acreditou no Deus de Israel quando todos os outros o rejeitaram. Querido amigo, isto não é profundo? A fé de uma mulher marginalizada salvou uma casa inteira. E talvez o prezado ouvinte também precise de saber que a fé que se exerce hoje pode salvar a sua família, pode abrir portas, pode mudar destinos. Jericó foi queimada. Os seus tesouros foram consagrados ao Senhor e o próprio local da cidade foi amaldiçoado para que nunca mais fosse reconstruída como fortaleza. Deus queria que Israel entendesse que a vitória não era deles, mas dele, de Deus. Que não entraram em Canaã pela força do braço, mas pela força da palavra. Que não conquistaram Jericó pela sua habilidade, mas pela sua obediência. E talvez aqui, prezado ouvinte, também precise lembrar que as maiores vitórias da vida não vêm da nossa capacidade, mas da nossa entrega. Mas, querido ouvinte, enquanto Israel celebrava, um pecado oculto germinava no acampamento. Um pecado que ninguém via, mas que Deus via. Um pecado que parecia pequeno, mas que traria uma derrota vergonhosa àquele povo. E é aqui que a história se prepara para uma viragem inesperada. Algo que nos ensina que a maior muralha não é o que está diante de nós, mas o que se esconde dentro de nós. Talvez o prezado ouvinte também saiba pela sua própria experiência que os maiores perigos espirituais não são os que se levantam diante de nós, mas os que se escondem dentro de nós. A muralha de Jericó tinha caído, mas havia uma outra muralha, mais profunda e mais resistente, que precisava ser derrubada, a muralha do pecado secreto. Logo depois da vitória, Josué decidiu avançar contra Ai, uma pequena cidade aparentemente insignificante. Os espias voltaram com confiança exagerada. Não é preciso todo o povo, bastam só uns poucos de homens. Querido ouvinte, como é fácil, depois de uma grande vitória, baixar a guarda. Como é fácil confiar na força do braço quando Deus acabou de mostrar que a vitória vem apenas da sua mão. Israel avançou sem consultar o Senhor, sem buscar direção, sem perceber que havia algo errado no acampamento. E o resultado foi devastador. Os homens de Ai resistiram. Israel fugiu em pânico. 36 homens morreram e o coração do povo derreteu-se, tornou-se como água, diz as Escrituras. Josué, angustiado, rasgou as suas vestes e prostrou-se diante da arca. E talvez o prezado ouvinte também já tenha vivido momentos em que a sua derrota inesperada o levou a perguntar: Senhor, porquê? Josué chamou: Ah, Senhor Jeová, por que fizeste passar este povo o Jordão para nos entregares nas mãos dos amorreus? Que direi, pois Israel virou as costas diante dos seus inimigos? Querido amigo, estas palavras são tão humanas. São o clamor de alguém que não entende, que sofre, que teme pelo futuro. Mas Deus respondeu com firmeza: Levanta-te, Israel pecou. Não era tempo de lamentar, era tempo de agir. Havia pecado no acampamento, um pecado escondido, mas que contaminava toda a congregação. Sabe, querido ouvinte, o pecado nunca é apenas individual. Ele espalha sombra, fragilidade e derrota sobre todos os que nos rodeiam. Deus ordenou que o culpado fosse descoberto. E a investigação começou, tribo por tribo, família por família, casa por casa, até que o dedo de Deus apontou para um homem, Acã, da tribo de Judá. Querido ouvinte, imagina o peso daquele momento. Acã tinha visto a derrota de Ai. Tinha visto Josué, os anciãos prostrados de joelhos no pó da terra. Tinha ouvido a proclamação de que havia pecado no acampamento. Tinha sentido o cerco a apertar quando a sua tribo foi escolhida, depois a sua família e depois a sua casa. Mas permaneceu em silêncio até que não se podia esconder. Talvez isto também seja uma advertência para nós. Há uma grande diferença entre confessar porque o Espírito nos convence e confessar porque já não há como negar. Quando finalmente falou, Acã disse: Verdadeiramente pequei contra o Senhor Deus de Israel. E descreveu o que tinha tomado: uma capa babilónica, 200 siclos de prata e uma barra de ouro. Querido ouvinte, repare como ele ainda chama a capa boa, mesmo quando ela o conduz à morte. O pecado sempre se apresenta como algo atraente, desejável e justificável. Mas o seu fim é sempre a destruição. Os mensageiros correram à tenda, escavaram o chão e lá estava tudo escondido. O pecado sempre acaba por vir à luz. A sentença foi pronunciada. Acã e tudo o que lhe pertencia foram destruídos no Vale de Acor, o Vale da Perturbação, e um grande montão de pedras ficou ali como testemunho. Querido amigo, esta história é dura, mas é uma história necessária. Mostra-nos que Deus leva o pecado a sério, não porque deseja destruir, mas porque deseja preservar a vida do seu povo. Mostra-nos que a cobiça, tão comum e tão tolerada, é um veneno espiritual que corrói a alma. Mostra-nos que o pecado escondido traz derrota, mas o pecado confessado traz a restauração. E talvez o prezado ouvinte também precise hoje de olhar para dentro, com humildade, com sinceridade, com coragem, porque antes de Deus derrubar muralhas exteriores, Ele derruba muralhas interiores. Antes de nos dar a vitória, Ele chama-nos à verdade. Antes de nos conduzir para a frente, Ele chama-nos ao arrependimento. Percebemos que a queda de Jericó não termina com as muralhas que desabam, mas com os corações que precisam de ser examinados. Porque, querido amigo, a maior ameaça do povo de Deus nunca vem de fora. Não são os inimigos declarados, não são os incrédulos, mas são os blasfemos. A maior ameaça vem daqueles que, professando o nome de Cristo, vivem de forma incoerente com esse nome. São esses que impedem as bênçãos de Deus de fluírem, que enfraquecem a igreja, que abrem brechas espirituais por onde o inimigo entra. E talvez o prezado ouvinte também já tenha visto isto. Não é o mundo que destrói a fé, é o pecado escondido dentro do acampamento. Quando a igreja enfrenta frieza espiritual, quando há declínio, quando os inimigos de Deus parecem triunfar, A primeira reação não deve ser o desânimo, mas o exame. Não é tempo de cruzar os braços, mas de perguntar: há algum Acã entre nós? Há algum Acã dentro de mim? Querido ouvinte, esta é uma pergunta séria, mas também uma pergunta necessária, porque Deus não abandona o seu povo. É o pecado que o entristece. Antes de restaurar, ele chama ao arrependimento. Repare, Acã só confessou quando já não podia esconder-se. Viu a derrota em Ai, viu Josué prostrado, viu o povo angustiado, viu a investigação aproximar-se, mas permaneceu em silêncio até que o dedo de Deus apontou a sua casa. E talvez isto também seja uma advertência para nós. Há uma grande diferença entre confessar porque o Espírito nos convence e confessar porque já não temos como negar. A confissão de Acã não nasceu do arrependimento verdadeiro, mas do desespero das consequências. Não havia mudança no seu coração, não havia aversão ao mal, não havia desejo de restauração, era apenas o reconhecimento inevitável de um facto já exposto. E, querido amigo, Deus não procura confissões arrancadas pelo medo, mas confissões nascidas da verdade. A Bíblia diz que, um dia, todos os pecados ocultos serão revelados. Não haverá necessidade de investigação tribo por tribo, família por família. Bastará um olhar do juiz. A cada vida será vista tal como é. Não para humilhar, mas para mostrar que Deus sempre foi justo. E talvez o meu prezado ouvinte sinta um peso ao ouvir isto. Mas lembre-se, Deus revela para curar, não para destruir. Ele expõe para restaurar, não para condenar. Ele chama à luz para que a graça possa agir. A cobiça de Acã começou pequena. Um olhar prolongado, um desejo alimentado, um pensamento tolerado. E como sempre acontece, um pecado puxou o outro. Primeiro viu, depois cobiçou, depois tomou, depois estendeu, depois mentiu. Querido ouvinte, o pecado nunca aparece de repente. Ele cresce em silêncio. E talvez esta seja a lição mais urgente desta história. Aquilo que alimentamos no coração, cedo ou tarde, moldou o nosso destino. A cobiça destruiu Acã, destruiu a sua família, trouxe derrota a Israel e entristeceu o coração de Deus. E, no entanto, é um dos pecados mais tolerados, mais disfarçados, mais ignorados entre o povo de Deus. Mas há esperança, querido amigo, porque o vale de Acor, o vale da perturbação, tornou-se mais tarde, pela promessa divina, uma porta de esperança. Deus transforma lugares de juízo em lugares de restauração. Deus transforma derrotas em novos começos. Ele transforma vozes de vergonha em caminhos de graça. Será que o meu prezado ouvinte se encontra hoje num vale assim? Talvez haja algo escondido, algo não resolvido, algo que precisa ser trazido à luz, não para a condenação, mas para a sua cura. Porque Deus não abandona o seu povo. O seu intuito é corrigir-nos para nos restaurar e levantar. Querido ouvinte, que esta história o leve a confiar mais profundamente no Deus que derruba muralhas exteriores e também muralhas interiores. Que o leve a examinar o coração com humildade. Que o leve a confessar o que precisa ser confessado. Que o leve a caminhar na luz. E que o Senhor transforme o seu vale de Acor numa porta de esperança. Hoje vou ficar por aqui. Mas marque desde já encontro consigo no próximo programa para continuarmos a crescer com a palavra viva de Deus. Até lá, um grande e forte abraço deste seu amigo pastor, Samuel Aires.
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Nas notícias para este fim de semana, damos destaque ao papel da influência do tabagismo no processo da fertilidade, falamos sobre agosto, o mês mais quente do ano em toda a Europa, e terminamos a salientar os números alcançados pela indústria cinematográfica em Portugal. Conheça agora todas estas notícias, assim como as notícias em destaque na região de Sintra. As mulheres fumadoras apresentam um risco 40% maior de sofrer de infertilidade do que as que não fumam, alertou a OMS. A conclusão resulta de uma revisão de estudos realizados entre 2000 e 2026 sobre os efeitos do tabaco na saúde reprodutiva. A Organização Mundial de Saúde destacou que o consumo do tabaco está associado à infertilidade feminina, mas também pode prejudicar os espermatozoides e a função sexual nos homens. O fumo passivo também apresenta riscos, pelo que não é necessário ser fumador, para sofrer possíveis consequências na fertilidade. Por outro lado, deixar de fumar pode reduzir esses riscos. As mulheres que abandonaram o tabaco apresentam um risco 25% menor de infertilidade face às que continuaram a fumar. A OMS alertou ainda que fumar pode diminuir as hipóteses de sucesso dos tratamentos da fertilidade. Uma análise de 21 estudos concluiu que o consumo do tabaco está associado a menos gravidezes e nascimentos após tratamentos de reprodução assistida. Globalmente, uma em cada 6 pessoas em idade reprodutiva enfrenta infertilidade em algum momento da vida. Perante estes dados, a OMS recomenda que os profissionais de saúde alertem quem pretende engravidar para os riscos do tabaco e disponibilizem apoio para deixar de fumar. E para lá de fronteiras, agosto foi o mês mais quente de sempre a nível mundial, com uma temperatura média de 16,96 graus, sendo dados do Serviço Europeu Copérnicos. A temperatura ficou 1,65 graus acima dos níveis pré-industriais, ultrapassando novamente o limite de 1,5 graus. O mês ficou também marcado por temperaturas recorde nos oceanos, com a média da superfície do mar fora das regiões polares a atingir o valor mais elevado já observado. O aquecimento foi particularmente intenso no Pacífico Equatorial, onde o fenómeno El Niño continua a ganhar força. Na Europa, por exemplo, agosto foi o quarto mês mais quente de sempre, enquanto o verão de 2026 foi o terceiro mais quente já registado. Na Europa Ocidental, este foi o verão mais quente de sempre, superando o anterior recorde registado no ano de 2003. Os técnicos do Copérnicos alertam que estes dados mostram como as alterações climáticas estão a intensificar fenómenos extremos com consequências cada vez maiores para as populações, os ecossistemas e também as economias. Já no grande ecrã, os cinemas portugueses receberam quase 1,8 milhões de espectadores em agosto, mais 83,5% do que no mesmo mês do ano passado, segundo dados do Instituto do Cinema e Audiovisual. O crescimento foi impulsionado sobretudo pelo novo filme do Homem-Aranha, que rapidamente se tornou o mais visto do ano em Portugal. No acumulado dos 8 primeiros meses deste ano, foram já 8,5 milhões de espectadores, mais 11% do que o mesmo período do ano passado. Também as receitas aumentaram, com os cinemas a faturar 13,2 milhões de euros em agosto, uma subida de 110%. No total do ano, as receitas atingem 59,4 milhões de euros, mais 21% do que no ano passado. Só o novo Homem-Aranha, Um Novo Dia, levou quase 669 mil pessoas às salas em agosto, gerando 5 milhões de euros. O segundo filme mais visto foi Odisseia, de Christopher Nolan, com 363 mil espectadores e 3,3 milhões de euros apenas em receita. Entre as produções nacionais, destaca-se o Playback, de Sérgio Graciano, que já foi visto por 40 mil espectadores. E agora, direcionada à atualidade noticiosa de Sintra, a Semana Europeia da Mobilidade vai ser assinalada aqui em Sintra entre 16 e 22 de setembro, com várias iniciativas para promover formas de deslocação mais sustentáveis, ativas e inclusivas. Sobre o tema Mobilidade para Todos, Justiça entre Gerações, o município pretende incentivar o uso dos transportes públicos, a circulação a pé e de bicicleta e a mobilidade partilhada. O programa começa no dia 16 na Casa da Cultura Lívio de Moraes, em Mira Sintra. Entre as 15 e às 19 horas, a Sintra Green Experience vai apresentar atividades de sensibilização e experimentação, seguindo-se às 17h30 um passeio pedonal intergeracional. Por outro lado, no dia 19 de setembro, às 15h30, realiza-se a Kidical Mass Sintra, um passeio de bicicleta compartida no Palácio da Vila e chegada ao Parque Municipal de Ouressa, em Mem Martins. A iniciativa será aberta a crianças, jovens, famílias e população em geral. As atividades terminam a 22 de setembro, o Dia Europeu Sem Carros, com um bike bus escolar no agrupamento de escolas Ferreiras de Castro, em Ouressa. O programa inclui ainda experiências com bicicletas, jogos de mobilidade, passeios e atividades dirigidas a alunos com necessidades educativas especiais e ainda à população sénior. A programação vai se prolongar até o dia 11 de outubro, com uma nova edição da Kidical Mass, desta vez em Colares.
E para terminar, a Câmara Municipal vai atribuir 69 mil euros às Associações de Proteção Animal do Concelho com o objetivo de melhorar as condições de acolhimento e reforçar os cuidados prestados aos animais. O apoio financeiro vai permitir melhorar as condições dos abrigos e colónias, assegurar cuidados médico-veterinários urgentes e reforçar as medidas de controle da sobrepopulação animal, contribuindo também para a proteção da saúde pública. Segundo o Presidente da Autarquia, Marco Almeida, este investimento pretende reforçar a colaboração com as entidades que têm um papel essencial no acolhimento, tratamento e a adoção de animais errantes. A autarquia considera que esta parceria com as associações zoófilas é fundamental para responder aos problemas dos animais abandonados ou errantes e promover o bem-estar animal em todo o concelho. E é tudo por hoje. Quanto à informação, tenham um ótimo dia neste fim de semana de setembro, sempre ao som da RCS.

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1: Gente, eu sou a Manuela e tenho 9 anos, moro no Muro da Trofa. Eu queria saber como que as sardas aparecem.
2: As sardas são pequenas manchas de pigmentação escura que geralmente aparecem na pele exposta ao sol, como o rosto, os ombros, os braços e as costas. Elas são causadas pelo aumento na produção de melanina, pigmento que dá cor à pele, ao cabelo e aos olhos. As sardas ocorrem devido a uma predisposição genética e são mais comuns em pessoas de pele clara e cabelos claros. A exposição ao sol desencadeia o processo de formação de sardas. Quando a pele é exposta à radiação ultravioleta do sol, as células da pele, conhecidas como melanócitos, começam a produzir melanina, em maior quantidade, como uma resposta de defesa natural. A melanina é distribuída de maneira irregular na pele, levando à formação de pequenas manchas escuras, que são as sardas. Elas geralmente se tornam mais visíveis durante os meses de verão, quando a exposição solar é mais intensa. É importante lembrar que as sardas não são prejudiciais à saúde, mas são um sinal de que a pele foi exposta ao sol e, portanto, também são um indicador de um potencial dano à pele causado pela radiação ultravioleta. Para prevenir o aparecimento de sardas e proteger a pele do sol, é aconselhável usar protetor solar e roupas de proteção solar, especialmente nas áreas onde as sardas são mais propensas a se desenvolver.
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vamos continuar na presença de Deus. Deus está neste lugar. Deus habita no meio do louvor do seu povo. A palavra de Deus assim o ensina. Então vamos glorificar a Deus com tudo aquilo que nós temos, com tudo aquilo que nós somos. Vamos agradecer a Deus, vamos glorificar a Deus, vamos exaltar o Senhor acima de todas as coisas, porque só Ele é digno. Só Ele é digno. Bendiz.

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1: Já alguma vez desistiu de algo que procurava há vários anos atingir ou obter? Como é que se sentiu após ter tomado essa decisão de desistir? Desistir de algo pode tornar-se algo muito doloroso, mesmo sendo o caminho mais fácil. Embora o facto de desistir possa ser mais fácil do que manter-se no processo de conquista, não significa que isso não nos marque de uma forma relevante. Ainda assim, o pensamento que vem à nossa mente é o de que desistir torna as coisas mais fáceis, apesar da escolha em desistir não ser a escolha certa. Todos os processos são compostos de etapas. Há etapas em que os nossos esforços representam um avanço no processo, há outras em que o nosso esforço não resulta em nada de relevante. O que acontece por vezes é que essas etapas apenas se iniciam nas condições erradas. Ray Kroc era um jovem americano que ambicionava ter um negócio próprio. Ray fez várias tentativas para atingir esse objetivo, mas as suas tentativas traziam-lhe pouco retorno financeiro. Certo dia, um pequeno restaurante encomendou-lhe 8 máquinas de batidos. Curioso pela compra, foi ele mesmo entregar a encomenda na Califórnia, onde estava localizado esse restaurante. Ao olhar para o modelo de negócio que aqueles dois irmãos possuíam naquele restaurante, decidiu propor-lhes uma sociedade com vista a expandir o negócio através do modelo de franchising. Após 35 anos de tentativas de criar um negócio para si mesmo, tinha chegado agora o momento em que o sonho se tinha realizado. Foi já no final da sua vida que Ray viu o seu sonho realizar-se, e isso deveu-se muito à sua persistência. Após várias tentativas falhadas, Ray tinha agora o negócio da sua vida, e o mundo da restauração nunca mais foi o mesmo a partir do momento em que a sua cadeia de hambúrgueres McDonald's se expandiu no mundo. Há momentos na vida em que não desistir é a única forma de vencer as batalhas e os desafios da vida. Por norma, é a ausência de resultados que faz com que as pessoas procurem desistir. Mas a vida não pode ser medida apenas por resultados. A vida não funciona dessa forma, muito menos quando nos relacionamos com Deus. Quando nos relacionamos com Deus, vão existir muitos momentos em que os resultados não serão visíveis. Ninguém planta uma árvore hoje e arranca após um mês por não ter fruto. Os processos levam tempo e nós lidamos muito mal com o tempo. Para Ray Kroc foram 35 anos. Para nós, podem ser muitos mais. A Bíblia conta a história de um homem que foi chamado por Deus para enviar uma mensagem de alerta ao povo de Israel. Israel era liderado por um rei que se tinha afastado de Deus e tinha casado com uma mulher que tinha outros deuses. O povo estava então a caminhar para o mesmo caminho que o rei e a rainha incentivavam. É então que Elias é enviado a lançar um alerta para o povo. Ao saber que Elias estava a tentar levar o povo novamente para a adoração exclusiva a Deus, o rei não gostou muito da ideia e foi confrontar Elias. Para que fosse visível a todos qual Deus era de facto verdadeiro, foi agendado um evento no Monte Carmelo. Nesse evento, Deus e Baal, que era o nome do Deus adorado pelo rei, deveriam manifestar-se de forma sobrenatural sobre um altar onde estava um animal. Como seria de esperar, apenas o altar de Elias teve a manifestação sobrenatural de Deus, e Elias ficou confiante de que aquele seria o momento do retorno de Israel para Deus e que a sua vida seria então um mar de rosas. Mas não foi isso que aconteceu. Elias não obteve o resultado que esperava. O rei decretou que ele fosse morto e ele teve de fugir. Desanimado, frustrado e depressivo, Elias vai colocar-se debaixo de uma árvore no meio do deserto e pede a Deus para morrer por causa do seu insucesso. Mas os planos de Deus não tinham terminado por ali. Elias olhava para uma fração e achava que aquilo era um todo, mas Deus tinha um plano maior. Deus alimentou Elias para uma caminhada de 40 dias até que chegou ao Monte Horeb. Deus vai então perguntar a Elias: "Que fazes aqui?" A resposta de Elias não é muito diferente da nossa nas situações em que não vemos o retorno do nosso esforço. Ele respondeu: "Tenho lutado com zelo ardente pelo Senhor, Deus Todo-Poderoso. Porém, o povo de Israel quebrou a aliança que tinha contigo, derrubou os teus altares e matou à espada todos os teus profetas. Só fiquei eu, mas também me querem matar." Deus vai então responder a Elias: "Volta outra vez para trás." Deus vai dar instruções a Elias de como devia proceder para cumprir a missão que ele lhe tinha confiado. Ao passar por momentos que não estava à espera, Elias achou que era o momento de desistir. Achou que não era capaz de cumprir a função para a qual tinha sido chamado. Para Elias, desistir era a melhor coisa a fazer, mas não era esse o plano de Deus. Talvez esteja neste momento a passar por uma luta que dura há vários meses ou anos. Talvez já tenha pensado em desistir, mesmo sabendo que esse era o plano de Deus para si. Mas com a experiência de Elias e de Ray Kroc, assim como de muitos outros que tiveram processos difíceis, quero deixar-lhe a mesma reflexão que Deus deu a Elias. O que é que fazes aqui? Se calhar estagnou por ausência de resultados. Se calhar regrediu por causa de ameaças e ataques de terceiros. Mas o que Deus quer é que serene as suas emoções, fortaleça o seu físico e aceite a sua indicação de voltar para trás. Lembre-se que o facto de você não ver resultados não significa que algo não esteja a acontecer para além do seu alcance. Há momentos em que o nosso maior esforço é apenas confiar em Deus e esperar que Ele produza os resultados. O meu desejo é que nos momentos onde a solução pareça não aparecer, possa ir até Deus, para que Ele lhe dê a força e as instruções para que volte à luta na busca daquilo que Ele já preparou para si.
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1: Formigas com sombrinhas. Vai ter com a formiga ou preguiçoso, considera os seus caminhos e sê sábio. Provérbios capítulo 6, versículo 6. É bem conhecido que as formigas trabalham muito. Sem dúvida, foi por isso que Salomão advertiu o preguiçoso a observá-las. Se quiseres ficar cansado, só de pensar em trabalho, procura uma colónia de formigas e a observas e imagina-te a trabalhar assim, sem descanso, sem recreação, sem brincadeiras, nada além do trabalho interminável. Como te sentirias? Tomemos, por exemplo, a família das salvas. Estas pequenas criaturas vivem em zonas de clima mais quente e fabricam o seu próprio alimento dentro dos túneis subterrâneos. Talvez não gostes da dieta delas, mas elas acham que nada tem sabor melhor do que o bolor, uma forma de fungo. E para desenvolver bolor, precisam de folhas frescas. Por isso, horas incontáveis do dia e da noite são gastos indo e vindo de uma casa subterrânea para os galhos de várias árvores próximas, onde cuidadosamente cortam pedaços de folhas com as suas pinças. Depois carregam o precioso pedaço de folha árvore abaixo até ao solo. Às vezes a carga é maior do que a formiga e parece uma sombrinha verde. Por isso muitas vezes são chamadas das formigas com sombrinha. Pensa agora quão longa é essa viagem para a formiga. Digamos que a salva tem 0,5 cm de comprimento e que a distância seja de 9 metros. Isso significa que cada formiga viaja 1440 vezes o seu tamanho. Se pensarmos na viagem em termos do tamanho de um menino ou menina, isso correspondia a mais de 1600 km apenas a ida. Depois terias de apanhar uma grande sombrinha verde e carregá-la de volta para produzir bolor para ti e para a tua família comerem. E logo que descarregassem uma, terias de dar meia volta e buscar outra. Este seria o teu trabalho desde cedo até à noite, todos os dias. Se te sentires preguiçoso e não quiseres fazer as tuas tarefas, simplesmente lembra-te das salvas e sê agradecido.
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2: Olá e bem-vindo a mais um episódio do Diário da Saúde. Já parou para pensar no impacto que a leitura pode ter na sua saúde? Ler não é apenas um passatempo, é também uma ferramenta poderosa para cuidar de si. Ao abrir um livro sobre alimentação equilibrada, gestão do stress ou hábitos saudáveis, está a dar um passo consciente para viver mais e melhor. E não precisa de gastar dinheiro. Muitas vezes, a informação de que precisamos está ali, ao virar da esquina, na biblioteca pública mais próxima. É lá que pode encontrar livros e revistas com conselhos práticos sobre como prevenir doenças cardiovasculares, como manter a mente ativa com o passar dos anos ou até como melhorar o sono. Tudo isso de forma gratuita e muito acessível. Aliás, a Unesco, no seu manifesto sobre bibliotecas públicas, defende exatamente isto. O acesso à informação deve estar ao alcance de todos, porque ler é um direito e é também um ato de autocuidado. Costuma visitar a biblioteca da sua zona? Se não, por que não experimentar fazê-lo? Talvez encontre aquele livro que vai transformar a forma como olha para a sua alimentação, para o exercício físico, para a saúde mental, para o envelhecimento ativo, entre tantos outros assuntos e informação de qualidade, acessível e que pode ajudar a fazer a diferença no dia-a-dia. Ou então, partilhe com alguém aquele livro que o inspirou a mudar algum hábito de vida. Afinal, partilhar conhecimento também é uma forma de cuidar dos outros. E se tem filhos ou netos, leve-os consigo. Incentivar os mais novos a ler sobre saúde de forma simples e adequada à idade é investir no futuro deles. Há cada vez mais livros infantis que explicam de forma divertida e muito didática porque é importante comer bem, dormir o suficiente ou mexer o corpo todos os dias. Cuidar da saúde não começa na farmácia ou no consultório, começa muitas vezes em silêncio, com um livro nas mãos. E nem precisa de ficar limitado ao edifício físico. Hoje há bibliotecas digitais, itinerantes, clubes de leitura e encontros com autores que tornam a leitura ainda mais próxima e envolvente. Lembre-se, ler também é um ato de saúde, porque quanto mais informados estivermos, melhores escolhas fazemos. E quanto melhores forem as nossas escolhas, maior será o nosso bem-estar, a nossa autonomia e a qualidade da nossa vida. Leia, aprenda, cuide-se. Voltamos no próximo episódio do Diário da Saúde com mais dicas para viver de forma equilibrada, ativa e informada. Até lá, boas leituras e boa saúde.
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0: É uma alegria muito grande podermos voltar à sua companhia depois de uma semana de pausa, digamos assim, porque o programa A Bíblia Aberta tem um episódio semanal aqui na TV Novo Tempo Portugal, também na Rádio RCS. 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Ora, por este nome de programa, de certeza que já percebeu o que é que nós vamos fazer. Vamos abrir a nossa Bíblia e durante os próximos minutos iremos encontrar algo de precioso para a nossa vida, para que durante esta semana possamos meditar e aprofundar o nosso conhecimento. Nós estamos a estudar as cartas aos Coríntios, que Paulo escreveu, a primeira e a segunda. Estamos na segunda carta aos Coríntios e por isso vai ser muito bom e muito importante que você pegue na sua Bíblia e aqui a possa manter aberta e seguir, digamos assim, todos os versículos e todas as passagens que vamos assinalando para aprofundarmos o nosso conhecimento. Tal como ficou prometido na semana passada, a equipa não muda, continua a ser a mesma e é um privilégio muito grande para mim voltar a ter comigo o Moisés Silva. Olá, Moisés.
1: Olá, é um prazer.
0: Obrigado mais uma vez por estares connosco. A Hortelinda, que digamos que é a cara mais bonita de toda esta equipa.
2: É mesmo.
0: Sejas bem-vinda. E também o Pedro Esteves. Olá, Pedro. Jorge. Obrigado por estares mais uma vez connosco e podermos assim avançar no estudo da Palavra de Deus. Eu quero muito avançar e nós vamos começar por falar aqui do exemplo de Jesus. Isto porquê? Porque hoje vamos falar um bocadinho sobre o tema geral, se quisermos, um bocadinho sobre mordomia e missão. Vamos ver o que é mordomia, vamos ver a missão e isto junto. E vamos começar pelo exemplo de Jesus. Nada melhor do que vermos o que Jesus viveu dentro desta temática. Para isso, Paulo leva-nos à segunda carta aos Coríntios, no capítulo 8, para lermos o versículo 9. Abra a sua Bíblia em 2 Coríntios, capítulo 8, versículo 9, porque lá encontramos esta passagem. Porque já sabeis a graça do nosso Senhor Jesus Cristo, que sendo rico, por amor de vós, se fez pobre, para que pela sua pobreza enriquecesseis. Moisés, Paulo descreve aqui a encarnação de Cristo com linguagem financeira, se quisermos, não é? Fala de riqueza, fala de pobreza, fala de enriquecimento. O que é que esta escolha de palavras que Paulo vai referir nos podem dizer sobre a forma como um crente deve entender a sua própria relação com os bens materiais que ao longo da sua vida vai adquirindo?
1: Paulo sintetiza a missão de Jesus com uma incrível economia de palavras. Numa frase, em duas frases, ele vai mostrar a missão.
0: Diz
1: de
0: imenso,
1: Jesus.
0: Não é?
1: É, diz imenso. Bom, e é impressionante que esta história é contada numa linguagem financeira, como já referiste. Aqui a essência é: Jesus é rico. Ele é que é rico. Nós somos apenas mordomos. Ele é o Senhor. E nós somos aqueles que temos que administrar os bens do Senhor, não é? O que é que, ao dizer que Jesus é rico, o que é que está a dizer? Está a dizer que Jesus é o autor, a nossa família sabemos isso, ele é o autor, ele é o criador, ele é o dono de tudo o que há, tudo o que existe no céu e na terra lhe pertencem. Mas ele diz que, por amor, ele fez qualquer coisa. Fez-se pobre. O que é que ele fez? Ele assumiu a natureza humana. E a natureza humana, ele não assumiu. Aliás, é interessante porque depois Paulo, quando vai escrever aos Filipenses, ele vai dizendo que ele aniquilou-se, está em Filipenses 2:7, ele aniquilou-se a si mesmo, tomando a forma de servo, fazendo-se semelhante aos homens. Então, este ser divino, este ser que era o dono de tudo, ele não só se torna num homem, mas ele assume a natureza de servo. Rebaixa-se a nível humano, digamos assim. Ninguém queria ser servo. mesmo Jesus diz: se vocês querem ser o maior, maior no reino dos céus, vocês têm que se fazer servos. E ele também me diz: eu não vim para ser servido, mas para servir. Então, este ser divino assume a natureza humana e ele vai mostrar como é que é ser um ser humano, que é um ser que está disponível para servir, um ser que está predisposto a tomar a posição de servo. E isto mostra como é que nós precisamos de olhar para os bens. Primeiro, nós não somos os donos de nada, não é? Nós costumamos dizer que quando nascemos não trazemos nada. E quando morremos também não levamos nada connosco. Então nós podemos usar os bens que Deus nos concede, mas eles não são nossos. Aliás, é por isso que os nossos filhos, quando nós morremos, eles são herdeiros. Porquê? Porque não é nosso. Fica para alguém.
2: Não podemos levar.
1: Não podemos levar connosco. Os filhos são herdeiros. Então, nesta perspectiva, nós temos que ver que nada é nosso. Nada nos pertence. Aliás, a Bíblia diz que o ouro e a prata pertencem ao Senhor. São do Senhor. E é interessante que, quando faz a descrição da nova terra e do céu também, nós vemos lá os bens, vemos lá o ouro, vemos lá a prata, vemos lá as pedras preciosas. Então, elas pertencem ao Senhor. E esta perspectiva, nós podemos perceber um bocadinho que humildade é aquilo que é requerido da nossa parte. O que é a humildade é requerida da nossa parte? Porque nós, como mordomos, temos que nos sujeitar, nos submeter ao Senhor. E, por outro lado, a nossa salvação, ela é necessária, portanto, nós dependemos dela, e mordomia e missão andam juntas. Quer dizer, para a nossa salvação nós precisamos de ter a missão, mas precisamos ser mordomos, precisamos de estar totalmente ao serviço. Jesus contou várias parábolas. E na parábola do bom mordomo e do mau mordomo, ele diz: dá provas da tua mordomia. Então nós temos que dar provas da nossa mordomia diante de Deus. A forma como gerimos, e este gerir é para o bem dos outros, para que os outros possam também receber as bênçãos que Deus lhe quer dar. Nós somos responsáveis por gerir essas bênçãos. O que quer dizer? O Senhor está a ver, olhar para cada um de nós e a ver a forma como nós gerimos os bens do Senhor para benefício daqueles que estão ao nosso redor. Então precisamos todos de compreender esta perspectiva, desta mordomia, de sermos mordomos. Não somos senhores, somos mordomos, somos servos. Estamos ao serviço do nosso Senhor.
0: E é muito interessante ver que realmente Jesus Cristo é o ser rico do universo. Ele é verdadeiramente rico.
1: Exatamente.
0: Não é? Mas é muito interessante que esta passagem também nos leva à ideia de que ele, por amor, se fez pobre. Uhum. Não é? E é pela pobreza de Deus que nós vamos enriquecer.
1: Exatamente.
0: E esta ideia é...
2: Esta troca
0: é muito interessante. Aliás, continuando nesta perspectiva, se formos a 2 de Coríntios capítulo 9, mas agora para lermos o versículo 15, ele diz: graças a Deus pelo seu dom inefável. E aqui nós podemos ver a motivação de Paulo. Paulo apresenta a gratidão pela graça de Deus como a raiz, se quisermos, de toda a generosidade que nós possamos ter enquanto cristãos. Hortelinda, na prática, como é que uma pessoa pode distinguir se dá por gratidão genuína ou por obrigação? Será isto um hábito ou até mesmo olharmos para aquela ideia de pressão social?
2: Há um poeta que eu já tenho referido alguma vez, que é um poeta libanês, que é o Khalil Gibran. Ele, no seu livro O Profeta, ele tem um capítulo sobre o dom, sobre o dar. E ele diz o seguinte: aos que dão com tristeza, e isso é para eles o seu batismo. Aos que dão com alegria, e isso é para eles a sua recompensa. E aos que dão e não sentem nem tristeza nem alegria, mas são como a urze lá no monte, que exala o seu perfume, porque é urze. Pela boca de tais seres, Deus sorri à terra. Eu acho isto muito bonito e acho que, como cristãos, era isto que nós realmente deveríamos ser. Aquele que compreendeu a profusão do amor de Deus na criação já. Quando tu olhas para esse universo, no que podes ver, e naquilo que os aparelhos bem sofisticados dos homens te mostram, quando tu olhas à tua volta, tudo aquilo que Deus criou, há uma profusão imensa, estonteante, não é? Quando tu olhas para o amor de Deus revelado na redenção, como já falaste aqui, esse dom inefável. Deus amou-nos de tal maneira que foi esse ato realmente incompreensível de um dom que nós não podemos de maneira nenhuma compreender os limites. Deus amou-nos de tal maneira que deu realmente o seu filho. Olhar para a cruz é realmente ver esse dom. Então isso devia promover em nós uma segunda natureza, não é? Ou seja, o dar de maneira natural, como a urze. Damos porque nós somos objeto do grande dom de Deus. Devia de ser totalmente natural para nós. Foi Jesus que terá dito, segundo o apóstolo Paulo, não é? Não vemos nos Evangelhos, mas vemos no livro de Atos, no capítulo 20 e no versículo 35, em que Jesus terá dito: mais bem-aventurada coisa é dar do que receber. Mas infelizmente nós teimosamente continuamos a preferir a menor bem-aventurança, que é o receber, não é? Preferimos a menor do que a maior, que é dar, não é? E, enfim, e eu digo isto é o ideal de Deus, mas quando eu penso em mim mesma, eu estou bastante longe deste ideal de dar naturalmente, de me ser natural dar, de tudo aquilo que tenho está disponível para quem precisa, para o serviço de Deus, para a obra de Deus. Ainda dou com conta, medida, peso, ainda estou muito ligada à minha própria gestão, portanto, dos dons. Dizes que nós devemos dar por pressão social, hábito. Não penso que eu dê por pressão social, mas pode haver quem dê por pressão social. O olhar dos outros, a pressão dos outros, fazer como toda a gente, pode levar pessoas, portanto, a dar. É muito interessante que às vezes eu vou no metro e há os sem-abrigo ou o mendigo que passa a pedir. Se ninguém ousa ser o primeiro a dar, ninguém dá. Isso. Mas a partir do momento em que há uma pessoa que dá, há uma série de bolsas que se abrem e o mendigo acaba por levar uma melhor esmola. Isto é a pressão social. Ninguém se sente realmente pressionado, mas face ao comportamento dos outros, nós fazemos igual. Às vezes também damos por hábito. Eu posso dar por hábito. Tenho o hábito de levar a minha oferta. No momento em que vou adorar a Deus, a minha oferta faz parte da adoração a Deus. Eu levo a minha oferta, portanto, que decidi como seria, posso dar por hábito, não é?
0: E levo sempre a mesma.
2: E levamos sempre assim, a mesma. É um já, nem mas... penso porquê, nem o quanto, nem o como. É um hábito, claro, que realmente dá. Agora, dar por gratidão. Dou algumas vezes por gratidão. E é verdade que a gratidão, esta gratidão de tudo que Deus é e representa para nós e põe à nossa disposição, devia não ser apenas uma motivação de vez em quando, mas um estado. Assim, nós devemos ser gratos em permanência. Aconteça, portanto, o que nos acontecer. Mas também me ocorre dar por dever. Quando falas aqui da obrigação, eu gostava de dizer uma palavra sobre esta questão do dever. O dever é uma das palavras mais proscritas, enfim, no nosso tempo, não é? Dentro da nossa sociedade. Dar por dever, que horror! Eu preciso de querer, de sentir, de desejar. Da mesma maneira que dizemos muitas vezes, há casais que dizem: ficar casado por dever, jamais. Que horror! Isso é negar o amor e o direito à felicidade. Ou até mesmo os filhos, ficarem com os filhos por dever. Que horror! Os meus filhos seriam os mais infelizes. É não compreender realmente o que é a palavra amor, não é? O que é que a palavra amor realmente tem dentro? É porque muitas vezes o dever é o braço direito do verdadeiro amor. Aquilo que nós não conseguimos fazer por vontade, por prazer, por gratificação própria, porque nos dá alegria, nós devemos ser capazes de o fazer por dever. Quando alguém necessita de mim, quando a obra de Deus necessita dos meus, do meu aporte financeiro, quando um ser humano necessita de ajuda para viver, para existir, para se realizar, eu devo, se não for capaz de agir nem por gratidão, nem por compaixão, eu devo ser capaz de agir por dever. E é isso que Deus nos pede, não é? Os mandamentos de Deus, Deus não diz não matarás, bem, pensa bem quais as circunstâncias, vê lá. Deus não diz não roubarás, não adulterarás, são imperativos morais. Então, dar para aquele que necessita, dar para a obra de Deus, para a salvação do mundo, é um imperativo moral. Se não somos capazes de o fazer por generosidade natural, Deus manda-nos fazer por imperativo moral. Devemos dar. E porquê é que Deus nos manda fazer por dever? Porque é dando que compreendemos a importância, o valor e a beleza de dar. Então, se não somos capazes de dar por melhores motivos, demos porque devemos, porque o outro necessita. Não coloquemos o foco em nós mesmos, não é? Coloquemos o foco na necessidade do outro. O que eu sinto, o que me parece, o que eu gostaria, isto passa para segundo plano. É o outro na sua necessidade, na sua fragilidade, na sua perdição, que deve ser o estímulo para que eu dê, para que eu contribua. E isso, como dizia lá o poeta, deve ser uma segunda natureza.
0: E é interessante ver que quando nós, enfim, contribuímos com aquilo que nos é possível e, na missão, né? Nós nunca deveríamos dar em função da pessoa A, B ou C que porventura vai cumprir a missão, mas em função daquilo que Deus vai preparar para essa pessoa. Não é?
2: Compreender que a missão é de Deus.
0: Isso.
2: E é Ele que gera os recursos. Mesmo se alguém os possa gerir menos bem, Deus está por cima de tudo e Ele vai orientar as coisas de maneira que os recursos que foram dados realmente com boa vontade e boa intenção alcancem os seus objetivos.
0: Eu não ofereço a Deus, ou melhor, eu não ofereço à Igreja, mas ofereço a Deus.
2: A Deus, né? Exatamente.
0: Essa é, sem dúvida, uma ideia a reter. E tu deste aqui uma ideia bastante interessante, que o dever é o braço direito do amor, e quando nós temos realmente esta noção e a desenvolvemos na nossa vida, somos capazes de planear, não é? Planeamos e planeamos bem. E vemos que o nosso planeamento chega a bom porto, não é? Aliás, olhando para esta ideia do planeamento, se formos a 2 Coríntios capítulo 9 para lermos o versículo 7, nós encontramos aqui Paulo a dizer isto, que cada um contribua segundo propôs no seu coração. Portanto, ninguém é obrigado a dar, nem ninguém é obrigado a dar sempre o mesmo ou exatamente o que o outro dá. Contribua segundo propôs o seu coração, não com tristeza, nem por necessidade, porque Deus ama ao que dá com alegria. Quase que as palavras que tu há pouco mencionaste de alguém que as escreveu estão muito inseridas nesta ideia de Paulo. E no fundo nós vemos aqui Paulo a defender que ofertar, no nosso conceito de ofertar, deve ser uma decisão refletida e não propriamente algo que eu faça obrigado ou por, enfim, indiferença, não é? E deve ser proporcional a cada um perante as suas posses. Pedro, como é que um crente pode, de alguma maneira, desenvolver uma espiritualidade em torno daquilo que é a sua vida financeira e, ao mesmo tempo, essa espiritualidade ou esse desenvolvimento possa ter, ser intencional, ser livre e ser alegre?
3: Uhum. É uma questão muito interessante, cruza-se muito com tudo o que estamos a abordar aqui, por isso acho que o interessante aqui é conseguirmos trazer ideias que se juntam umas às outras e nos ajudem a ter uma visão mais global possível sobre como é que na Bíblia nunca... Podemos às vezes cair nesse erro de pensar que a Bíblia fala de questões espirituais, existenciais, e que, portanto, à partida, se fosse nessa linha, não precisaria muito falar de dinheiro ou de como é que nós lidamos com os bens que temos, sobretudo num contexto social, que é ajudar os outros. Uhum. Queria até trazer aqui para este tema

0: incluindo esta expressão do apóstolo Paulo. Porque este versículo 7, que tu leste aqui, que nós muitas vezes isolamos, nem sequer com uma intenção, porque as expressões são muito boas, são uma espécie de princípio universal, mas mesmo que façamos destas expressões como cada um contribua conforme o que propôs, o que aponta para a ideia de um planeamento intencional, no fundo, a expressão o que cada um propôs já retira a ideia do que o que cada um se lembrou ou que surgiu no momento. Propor implica uma preparação. Portanto, há aqui esta ideia de intencionalidade, de reflexão, de responsabilidade. Não é por impulsividade, por exemplo, que é o contrário de propor no seu coração. Quando eu dou por um impulso, ou quando eu dou, seja qual for o contexto, porque ali na hora digo, bem, estão todos a dar. Lá está, tanto pode acontecer. Creio que era Hortelinda, não é? Ou já não sei se era Moisés que falava naquele exemplo de que na rua era Hortelinda, sim. Se eu vejo o outro a dar, eu já fico com uma certa pressão para dar. Mas pode ser também na igreja, no, nas ofertas, que é aquele sentido eu dou um pouco por, ok, agora ficará estranho se eu não der. E todos nós, a mim já me aconteceu isso várias vezes. Portanto, nem a, o ponto aqui é dizer que o ideal, o princípio que está a ser estabelecido é um princípio de intencionalidade, porque implica planeamento. Para eu propor no meu coração, quer dizer que eu tive que refletir. E depois, claro, o apóstolo dá esta segunda parte que também podemos considerar um princípio universal, que é dar com alegria, que aqui é colocado com oposição ao dar com tristeza ou por necessidade. Mas eu queria trazer este princípio que está aqui, mesmo se ele é universal, mesmo aqui aos Coríntios tem um contexto, porque o contexto eram ofertas levantadas para apoiar os pobres. Uma comunidade pobre, pessoa de crentes, Jerusalém, até feito uma comparação com outros, creio que daqui um pouco até o Moisés creio, falará disso. Mas esta ideia de que o apóstolo Paulo está a falar sobre estes princípios, mas há um contexto. E o contexto é uma comunidade de irmãos nossos que precisa de apoio. E, portanto, nós entendemos que faz parte da nossa espiritualidade, da maneira como nós vivemos a fé em comunidade. Por isso, temos de ter sempre muita atenção a isto. A fé é, na Bíblia, essencialmente uma experiência comunitária. E toda a experiência comunitária ela implica as habilidades e os instrumentos de nós vivermos em comunidade. Viver em comunidade tem vários princípios que estão subjacentes. Eu queria, por isso, ler aqui vários textos. Fui aqui ao Antigo Testamento, que acho que é interessante trazer esse contexto. E nós vamos encontrar um número de vezes, eu escolhi aqui alguns, mas há muitos, em que Deus deu instruções, às vezes advertências, às vezes juízos, através dos profetas, precisamente sobre como a maneira como um povo coletivamente deve lidar com os pobres. Portanto, há uma espécie de uma ética para nós lidarmos com os bens que temos e essa, faz parte dessa ética olhar para aqueles que têm menos. Então, vamos a isso. Deuteronómio 15. Eu vou ler aqui alguns versículos, a partir do 7 vou ler assim um ao outro. Quando entre ti houver algum pobre dos teus irmãos, não endurecerás o teu coração, nem fecharás a mão ao teu irmão pobre, antes lhe abrirás a tua mão. Porque nunca deixará de haver pobres na terra. E eu, ainda há pouco tempo, ouvi uma expressão muito interessante, que era a ideia de que com frequência nós vemos até crentes que utilizam esta expressão e depois esquecem-se de qual é o seu contexto, que é a ideia de que sempre haverá pobres na terra. Tu podes fazer a leitura deste texto no sentido...
1: Como desculpa para não dares nada, como uma sempre vai haver.
0: Sim, como uma espécie de desculpa. Até não é no sentido político, mas é no sentido de posicionamento. Quer dizer, sempre vão haver aqueles que não se esforçam. Aliás, vivemos num tempo em que cada vez mais há estas leituras, mesmo entre cristãos, globalmente pelo mundo, muitas vezes até com fundamentos um pouco, sim, políticos, com a ideia de tentar defender certas teses, que todas têm o seu lugar e sobretudo as pessoas defenderem as suas teses. Não podemos é usar fundamentos bíblicos para defender teses que não estão lá para isso, pelo menos não estão lá para isso. Porque as pessoas têm os seus ideais, isso é mesmo assim, não é? Mas é interessante que essa ideia de que sempre existiram os pobres,

0: serve na mente de algumas pessoas para expressar a ideia de que os que não se esforçam, os que não têm mérito, os desgraçados que não querem saber, de que esses sempre existirão. Essa leitura é totalmente contrária ao que está aqui escrito. Por isso é que eu li o texto aqui completo. Que a expressão sempre existirão pobres na terra está associada diretamente à ordem de Deus: ajuda os pobres. Ou seja,
1: a existência de pobres não é uma demonstração da vontade de Deus.
0: Isso mesmo.
1: Um condicionamento que o pecado pôs a Deus.
0: O pecado, e que, portanto, a resposta comunitária é preciso apoiar os pobres que sempre existirão. É esse sentido. Aliás, vejam, a expressão exatamente a seguir, a dizer nunca deixará de haver pobres na terra, é a seguinte. Por isso eu digo, eu acho que a maior parte das vezes as pessoas utilizam este texto, simplesmente param aqui. Porque a seguir diz, por isso te ordeno. Livremente abrirás a mão para o teu irmão, para o necessitado e o pobre. Então, a ideia de que sempre haverão pobres na terra é para te dizer, é por isso que, se tu hoje não és pobre, apoia o que é pobre.
1: Exatamente.
0: Porque sempre eles existirão. Sempre haverá pessoas que estarão numa condição de precisarem de que aquele que não está a viver essa realidade seja o instrumento da comunidade para que a pessoa, pelo menos, possa, olha, não mendigar o pão, não morrer de fome, ou até, se quisermos, numa situação maior, poder sair dessa situação. Porque ajudar aqui não tem que ser sempre aquele sentido, o sentido mais assistencialista, que é, se há um pobre, dá-lhe um pão. Aqui pode ser ajuda-o. Ajudá-lo pode ser dar-lhe trabalho, sei lá. Ajudá-lo pode ser trá-lo para a tua casa, ou ajuda-o a desenvolver-se.
2: Nós até dizemos ensina-o a pescar.
0: Ensina-o a pescar. Mas há um sentido comunitário, portanto eu termino, que o tempo já vai avançado, mas é para dizer que uma vez que o apóstolo Paulo está a escrever esta expressão, cada um contribua segundo pôs no seu coração, e com alegria, no contexto de que havia crentes pobres que precisavam de auxílio, não podemos esquecer que este texto tem este contexto imediato. A nossa responsabilidade é ajudar e estar atentos às pessoas que têm mais necessidades do que nós. E isso é uma responsabilidade cristã, bíblica. O povo de Deus não permite, vai até ao seu limite para que as pessoas pobres possam sair dessa situação.
2: Por isso é que a Hortelinda há pouco falava muito que o dever é, no fundo, um braço direito, se quisermos, sim, do amor e desta generosidade. Nós precisamos de ter atitude, mas a atitude ficará para a segunda parte do nosso programa de hoje, do nosso episódio. Não saia do seu lugar, porque a Bíblia Aberta tem muitas coisas ainda para lhe oferecer.
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2: Abrimos aqui a segunda parte do programa, ou do episódio, se quisermos, do programa Bíblia Aberta. Já sabe que nós estamos sempre no canal 186 da MEL. Também estamos na Rádio RCS, nos 91.2 FM para a Grande Lisboa. Ou então, se não tiver nenhum destes meios de comunicação, poderá aproximar-se do YouTube, ligar a TV Novo Tempo Portugal. Não encontrará apenas este episódio, mas todos os outros que nós já tivemos o privilégio de abrir a palavra do Senhor e poder apresentar e falar sobre grandes temáticas, estão lá todos. Poderá fazer uma revisão, poderá passar tempo connosco, porque o nosso grande objetivo é que cada um de nós que estuda a Bíblia possa ter cada vez mais esperança e certeza em Cristo Jesus enquanto aqui vivermos, mas também na plena certeza de que um dia poderemos viver no céu com Jesus. Antes de voltarmos ao tema que nós estamos a falar, e estamos a falar sobre mordomia e missão, nós ficámos aqui de ver que precisamos de ter atitude, mas antes de irmos a esta temática, eu tenho um guia de estudo para lhe oferecer, um guia de estudo que provavelmente você já ouviu falar, mas não seja no programa, porque há um programa com esta temática, Na Mira da Verdade, mas também existe um guia de estudo com o mesmo título, Na Mira da Verdade. Ou seja, aqui, por exemplo, a pergunta que se coloca é: podemos nós falar com os mortos? Será que há alguma possibilidade de nós falarmos com algum ente querido que porventura já partiu? Fica este enigma, não lhe vou dar a resposta, porque vai encontrar aqui nesta revista uma resposta baseada nos escritos bíblicos. Portanto, se desejar saber mais sobre várias temáticas que têm a ver connosco, então coloque na sua agenda esta proposta de pedir e de solicitar um guia de estudo. É muito fácil, basta enviar uma mensagem para o 933-93-9291 e alguém deste lado irá olhar para a sua mensagem com muito carinho e irá devolver-lhe a palavra, oferecendo-lhe este guia de estudo. Muito bem, nós estávamos ainda há pouco a falar do nosso dever e o dever anda de mãos dadas com o amor. Vimos que é nossa obrigação e o Pedro, no fundo, resumindo o que o Pedro disse, devemos olhar para aqueles que não têm tanto quanto nós ou que estão em situação menor e por isso isto tem que criar em nós uma atitude. Nós não podemos ficar sempre parados, indiferentes com aquilo que se passa à nossa volta. Antes de eu pedir ao Moisés que possa, de alguma forma, desenvolver esta ideia, eu gostava de lançar o desafio de lermos 2 Coríntios capítulo 8, o versículo 2, porque Paulo vai nos dar aqui uma dica muito interessante. Como é que em grande prova de tribulação, a abundância do seu gozo e da sua profunda pobreza abundaram em riquezas da sua generosidade? Esta é a dica que Paulo nos dá. Como é que, ou como que em grande prova de tribulação, tudo isto aconteceu em riquezas de generosidade? E nós podemos ver que aqui estamos a falar dos macedónios. Como dizia o Pedro ainda há pouco, antes de irmos para o intervalo, era um povo pobre e mesmo assim eles davam com alegria, eles davam com satisfação e até pediram para participar, inclusive, na coleta que era feita regularmente nas reuniões que existia naquele lugar. Moisés, como é que a atitude destas pessoas, de alguma forma, pode nos dizer algo tão importante, sobretudo sobre a relação entre a experiência interior de fé e, ao mesmo tempo, o ato concreto de podermos ofertar?
5: Uhum. Os macedónios, que já foi referido, eram pessoas pobres. E em Jerusalém também havia um problema, havia fome. E eles poderiam ter pensado: bom, nós somos pobres, nós estamos já com algumas dificuldades, nós não vamos participar da coleta, nós não vamos ajudar, porque nós também temos as nossas dificuldades.
2: Nós também somos pobres.
5: Também somos pobres, o que é que vamos fazer? O que é que podemos dar?
2: Isso.
5: Não é? Só que o versículo diz-nos, o versículo 2, que eles deram com alegria abundante. Como é que é? Nós não sabemos qual foi a quantidade, o valor que eles deram, mas pelo menos com a alegria foi abundante.
2: Quase que nos leva a pensar naquela experiência que Jesus contou daquela mulher que tinha uma única moeda e que dá. Exatamente. Com alegria, não
5: e
2: é?
5: E diz que deu tudo.
2: E deu tudo.
5: Deu tudo quanto tinha. Então, isto mostra que nós precisamos de ter alegria. Aliás, já foi mencionado, o Pedro já há pouco falou de que Deus ama o que dá com alegria. Mas eles também deram com generosidade, porque o versículo termina que diz que da sua pobreza superabundou a riqueza da sua generosidade. Então foram generosos. Sim, porque quem tem pouco, mesmo pouco que dê, dá com generosidade, não é? E Paulo está aqui a mostrar a sua extrema pobreza, mas apesar dela, eles vão dar com generosidade. Em terceiro lugar, eles deram voluntariamente. Eles não foram coagidos. Eles compreenderam a necessidade que estava a passar em Jerusalém e eles vão voluntariamente, diz o versículo 3, porque eles, testemunho eu, na medida das suas posses e mesmo acima delas, se mostraram voluntários. Quer dizer, se calhar até deram mais que aquilo que podiam. Mas eles juntaram-se como comunidade e disseram: vamos ajudar. vamos colaborar. Também eles deram com um senso de que dar é um privilégio. É uma honra poder colaborar, poder dar. E esta atitude é perceptível no pedido dos macedónios para participar da coleta, porque diz o versículo 4, pedindo-nos com muitos rogos, quer dizer, quase que Paulo estava a dizer, mas vocês não precisam dar, vocês também são pobres, vocês também estão a passar necessidade. Mas eles pedindo-nos com muitos rogos a graça de participarem da assistência aos santos. Extraordinário. E eles também, finalmente, participaram da coleta como um ato de total consagração. São aspectos interessantes estes que estão aqui em análise. Porquê? Porque às vezes nós podemos olhar para um donativo quase como um descargo de consciência. Uhum. Bom, eu vou dar, a minha consciência fica
1: livre,
5: não tenho problema mais nenhum, já fiz a minha parte, agora eles que falam. Não. Houve aqui toda uma envolvência, houve aqui toda uma atitude que demonstra o amor de Cristo no coração deles e da responsabilidade que eles sentiam para com os outros, que deve ser também a nossa responsabilidade. Quer dizer, nós precisamos de demonstrar esta fé, porque eles sabiam que Deus também ia prover às suas necessidades, mesmo que eles viessem a passar. Mas eles também queriam estar envolvidos na comunidade. Eles queriam estar envolvidos, participando ativamente de uma comunidade que estava a participar para Jerusalém. Eles também queriam fazer parte dela.
2: Quase que nós podíamos aqui referir aquilo que Malaquias nos diz, que quando nós damos, o Senhor Deus depois faz transbordar o nosso copo,
5: exatamente,
2: não é?
5: Abre as janelas do céu e vejam se não vem uma tal abastança.
2: Isso, não é? Podemos ser pobres, mas sabemos que Deus pode sempre suprir as nossas necessidades. E isto leva-nos, enfim, eu acredito que aquilo que mais importava naquele lugar também para Paulo e para os cristãos era que eles vivessem unidos, que houvessem unidade de grupo. E claro está que os de Macedónia queriam participar também nessa unidade. Aliás, se formos a 2 de Coríntios capítulo 8, para lermos agora o versículo 5, nós encontramos este sentido de unidade. Diz Paulo: assim mesmo se deram, primeiramente ao Senhor e depois a nós, pela vontade de Deus. E a ordem é extraordinária. Paulo vai colocar isto numa ordem extraordinária. Primeiro a Deus e depois a nós. Paulo vê aqui que as ofertas eram um sinal de unidade entre os crentes, não é? Eles eram de culturas e origens diferentes, mas isso pouco importava. Importava que eles viviam em unidade. Hortelinda, de que forma este ato de dar pode, de alguma maneira, transformar a experiência espiritual de cada um de nós, de uma pessoa, e ao mesmo tempo a sua ligação com os outros, ou aos outros, se quisermos, e não ser apenas uma transação financeira?
1: Uhum. Eu acho muito interessante que o apóstolo Paulo fale da unidade, porque realmente é o princípio da unidade, que é o pano de fundo de tudo isto que se passa aqui. Tanto do fazer a coleta como da atitude de cada um. É porque a unidade, nós somos um em Jesus Cristo. Sabemos que a unidade é um tema predileto de Paulo, é um tema maior de Paulo. Este estarmos unidos em Cristo, este em Cristo, que é um leitmotiv que aparece constantemente, portanto, nas suas epístolas, ele diz: não há judeu nem grego, não há servo nem livre, não há homem nem mulher, porque todos são um em Cristo Jesus, não é? E depois em Efésios ele vai detalhar esta unidade dos crentes, dizendo, não é? Dizendo, porque há um só corpo, que é a igreja, nós somos um corpo, não é? E isto é muito importante para compreendermos a importância da entreajuda. Não é? Se o meu olho não ajudar a minha mão, ou se a minha mão não ajudar o meu olho, realmente o meu corpo vai ficar prejudicado. Há um só corpo, há um só espírito, há uma só esperança, há um só Senhor, há uma só fé, um só batismo, um só Deus, que é Pai de todos e é tudo em todos. Portanto, é esta unidade que é a base e a motivação de todo o nosso comportamento. É porque nós somos um em Cristo. Então, com esta coleta, o apóstolo Paulo quer provar na prática e no concreto que a Igreja é una. Não é? A unidade da Igreja não é um conjunto de ideias teológicas bonitas, interessantes, não é? Que, enfim, que se escrevem, que se pregam, mas a unidade da Igreja é algo que se demonstra, e demonstra-se particularmente face à necessidade dos crentes. Daí que, como estava a dizer o Moisés, os próprios pobres se sentiram totalmente concernidos. É porque não era uma oferta qualquer dar para só uma pessoa que precisa. Era uma oferta que era uma experiência vivida em comunidade e que traduzia a unidade da Igreja. E eles não queriam ficar de fora. Eram pobres, podiam participar com a sua pequena oferta, mas eles eram a Igreja. Eles realmente faziam parte dessa Igreja. Portanto, a unidade, o sermos um em Cristo, não nos permitirá sermos egoístas, não nos permitirá excluir as pessoas, porque os pobres, os doentes, até os andrajosos, todos aqueles que nós podemos até desconsiderar, esses podem ser a Igreja. Então é face a esta unidade e perante esta unidade que nós devemos desenvolver este espírito de partilha, este espírito de comunidade, não é? Esse espírito que a Igreja de Jerusalém, precisamente, nos primeiros tempos do Evangelho, a Igreja de Jerusalém soube viver isto tão bem, não é? Como diz lá no capítulo 4, era um a alma e o coração dos que criam, e ninguém dizia que o que era seu propriamente, mas tudo estava ao serviço dos outros. Esta unidade espiritual em Cristo que tem que se traduzir em atos concretos e tem que se traduzir numa generosidade, quer seja uma assistência ao outro na sua necessidade, quer seja no promover a salvação do outro, investindo, portanto, na pregação do Evangelho, num estado, em montes de serviços, em projetos de salvação. E depois é muito interessante que estes atos concretos que a Igreja realiza e demonstra a sua unidade, também fomentam ainda mais essa unidade. Ainda hoje, quando os crentes se juntam para levar avante projetos de evangelização, projetos de assistência social, projetos cívicos, e a Igreja está junta, realmente a Igreja sente-se vibrar como um corpo. E isso junta as pessoas, liga as pessoas e cria realmente esta identidade cristã. E particularmente, quando os projetos pedem o teu dinheiro, exigem que tu te dês a nível de tempo, de talentos, mas também a nível monetário, que exigem o teu tesouro, então realmente aí demonstramos o que é importante para nós e demonstramos a nossa verdadeira identidade cristã. O que é que Jesus disse? Lá onde está o teu tesouro?
5: O teu coração.
1: Lá está o teu coração. É onde tu investes, é onde tu dás, é aquilo em que te gastas, que realmente mostra o que é importante para ti. Lá, no teu tesouro, onde puseste o teu tesouro, lá está o teu coração. Portanto, é este desafio que o Senhor nos faz de vivermos esta unidade através do dom, da entrega, nós mesmos. Claro que este dom e esta entrega é já em si mesmo um dom de Deus, não é? Como dizia David, quem somos nós, aliás, em Crónicas, 1 de Crónicas 29:14, ele dizia, mas quem sou eu, quem é o meu povo, para que pudéssemos fazer ofertas tão voluntariamente? Porque tudo vem de ti e da tua mão tu damos, não é?
0: Já vamos estudar isso a seguir até.
1: É, portanto, na tua mão tu damos. Portanto, é a ação de Deus em nós que promove esta confraternização e esta confraternidade mesmo nos bens materiais.
2: É verdade que nós podemos sempre ir buscar um pouquinho daquilo que foram os outros episódios, e eu estava a ouvir-te, Artelinda, e estava-me a lembrar da semana passada quando nós falámos dos vasos de barro que se partem. Eu creio que é preciso mesmo que eles se partam para nós entendermos talvez o que é que está lá dentro, não é? E se lá dentro não está o amor pelos outros, então alguma coisa está mal, porque foi isso que Deus nos deu. Nós estamos, digamos, a caminhar para o fim deste episódio, mas ainda quero lançar um desafio aqui ao Pedro, só perguntar se ele concorda que a mordomia é um estilo de vida. Mas antes de tu poder responder, eu gostava de ir à primeira de Crónicas. É verdade que a Hortelinda antecipou-se ligeiramente à passagem que eu tinha aqui como dica, mas não há problema nenhum. Primeira de Crónicas, versículo 20, capítulo 29, versículo 14, tem exatamente as palavras que tu leste: porque tudo vem de ti e da tua mão tu damos. Pedro, se tudo o que temos vem de Deus, e se calhar é preciso aqui assimilar bem esta ideia e termos isto bem presente na nossa vida, porque em muitos momentos nós achamos que o que temos é nosso, não é? Mas se tudo o que temos vem de Deus, como é que essa consciência deve mudar o modo como uma pessoa trata os seus bens, o seu dinheiro? Mas eu queria estender aqui, para além dos bens e do dinheiro, por exemplo, o tempo e os talentos no seu dia-a-dia.
0: Sem dúvida. Essa pergunta é muito importante, porque leva-nos para, se quisermos, uma visão um pouco mais abrangente, ou bastante mais abrangente.
2: Ou seja, dizermos que mordomia é talvez o estilo de vida, não é?
0: Essa ideia de que mordomia, que até é uma palavra que convém esclarecer um pouco, eventualmente para quem esteja a ouvir-nos, que não esteja tão habituado a uma certa linguagem, porque é curioso que na utilização regular, embora seja uma palavra assim não muito comum, mas ela é sociologicamente utilizada mais com uma conotação terrivelmente negativa, porque mordomia normalmente é o que se diz que as pessoas que têm muitas benesses têm. Por exemplo, está sempre a dizer que os políticos, por exemplo, aquilo é só mordomias. E mordomia nesse contexto é que te dão muitas coisas, pagam-te muitos direitos e tens... Mordomias têm curiosamente esse sentido. Quando nós estamos a utilizar a expressão mordomia num contexto bíblico, se quisermos, que vem da ideia de ser mordomo. Portanto, exercer mordomia, por isso é que, no fundo, nós estamos a falar de princípios bastante mais gerais e por isso são estilo de vida, mais do que apenas a maneira como damos ofertas ou gerimos uma parte do nosso dinheiro, é a maneira como é que nós olhamos para a vida. E a vida não é só dinheiro. O dinheiro é uma partezinha da vida. Embora sejamos totalmente honestos e sem falsas hipocrisias, que o dinheiro é absolutamente central para a nossa vida. E ele é central de várias formas, mas essencialmente é central porque praticamente tudo o que é essencial à nossa vida depende de ser adquirido. Portanto, nós comemos... Pode haver um grupo de pessoas que é cada vez menor que, por exemplo, cultiva os seus próprios alimentos e, portanto, quase não precisaria de dinheiro. Sempre precisaria de alguma coisa, porque tens que comprar as sementes. Embora, enfim, podíamos dizer que no limite existem formas de autossubsistência. Tu crias mecanismos para as tuas árvores e os teus legumes e depois voltas a cultivar, mas nós sabemos que se calhar 99% das pessoas que nos vão estar a ouvir hoje não vivem nesse estilo de vida. Estão a viver em caixas de fósforos, que são os andares em prédios aqui em Lisboa, noutras cidades do país, sem terra e sem acesso a... E mesmo que tenha um pedacinho de terra, é meio por brincadeira para lá meter umas alfaces. Então, até para a coisa mais básica da nossa existência, nós precisamos de dinheiro. Se juntarmos a isto, ter uma casa para viver, que é o mínimo da dignidade, e nós que estamos aqui a gravar em Portugal, podem estar com certeza pessoas, e estão certamente a ver-nos, que estão fora de Portugal. Nós vivemos neste momento em Portugal uma realidade muito dramática, uma das mais dramáticas do país neste momento, que é que as pessoas que já não têm porventura uma casa, e mesmo as que têm, às vezes com a mudança nas prestações e assim ficam aflitas, hoje para as novas gerações está muito difícil adquirirem uma casa ou conseguirem ter dinheiro suficiente para pagar a renda para viver. Portanto, isso significa que nós, até para conseguirmos não estar a viver na rua, as pessoas já estão muito aflitas, apesar de muito mais dinheiro. Então, se juntássemos a roupa para nós vestirmos, a água para bebermos e tomarmos banho, enfim, não há absolutamente nada do que sejam as condições básicas, para o que nós hoje consideramos básico para viver, que não seja preciso ter dinheiro.
1: Sobretudo nas cidades.
0: Essencialmente nas cidades. Mas é que as pessoas estão a viver quase todas nas cidades.
1: Exato. Claro.
0: Essa é que é a questão. Já houve um tempo, se recuarmos em que era o contrário, mas hoje quase toda a gente está a viver em grandes ou médias cidades. Em Portugal não é que haja muitas cidades grandes, mas, ou seja, as pessoas estão a viver num contexto urbano, porque é ali que estão os trabalhos, as empresas e os serviços que as pessoas normalmente podem ter como trabalho, logo só para estar nesse lugar. Nós hoje vivemos a realidade de que muitas pessoas, para conseguirem ter emprego e, portanto, conseguirem construir a sua carreira, colocam os filhos ou em escolas, ou até antes de estarem nas escolas públicas, por exemplo, em creches e assim, em que metade do salário, por exemplo, da mãe é só para o filho estar a ser, alguém estar a tomar conta do filho. Isto é o absurdo, muitas vezes, da sociedade em que nós vivemos. Absurdo. Famílias que tenham dois ou três filhos, que já são raras, mas admitindo que ainda há algumas, tenham dois filhos pequenos, por exemplo, que tenham que os ter em instituições e que paguem. Então podemos dizer que às vezes quase um salário de uma família média em Portugal é só para os filhos estarem alguém a tomar conta deles para eles poderem trabalhar. E nós diremos, bem, então mais valia não trabalhar. Não, o problema é que as pessoas tomarem a decisão de não trabalhar, amanhã depois não têm emprego, não têm uma carreira, e depois, claro, depois como é que vão pagar outras coisas que esses filhos também precisam?
1: Quando os filhos tiverem, forem crescidos, para onde é que elas vão?
0: Que é para onde é que vão, se não se construiu, claro, minimamente uma carreira? Então nós percebemos que o dilema que as pessoas vivem, que eu estou só a descrever, é um dilema real. O que significa que quando nós falamos de dinheiro, estamos a falar da essência da nossa vida, porque nós não conseguimos viver sem esses recursos. Por isso é que, agora vamos então trazer para tentarmos concluir esta ideia, por isso é que o que a Bíblia nos apresenta não é a ideia de que um cristão verdadeiro não quer saber de dinheiro, não está ligado aos bens materiais. Nós não vamos encontrar lado, isso em lado nenhum da Bíblia. Aliás, é por isso que Jesus, e o apóstolo Paulo depois também disse isto, que o amor ao dinheiro é a raiz de todos os males. Mas não é a ideia de que
1: é o amor,
0: que é o dinheiro.
1: Pois, porque o amor ao dinheiro.
0: Até no tempo em que a Bíblia foi escrita, mesmo se culturalmente estamos a falar de uma coisa nada a ver com o que eu estava agora a descrever, ainda assim as pessoas precisavam de dinheiro para viver. Mesmo se a relação com o dinheiro era muito diferente. O que significa que o problema é quando o dinheiro, ele se coloca como a essência da pessoa que eu sou. A Hortelina falava na diferença entre, logo no princípio, entre o ser e o ter,
1: estar,
0: ou estar. E realmente a ideia de que eu não posso definir-me como pessoa a partir das coisas que eu tenho, dos recursos a que eu tenho acesso. Essa é uma essência da mensagem bíblica, do Evangelho. Eu não me posso definir como pessoa por ter coisas, por ter acesso a dinheiro. Caso contrário, a pessoa que tem um salário maior é mais pessoa do que a que tem um salário menor. E o mundo é feito disto. Sempre será. Pessoas que têm muito mais recursos, seja porque tiveram sorte, se podíamos designar assim, na vida, na família onde nasceram. E isto é uma realidade. Há pessoas que nasceram em ambientes de pobreza e elas não têm culpa. E outros nasceram num berço de ouro. Quem tem culpa disso? São as circunstâncias.
1: São os desequilíbrios deste mundo.
0: São os desequilíbrios da sociedade. Mesmo que muitos se esforcem para conseguir, e quantos conseguem sair desses ambientes. Mas não pode ser o que nós temos que nos define. Ora, isto é importante para dois grupos de pessoas. Isto é importante, voltando aos pobres. E aqui eu vou largar aqui a definição. O pobre pode ser aquele que vive com pouco, que tem que fazer as contas todos os meses. E aquele que tem milhões numa conta bancária, isto não muda a dignidade das pessoas. É isso que a comunidade cristã traz. As pessoas não são definidas por terem muito dinheiro, muitos recursos. As pessoas são definidas pela sua essência, pelo valor que Deus lhes dá.
1: Terem sido criados à imagem.
0: Foram criados à imagem de Deus. Fazem parte do projeto de salvação. Jesus morreu por todas elas. Se nós crermos nestas coisas, não fizer a diferença na maneira como nós nos sentimos diante do que temos, então é porque nós ainda não conseguimos realmente que o Evangelho produza fruto. Então, se eu tenho um salário baixo, vivo aflito todos os meses, eu não posso pensar que sou uma desgraça ou que sou uma miséria, e depois olho para outro irmão ou para o meu vizinho que eu vejo que tem um Ferrari à porta de casa e eu considerar-me um desgraçado. Eu não sou desgraçado por não ter um carro ou por andar de camioneta. Isso não define nada como pessoa. Por isso é que é esta grande verdade, dizer tudo vem de ti. Tudo vem de Deus. O que significa que, em certo sentido, é como se nada fosse nosso. Portanto, essa dimensão é muito importante. As pessoas não se distinguem. Mas, por outro lado, isso também significa que eu preciso de ter uma relação com os bens materiais, com todos os recursos, que é uma relação de equilíbrio, uma relação saudável. Porque a tendência do mais pobre é naturalmente dizer eu não presto, mas a tendência do mais rico é dizer eu sou melhor.
1: Uhum.
0: Ou eu tenho autoridade. E não é melhor, não tem mais autoridade, uhum. porque é uma dádiva que Deus lhe está a dar. Então, quando nós trazemos esta visão do que é ter recursos para a nossa prática, nós percebemos que o cristianismo, a fé e o evangelho são, na verdade, uma espécie de um equilíbrio social. Porque quer aos que são mais ricos, quer aos que são mais pobres, traz ambos para um lugar comum, mesmo se as diferenças sociais continuam a existir. Mas diante uns dos outros e diante de Deus, não estamos em lugares tão diferentes.
1: O ideal de dizer é esse, era que o que colheu muito não sobrou e ao que colheu pouco não faltou.
0: É
1: portanto,
0: isso.
1: Que houvesse esse equilíbrio entre o que tem muito e o que tem pouco, de maneira a que ninguém fosse privado do essencial para viver, não é?
2: Ou seja,
0: é isto mesmo.
2: Deus dá-nos 100%, pede-nos que devolvemos 10%, mas depois os outros 90% que façamos uma boa gestão.
0: Isso, uhum.
2: não é?
0: Quer tenhamos muito, quer tenhamos pouco.
2: Isso,
1: exatamente.
0: O que pode significar coisas diferentes para o que tem pouco e para o que tem muito. Porque têm coisas diferentes para gerir. Mas são sempre mordomos. No pouco ou no muito. Como dizia Jesus, ser fiel no pouco para que no muito possa ser colocado.
2: Muito bem. O nosso tempo terminou. É pena, porque a conversa estava ótima e de certeza que ainda havia muitas outras coisas que podíamos juntar àquilo que já dissemos. Mas fica aqui o nosso muito obrigado por terem estado comigo neste programa e em breve voltaremos a estar juntos, se Deus quiser, para voltarmos a fazer equipe e continuarmos a conversar sobre as coisas de Deus. Muito obrigado pela vossa presença. 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Estamos no canal 186, é uma vez por semana e poderá assistir-nos sempre neste mesmo horário. Antes de nos irmos embora, dizer-lhe que continuamos a ter sempre uma oferta para lhe fazer. 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Na próxima semana nós vamos continuar e estamos quase a fechar o livro, a segunda epístola aos Coríntios. Vamos falar sobre como lidar com falsos mestres. Não perca o próximo episódio. Até lá, que Deus o abençoe grandemente.

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2: Olá, amiguinhos. Estão preparados para mais uma viagem fantástica? Eu sou a Sara.
3: E eu sou a Sam. No último episódio, terminámos num momento muito emocionante. Esther estava prestes a arriscar a sua vida para salvar o seu povo.
2: Será que o rei vai ouvi-la? Será que ela vai conseguir salvar os judeus do plano terrível de Amã?
3: Vamos descobrir juntos, mas primeiro, apertem os cintos porque...
2: Vamos voar!
3: Pronto, Sara, chegamos à Pérsia.
2: Sim, é agora, amiguinhos. Esther já vestiu as suas roupas de rainha. Ela sabia que estava a arriscar a sua vida, mas ela tinha de salvar o seu povo.
3: Incrível, amiguinhos. Ela estava disposta a perder tudo para salvar os outros. É preciso muita coragem para fazer uma coisa destas.
2: Esther já está a andar em direção ao pátio interior do palácio, que fica mesmo à frente da sala do trono. O rei está sentado e, quando viu Esther, estendeu o seu cetro de ouro como sinal de boas-vindas.
3: Ufa, que alívio! Graças a Deus! A coragem de Esther foi recompensada.
2: E como o rei estendeu o cetro, Esther teve a oportunidade de se aproximar e pedir para falar com ele.
3: Sem dúvida, Sara. Esther está quase a fazer o pedido mais importante da sua vida.
2: Sim, ela aproximou-se, tocou no cetro, como era o costume, e sabem o que o rei disse? O que pretendes, Rainha Esther? O que queres pedir? Mesmo que seja metade do meu reino, eu te darei.
3: O rei estava a ser generoso, não acham? Mas Esther respondeu calmamente. Se for do agrado do rei, venham hoje o rei e Amã ao banquete que preparei para o rei.
2: Amiguinhos, Amã era aquele homem muito mau que fez o decreto para matar todos os judeus.
3: Sim, é verdade. Acho que a Rainha Esther vai dizer ao rei que ele não é o que parece. Este homem é mau, mau, muito mau, 100 vezes mau.
2: 1000 vezes mau! Mas o rei concordou e disse aos seus servos: avisem a Amã para se apressar e para vir ao banquete.
3: Então o rei foi com a Amã ao banquete, preparado pela rainha Esther.
2: Durante o banquete, quando estavam a servir os vinhos, o rei perguntou novamente: diz-me então o que pretendes, rainha Esther? Mesmo que seja metade do meu reino, eu te darei. Mas Esther respondeu: se o rei me ama e quer ajudar-me, venha de novo amanhã com a Amã ao banquete que eu vou preparar. E amanhã eu explicarei tudo.
3: Oh não, vou ter de esperar mais um dia. Mas será amanhã. Tenho a certeza que o rei tem de saber que este homem é terrível, amiguinhos.
2: Bem, a Amã saiu do banquete todo contente. Ele sentia-se importante, pois foi convidado pela rainha para um segundo banquete com o rei.
3: Sim, mas no caminho, a Amã ficou furioso. Ele viu Mardoqueu sentado à entrada do palácio. E Mardoqueu nem se levantou, nem mostrou que tinha medo dele.
2: Mas apesar da raiva, Amã conseguiu controlar-se e foi para casa. Quando chegou, reuniu os amigos e a sua mulher e começou a dizer que era muito rico, que era o primeiro-ministro do rei, que tinha sido convidado para o banquete da rainha Esther.
3: Mas depois disse: mas ainda não estou satisfeito, porque tenho de ver aquele judeu Mardoqueu sentado à entrada do palácio.
2: Ele detestava mesmo Mardoqueu. Então a mulher de Amã, Zeres, e os seus amigos deram-lhe uma ideia horrível. Manda construir aqui um lugar para acabar com Mardoqueu. E amanhã de manhã pede ao rei para acabares com a sua vida. Assim já poderás ir feliz ao banquete.
3: E sabem o que a Amã fez? Achou a ideia excelente e fez o que lhe disseram. Crianças, será que Mardoqueu vai estar em perigo?
2: Vamos ver. Mas nessa noite algo aconteceu. O rei Assuero não conseguia dormir. Ele estava inquieto. Talvez estivesse a pensar no pedido de Esther. E talvez achasse estranho ser com Amã. Será que ele era bom ou mau? O que é certo é que o rei não conseguia dormir.
3: Pois é, Sara. E o rei, como não dormia, pediu que lhe trouxessem o livro dos feitos memoráveis. Ou seja, o livro onde era anotado tudo o que acontecia no reino.
2: Crianças, o nosso Deus é maravilhoso e estava a agir, tirando o sono ao rei. E eles leram para o rei Assuero aquela parte em que Mardoqueu, o pai adotivo da rainha Esther, tinha salvo a sua vida.
3: Pois foi. Então o rei ficou a saber que Mardoqueu tinha sido informado de que os servos do rei, Bigtá e Teres, queriam matá-lo. Então ele informou a rainha e a rainha falou com o rei. Ele investigou e veio a saber que era verdade e castigou os dois homens. Isto era o que estava escrito no livro.
2: E o rei ficou pensativo e perguntou aos seus conselheiros: que recompensa demos a Mardoqueu por ter salvo a minha vida?
3: E a resposta foi: Mardoqueu não tinha recebido nenhuma recompensa.
2: Entretanto, o rei ficou a pensar nesta situação, mas de repente ouviu passos no pátio. Quem está lá fora? Perguntou ele. Era a mão mau. Talvez tenha chegado muito cedo na esperança de conseguir ser o primeiro a falar com o rei para pedir a morte de Mardoqueu.
3: É verdade. Ele tinha vindo falar com o rei e queria destruir Mardoqueu antes do banquete com a rainha.
2: Ai, vida, que confusão! O rei quer recompensar Mardoqueu e Amã quer matá-lo. Acho que vou fugir deste episódio. Isto está muito complicado para mim.
3: Calma, respira fundo. Confia em Deus. Amiguinhos, o rei está a pedir para Amã entrar e vai fazer-lhe uma pergunta. Querem saber o que o rei vai perguntar? Mesmo? O rei disse: Amã, o que achas que deve ser feito a um homem a quem o rei deseja honrar?
2: Amã pensou: claro que o rei está a falar de mim. Então respondeu: bem, acho que esse homem deve ser vestido com as roupas reais, subir no cavalo do rei e levar a coroa real na sua cabeça. Depois, um dos nobres devia conduzi-lo pelas ruas e dizer: este é um homem que o rei deseja honrar.
3: O rei gostou tanto da ideia que disse: ótimo, vai buscar as minhas roupas, o cavalo, a minha coroa e faz tudo isso a Mardoqueu. E faz tudo o que disseste.
2: Imaginem a cara da Amã neste momento. Mas ele não teve escolha. Foi buscar as roupas reais, vestiu Mardoqueu, pôs-lhe a coroa na cabeça, colocou-o no cavalo do rei, teve de conduzi-lo pelas ruas e ainda gritar: este é o homem que o rei deseja honrar. Este é o homem que o rei deseja honrar. Este é o homem que o rei deseja honrar.
3: Uau, amiguinhos, que aventura emocionante! Hoje aprendemos como Deus cuida dos seus filhos e faz justiça, mesmo quando tudo parece estar contra eles.
2: São. Deus usou o rei para honrar Mardoqueu e reverter o plano mau de Amã. Nunca devemos esquecer que Deus está no controle, mesmo nas situações que nos parecem mais difíceis.
3: Amiguinhos, lembrem-se, quando confiamos em Deus e fazemos o que é certo, Ele está sempre connosco. E agora vamos orar.
2: Querido Papá do Céu, hoje aprendemos como Tu cuidas dos Teus filhos e como és justo. Obrigada por nos protegeres, mesmo nos momentos mais difíceis. Ajuda-nos a confiar em Ti, como Mardoqueu confiou, e a fazermos sempre o que é certo. Dá-nos coragem para enfrentarmos os desafios e sabedoria para tomarmos boas decisões. Obrigada por nos amares tanto. Cuida de todos que estão a ouvir. Eu Te peço, em nome de Jesus. Amém.
3: Sarinha, tenho a certeza que Deus ouviu a tua oração. E agora vamos despedir-nos.
2: Adeus, amiguinhos, grandes e pequenos,
3: cheinhos ou magrinhos,
2: que Deus vos abençoe hoje e sempre. E não esqueçam,
3: vamos continuar juntos nesta viagem fantástica.
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1: Estamos em setembro, o mês em que muitas crianças iniciam o longo caminho da escolaridade e fazem-no com a expectativa de sucesso a gerar um misto de motivação e de apreensão. Ai, como seria bom termos um seguro para o sucesso! A propósito, quem tentou fazer um seguro automóvel já se confrontou com uma missão quase impossível: a de selecionar a melhor solução. Entre vários seguros, que sejam de seguradoras diferentes ou da mesma seguradora, há sempre uma multiplicidade de fatores. Se um assegura um capital mais elevado, requer determinadas franquias que são superiores a um outro seguro, que, no entanto, não inclui a cobertura que nós pretendíamos. Mas esta existe num terceiro, mas em que o prémio a pagar é, no entanto, mais elevado. Uma verdadeira dor de cabeça. Tal missão só encontra paralelo na tarefa de optar pela melhor escolarização, entenda-se, a que assegure um maior sucesso. Se os fatores que influenciam um bom seguro, sejam o capital, riscos cobertos, franquias, prémio, etc., tornam complicada a escolha, os fatores que influenciam o sucesso académico são ainda em maior número, tornando impossível uma decisão inequívoca. Obviamente que muitos desses fatores são intrínsecos ao aluno e, relativamente a esses, pouco ou nada nós poderemos fazer. Falamos das capacidades cognitivas, da motivação, da autoestima, da resiliência, etc. Mas outros há com inegável influência: as infraestruturas da escola, o equipamento didático, o ambiente escolar, a capacidade científica e pedagógica do professor, a componente humana e social do professor, a adequação dos métodos didáticos, a turma, enfim, uma série quase infinita. Escolher a melhor escola é também uma dor de cabeça. Relativamente ao seguro automóvel, não consegui ainda esclarecer as minhas dúvidas quanto ao fator mais influente, mas quanto à escolaridade, eu vou desvendar o que diz a investigação. Na Revista Eletrónica de Educação e Pedagogia do ano de 2015, dois professores universitários da Universidade do Alto Douro referem uma autora que, analisando os efeitos de vários fatores

0: e fê-lo a ponto de ter escrito um livro com precisamente este nome, referiu-me num outro dos seus livros, e passo a citar, o fator singular mais influente numa escola eficaz é o que faz cada professor dentro da escola. A mim resta aconselhar que tenha isso em atenção em futuras escolhas. Voltaremos a estar juntos, se assim o desejar, no próximo ponto de encontro, que é, já sabe, no próximo ponto e vírgula. Até lá!
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1: Sair de casa para se divertir costumava ser exatamente isso. Uma saída, uma pausa, um intervalo da vida. Ia-se ao café, ao jardim, a um concerto, a um jogo, a uma festa do bairro, e o que se trazia de volta era leveza. Hoje, cada vez mais, essa saída pode transformar-se em algo muito diferente. E não é exagero. Vemo-lo nas notícias, nos relatos de quem estava simplesmente ali, a tentar passar um momento agradável, e de repente encontrou-se no meio de uma discussão que escalou rapidamente. Uma palavra mal interpretada, um lugar numa fila, um olhar sustido um segundo a mais, e tudo explode. O que devia ser diversão torna-se confusão. E confusão, às vezes, torna-se tragédia. A questão que me persegue é esta: o que aconteceu à nossa paciência? A paciência nunca foi fraqueza, como muitos podem pensar. É, na verdade, uma das formas mais exigentes de força. A capacidade de perceber e absorver o atrito do mundo sem o devolver amplificado. Mas vivemos numa época em que essa capacidade parece estar a esvair-se. E não é difícil perceber porquê. Quando uma pessoa vive sob pressão constante, quer seja financeira, familiar, profissional, emocional, o sistema nervoso não descansa, fica em alerta. E um sistema nervoso em alerta, permanente, não distingue bem entre uma ameaça real e um inconveniente trivial. A reação é a mesma: defesa, ataque, fuga. O que devia então ser um momento de lazer torna-se mais um contexto de tensão. E a tensão, quando encontra outra tensão, não se neutraliza. Muito pelo contrário, multiplica-se. Vocês já repararam como os espaços de diversão mudaram? Há uma carga no ar que antes não estava lá. Uma espécie de pólvora à espera de uma faísca. E a faísca pode ser qualquer coisa, ou ninguém em particular. Basta um momento errado, com a pessoa errada, no estado de espírito errado. O problema não é apenas o incidente em si, é a espiral que se segue. Quando alguém reage de forma desproporcional, raramente essa reação fica sem resposta. A outra pessoa também está tensa, também acumulou, também tem os nervos à flor da pele. E o que podia ter ficado por uma troca de palavras azedas torna-se uma confrontação física. E o que podia ter ficado por uma confrontação física torna-se, infelizmente, às vezes algo irreversível. Há casos, e não são poucos, em que pessoas morreram por causa de discussões que começaram com um nada. Um lugar de estacionamento, uma fila num supermercado, uma brincadeira que o outro não achou graça. Então, a desproporcionalidade das reações é o sinal mais claro de que o problema não está naquele momento. Está em tudo o que veio antes. Então, o que fazemos com isso? Eu acho que seria demasiado simples dizer: sejamos mais pacientes. Como se a paciência fosse um interruptor que se liga com boa vontade. Não é. A paciência precisa de condições para existir. Precisa de descanso, de margem, de alguma sensação de que a vida está, pelo menos em parte, sob controle. Mas também não podemos esperar que o mundo mude para começarmos a tratarmo-nos melhor. Porque enquanto esperamos, continuamos a viver e a cruzarmos-nos uns com os outros todos os dias, em todos os espaços onde a faísca pode aparecer. Talvez o exercício mais difícil e mais necessário seja o de reconhecer, naquele segundo antes de reagir, que a outra pessoa também carrega o seu peso, que o que está à nossa frente não é apenas um obstáculo ou uma provocação, é alguém que, tal como nós, está a tentar aguentar-se. Esse reconhecimento não resolve tudo, mas pode, literalmente, salvar vidas. E fico com uma pergunta para deixar convosco. Se soubermos que a violência que vemos nos espaços públicos é o reflexo de uma pressão que ninguém está a conseguir resolver em privado, o que é que cada um de nós pode fazer no seu pequeno círculo para aliviar essa pressão antes que o pior aconteça? Este foi o Pensar em Voz Alta de hoje. Não te esqueças que um pensamento pode mudar um dia e um dia pode mudar uma vida. Até ao próximo episódio!
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Pensar faz bem. A Ratoeira. Numa fábula antiga, conta-se que um rato, ao espreitar pelo buraco de uma parede na casa de um agricultor, viu que ele abria um pacote com a mulher. Pensou logo no tipo de comida que estaria lá dentro. Ao descobrir que era uma ratoeira, ficou aterrorizado. Correu para o pátio da quinta e gritou: "Atenção! Há uma ratoeira em casa! Há uma ratoeira em casa!" A galinha cacarejou: "Desculpe, senhor rato. Eu entendo que é um grande problema para o senhor, mas para mim, em nada me prejudica. Não me incomoda. Como saber não ocupa lugar? Obrigada pela informação." Então o rato procurou o cordeiro e disse-lhe: "Há uma ratoeira em casa! Uma ratoeira! Ouviste bem?" Com calma, o cordeiro respondeu: "Desculpe, senhor rato, mas não há nada que eu possa fazer a não ser orar por si. Fique tranquilo que o senhor será lembrado nas minhas preces." O rato dirigiu-se à vaca que lhe respondeu: "O quê? Uma ratoeira? Por acaso estou em perigo? Acho que não." Então o rato voltou para casa cabisbaixo e abatido, sem saber ao certo como encarar a ratoeira. E naquela noite ouviu-se um barulho como o da ratoeira a caçar a sua vítima. A mulher do agricultor acorreu logo. Na escuridão, ela não viu que a ratoeira tinha apanhado a cauda de uma cobra venenosa que, ao tentar libertar-se, picou a mulher. De imediato, o marido levou-a ao hospital, mas a mulher voltou para casa ainda com febre. Toda a gente pensava naquele tempo que, para alimentar alguém doente e com febre, nada melhor do que uma canja de galinha. E o homem pegou no cutelo e matou a galinha. Como a doença da mulher continuava, os amigos e vizinhos vieram visitá-la. E para alimentá-los, o agricultor matou o cordeiro. A mulher não melhorou e acabou por morrer. Muita gente veio ao funeral. O agricultor, então, sacrificou a vaca para alimentar toda aquela gente. Moral da história: na próxima vez que ouvir dizer que alguém está diante de um problema e acreditar que o problema não lhe diz respeito, lembre-se que, quando há uma ratoeira em casa, toda a quinta corre risco. A sua vida também está em perigo. E neste mundo globalizado, o problema de um é problema de todos. Ou, como diz o povo, todos estamos no mesmo barco, significando que todos podemos e devemos fazer a nossa parte. 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
1: Olá, seja muito bem-vindo. Tal como prometemos na semana passada, estamos de volta para mais um Fórum Bíblico. Como sempre, é muito bom saber que está aí desse lado, quem sabe aguardar pela resposta a uma pergunta que nos tenha enviado, ou então simplesmente aproveitar esta oportunidade para aprofundar o seu conhecimento bíblico. E porque cada episódio deste programa é construído a partir das perguntas que nos chegam, quero dizer-lhe que, se ainda não fez, também pode enviar as suas questões sobre qualquer assunto da Bíblia para este fórum e, por isso, queremos ser uma ajuda para chegar à resposta que eventualmente esteja à procura. Assim, envie-nos a sua pergunta para o nosso e-mail programas@novotempo.pt ou então, se preferir, também pode enviar uma mensagem por WhatsApp ou SMS para o número 933-939291, indicando sempre o nome deste programa, que já sabe, é Fórum Bíblico. 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No programa de hoje vamos responder a perguntas relacionadas com um texto bíblico em particular, o qual encontramos no livro de 1 de João, no capítulo 5, versículo 7. Nas traduções mais antigas da Bíblia, nós encontramos uma frase nesta passagem que hoje já não está presente na maioria das traduções mais recentes. Será isto verdade? Se sim, qual a razão para esta alteração? Pois bem, a resposta a esta e a outras perguntas serão hoje o foco do nosso Fórum Bíblico. Para nos ajudar a responder às perguntas que aqui trazemos, está connosco, como sempre, o teólogo Artur Machado. Olá Artur, bem-vindo, obrigado uma vez mais por estar connosco para nos ajudar a responder às perguntas que hoje temos para serem colocadas. E sem demora, vamos já apresentar a primeira questão que trazemos neste fórum, e é a seguinte: por que razão havia em certas traduções antigas uma frase na primeira epístola de João, capítulo 5, versículo 7, que depois se veio provar não ser original? Se essa frase foi adicionada, não faz perder confiança no texto bíblico?
2: Ora, muito bem, é uma boa pergunta, porque as pessoas têm traduções mais recentes, não vão encontrar no seu texto bíblico esta frase. É preciso recorrer a traduções mais antigas. Eu, por exemplo, fui encontrá-la numa passagem de uma tradução que eu tenho, João Ferreira de Almeida, Revista e Atualizada, de 1993. E a passagem em questão pertence à primeira epístola de João, capítulo 5, e são os versículos 7 e 8, que nós podemos até já colocar no ecrã para que as pessoas possam visualizar por inteiro essa mesma passagem.
1: Essa era a razão porque a pergunta perguntava se tinha sido adicionada, não é?
2: Exatamente.
1: Neste caso, retirada, adicionada no original e depois...
2: E retirada mais tarde. Diz-nos então assim a passagem: pois há três que dão testemunho no céu, o Pai, a Palavra e o Espírito Santo, e estes três são um. E três são os que testificam na terra, o Espírito, a água e o sangue, e os três são unânimes num só. Como estão a notar, há aqui passagens que estão com parênteses reto, uma frase que começa ali logo no início do versículo 7 e que se prolonga até ao início do versículo 8. E toda esta passagem realmente não aparece em certas traduções da Bíblia. Por exemplo, se eu agarrar na tradução da Bíblia de Jerusalém, o que eu tenho, e as pessoas podem me acompanhar na leitura lá em casa para perceberem, na tradução da Bíblia de Jerusalém, o versículo 7 só tem porque três são os que testemunham. E retira todo o resto da frase do versículo 7. E no versículo 8, a Bíblia de Jerusalém vai dizer o Espírito, a água e o sangue, e os três tendem ao mesmo fim. E, portanto, quem nos está a acompanhar nota que as palavras do versículo 7, no céu o Pai, a Palavra e o Espírito Santo, e estes três são um, não constam da tradução da Nova Jerusalém, e no versículo 8, três são os que ficam na terra, também não aparece na tradução da Nova Jerusalém, e não apenas na tradução da Nova Jerusalém. Se nós formos à Bíblia King James, se formos à Nova Versão Internacional, se formos a outras versões, realmente elas, a frase não aparece. A questão que se coloca é pertença de uma área que poucas pessoas às vezes se dão conta, mas que existe para qualquer texto antigo. Qualquer texto antigo é objeto de uma área de estudo que se chama a crítica textual. O objetivo da crítica textual é perceber quais são os manuscritos de determinada passagem, seja ela uma passagem bíblica, seja ela uma passagem de qualquer obra clássica, como por exemplo a Metafísica de Aristóteles, ou a República de Platão, ou qualquer outra obra antiga. Todas elas são objeto de estudo desta disciplina, que é a crítica textual, e que nos permite perceber quais foram as variantes que os diferentes manuscritos ao longo do tempo sofreram. Por vezes há frases que vão ser adicionadas, outras vezes há palavras que não correspondem, e portanto a crítica textual destina-se a estudar todas essas modificações que o texto foi recebendo ao longo do tempo. Muitas pessoas devem perceber que não temos os originais da Bíblia, eles já não existem. O que nós temos é um conjunto grande de manuscritos. No que respeita ao Novo Testamento, são cerca de 5 mil os manuscritos gregos, sem contar depois os manuscritos de origem latina ou outros, nós já iremos falar disso, e portanto há cópias, e há umas cópias mais antigas do que outras cópias. Algumas dessas cópias, as passagens, como eu mencionei, algumas foram adicionadas, outras passagens, às vezes o próprio escriba, ao copiar, saltou uma linha, ou omitiu uma palavra, ou resolveu explicá-la. Porque isso acontece, nós temos esses fenómenos todos muito bem documentados nesta vertente da crítica textual. E, portanto, o objetivo da crítica textual é analisar todas estas alterações do texto de forma que se vá ao encontro daquele que teria sido o manuscrito original, ou daquele que será o manuscrito que está na nossa mão, que mais se aproximaria do manuscrito original. E, portanto, a partir daí há princípios, há regras muito sólidas. Estamos a falar, portanto, de um método que é um método científico, que, mais uma vez, eu digo, não é apenas aplicável ao texto bíblico, é aplicável a todos os textos de obras clássicas. E aí o objetivo é justamente perceber qual que tipo de variantes, e, se possível, conseguirmos inclusivamente explicá-las. No caso da Bíblia, os especialistas vão utilizar três meios de investigação: os manuscritos gregos, os textos do Novo Testamento que foram citados pelos pais da Igreja, porque são aqueles que estão mais próximos do momento em que os autores bíblicos escreveram, E finalmente também as primeiras traduções da Bíblia. E aí nós temos a Vulgata Latina de Jerónimo, temos a tradução siríaca, e portanto todo este processo de análise e de estudo vai nos mostrar que o objetivo é perceber qual é o manuscrito mais fiável, qual é o manuscrito que está mais próximo, como eu mencionei, portanto, daquele que foi o original. Muitas vezes vai-se ver quais são os manuscritos que estão mais distribuídos, outras vezes vai-se perceber qual é a leitura mais difícil, porque a tentativa do escriba é muitas vezes tornar perceptível o texto e simplificá-lo, explicá-lo. E portanto, uma das regras é o texto mais, a leitura mais difícil. Portanto, temos a leitura mais geral, aquela em que os manuscritos estão mais expandidos, que se encontram numa área geográfica maior, o texto mais difícil, etc. E, portanto, Nós sabemos que às vezes os escribas, além de tentarem explicar o texto, por vezes também a forma como algumas palavras eram escritas ou como elas foram preservadas, pode induzir a própria pessoa que está a copiá-las em erro. Basta haver um ponto mal colocado ou uma letra não ter ficado muito bem desenhada para ser confundida com outra letra muito parecida. E daí que aparecem justamente às vezes essas pequenas variações. E outra regra que os especialistas também têm em consideração é considerar a Bíblia como um todo, ver, por exemplo, se o texto é de João, se ele se enquadra naquilo que é o que nós conhecemos da forma de João escrever.
1: O estilo, não é?
2: Exatamente, o estilo joanino, ou o estilo paulino, ou o estilo de Pedro. E, portanto, procura-se perceber se realmente ali está
1: enquadrado. Acaba por ser um referencial
2: enquadrado, para perceber-se. Ora, nem mais. Portanto, estamos diante de um método, como eu salientei, que é um método científico, que procura determinar com a maior exatidão possível estes manuscritos. Por isso as pessoas não devem ficar assim surpreendidas quando estes fenómenos aparecem. Nas Bíblias de estudo, muitas vezes, quando o texto aparece incompleto, embaixo de página já vem a referência a dizer que esta passagem, que se encontra nestes, entre parênteses, reto, ou mesmo apenas entre parênteses, não consta dos manuscritos mais aceitos. Ou então a passagem pura e simplesmente não aparece e, em algumas referências, faz-se uma pequena alusão. Mas é verdade que muitas pessoas podem ter esta surpresa, sobretudo aqueles que têm uma Bíblia mais antiga e de repente compram uma Bíblia mais atualizada e reparam, mas este texto não vem. Será que o texto era bíblico mesmo? Será que o texto era inspirado? Será que a Bíblia não foi manipulada?
1: Sim, foi retirada propositadamente.
2: Exatamente. Não, o que acontece é que a crítica textual vai nos ajudar a perceber qual era a fiabilidade daquele manuscrito e, portanto, não sendo muito fiável, ele vai ser retirado. Vamos ver mais daqui a pouco como é que ele foi aparecer justamente na tradução da João Freire de Almeida.
1: Muito bem, já lá vamos, mas antes e depois de respondida a primeira pergunta no nosso Fórum Bíblico de hoje e que acabou por lançar aquele que será o tema em volta desta passagem em particular, quero agora chamar a sua atenção para uma oferta muito especial que temos para si. 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Antes de avançarmos para a próxima pergunta do nosso programa, vamos agora para um curto intervalo. Continue por aí, porque nós voltamos já de seguida.
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1: Regressamos para a segunda parte do programa Fórum Bíblico. As perguntas hoje estão relacionadas com o texto bíblico de 1 João, capítulo 5, versículo 7. E para continuar a responder, está connosco, como já sabe, o teólogo Artur Machado. Se está a assistir a este programa pela primeira vez, na televisão ou na rádio, quero que saiba que este é um fórum que pode receber as suas dúvidas sobre os mais variados assuntos da Bíblia. Todas as semanas, nós procuramos trazer respostas para uma melhor compreensão da Bíblia Sagrada. Mas para que isso seja possível, precisamos que envie as suas perguntas por e-mail ou por telemóvel, como preferir. Se preferir por e-mail, pode enviar para programas@novotempo.pt. Se preferir por telemóvel, pode então enviar uma mensagem para o nosso número, já sabe, 933-939291. Muito bem, Arthur. Na primeira parte nós analisámos uma frase que, na passagem que estamos a estudar, já não está presente na maioria das traduções mais recentes da Bíblia. Já deu início à explicação desse motivo e a próxima pergunta vai ajudar-nos ainda a compreender um pouco melhor e a continuar essa explicação. E a segunda pergunta é: como é que esta frase apareceu então no texto de 1 de João, capítulo 5, versículo 7?
2: Muito bem. Para que aqueles que nos veem e nos ouvem possam ter uma ideia do universo que nós estamos a falar, é bom mencionar que os manuscritos gregos do Novo Testamento são cerca de 5 mil. Eles não contêm todos o texto na sua íntegra. Por vezes eles contêm apenas partes de um capítulo, outras vezes contêm um evangelho, por exemplo, ou partes desse evangelho. Destes 5 mil manuscritos gregos, 600 contêm as sete epístolas gerais. Portanto, passámos de 5 mil para 600. É uma redução significativa. E se nós verificarmos ainda mais, o texto que nos ocupa, aquele texto entre parênteses que nós vimos ainda há pouco, só existe em 8 desses 600 manuscritos. Portanto, vamos então ao primeiro aspecto que é bom compreender para a nossa resposta. Primeiro aspecto que nós podemos até colocar no ecrã: desses 8 manuscritos que contêm aquele texto, que aparece em algumas traduções nossas, sim, podemos ir agora ao primeiro aspecto, nenhum deles pertence ao grupo dos manuscritos mais antigos. Portanto, desses 8 manuscritos que contêm a famosa frase, nenhum deles pertence aos manuscritos mais antigos. E metade desses 4, a frase não se encontra inserida no texto, mas está à margem. Quer dizer que ela era uma explicação ao texto. O texto estava lá, mas o escriba entendeu por bem, à margem, fazer uma anotação. Uma espécie de bíblia de estudo, como nós hoje possuímos. E somente um desses manuscritos é anterior ao século XVI. Provavelmente é até do século X, segundo dizem os especialistas. 3 dos 4 manuscritos são datados do século XVI. Portanto, estamos a ver que é muito tardio em relação ao que os manuscritos foram sendo descobertos, e um deles remonta ao século XVIII. Portanto, estamos a ver que a frase é realmente tardia. Segundo aspecto importante que devemos ter em consideração: nenhum dos pais da Igreja citou essas interpolações. Portanto, quando os pais da Igreja, nós só sabemos que as controvérsias cristológicas começaram por volta de finais do século II, princípios do século III, continuaram pelo século IV. Se esta interpolação do texto de 1 de João, capítulo 5, versículos 7 e 8, já estivesse no texto grego, eles certamente tê-la-iam citado no meio de todas aquelas controvérsias. Mas a verdade é que isso não se verifica. Terceiro elemento que nós devemos

0: que Jerónimo não teve em consideração. E, portanto, estes são elementos importantes para nós percebermos como é que esta variante, como e quando é que ela vai aparecer no texto bíblico. No quando não há consenso geral entre os grandes especialistas da crítica textual. Há alguns que pensam que terá sido numa época mais tardia, século XVI, há outros que dizem século XII, século XIV. Por exemplo, Brown, Metzeger, Strecker, Westcott vão fazer alusão a dois manuscritos. Um é um manuscrito de 629, datado do século XIV. Um outro é um manuscrito intitulado o manuscrito 221 da Biblioteca Bodleian de Oxford, que contém essa interpolação na margem, não no texto, portanto, escrito à margem, mas estão a ver no século X. Logo, nós podemos dizer que, muito provavelmente, esse texto que está entre parênteses, três são os que ficam no céu, o Pai, a Palavra, o Espírito, estes três concordam num, essa passagem terá aparecido no texto entre o século X e o século XIV. Portanto, não tem nada a ver com os manuscritos que nós temos da primeira epístola de João, que são muito mais antigos. Há uma data também que é importante no nós retermos. Numa tradução grega do latim, portanto, do grego para o latim, das atas do quarto concílio de Latrão, que tem lugar em 1215, aparece este texto. O que significa que a Igreja Medieval, portanto, nós já estamos na Idade Média, a Igreja Medieval dava alguma autoridade a este texto do ponto de vista doutrinário, para se poder defender de algumas das controvérsias contra a Trindade, por exemplo, ou controvérsias cristológicas. Mas o que é significativo é que nos séculos XIII e no século IV, quando estas controvérsias estavam no auge, os pais gregos, os pais da Igreja, não tiveram este texto em consideração. E, portanto, significa que ele não fazia grande. Não o conheciam de todo e, portanto, não faziam alusão a ele. Logo, podemos concluir que entre o século X e o século XIV é que esta interpolação terá agido dentro do texto bíblico. Isto é importante para abordarmos agora a
1: Exato.
0: questão seguinte.
1: Já não temos muito tempo, mas eu queria colocá-la, a terceira questão, e que depois nós percebemos como é que esta frase surge, é como é que ela vai aparecer nas traduções em língua corrente.
0: Claro. Nós sabemos que provavelmente no século IV, quando os arianos conquistam Cartago, Santo Agostinho terá tido algum papel em colocar este texto ou fazer referência a ele. Mas é importante nós lembrarmos uma coisa. Há um senhor que entra aqui em linha de conta que se chama Desidério Erasmus. Ele é mais conhecido como Erasmo de Roterdão. Erasmo de Roterdão, ele no século XVI publicou uma edição do Novo Testamento grego. Ou seja, ele foi à procura dos manuscritos naquela altura, dos manuscritos mais conhecidos do texto grego e fez esta edição do texto grego que serviria de base, digamos, às Bíblias, à tradução da Bíblia. E não colocou este famoso texto que nós estamos aqui a tratar. Ora, acontece que alguns críticos da obra de Erasmo acusaram-no rapidamente de antitrinitarianismo, o que era uma acusação grave naquela altura. Há quem diga que Erasmo terá dito o seguinte a esses críticos: se me provarem que há um manuscrito que contenha a famosa interpolação, eu coloco na próxima edição. E a verdade é que apareceu por volta de 1520 um manuscrito, apareceu um códex britânico com a famosa variante, conhecido como o Códex Britannicus. E daí Erasmo introduziu em 1522. Mas Erasmo vai introduzir esta interpolação mais por querer a pacificação na Igreja do que por convicção. E o que acontece então é simples, como é a obra de Erasmo que serve de base à tradução de João Ferreira de Almeida, que faz a sua tradução para o português em 1681, o texto vai aparecer na obra de João Ferreira de Almeida. Vai aparecer também noutras obras, vai aparecer na King James, vai aparecer nas traduções de Tyndale.

0: de Wycliffe, do M. Rhimes, de 1582, na edição crítica do Novo Testamento de William Boyer, mas até mesmo os grandes pregadores do século XVIII e XIX se dividiam. Por exemplo, John Wesley aceitava esta interpolação, mas um outro pregador do grande reavivamento, o famoso pregador norte-americano Jonathan Edwards, rejeitava. O que nós podemos dizer, para concluir, é o seguinte. Nós não precisamos desta interpolação. Nós sabemos, portanto, que ela não constava hoje, sabemos que ela não constava dos manuscritos mais antigos. Sabemos que ela terá sido adicionada por um escriba. Os pais da Igreja não a utilizaram nas suas controvérsias cristológicas. Nós não precisamos dela para as controvérsias.
1: Ela também não deixa em falta nenhuma crença fundamental.
0: Exatamente.
1: Da Bíblia, e, alguma, portanto, verdade fundamental.
0: Ela existiu, mas foi à parte. Não fazia parte do texto original, muito provavelmente. E, portanto, hoje é bom que ela esteja lá entre parênteses.
1: Muito bem. Obrigado, Artur. O nosso tempo é sempre muito limitado, mas eu penso que ficou muito fundamentada a resposta a estas questões e compreendido o porquê e o motivo desta frase já não aparecer nas traduções mais recentes da Bíblia. Muito bem, nós estamos mesmo a chegar ao fim do nosso programa, mas antes eu quero apresentar novamente o Guia de Estudo da Bíblia Evidências, que temos como uma oferta para si. Como se recorda, hoje a primeira pergunta falava também sobre a confiança no texto bíblico. Na lição número 7 deste manual de estudo, vai encontrar a resposta que é dada para a pergunta: podemos crer na Bíblia? O estudo desta lição, em particular, vai trazer-lhe evidências que legitimam a Bíblia como a palavra de Deus e eu acredito que vai ajudá-lo a alicerçar ainda mais a sua confiança no que está escrito. Não deixe, por isso, passar esta oportunidade de receber este guia de estudo da Bíblia, totalmente gratuito, enviando-nos uma mensagem para o número 933-939291. Nós ficamos à espera da sua mensagem, mas também ficamos à espera das suas perguntas, que, como já sabe, poderá enviar para o mesmo número, que volto a repetir, 933-939291, ou então, se preferir, enviá-las para o nosso e-mail, que é programas@novotempo.pt, assinalando sempre o nome Fórum Bíblico. 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O Fórum Bíblico regressa na próxima semana para continuar a percorrer o vasto universo do conhecimento bíblico, respondendo às suas perguntas, porque elas merecem, sem dúvida, uma resposta. O encontro fica assim marcado. Nós esperamos por si. Até lá. Fique bem.
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1: Olá, amigo ouvinte. É com muita satisfação que o cumprimento. Seja bem-vindo a mais uma edição de Palavras e Virtudes. Muitos o usam e quase sempre não sentem, mas com ele é quase impossível passar-se despercebido. Foi talvez por essa razão que alguém disse: a personalidade assemelha-se a um perfume de qualidade. Quem o usa é o único que não o sente. Hoje vou falar-lhe de perfume. A palavra perfume tem origem no termo latino perfumum, cujo significado é por fumo ou através do fumo, dando a noção de vapor que se espalha. O uso de perfumes faz parte da vida civilizada desde os tempos mais antigos. As referências mais remotas ao perfume datam das civilizações orientais, especialmente do Antigo Egito. Os faraós egípcios foram provavelmente os primeiros a usarem perfumes em forma de ungüentos e a expandirem o seu comércio pelos povos vizinhos, isto por volta do ano 2000 a.C. Narra a história que no tempo de Ramsés II chegou a haver uma revolta na cidade de Tebas, no Antigo Egito, por causa da escassez não só de alimentos, mas também de ungüentos. A indústria química e o comércio de perfumes expandiu-se durante o século IX, destacando-se o contributo do químico e matemático iraquiano Al-Kindi, que escreveu um livro sobre química de perfumes e destilados, o qual continha um considerável número de receitas e fórmulas para a confecção de perfumes. Um pouco mais tarde, o químico e médico persa Ibn Sina, também conhecido por Avicenna, investigou e escreveu um tratado sobre o modo de extração de óleos de flores através da destilação, o processo mais comumente utilizado na atualidade. A técnica de destilação começou então a desenvolver-se no Ocidente a partir de Espanha durante o período do Renascimento, entre os meados do século XIV e o fim do século XVI. Mas foi em França, onde se desenvolveu em larga escala a indústria de perfumaria, permanecendo ali até os dias de hoje o maior centro europeu de fabricação e exportação de perfumes. Durante séculos, as matérias-primas usadas para a fabricação das fragrâncias agradáveis eram retiradas quase exclusivamente de flores, frutos, plantas e raízes. Para além das flores, as plantas mais usadas para a extração de óleos e fragrâncias eram, entre outras, a lavanda, o jasmim, a hortelã e o alecrim. Hoje em dia, grande parte das fragrâncias à venda nas perfumarias são produzidas por compostos sintéticos que são potencialmente prejudiciais à saúde. Daí que a escolha de um bom perfume deva, antes de tudo, passar pela leitura atenta dos ingredientes que compõem o perfume que se pretende usar. Uma das fragrâncias mais antigas era extraída do nardo. O nardo, uma planta oriunda do Oriente, cujo óleo foi durante séculos usado como perfume ou para fins medicinais, com reconhecida eficácia como antisséptico, bactericida e anti-inflamatório. A Bíblia faz referência a óleos perfumados, que eram utilizados em unções a reis ou profetas para conferir autoridade. Em outras circunstâncias, a unção com óleos também era feita quando alguém estava enfermo. O Evangelho segundo Marcos narra que após a morte de Cristo, Maria Madalena, Salomé e Maria, mãe de Tiago, compraram especiarias aromáticas para ungir o corpo de Jesus. Uma das narrativas mais tocantes que encontramos no Evangelho segundo João relata o episódio passado na casa de Lázaro em Betânia, o qual havia sido ressuscitado por Cristo. Enquanto Marta servia a ceia, Maria, sua irmã, tomando uma libra de unguento de nardo puro, de muito preço, ungiu os pés de Jesus e enxugou-lhes os pés com os seus cabelos, enchendo-se a casa do cheiro do unguento. O perfume de nardo puro, para além de ser um dos mais apreciados aromas naquele tempo, tinha um preço muito elevado e era tão caro que um dos discípulos de Jesus ali presente, Judas Iscariotes, que mais tarde o haveria de trair, reprovou a atitude da irmã de Lázaro, dizendo que os 300 denários gastos teriam sido mais bem empregues na compra de alimentos para os pobres. A atitude de Judas, aparentemente correta, contrasta com a atitude do generoso ato de desprendimento de Maria. Judas alimentava dentro de si o egoísmo e corrupção, pois, na verdade, estava mais preocupado consigo mesmo do que com os pobres. A prova dos factos acontece quando, no final da sua curta e distante experiência ao lado de Jesus, usa o dinheiro contido na bolsa que guardava para trair o seu mestre. Enquanto Maria, recolhendo todo o dinheiro que amealhara, comprou a mais preciosa fragrância para com ela poder expressar a sua gratidão, louvor e adoração àquele que reconhecia ser o Messias e Salvador. Este gesto de Maria não passou despercebido a todos os que enchiam a sala onde ceavam, pois o aroma da fina fragrância logo se espalhou. Maria não ofereceu a Jesus Cristo o pior ou o medíocre, antes serviu-o com o que tinha de melhor, com a sua afeição mais plena e preciosa, dando o mais caro a quem tudo deu. Os discípulos de Cristo que ali estavam foram certamente tocados por aquele gesto de afeição e retiraram dele a preciosa lição de que o Salvador é digno do maior louvor e da mais solene adoração. Pela vida fora, puderam eles compreender e pôr em prática o significado de dar e dar-se a si mesmo aos outros. Alguns anos mais tarde, o apóstolo Paulo, não sei se inspirado no gesto de Maria, mas escrevia em sua segunda carta à Igreja de Corinto: e graças a Deus que sempre nos faz triunfar em Cristo e por meio de nós manifesta em todo lugar a fragrância do seu conhecimento, porque para Deus somos o bom perfume de Cristo. Estimado ouvinte, é possível ser o bom perfume de Cristo. É possível receber dele a fragrância do seu conhecimento. Podemos ser um cheiro de vida para a vida. E como dizia o poeta e cronista Carlos Drummond de Andrade, há pessoas que têm o cheiro do colo de Deus. Sim, amigo ouvinte, podemos estar tão próximos de Jesus que passaremos a exalar o seu bom perfume onde quer que estejamos. Assim concluo mais um tempo de reflexão. Convido para o próximo encontro aqui mesmo na sintonia amiga da Rádio Clube de Sintra. Fique bem, até breve.
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nosso que estás nos céus, santificado seja o teu nome, venha o teu reino, seja feita a tua vontade assim na terra como no céu. O pão nosso de cada dia nos dá hoje, perdoa-nos as nossas dívidas assim como também nós perdoamos aos nossos devedores, e não nos deixes entrar em tentação, mas livra-nos do mal, porque teu é o reino, o poder e a glória para sempre. Amém.

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1: Isaac, moro à margem do Bispo, tenho 3 anos e quero saber quanto o cabelo existe na nossa cabeça.
2: Cabelos na cabeça de uma pessoa varia consideravelmente, de acordo com vários fatores, incluindo a genética, a idade e a saúde geral. Em média, uma pessoa adulta possui entre 100 mil a 150 mil folículos capilares no couro cabeludo. No entanto, o número de cabelos reais que estão a crescer a partir desses folículos ao mesmo tempo, ou seja, em fase ativa de crescimento, pode ser menor. Além disso, é importante observar que o ciclo de crescimento do cabelo é composto por diferentes fases, incluindo a fase do crescimento ativo, a fase da transição e a fase do repouso. Cada folículo capilar passa por essas fases em momentos diferentes. A densidade capilar varia de pessoa para pessoa. E algumas pessoas podem ter cabelos mais finos ou cabelos mais grossos, enquanto outras podem ter uma maior densidade capilar ou sofrer de afinamento capilar devido a fatores como a genética, o envelhecimento, condições médicas ou efeitos hormonais. Portanto, o número exato de fios de cabelo na cabeça de uma pessoa é único para cada indivíduo.
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1: É muito bom começar o dia olhando para a palavra de Deus, aprendendo com ela, aprendendo com estes provérbios de Salomão. Ainda vamos estar durante mais algum tempo, durante todo este mês, olhando para estes provérbios de Salomão. E o nosso provérbio de hoje está no capítulo 25, no verso 18, e presta atenção àquilo que ele diz. Quem levanta falso testemunho contra alguém faz tanto mal como um pau, uma espada ou uma flecha aguçada. Hoje poderíamos acrescentar, faz tanto mal quanto uma pistola. Levantar falso testemunho é falar mal das outras pessoas. Falar aquilo que muitas vezes nós ouvimos acerca de alguém e que depois vamos reproduzir para as outras pessoas. Meu pai costumava dizer que um segredo é uma coisa que se diz a todas as pessoas, mas em voz baixa. E o falso testemunho é exatamente isto. Nós falarmos, levarmos uma mentira, por assim dizer, a respeito de alguém para outras pessoas, e essas outras pessoas vão criar um mau sentimento, um mau pensamento a respeito daquela pessoa de quem nós falamos. E como o texto diz, isto é tão mau como darmos com um pau, darmos com uma flecha aguçada nessa outra pessoa, porque estamos a manchar o seu caráter, estamos a difamá-la, estamos a fazer com que as outras pessoas olhem mal para essa pessoa. Por isso, prezado amigo, prezada amiga, quando alguém vier falar para ti alguma coisa a respeito de outra pessoa, convida-o a orar por essa pessoa. Convida essa pessoa, vamos orar a respeito dessa pessoa, vamos orar por ela, para que isso, se isso realmente for verdade, isso possa modificar a vida dessa pessoa. Pensa nisso.
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1: Bem-vindo a este espaço de apresentação das mais recentes descobertas arqueológicas oriundas da Terra Santa, aqui na sua rádio. Em dezembro de 2022, o canal oficial da Autoridade Israelita das Antiguidades anunciou que foi escavado em Israel, na região de Shephelá, a 50 km de Jerusalém, uma câmara sepulcral com 2 mil anos, sendo um dos mais impressionantes espaços funerários judaicos descobertos em Israel. O túmulo era definido por um pátio e uma caverna com várias câmaras funerárias, com nichos escavados na rocha, havendo também diversos ossários partidos dispersos pelo local. Estes ossários, que voltaremos a falar neles noutra ocasião, são caixas de pedra de pequena dimensão, onde eram guardados os ossos de cada membro falecido da família, segundo o costume de sepultamento judaico. A necrópole foi detectada há 40 anos, por saqueadores de antiguidades que a violaram em busca de tesouros. Naquela época, acabou por sofrer escavações arqueológicas de emergência em pontos específicos para avaliar os estragos, mas somente com as novas sondagens realizadas no final de 2022 se obtiveram resultados surpreendentes. Os arqueólogos detectaram um grande pátio com uma arquitetura pétrea complexa, com paredes de cantaria e arcos elevados e o chão revestido de mosaico. A entrada na gruta era ladeada por pedras esculpidas, com belos desenhos decorativos, vegetalistas. Geralmente, nestes túmulos, o pátio que conduz ao interior das câmaras funerárias é escavado na rocha, e este não é feito em cantaria, o que mostra um requinte e uns meios financeiros pouco usuais que atestam que a tumba pertencia a uma família judaica com grandes posses económicas que investiu na preparação do seu futuro espaço sepulcral. O costume judaico de sepultamento primário em grutas e sepulcros abertos na rocha é bem conhecido. A própria tumba de José de Arimateia, onde é descrito que foi sepultado Jesus Cristo, seria uma caverna deste tipo, com a entrada fechada por uma grande laje de pedra. Agora, o mais surpreendente deste achado é que os investigadores concluem que a caverna acabou por se transformar, mais tarde, numa capela cristã dedicada a Salomé, uma personagem citada pontualmente nos evangelhos canónicos e nos escritos apócrifos. Os arqueólogos chegaram a esta conclusão com base nas dezenas de cruzes e grafitos antigos existentes nas paredes da caverna, gravados durante os períodos bizantino e islâmico inicial, isto é, entre os séculos IV e IX d.C. Entre eles surgem as palavras Salomé, Jesus e outros nomes anónimos escritos por peregrinos. A inscrição mais importante até está redigida em grego e diz: dedicado à Santa Salomé por Zacaria Benquerelis. Esta Salomé aqui venerada é uma figura misteriosa, segundo os historiadores. Em primeiro lugar, o nome Salomé, que em hebraico deriva de Shalom, isto é, a pacífica, era muito apreciado no período do Segundo Templo, sobretudo entre as famílias nobres das dinastias Asmoniana e Herodiana. Lembram-se da dançarina que pediu a cabeça de João Batista ao rei Herodes, que também se chamava Salomé? Mas há outra Salomé, que aparece brevemente citada no Evangelho de Marcos, frequentemente identificada como a mãe dos discípulos Tiago e João. Contudo, a Salomé venerada neste lugar, segundo a tradição latina tardia, seria uma das três filhas de Ana, sendo familiar de Maria, mãe de Jesus, e de acordo com o livro apócrifo de Tiago, ela terá sido chamada para participar do parto de Jesus. E acontece que duvidou que o bebê tivesse nascido de uma mulher virgem. Segundo a narrativa, como castigo, a sua mão ficou mirrada e só foi curada quando ela segurou mais tarde o bebê nos braços. Mas, por um lado, a identificação de Salomé como a parteira de Maria é uma hipótese que carece de comprovação, como é natural. E também não se sabe ao certo como é que esta caverna funerária veio a ser associada a ela. Segundo os arqueólogos, a conexão pode ter começado só no século V, quando se deu um aumento considerável do número de peregrinos cristãos que visitavam a Terra Santa, procurando locais e sepulcros de personalidades referidas nos Evangelhos e tornando esses lugares sagrados. Provavelmente a Salomé desta caverna sepulcral faria parte de uma família judaica de alto status na Judeia, cujo nome apareceu gravado num dos ossários que estariam primitivamente aqui depositados, e a tradição de identificar o local com Salomé começou a ganhar força, não tendo, porém, nada a ver com a primitiva personagem da tradição cristã. Sabem, é muito frequente em Israel o achado de ossários que identificam o nome do defunto. Em próximas crónicas iremos falar de alguns casos muito conhecidos, como o ossário de Caifás ou o polémico e ambíguo ossário de Tiago, irmão de Jesus. Cada vez que é identificado um destes ossários epigrafado, abre-se mais uma página de história antiga e confirmam-se nomes citados na Bíblia. Mas atenção, estas epígrafes funerárias são muito lacónicas e quando apresentam nomes conhecidos da narrativa bíblica suscitam logo interesse, não só nos tempos atuais de mediatismo arqueológico, mas também naqueles tempos de culto paleocristão. Contudo, as pessoas esquecem-se que os nomes dos homens e das mulheres citados nos textos sagrados do cânon ou nos livros apócrifos repetiam-se frequentemente naqueles tempos. Nomes como Tiago, João, Mateus, Maria, por exemplo, eram recorrentes e haveria centenas de cidadãos apelidados por eles no tempo de Cristo. O que é certo é que a veneração da caverna de Salomé continuou nos períodos bizantino até à conquista muçulmana, pelo facto de que algumas das inscrições das paredes do local venerado estão mesmo escritas em árabe, ao mesmo tempo que os crentes cristãos continuavam a fazer peregrinação ao local. As escavações arqueológicas realizadas no pátio revelaram curiosamente uma fiada de pequenas lojas onde se vendiam ou alugavam lamparinas de cerâmica. Foram aí encontradas centenas de peças inteiras, decoradas com romãs e outros desenhos geométricos que datam dos séculos 8 ao 9 depois de Cristo. Elas devem ter servido para iluminar a caverna ou como parte das cerimónias religiosas, à semelhança das velas colocadas hoje nos túmulos dos santos cultuados nas igrejas. Os arqueólogos acreditam que os peregrinos vinham aqui, alugavam uma lamparina a óleo, faziam as suas orações na caverna e seguiam o seu caminho. Ainda hoje o local é visitado, ilegalmente, por devotos, como se observa pela quantidade de ícones ortodoxos e velas acesas nos altares das salas internas. Estes trabalhos arqueológicos inserem-se no projeto da Rota dos Reis da Judeia ao longo de 100 km, desde Beersheba até Beit Guvrim, com dezenas de sítios arqueológicos significativos da época da Bíblia e do Talmud, que compõem a espinha dorsal da herança cultural do povo judeu. De acordo com o diretor da Autoridade de Antiguidades de Israel, assim que as obras de restauro e reabilitação forem concluídas, o pátio e a caverna serão abertos ao público, permitindo que um número maior de pessoas experimente o local com segurança. Neste caso, estamos perante um exemplo paradigmático da frequente interação que existe na região de Israel e Jordânia entre a investigação arqueológica, o turismo e os diferentes cultos religiosos que aqui se praticam. São temas deste cariz que temos vindo aqui falar aqui frequentemente, por isso, se ainda não teve a oportunidade de ouvir outros episódios anteriores, pode sempre voltar a escutar o programa gravado na pedra no site radiorcs.novotempo.pt ou em qualquer uma das plataformas online de podcast. E na próxima emissão faremos referência ao mais antigo mapa da cidade de Jerusalém, um achado deslumbrante que nos mostra que o passado não se apaga, mas permanece gravado na pedra.
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1: Olá e bem-vindo a mais um episódio do Diário da Saúde. Já parou para pensar no impacto que a leitura pode ter na sua saúde? Ler não é apenas um passatempo, é também uma ferramenta poderosa para cuidar de si. Ao abrir um livro sobre alimentação equilibrada, gestão do stress ou hábitos saudáveis, está a dar um passo consciente para viver mais e melhor. E não precisa de gastar dinheiro. Muitas vezes, a informação de que precisamos está ali, ao virar da esquina, na biblioteca pública mais próxima. É lá que pode encontrar livros e revistas com conselhos práticos sobre como prevenir doenças cardiovasculares, como manter a mente ativa com o passar dos anos ou até como melhorar o sono. Tudo isso de forma gratuita e muito acessível. Aliás, a Unesco, no seu manifesto sobre bibliotecas públicas, defende exatamente isto. O acesso à informação deve estar ao alcance de todos, porque ler é um direito e é também um ato de autocuidado. Costuma visitar a biblioteca da sua zona? Se não, por que não experimentar fazê-lo? Talvez encontre aquele livro que vai transformar a forma como olha para a sua alimentação, para o exercício físico, para a saúde mental, para o envelhecimento ativo, entre tantos outros assuntos e informação de qualidade, acessível e que pode ajudar a fazer a diferença no dia-a-dia. Ou então, partilhe com alguém aquele livro que o inspirou a mudar algum hábito de vida. Afinal, partilhar conhecimento também é uma forma de cuidar dos outros. E se tem filhos ou netos, leve-os consigo. Incentivar os mais novos a ler sobre saúde de forma simples e adequada à idade é investir no futuro deles. Há cada vez mais livros infantis que explicam de forma divertida e muito didática porque é importante comer bem, dormir o suficiente ou mexer o corpo todos os dias. Cuidar da saúde não começa na farmácia ou no consultório, começa muitas vezes em silêncio com um livro nas mãos. E nem precisa de ficar limitado ao edifício físico. Hoje há bibliotecas digitais, itinerantes, clubes de leitura e encontros com autores que tornam a leitura ainda mais próxima e envolvente. Lembre-se, ler também é um ato de saúde, porque quanto mais informados estivermos, melhores escolhas fazemos. E quanto melhores forem as nossas escolhas, maior será o nosso bem-estar, a nossa autonomia e a qualidade da nossa vida. Leia, aprenda, cuide-se. Voltamos no próximo episódio do Diário da Saúde com mais dicas para viver de forma equilibrada, ativa e informada. Até lá, boas leituras e boa saúde!
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1: Olá, amiguinho!
3: Olá, olá!
1: Estamos de volta para mais um programa.
3: E também estamos de volta à escola.
1: Nos colégios, as aulas a esta altura provavelmente já começaram. E nas escolas públicas estão quase a começar. Uma coisa é certa, setembro é o mês do regresso às aulas.
3: Alguns dos meninos certamente já estão com muito entusiasmo, outros ainda estão na expectativa, porque provavelmente é o primeiro ano que vão entrar para a escola.
1: Tu lembras-te como é que foi o teu primeiro dia de aulas, Daniel?
3: Não. Não me lembro.
1: Eu estava com muita dor de barriga, eu não queria muito ir. Mas fui e gostei muito.
3: Eu sei que eu gostava muito de andar na escola, isso eu sei. Porque todos os dias aprendia coisas novas.
1: E eu gostava sempre assim, uns dias antes, uma, duas semanas antes, de preparar-me também com material escolar, pensar que roupa é que ia vestir no primeiro dia. Coisas de menina. Mas sabes, era sempre bom depois das férias voltar a ver os nossos amigos.
3: É muito, muito bom e, sobretudo, devemos estar preparados para mais um ano intensivo de estudo e de muita aprendizagem.
1: E ao aprendermos mais, vamos crescer e preparar-nos para, no futuro, sermos bons pais, bons profissionais, bons amigos. Bons amigos já podemos ser agora, não é? Já devemos ser agora. Mas uma coisa é certa, a escola é indispensável para podermos chegar mais longe na nossa vida.
3: É verdade. E a receita para chegarmos mais longe é que nós devemos descansar bem, para estarmos bem dispostos para o dia de aulas e também termos tudo preparado antes, na véspera, para nada falhar no dia.
1: Nós, ao longo do programa de hoje, vamos dar-te também alguns conselhos, algumas dicas para teres assim um ano letivo cheio de sucesso, com boas notas, bons amigos e para os teus pais também ficarem contentes contigo.
3: Mas agora a receita é outra.
1: É a receita da música, da boa disposição. A receita com os
3: Adventos.

0: Tomaste nota desta receita, Daniel?
1: Tomei, pois, a receita da boa disposição.
0: E também para termos assim um dia cheio, cheio de alegria, com o coração agradecido a Deus, que todos os dias nos acrescenta coisas novas e boas à nossa vida.
1: É verdade, Deus todos os dias nos dá coisas boas.
0: E mesmo que às vezes a gente se deite assim um bocadinho tristinhos porque o dia não nos correu muito bem, o melhor mesmo é de manhã acordarmos, olharmos para o sol, mesmo que ele esteja atrás das nuvens, e pensarmos: Deus é bom e por isso nos está a dar um novo dia.
1: É verdade. E como Deus nos dá tanta coisa boa, chegou a altura de nós também darmos.
0: Vamos à nossa adivinha.
1: Vamos, por isso presta bem atenção.
0: Então ouvidos muito atentos e vamos lá tentar acertar.
1: Qual é a coisa?
0: Qual é ela?
1: Que tem folhas, mas não é árvore, tem linhas, sem ser para cozer, tem capa que não se tira, se estudo, tenho de o ler.
0: E nós levamos também para a escola?
1: Levamos para a escola, com certeza.
0: Faz parte do nosso material para pôr na mochila.
1: Queres dizer tudo, Sara?
0: Não, só estou a dar umas dicas. Assim é mais fácil os nossos amiguinhos acertarem.
1: É verdade, portanto.
0: E sabes que mais, Daniel?
1: O quê?
0: Voltamos à música.
1: Voltamos, pois.
0: E esta música é bem iluminada.
1: Ah, é? Cheia de luz.
0: Diz-nos como é que nós podemos e devemos mostrar aquele brilhozinho que há dentro de nós todos os dias da semana, inclusive ao sábado e ao domingo.
1: Qual brilhozinho?
0: Aquele brilho que está no nosso coração quando amamos Jesus.

0: Fica o convite para a nossa luz brilhar todos os dias, quer seja no verão, quer seja no inverno, quer estejamos de férias, quer estejamos nas aulas.
1: E por falar em aulas, ficou prometido que queríamos dar algumas dicas para o regresso às aulas. E que tal darmos essas dicas agora?
0: Eu acho que sim. Olha, nada melhor do que começarmos o ano letivo com o pé direito.
1: Muito bem, nem que seja entrar com o esquerdo.
0: Isso mesmo, esta é uma expressão que quer dizer começarmos bem este tempo de aulas.
1: E para começar mesmo bem, o melhor mesmo é alguns dias antes começaste a deitar mais cedo, para não estranhares a mudança do ritmo.
0: Durante as férias a gente às vezes tem tendência a dormir assim em horas um bocadinho diferentes, não é? Mas eu acho que tens toda a razão, Daniel. Até porque deitar cedo e cedo erguer
1: dá saúde e faz crescer.
0: E para cresceres mais na escola também com os teus amigos, olha, uma boa dica. Procura começar a conhecer desde cedo aqueles meninos, aquelas meninas que vão para a mesma escola que tu. Quem sabe até vizinhos. E assim, vocês podem ir juntos para a escola e será muito mais interessante.
1: Outra dica também muito importante é, com antecedência, preparares os teus materiais para a escola, incluindo, lá está, a mochila. E se puderes também, personaliza, coloca lá o teu nome e também, quem sabe, algum contacto telefónico para que, se perderes algum dos materiais, os possas recuperar.
0: Pede ajuda aos teus pais e essa é muito boa ideia, pôr a etiqueta no lápis, no estojo. Até porque não convém andar sempre a perder o material e depois ter de se comprar de novo, porque custa dinheiro.
1: E também uma dica interessante é preparares para o primeiro dia roupa confortável.
0: Mas como eu fazia.
1: É verdade.
0: Confortável e bonita.
1: E bonita. Mas se calhar o melhor mesmo é tu todos os dias preparares a tua roupa para o dia seguinte, para que de manhã, quando acordes ainda assim um bocadinho ensunado, não possas fazer as coisas todas à pressa e quem sabe até chegar atrasado à escola.
0: Olha, e quando estiveres também quase a começares as aulas, mesmo nos primeiros dias, nada como fazeres assim uma revisão da matéria dada no ano anterior, lembraste de algumas atividades relacionadas com a escola e que são sempre agradáveis, o recreio, os jogos, as visitas de estudo, as pesquisas. Assim vai custar menos quando de repente perceberes que as férias já acabaram e que estás dentro da sala de aula. E ajuda também a exercitar a memória.
1: É verdade, e sobretudo vai trazer um gostinho de saudades da escola para te animar neste regresso às aulas. E lembra-te, o importante é que em tudo aquilo que tu faças possas sorrir. Porque afinal de contas, ir à escola é mesmo muito bom.
0: Olha, vamos para uma aula de português, de língua portuguesa?
1: Vamos, até eu já estou com saudades de ir à escola.
0: Então vamos lá ficar com este Melô das Letras para recordarmos o alfabeto.

0: Jesus ia crescendo também em sabedoria, e tanto Deus como as pessoas gostavam cada vez mais dele. Está na Bíblia, Lucas capítulo 2, versículo 52.
1: Sabes uma coisa, amiguinho? Jesus, quando era pequenino, também aprendeu, também foi à escola. Era uma escola diferente dos dias de hoje. Mas uma coisa é certa, Jesus também se preocupava em crescer. Não só em tamanho e saúde, mas em inteligência. E daqui a pouco até vamos contar uma história aos nossos amiguinhos sobre a infância de Jesus.
2: É verdade, e vamos descobrir que Jesus também foi criança. Quem diria?
1: E Jesus portava-se sempre bem.
2: E os nossos amiguinhos que estão lá em casa também se portam sempre bem, certamente.
1: Ou devem fazer por isso, obedecerem aos pais, aos professores.
2: Saber como se devem comportar. E para isso, se calhar seria uma boa ideia, uma excelente ideia, pedir a ajuda do sabidinho para que ele nos possa dizer como nos devemos comportar corretamente.
1: Boa ideia! Vamos lá então lembrar-nos quais é que devem ser as nossas boas maneiras e o nosso bom desempenho na escola. Vamos a isso?
2: Vamos!

hoje estamos a falar de amizade. E uma das coisas mais bonitas é o convívio que podemos ter entre todos. Brincarmos juntos, rirmos juntos, estudar em grupo e muitas outras coisas. É natural que, de vez em quando, faz a casa de amigos e que aí passes algum tempo. Se queres ter uma visita desejada, não te esqueças. Bate sempre à porta e pergunta: posso entrar? Pede sempre: por favor, não corras pela casa, fala baixo, mexe nos jogos e nos brinquedos com cuidado. Se estragares alguma coisa, pede desculpa. Não leves para a tua casa livros ou brinquedos sem autorização. Se desarrumares, volta a pôr no sítio. À mesa, não digas que não gostas. Diz que não aprecias muito e faz os possíveis por comer um bocadinho. Começa a comer só quando já estiverem todos servidos. Se se tratar de uma festa de anos, não te esqueças de dar os parabéns ao teu amigo ou amiga e aos seus pais. E claro, não te esqueças também de levar uma prendinha. Quando te despedires, agradece aos donos da casa. Por isso, amiguinho, não te esqueças destas dicas quando fores à casa dos teus amigos. Eu estou de regresso para a semana. Até lá, adeus, amiguinhos.

0: Jesus foi criança, mas cresceu, morreu, ressuscitou e ainda hoje cuida de cada um de nós.
1: É uma grande segurança para nós e um exemplo que nós devemos seguir.
0: E por falar em seguir, vamos seguir agora para a nossa adivinha.
1: Que por acaso até tem a ver com o regresso às aulas. Estás preparado, amiguinho?
0: Cá vai ela! Qual é a coisa? Qual é ela? Tem folhas, mas não é árvore. Tem linhas sem ser para cozer. Tem capa que não se tira. Se estudo, então tenho mesmo que o ler.
1: O que será? O que será? Enquanto vem aí mais uma música!

0: gostamos de fazer exercício físico.
1: E temos direito a ter um pai e uma mãe que nos amam muito.
0: Enfim, são muitos os direitos das crianças, mas a verdade é que eles não são iguais em todos os países. Deveriam ser, mas infelizmente não são.
1: E com muita pena minha, cerca de 120 milhões de crianças em todo o mundo não podem ir à escola. Sabias, Daniel?
0: É verdade, sabia sim, Sara. E muitas das outras crianças que vão à escola não têm as condições necessárias para poderem aprender.
1: Olha, mas porquê que será que isso acontece?
0: Olha, porque há guerras nos países, ou então porque, quem sabe, até estão doentes, ou então mesmo porque não existem escolas nos sítios onde moram. Ou até mesmo porque crianças muito pequeninas têm que trabalhar e, como vão trabalhar, não podem ir à escola. E outras ainda porque não têm família.
1: Então, para nós é um privilégio aqui em Portugal termos a nossa escola, os nossos pais, a nossa família.
0: É um privilégio não só porque podemos ir à escola, aprender, mas porque criamos condições para termos um futuro melhor.
1: Então, mas em que partes do mundo é que existem então estas crianças que não podem ir à escola?
0: Existem muitos locais, mas vamos dar alguns exemplos. Por exemplo, na Índia, há professores que vão aos locais onde os meninos e as meninas estão a trabalhar e aí os ensinam a ler nos intervalos depois do trabalho. Imagina só que depois de tanto trabalhar, no intervalo que seria para descansar, ainda têm que ter capacidade, têm que ter paciência para aprender.
1: Olha, eu descobri há pouco tempo que na China também se vai à escola todos os dias, mas inclusive é aos domingos desde as 7 da manhã, imagina só. Muitos alunos moram longe e depois ficam na escola e arranjam a sua própria comida, que é só uma tigela de arroz por dia.
0: É verdade, mas olha que levantar cedo é no Vietnã, que ainda tem que se levantar mais cedo porque aproveitam 2 horas antes de começar o trabalho para estudar e depois dessas 2 horas começam o dia de trabalho. Imaginemos como é as crianças que têm que se levantar cedo se querem aprender, porque depois têm um árduo dia de trabalho pela frente.
1: No Paquistão, no continente asiático, ouvi dizer que a escola lá é muitas vezes ao ar livre ou em contentores transformados em escolas. Não são assim edifícios grandes e espaçosos como os nossos.
0: É verdade, e muitas vezes têm frio no inverno e têm muito calor no verão porque as condições não são realmente as melhores.
1: E no Madagascar? Há escolas ali que não têm portas nem janelas e os meninos nem têm material escolar.
0: É verdade, e muitas vezes eles precisam que nós possamos enviar para eles os materiais que nós já não usamos. E assim eles possam ter livros, quem sabe cadernos, lápis e canetas para poder estudar. Mas na Bolívia há meninos que percorrem muitos quilómetros a pé e alguns mais sortudos de bicicleta para poderem ir à escola.
1: E no continente africano também há sim muitas escolas ao ar livre debaixo de uma árvore. Mas olha, posso-te falar, por exemplo, no Burkina Faso, que é um país também do continente africano onde muitas escolas não têm condições humanas, nem sequer água para beber ou para lavar as mãos.
0: É verdade. Mas estamos a falar de muitos países, de muitas regiões, mas quem sabe se aqui no nosso país, no nosso Portugal, não há um menino junto de ti que lhe falta algum material escolar. Quem sabe se tu não podes dar uma ajuda.
1: E o material escolar deste ano não estragues, porque assim podes emprestar a outros meninos no ano que vem a seguir.
0: Vamos ajudar aqueles que menos têm para que todos nós possamos ter.
1: E aproveitamos, vamos viajar agora também a um destes países de que nós estivemos agora a falar e que precisam muito da nossa ajuda. Felizmente existem muitas organizações em Portugal e no resto do mundo que fazem assim recolha de material escolar para mandar para estes países. Por exemplo,
0: o Burkina Faso.
1: Vamos até lá?
0: Vamos, mas para isso vamos chamar o nosso capitão Kiko!

bem como muitos outros animais que aqui na Europa só consegues ver no jardim zoológico. Bem, por hoje é tudo, mas garanto-te que para a semana vamos passear por mais cantinhos do mundo. Até lá, amiguinhos!

0: A Infância de Jesus.
1: Era uma vez um menino chamado Jesus. Jesus, o Filho de Deus. Apesar de ele ser o divino Filho de Deus, nasceu de forma milagrosa através de uma mulher virgem, chamada Maria. Esta história é bem conhecida. É a do primeiro Natal. Jesus foi então um bebê como qualquer outro. Choramingão e risonho também.
2: Este bebê especial nasceu em Belém, mas foi no Egito que ele terá vivido nos seus primeiros 2 anos de vida com os seus pais, Maria e José. Eles tiveram de fugir de Israel porque o rei Herodes tinha mandado matar todos os bebés, isto numa tentativa de localizar também o menino Jesus e acabar com a sua vida. Mas Deus protegeu-o e mandou então que Maria e José fugissem para o Egito. Assim que este rei morreu, José regressou depois com a sua família para o seu país e foi na cidade de Nazaré que Jesus passou então a sua infância.
1: Como te disse há pouco, Jesus foi uma criança como qualquer outra. Gostava de brincar. Gostava de ouvir histórias da Bíblia que a sua mãe lhe contava. E gostava principalmente de passear na natureza e ter muitos amiguinhos.
2: Jesus também ajudava o seu pai, José, na carpintaria e a sua mãe nos trabalhos de casa. A Bíblia diz-nos que, à medida que Jesus ia crescendo, ficava mais forte, não apenas em tamanho, mas também em conhecimento e sabedoria. Isto significa que ele era obediente. Ele era correto, simpático, amigo de ajudar e que dizia sempre a verdade. Tanto Deus como as outras pessoas gostavam cada vez mais dele. Jesus teve uma infância muito feliz.
1: Aos 12 anos, ele teve a grande alegria de ir pela primeira vez visitar o templo em Jerusalém. Há muito que ele ansiava por esta viagem e ficou muito entusiasmado à medida que a família ia fazendo todos os preparativos.
3: Que bom, vou visitar o templo, esta casa de oração tão especial para Deus. Estou tão ansioso.
2: Naquela altura, ia-se a pé e era necessário levar comida e uma tenda para se dormir pelo caminho. O transporte era feito num burrinho. Como havia muita gente a viajar, estavam sempre acompanhados, apoiando-se e partilhando experiências durante todo o percurso. Aquela visita ao templo era também para festejar a festa da Páscoa. Como Jesus gostava muito de estudar a história do seu povo, do povo de Israel na Bíblia, que na altura era apenas o Velho Testamento, ele sabia muito bem o significado daquela data.
3: Eu gosto muito de celebrar a Páscoa porque é a festa de libertação do meu povo, que esteve durante muitos anos como escravo no Egito. É bom lembrar estas coisas grandes que Deus fez.
1: O dia da visita ao templo foi realmente uma data muito especial para Jesus, porque ia poder fazer muitas perguntas aos sacerdotes e aos doutores da lei. Naquele tempo, eles eram as pessoas mais sábias e com responsabilidade na vida religiosa do povo. Seria um privilégio poder conversar com eles. Jesus não quis perder esta oportunidade e mal chegou, juntou-se a eles.
2: Não sabemos que perguntas ele terá feito, nem o que disse, mas sabemos que os doutores ficaram admirados com os conhecimentos de Jesus a propósito das Escrituras, da Bíblia. Ah, e também ficaram maravilhados com a sua inteligência. Eles até comentavam o seguinte:
4: mas que menino será este? Ele conhece tão bem os ensinos de Deus, a história do povo de Israel e fala tão sabiamente. Deve ser uma criança muito inteligente. Olha, meu menino, em que escola é que tu estudas?
2: Educadamente, Jesus respondeu:
5: tudo o que aprendi foi com a minha mãe e também a ler as Sagradas Escrituras.
1: Durante horas, os sacerdotes e doutores da lei ficaram ali, conversando com Jesus sem sequer sentirem fome ou cansaço.
2: Entretanto, a festa da Páscoa terminou e as pessoas começaram a regressar a casa. Só que, entusiasmado, Jesus nem se lembrou que os seus pais também se queriam ir embora.
1: Como a viagem de regresso era feita em grandes grupos, José e Maria pensaram que Jesus estava com outros familiares. Mas depois, aperceberam-se que realmente ele não estava ali. ficaram muito preocupados e começaram a perguntar aos amigos:
6: por favor, ajuda-me a encontrar o meu filho, oh Jesus! Já o procurei e não o encontro em lado nenhum!
1: Mas ninguém sabia dele. Maria e José foram então à sua procura. Eles andaram, andaram, e quando chegaram ao templo, ouviram a sua voz. Maria correu para ele.
6: Jesus, meu filho, porquê é que fizeste isto connosco? O teu pai e eu já estávamos muito preocupados.
2: Jesus humildemente respondeu à sua mãe:
3: mas porquê é que me procuravam? Deviam já ter calculado que eu estava na casa do meu pai. Estou a resolver os seus assuntos.
1: Os doutores da lei não devem ter percebido nada da resposta de Jesus, até porque eles sabiam perfeitamente que o marido de Maria era José, o carpinteiro.
2: Mas Maria, sim, ela tinha compreendido muito bem as palavras de Jesus. Ela sabia que ele não se estava a referir a José, mas a Deus. E ela guardou todos estes pensamentos no seu coração.
1: Aprender mais sobre a Bíblia eram assuntos relativos a Deus. Isso contribuiria para Jesus se preparar melhor para o trabalho que iria fazer no futuro.
2: Amiguinho, hoje também tens de te preparar para teres assim uma boa profissão no futuro, quando fores mais velho. Não importa se vais ser enfermeiro, professor, jardineiro, jornalista, cozinheiro, sei lá, futebolista ou vendedor. O importante é começares já a dedicar-te aos estudos e cresceres saudavelmente, não só em tamanho, como também em sabedoria.
1: Todos os meninos podem ser como Jesus: obedientes, corretos, estudiosos, simpáticos, amigos de ajudar e também honestos.
2: Lembra-te que este nosso super-herói está vivo no céu e quer ser o teu melhor amigo. Ele compreende muito bem todos os teus problemas. Sabes porquê? Porque afinal, Jesus

Jesus ia crescendo também em sabedoria, e tanto Deus como as pessoas gostavam cada vez mais dele. Está na Bíblia, Lucas capítulo 2, versículo 52.

0: Gostem muito da nossa história de hoje, Daniel.
1: Esta história que nós encontramos no CD Super Histórias do Clube do Amiguinho.
0: E já temos dois CDs editados. Se gostavas de ter um deles, porque ainda não tens, durante a semana, contacta-nos.
1: É verdade. Ou então vai também à nossa página de internet em radioclubesintra.pt.
0: Um CD com muitas das histórias que ouves aqui e músicas também.
1: Mas agora chegou a altura de dizer qual é a resposta correta à nossa adivinha de hoje.
0: Então vamos a isso. Vamos recordar a adivinha primeiro?
1: Claro. Qual é a coisa?
0: Qual é ela?
1: Tem folhas, mas não é árvore. Tem linhas sem ser para cozer. Tem capa que não se tira, se estudo, tenho de o ter.
0: E não te podes esquecer de o levar dentro da tua mochila para a escola, porque estamos a falar do...
1: Caderno! Esta até era fácil.
0: Muito bem. Bom, nós estamos mesmo a acabar o nosso programa, mas resta-nos desejar aos nossos amiguinhos uma boa semana.
1: E, sobretudo, um excelente ano letivo.
0: Bom regresso às aulas e não te esqueças, o melhor mesmo é seguir todo este ano letivo de mãos dadas com alguém que nos ama muito e que cuida sempre de nós.
1: E que está sempre disposto a ajudar-te nas tuas dificuldades, até mesmo as da escola.
0: De mãos dadas com...
1: Jesus! Jesus. Tchau, tchau, tchau, amiguinho!
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1: A Voz da Esperança está de regresso. Obrigado por estar aí desse lado e se juntar a nós para que a voz aqui deste lado seja ouvida aí em sua casa, no seu carro, onde estiver connosco. Vamos hoje voltar ao nosso tema que nos vai encaminhando aqui ao longo destes já muitos episódios. Mais um momento da vida de Jesus, neste caso, mais uma história extraordinária, cheia de ensinos e lições para a nossa vida. Seja bem-vindo à Novo Tempo Portugal ou à Rádio RCS. Estes são os dois grandes canais onde a Voz da Esperança está presente semana após semana. 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Fica o convite. Tudo dito para a nossa abertura, vamos ouvir Cantar da Esperança e já a seguir eu volto para abordar o tema deste nosso episódio.

Hoje, ao falarmos sobre esperança, que esse é o tema permanente aqui do nosso programa, trago-lhe uma oferta, como sempre aqui fazemos. As nossas ofertas têm como objetivo ajudá-lo a ir um pouco mais longe ainda do que o que aqui conseguimos abordar nos nossos muitos programas, mas também uma forma de o ajudar autonomamente a estudar a Palavra de Deus, a encontrar esperança. É exatamente o que se passa aqui nesta revista, um guia de estudo Céu ou Inferno. Um tema que, para os que são crentes, está sempre, de alguma maneira, presente, o que está destinado a cada um, o que Deus tem preparado. Podemos crer no inferno como um lugar onde as pessoas, quando morrem, vão sofrer, ou a Bíblia tem uma versão totalmente diferente dessa que a tradição forjou. É isso e tantos outros temas que podem encontrar aqui. Se este tema lhe interessa, peça esta revista. Basta escrever Céu ou Inferno e pedi-la. E faz isso, já sabe, para o número 933-9392-91. Hoje, vou aproveitar aqui já para pegar a minha Bíblia, que está aqui comigo, e partilhar consigo um texto, pequeno texto, que nos serve de, se quiser, de introdução. É essencialmente a partir de uma história que Jesus contou, que hoje vamos tratar, mas tudo começou aqui. Eis que se levantou um certo doutor da lei. Personagens clássicos aqui nas histórias dos Evangelhos. Estamos no Evangelho de Lucas, no capítulo 10 e no versículo 25, para aqueles que gostam mais de anotar, saber exatamente onde estou a ler. Então, levantou-se um certo doutor da lei, tentando e dizendo: Mestre, o que farei para herdar a vida eterna? Uma pergunta que parece interessante, razoável, um bocadinho próxima aqui da revista que ainda agora lhe estava aqui a propor, Céu ou Inferno? Senhor, como é que eu... Mestre, era a pergunta, como é que eu posso garantir que vou para o céu? Se quisermos dizer assim. Só que há aqui este pequeno detalhe que diz que esta pergunta era uma forma de tentar Jesus. Vamos analisar isto com um pouco mais de cuidado. A verdade é que há perguntas que nós até podemos formular, mas nem sempre estamos a ser genuínos. É por isso que há perguntas retóricas, há perguntas que têm rasteira, como às vezes dizemos. Há perguntas que, no fundo, são uma tentativa de encontrar uma saída ou até uma justificação, mas nem sempre uma resposta. E foi assim que este doutor da lei se aproximou de Jesus, com um objetivo que não era o de realmente questionar Jesus. O que farei para herdar a vida eterna? Mas é claro que a pergunta é interessante e pertinente. Podemos imaginar que aquele auditório, quando ouviu este homem, ainda por cima um doutor da lei, alguém respeitado a perguntar isto, as pessoas até devem ter prendido a respiração. E agora o que é que vai sair daqui? Os sacerdotes e os fariseus, como sempre, já estavam ali à espera de ver se Jesus caía numa armadilha. Mas Jesus, como sempre, com a sua imensa sabedoria, não entrou ali num bate-boca, num debate. Devolveu a pergunta inicialmente, dizendo o seguinte, perguntando o seguinte: o que é que está escrito na lei? Como é que lês? Veja que se tratava de um doutor da lei. Então ele pergunta-lhe sobre o que está escrito na lei e o que ele lê. O doutor respondeu bem, melhor do que os seus contemporâneos talvez até esperassem. E ele veio resumir toda a lei em duas frases: amar a Deus com todo o coração e amar o próximo como a si mesmo. Isto foi a resposta que deu o doutor da lei. Até lhe pode surpreender, não é? Parece que seria a resposta de Jesus, mas não. De tal forma, Jesus concordou que lhe disse: respondeste bem, faz isso e viverás. Interessante como Jesus conseguiu voltar, no fundo, e sair dessa armadilha. Só que este doutor da lei sentiu, talvez, o peso daquelas palavras. Quase como se Jesus estivesse a sondar o coração dele, como se ele estivesse a ser visto por dentro. Porque esta resposta, a que ele próprio dera, era, no fundo, a sua acusação. Porquê? Porque ele sabia perfeitamente que não amava daquela maneira, nem ao próximo, nem aos outros, nem a Deus. Por isso, em vez de, se calhar com sabedoria, render-se à convicção da resposta que ele próprio tinha dado, então ele foi tentar uma saída, pelo menos eu imagino assim, um pouco mais intelectual, ver se ainda conseguia enredar Jesus para um detalhar ali de ideias. E então não ficou por aqui. Fez outra pergunta. Bom, eu quase que diria, ainda bem que a fez,
por causa da resposta que Jesus lhe deu. Já vamos ver isso. Mas a pergunta que o doutor da lei então ainda fez para puxar um pouco por Jesus foi: então, e quem é o meu próximo? Estamos sempre em Lucas capítulo 10. É uma boa pergunta, não há dúvida, embora aqui a ideia era esquivar-se. A verdade é que os judeus neste tempo debatiam quase interminavelmente sobre este tema, porque a ideia para eles era, olha, os gentios, os que não são do sangue judaico, não são de mãe judia, aqueles que não conhecem a lei, esses eram os gentios, ficavam de fora. Os samaritanos também ficavam de fora. E dentro do próprio povo havia classes, havia categorias e distinções. Portanto, se conseguisse definir bem o que é o próximo, talvez descobrisse que já estava a cumprir o mandamento sem demasiado esforço. Só que Jesus respondeu. E respondeu não com uma definição teórica, não a fazer categorias e listas, mas respondeu à boa maneira de Jesus, com uma história. Conhece esta história? Talvez se eu lhe disser o nome. O célebre bom samaritano. Bom, como é que reza a história? Um homem descia de Jerusalém para Jericó. O caminho era perigoso, isso era conhecido por muitos. Havia barrancos abruptos, terreno deserto, infestado de ladrões muitas vezes. E nesta história que Jesus criou, o inevitável aconteceu. Aquele homem foi atacado, foi espancado, roubaram-no e deixaram-no meio morto à beira do caminho. Entretanto, continua Jesus a contar, não é? Eu estou agora aqui a parafrasear e um bocadinho a contar a história. Então a história diz, por aquele caminho onde jazia ali aquele homem quase morto, passou um sacerdote. Um sacerdote, o grande líder espiritual do povo. E ele viu o homem, só que passou de largo. Seguiu como se nada tivesse visto. Depois passou um levita, aqueles que serviam no templo. Esse deteve-se um pouquinho para olhar. Talvez sentiu aquela convicção de que devia fazer alguma coisa, mas convenceu-se a si mesmo de que, no fundo, não era um assunto seu. E seguiu o caminho. Dois homens de Deus. Por isso Jesus trouxe estes dois exemplos, estes dois personagens, porque eles eram dois representantes da lei, podíamos dizer assim. Dois homens que conheciam bem as Escrituras, o Antigo Testamento, conheciam-na de memória, mas nenhum deles parou. Então Jesus continua. A seguir a eles dois passou um homem, um samaritano. Cá está, um daqueles de uma classe que os judeus desprezavam. Um homem a quem o ferido, se os papéis fossem invertidos, aquele que estava ferido provavelmente cuspia-lhe no rosto. Mas o samaritano passou e viu um homem necessitado e comoveu-se com compaixão no seu coração. Não perguntou por nacionalidade, não calculou o risco de se demorar ali naquele lugar e haver até um risco para ele. Não pesou o quanto custaria a interrupção da sua viagem. Ele viu naquele homem um filho de Deus, uma criatura humana que estava em sofrimento. E Jesus continuou e explicou. Este samaritano agiu. Pegou naquele homem, cuidou dele, tratou-lhe as feridas com óleo, com vinho, colocou-o no seu animal, do qual ele teve que sair, caminhou devagar, para não aumentar a dor daquele homem ferido, e então levou a um lugar, a uma hospedaria, onde ele pudesse ser cuidado. E durante algum tempo ainda velou, cuidou dele, noite e dia. Neste caso, naquela primeira noite. Só que na manhã seguinte, antes de partir, falou com o dono daquela hospedaria e pagou as despesas. E deixou uma instrução. A história diz que o samaritano disse àquele homem, cuida dele. E tudo o que mais gastares, eu te pagarei quando voltar. Ou seja, a ideia era, eu deixo-te já aqui um adiantado, mas se não for suficiente para todo o tempo e os custos, eu volto e pago. Jesus terminou a história, olhou para o doutor da lei, lembre-se que isto vem tudo de uma pergunta, quem é o meu próximo? E então agora Jesus devolve uma pergunta. Qual, pois, destes três, te parece que foi o próximo daquele que caiu nas mãos dos salteadores? Agora, aquele que veio para armadilhar e enganar era ele que estava armadilhado. O doutor da lei não conseguiu pronunciar o nome samaritano. Ele não disse foi o samaritano. Só que também não podia mentir diante da realidade da história e respondeu com a verdade, mesmo se sem dizer o nome. Então respondeu. O próximo foi aquele que usou de misericórdia para com ele.
Jesus agora podia ter metido a mão na ferida e atacado, mas não, disse-lhe apenas, então vai e faz da mesma maneira. É maravilhoso isto, não é? É por isso que esta se tornou uma das mais célebres parábolas de Jesus. Com uma história, Jesus respondeu à pergunta de uma forma praticamente definitiva, ao ponto de que nunca mais precisou de ser repetida esta pergunta. O próximo não é aquele que partilha a tua fé. O meu próximo não é aquele que tem a minha cor, a minha cultura, que se identifica comigo. O teu próximo não é aquele que já te ajudou, ou que tu sabes que te vai ajudar porque é amigo. O próximo é qualquer pessoa que se encontra no teu caminho e precisa de ti. Ponto final. É este o ensino de Jesus. E este ensino é muito preciso, talvez até muito em especial para o tempo que vivemos. Mas Jesus não estava a contar uma história sobre um homem bondoso. É mais profundo do que isso. Jesus estava também a descrever-se a si mesmo e à sua obra. Porque podemos dizer o seguinte, se quisermos interpretar esta história de outra forma, nós somos o homem ferido à beira do caminho. Nós fomos enganados, despojados, fomos deixados à morte por quem? Pelo nosso inimigo. É isso que a Bíblia conta. A nossa condição é a de desamparo total ali na beira do caminho. E Jesus, esse Jesus que aqueles homens da fé, da religião desprezavam, aquele que não correspondia às expectativas do mundo, ele foi o samaritano, porque ele foi aquele que parou, que deixou a glória do céu para vir ao nosso encontro. Jesus foi aquele que curou as nossas feridas. Tudo isto é a linguagem que temos na Bíblia. Jesus cobriu-nos com as suas vestes. Jesus pagou a nossa dívida inteira. E Jesus também prometeu voltar. Repare bem, tal como este homem disse lá na estalagem, eu voltarei. Aliás, esta frase, tudo o que gastares eu pagarei quando voltar, ela ressoa quase como uma promessa de uma segunda vinda. Por isso, o bom samaritano é este exemplo com muitas formas de entendermos o seu significado. Este homem, o samaritano, não abandonou a vítima, confiou aos cuidados de alguém que podia dar-lhe segurança e depois prometeu regressar. E é isto que Jesus faz connosco, as duas coisas. Mas há também aqui uma segunda metade, podemos dizer, nesta mensagem, que eu acho que também é importante e não podemos ignorá-la hoje. É que Jesus não disse apenas contempla o samaritano. Jesus não disse olha para esta história e vê como ela é maravilhosa. Não, Jesus deixou a este homem, com quem debatia, um desafio real e prático. Vai e faz da mesma maneira. Isto mostra-nos o quê? Repara, a contemplação, a observação, sem ação concreta, não produz efeito, não transforma, nem dá fruto. Aquele, voltando à história, à parábola, o sacerdote e o levita também viram o homem ferido. Mas a diferença foi que escolheram não agir. Por isso, a diferença entre eles e o samaritano não era o quanto conheciam sobre qualquer tema que fosse, especialmente na fé. A grande diferença era o que estava no coração e que os levava à ação. Eu creio muito que hoje o mundo está cheio de homens e mulheres que podem ser bem comparados a esta história. Estão feridos.

podem estar a ser vividos na sua própria vida. Estes exemplos são homens e mulheres que estão ali, estão no caminho. Estas pessoas estão nas ruas onde nós vivemos, estão nos prédios onde habitamos, nas nossas famílias, os nossos colegas de trabalho. E a questão não é se os vês, se sabe que essas pessoas estão lá. A questão hoje que se coloca para mim e para si e desse lado é: será que nós passamos de largo? Por isso, este tema fala-nos de um certo egoísmo e de uma frieza que muitas vezes marca tudo o que é a formalidade religiosa. Ser religioso não significa estar a viver um amor cristão. Em muitos, na verdade, esse amor tem se extinguido. Em muitos dos que professam ser de Cristo. Muitos são aqueles que, chamando-se cristãos, guardam doutrinas, cumprem rituais, vão à igreja, frequentam cultos, só que passam de largo o irmão que está ferido, o estranho que está em grande necessidade. Por isso esta história é muito viva para nós hoje. E Jesus é quase como se nos dissesse hoje a nós, a menos que haja um sacrifício prático a bem de outros, no fundo, nós não somos cristãos. Seja qual for a nossa profissão ou a nossa religião, não há amor a Deus que não se manifeste em amor ao próximo. Este é um dos grandes princípios do Evangelho. O apóstolo João escreveu isto com, aliás, bastante clareza. Eu vou-lhe lembrar estas palavras. Ele dizia assim: se alguém diz eu amo a Deus e aborrece o seu irmão, é mentiroso. Pois quem não ama ao seu irmão, ao qual viu, no fundo, a quem conhece, como é que pode amar a Deus a quem não viu? É maravilhosa, cheio de sabedoria. Isto são palavras de 1 de João, no capítulo 4 e no versículo 20. Então veja o seguinte: o espírito que nós manifestamos para com os outros, as pessoas à nossa volta, na verdade diz-nos qual é o espírito que nós temos para com Deus. Não é o que nós dizemos sobre Deus que diz o que nós realmente somos em relação a Deus, porque dizer coisas é muito fácil. Mas aquilo que nós fazemos, as escolhas da nossa vida, são a verdadeira demonstração de quem nós somos e do quanto Jesus operou alguma coisa no nosso coração. Eu acredito que hoje, talvez aí desse lado, possa ouvir esta mensagem e ter o coração um pouco dividido. Tem uma parte que quer agir, mas outra que procura razões para não o fazer, para não ter aquela conversa com um colega de trabalho, para não buscar ajudar quem precisa. Uma convicção genuína, talvez. Só que ao lado dela está uma lista de argumentos para dizer: vamos adiar, isto não é a minha responsabilidade, aquela pessoa também não merece, não presta para nada. Só que o samaritano não tinha essa lista. O samaritano tinha os olhos que viram e um coração que se moveu. Por isso hoje eu digo-lhe: peça a Deus esse coração. Ora a Deus para que Ele lhe dê um coração que não passa de largo. Um coração que para, que cura, que ajuda, que paga o preço. Este é o coração de Cristo. Porque Jesus veio para servir, não para ser servido. E Ele é o nosso maior exemplo. É por isso que hoje eu gostaria muito que pudesse quase que escutar as palavras de Jesus, para si e para mim, que nos dizem: vai e faz o mesmo.

0: É assim que terminamos o programa de hoje, com esta maravilhosa música que aqui partilhamos. E para fechar, lembro-lhe que temos esta revista para lhe oferecer hoje, Céu ou Inferno. Se quer conhecer mais a fundo e fazer perguntas, um pouco como o Doutor da Lei, é mandar vir este material para poder estudá-lo, 933-939291, e envia-nos o nome desta revista e ela será sua com toda a certeza. Foi um gosto ter estado consigo, obrigadíssimo pela sua preferência, por ter estado aqui na Novo Tempo. Continuo com o Novo Tempo, que a nossa programação vai continuar, ou por aí na rádio, se me está a ouvir. Mas o nosso encontro, se Deus quiser, com vida e saúde, se o Senhor nos der, cá estaremos na próxima semana. Que Deus o abençoe.
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1: Estamos em setembro, o mês em que muitas crianças iniciam o longo caminho da escolaridade e fazem-no com a expectativa de sucesso a gerar um misto de motivação e de apreensão. Ai, como seria bom termos um seguro para o sucesso! A propósito, quem tentou fazer um seguro automóvel já se confrontou com uma missão quase impossível: a de selecionar a melhor solução. Entre vários seguros, que sejam de seguradoras diferentes ou da mesma seguradora, há sempre uma multiplicidade de fatores. Se um assegura um capital mais elevado, requer determinadas franquias que são superiores a um outro seguro, que, no entanto, não inclui a cobertura que nós pretendíamos. Mas esta existe num terceiro, mas em que o prémio a pagar é, no entanto, mais elevado. Uma verdadeira dor de cabeça. Tal missão só encontra paralelo na tarefa de optar pela melhor escolarização, entenda-se, a que assegure um maior sucesso. Se os fatores que influenciam um bom seguro, sejam o capital, riscos cobertos, franquias, prémio, etc., tornam complicada a escolha, os fatores que influenciam o sucesso académico são ainda em maior número, tornando impossível uma decisão inequívoca. Obviamente que muitos desses fatores são intrínsecos ao aluno, e relativamente a esses, pouco ou nada nós poderemos fazer. Falamos das capacidades cognitivas, da motivação, da autoestima, da resiliência, etc. Mas outros há com inegável influência: as infraestruturas da escola, o equipamento didático, o ambiente escolar, a capacidade científica e pedagógica do professor, a componente humana e social do professor, a adequação dos métodos didáticos, a turma, enfim, uma série quase infinita. Escolher a melhor escola é também uma dor de cabeça. Relativamente ao seguro automóvel, não consegui ainda esclarecer as minhas dúvidas quanto ao fator mais influente. Mas quanto à escolaridade, eu vou desvendar o que diz a investigação. Na Revista Eletrónica de Educação e Pedagogia do ano de 2015, dois professores universitários da Universidade do Alto Douro referem uma autora que, analisando os efeitos de vários fatores no desempenho escolar, conclui que o professor é o fator extrínseco ao aluno que maior influência no rendimento escolar exerce. E ela categoriza-o em 30%. A influência dos restantes fatores é estimada entre os 5% e os 10%. Roberto Manzano, um autor que estudou como se organiza a escola para o sucesso educativo e fê-lo a ponto de ter escrito um livro com precisamente este nome, referiu num outro dos seus livros, e passo a citar: "O fator singular mais influente numa escola eficaz é o que faz cada professor dentro da escola." A mim resta aconselhar que tenha isso em atenção em futuras escolhas. Voltaremos a estar juntos, se assim o desejar, no próximo ponto de encontro, que é, já sabe, no próximo ponto e vírgula. Até lá!
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Nas notícias para este fim de semana, damos destaque ao papel da influência do tabagismo no processo da fertilidade, falamos sobre agosto, o mês mais quente do ano em toda a Europa, e terminamos a salientar os números alcançados pela indústria cinematográfica em Portugal. Conheça agora todas estas notícias, assim como as notícias em destaque na região de Sintra. As mulheres fumadoras apresentam um risco 40% maior de sofrer de infertilidade do que as que não fumam, alertou a OMS. A conclusão resulta de uma revisão de estudos realizados entre 2000 e 2026 sobre os efeitos do tabaco na saúde reprodutiva. A Organização Mundial de Saúde destacou que o consumo do tabaco está associado à infertilidade feminina, mas também pode prejudicar os espermatozoides e a função sexual nos homens. O fumo passivo também apresenta riscos, pelo que não é necessário ser fumador, para sofrer possíveis consequências na fertilidade. Por outro lado, deixar de fumar pode reduzir esses riscos. As mulheres que abandonaram o tabaco apresentam um risco 25% menor de infertilidade face às que continuaram a fumar. A OMS alertou ainda que fumar pode diminuir as hipóteses de sucesso dos tratamentos da fertilidade. Uma análise de 21 estudos concluiu que o consumo do tabaco está associado a menos gravidezes e nascimentos após tratamentos de reprodução assistida. Globalmente, uma em cada 6 pessoas em idade reprodutiva enfrenta infertilidade em algum momento da vida. Perante estes dados, a OMS recomenda que os profissionais de saúde alertem quem pretende engravidar para os riscos do tabaco e disponibilizem apoio para deixar de fumar. E para lá de fronteiras, agosto foi o mês mais quente de sempre a nível mundial, com uma temperatura média de 16,96 graus, sendo dados do Serviço Europeu Copérnicos. A temperatura ficou 1,65 graus acima dos níveis pré-industriais, ultrapassando novamente o limite de 1,5 graus. O mês ficou também marcado por temperaturas recorde nos oceanos, com a média da superfície do mar fora das regiões polares a atingir o valor mais elevado já observado. O aquecimento foi particularmente intenso no Pacífico Equatorial, onde o fenómeno El Niño continua a ganhar força. Na Europa, por exemplo, agosto foi o quarto mês mais quente de sempre, enquanto o verão de 2026 foi o terceiro mais quente já registado. Na Europa Ocidental, este foi o verão mais quente de sempre, superando o anterior recorde registado no ano de 2003. Os técnicos do Copérnicos alertam que estes dados mostram como as alterações climáticas estão a intensificar fenómenos extremos com consequências cada vez maiores para as populações, os ecossistemas e também as economias. Já no grande ecrã, os cinemas portugueses receberam quase 1,8 milhões de espectadores em agosto, mais 83,5% do que no mesmo mês do ano passado, segundo dados do Instituto do Cinema e Audiovisual. O crescimento foi impulsionado sobretudo pelo novo filme do Homem-Aranha, que rapidamente se tornou o mais visto do ano em Portugal. No acumulado dos 8 primeiros meses deste ano, foram já 8,5 milhões de espectadores, mais 11% do que o mesmo período do ano passado. Também as receitas aumentaram, com os cinemas a faturar 13,2 milhões de euros em agosto, uma subida de 110%. No total do ano, as receitas atingem 59,4 milhões de euros, mais 21% do que no ano passado. Só o novo Homem-Aranha, Um Novo Dia, levou quase 669 mil pessoas às salas em agosto, gerando 5 milhões de euros. O segundo filme mais visto foi Odisseia, de Christopher Nolan, com 363 mil espectadores e 3,3 milhões de euros apenas em receita. Entre as produções nacionais, destaca-se o Playback, de Sérgio Graciano, que já foi visto por 40 mil espectadores. E agora, direcionada à atualidade noticiosa de Sintra, a Semana Europeia da Mobilidade vai ser assinalada aqui em Sintra entre 16 e 22 de setembro, com várias iniciativas para promover formas de deslocação mais sustentáveis, ativas e inclusivas. Sobre o tema Mobilidade para Todos, Justiça entre Gerações, o município pretende incentivar o uso dos transportes públicos, a circulação a pé e de bicicleta e a mobilidade partilhada. O programa começa no dia 16 na Casa da Cultura Lívio de Moraes, em Mira Sintra. Entre as 15 e às 19 horas, a Sintra Green Experience vai apresentar atividades de sensibilização e experimentação, seguindo-se às 17h30 um passeio pedonal intergeracional. Por outro lado, no dia 19 de setembro, às 15h30, realiza-se a Kidical Mass Sintra, um passeio de bicicleta com partida no Palácio da Vila e chegada ao Parque Municipal de Ouressa, em Meio Martins. A iniciativa será aberta a crianças, jovens, famílias e população em geral. As atividades terminam a 22 de setembro, o Dia Europeu Sem Carros, com um bike bus escolar no agrupamento de escolas Ferreiras de Castro, em Ouressa. O programa inclui ainda experiências com bicicletas, jogos de mobilidade, passeios e atividades dirigidas a alunos com necessidades educativas especiais e ainda à população sénior. A programação vai se prolongar até o dia 11 de outubro, com uma nova edição da Kidical Mass, desta vez em Colares.
E para terminar, a Câmara Municipal vai atribuir 69 mil euros às Associações de Proteção Animal do Conselho com o objetivo de melhorar as condições de acolhimento e reforçar os cuidados prestados aos animais. O apoio financeiro vai permitir melhorar as condições dos abrigos e colónias, assegurar cuidados médico-veterinários urgentes e reforçar as medidas de controle da sobrepopulação animal, contribuindo também para a proteção da saúde pública. Segundo o Presidente da Autarquia, Marco Almeida, este investimento pretende reforçar a colaboração com as entidades que têm um papel essencial no acolhimento, tratamento e a adoção de animais errantes. A autarquia considera que esta parceria com as associações zoófilas é fundamental para responder aos problemas dos animais abandonados ou errantes e promover o bem-estar animal em todo o concelho. E é tudo por hoje. Quanto à informação, tenham um ótimo dia neste fim de semana de setembro, sempre ao som da RCS.

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1: Seja muito bem-vindo, muito bem-vinda. Está a começar mais uma edição do Palavras e Virtudes, o seu encontro semanal aqui na Novo Tempo Portugal. Eu sou o Jorge Machado e é um privilégio ter a sua companhia para juntos explorarmos as palavras que definem as virtudes, que dão sentido à vida. Convido agora a deixar as preocupações de lado e a desfrutar deste momento. Estamos prontos para começar e muito felizes por tê-lo aí desse lado. Muitas vezes a virtude reside no que dizemos, mas a sabedoria de calar para conseguir ouvir, a palavra escolhida para hoje é o silêncio. O homem será porventura o ser mais ruidoso do planeta. Talvez por isso o silêncio seja um dos mais almejados bens que todos buscamos. Se é verdade que o mundo seria um lugar inóspito sem sons, também é verdade que o mundo seria um lugar muito mais aprazível sem a imensa poluição sonora que entra pelos nossos ouvidos. Principalmente para quem vive numa grande cidade. Silêncio, silêncio é o tema escolhido para a nossa reflexão de hoje. 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O silêncio. O silêncio é aquele convidado ilustre que todos dizem querer receber, mas a quem poucos oferecem abrigo permanente. Vivemos numa urgência constante de o encontrar. Procuramo-lo como quem busca oxigênio num quarto abafado. Todos o querem, mas nem todos o suportam. Contudo, a relação do ser humano com o silêncio é de uma ingratidão atroz. Mal a vida nos sorri, mal a euforia bate à porta ou o ritmo da música sobe, o silêncio é o primeiro a ser corrido à vassourada. Eu não sei quem é o autor da frase que vou citar, mas ela tem muito de verdade. O silêncio é o único amigo que não trai, mas é também o primeiro que ignoramos quando a festa está animada. O ruído constante a que estamos sujeitos, próprios dos grandes centros urbanos, é um inimigo invisível que o nosso cérebro processa como uma ameaça contínua, muitas vezes sem percebermos. Por outro lado, o silêncio atua como um bálsamo para a mente, funciona como uma ferramenta de regeneração profunda, capaz de abrandar o ritmo dos pensamentos e restaurar o equilíbrio emocional que o dia a dia agitado desgasta. Mas vamos começar por uma breve análise à palavra que dá nome a essa força regeneradora a que chamamos silêncio. A palavra silêncio apareceu na nossa língua lá por meados do século XII, descendendo do latim silentium, que se originou a partir do termo silere, o mesmo que aquietar, acabando por adquirir o significado que hoje lhe damos. Afinal, silêncio? Bom, é silêncio. Mas será que é mesmo assim? Poderá parecer contraditório, mas nem sempre o silêncio é silêncio. Bom, certamente já ouviu aquela expressão, o silêncio fala mais alto. Na verdade, ao contrário do que a pessoa possa parecer, ou do que possa parecer a alguma pessoa, com o silêncio, quantas vezes se expressa o que se sente? Mesmo sem palavras, o silêncio pode conter dentro de si um enorme turbilhão de comoções. Na maior parte das vezes, isso acaba por se materializar em palavras ou ações, mas nem sempre é assim. Guardar dentro de si mesmo e permanecer em silêncio pode significar mais do que uma torrente de palavras. O silêncio tem tanto de suave como de abrupto, tanto de agradável como de detestável. Tanto pode tranquilizar como agitar, tanto pode proteger como ferir. No mais profundo silêncio de um cárcere tenebroso, sofre-se, e no mais profundo silêncio de um recanto da natureza, encontra-se a paz e eleva-se o espírito. O silêncio. O silêncio poderá ser companheiro da solidão, uma vez que na solitude ele está quase sempre presente. Umas vezes vazio, doloroso e triste. Outras vezes repleto de sentimento e de felicidade. O silêncio. O silêncio é um mestre mudo extremamente eloquente. Move-se através do pensamento, numa vertiginosa viagem no tempo, devolve-nos as lembranças do passado e faz-nos ouvir a consciência. Ou faz-se ouvir na consciência. O silêncio é também um instrumento de disciplina, onde se aprende com o que se contempla e se ouve sem a necessidade de questionamento. Conter-se em falar em demasia, não interromper constantemente para ouvir, é um exercício que resulta, mais tarde ou mais cedo, no agir ou no falar com sabedoria. Se é verdade que é no falar que se semeia, é no silêncio que se colhe, que se guarda e pondera. Por essa razão, fazer silêncio é uma virtude da sabedoria. Um dia, um sábio, ao ser questionado sobre o valor do silêncio, fez a seguinte comparação. As árvores crescem no silêncio da terra, enquanto as folhas agitam-se e fazem barulho ao vento. A cura e a nutrição acontecem na quietude invisível do solo. E depois concluía, o silêncio é a nossa raiz invisível que sustenta a copa da nossa existência. O silêncio é como uma pausa numa melodia que por segundos conserva o que se ouviu. Num diálogo ou num discurso é a pausa que permite a reflexão. Tal como na música, onde a pausa define o ritmo e a intenção, no diálogo, o silêncio não é um vácuo, mas sim o espaço onde a mensagem assenta e ganha significado. Muitas vezes, o que deixamos de dizer a tal pausa, a reflexiva ou a palavra poupada, comunica mais do que um discurso ininterrupto. Escutar é, nos nossos dias, uma arte cada vez mais rara, mas muito daquilo que ilumina o pensamento e dissipa as trevas da ignorância está na faculdade de saber calar para escutar e responder. Responder assertivamente. Apenas quando e quando necessário. Deste modo, ficar em silêncio nem sempre é um sinal de ignorância, de medo ou de fraqueza. Pode ser uma forma de resposta que revela muitas vezes a serenidade perante uma provocação ou perante uma afirmação inadequada, pretensiosa ou até abusiva. O grande sábio Salomão, no seu livro de Provérbios, no capítulo 13, escreveu: "O que guarda a sua boca conserva a sua alma, mas o que abre os seus lábios tem perturbação." Este texto faz-nos pensar em alguns que nunca se calam, que têm sempre algo para dizer, independentemente do tema da conversa ou do debate. Ao tentar sobrepor as suas ideias, essa pessoa atropela-se nas palavras, transformando o que deveria ser um diálogo num monólogo ruidoso e de perturbação. A Bíblia frequentemente compara a nossa vida a uma cidade ou a um castelo. E este texto que citamos de Salomão revela-nos que a boca é a porta principal desse castelo. Quando o texto diz que quem guarda a sua boca conserva a sua alma, ele está a fazer-nos compreender que a nossa integridade espiritual e emocional depende da nossa capacidade de ser o porteiro dos nossos próprios lábios. É muito comum aquela expressão usada em relação a um falador compulsivo: ele fala pelos cotovelos. Diz-se que essa expressão foi criada pelo poeta grego Horácio. Originalmente, a expressão seria mais ou menos assim: ele fala com os cotovelos. Ela aplicava-se às pessoas que eram excessivamente expressivas e que gesticulavam tanto que, enquanto falavam, parecia que os seus cotovelos estavam a participar ativamente na conversa. Assim, guardar a boca para conservar a alma é a arte de saber calar para ouvir, garantindo que a nossa presença no mundo seja pautada pela sensatez, pela moderação, em vez do caos e da perturbação. Em suma, mais do que saber falar ou agir, antes de tudo, é preciso saber estar. E saber estar é também fruto do silêncio que nos permite refletir. Enquanto refletimos nas palavras que há pouco citei, no capítulo 13 de Provérbios de Salomão, convido para uma breve pausa e voltamos daqui a pouco ao nosso tema sobre silêncio.
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1: 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O silêncio. O silêncio exerce um poder que a maioria das pessoas desconhece. O maior exemplo do poder do silêncio encontramos em Cristo. Ao lermos nos Evangelhos sobre Jesus, é fácil compreender que ele também apreciava o silêncio da manhã. O Evangelho diz-nos que ele levantava-se muito cedo, sendo ainda escuro, ia para um lugar deserto e ali permanecia em oração ao Pai. Nesse silêncio matinal, Jesus não buscava apenas o descanso, mas a bênção da comunhão com o Pai. A comunhão pela oração e a meditação na palavra de Deus fortalece o espírito e ajuda-nos a enfrentar o nosso dia a dia. Muitas vezes buscamos respostas no meio da agitação, mas o verdadeiro vigor para o nosso espírito nasce na quietude. É nesse tempo de quietude que a voz de Deus torna-se audível, transformando o silêncio num diálogo de paz e vigor para o espírito. Mas quantas vezes também se fez silêncio quando Jesus falava às multidões ávidas dos seus ensinamentos e quando a sua palavra enchia os corações de esperança? Quantas vezes se fez silêncio quando a sua palavra tornava-se um incômodo para os que o interrogavam com questões inúteis ou dissimuladas? Jesus nunca aceitou nem se dispôs a um debate ruidoso ou a um diálogo fingido com os fariseus que tantas vezes o procuravam com o único intento de acharem um motivo.

silêncio, Cristo revelava quem era e por que motivo tinha vindo ao mundo. Mas o momento mais significativo do silêncio de Jesus, o ponto mais alto do seu poder expressivo, revelou-se no caminho da cruz e nos acontecimentos que antecederam a sua morte. No dramático texto profético do Antigo Testamento, podemos ler: ele foi oprimido e afligido, mas não abriu a sua boca. Como um cordeiro foi levado ao matadouro, e como ovelha muda perante os seus tosqueadores, assim ele não abriu a sua boca. Podemos encontrar este texto no livro de Isaías, no capítulo 53. O peso da cruz, a dor e a agonia do Calvário que Jesus teve de suportar em silêncio, sobreposto ao ruidoso escárnio dos que o viam em profunda aflição. Jesus, ali pendente da cruz, faz-se ouvir no murmúrio de uma oração: Pai, perdoe-lhes, porque não sabem o que fazem. Por fim, ao bradar em alta voz, Jesus rendeu o espírito, aceitando em nosso benefício o silêncio da morte. Todos silenciamos quando morremos, mas o silêncio da morte de Cristo foi quebrado pelo grito de esperança: ele ressuscitou. E é isso que nos garante a certeza de que no dia da sua segunda vinda, ao som da trombeta de Deus, os que morreram em Cristo ressuscitarão para a vida eterna. A Bíblia afirma que nesse dia, no dia da volta de Cristo a este mundo desgastado por milênios de pecado, todos os ruídos serão abafados pelo clangor das trombetas que soarão ao mesmo tempo em redor do mundo. E todos os silêncios serão quebrados pelo brado glorioso que soará vindo da trombeta de Deus, que fará rejubilar de alegria aqueles que o aguardam. Ouça, ouça o que disse o próprio Cristo sobre esse dia. No capítulo 24 do Evangelho de Mateus, Jesus fala da sua segunda vinda a este mundo. Esse será o maior evento de todo o universo, onde os redimidos e os anjos se encontrarão como uma só família, a família de Deus. Então, aparecerá no céu o sinal do Filho do Homem, dizia Jesus, e todas as tribos da terra se lamentarão e verão o Filho do Homem vindo sobre as nuvens dos céus com poder e grande glória. E ele enviará os seus anjos com rijo clamor de trombeta, os quais ajuntarão os seus escolhidos desde os quatro ventos, de uma a outra a extremidade dos céus. Você já imaginou esse momento? Serão milhões e milhões de anjos que acompanharão Jesus em sua segunda vinda. Ah, eu não sei descrever como será o som de cada trombeta que cada anjo fará soar, mas a descrição feita pelo próprio Jesus é impressionante. Do alto, um estrondo que faz tremer a terra e o firmamento. O rijo clamor da trombeta ecoará com o despertar da própria eternidade. Não haverá um único canto esquecido ou abismo profundo que não ouça o chamado de Jesus. Sob o comando da voz de Cristo, os anjos cruzarão os céus, percorrendo a vastidão do mundo com a velocidade do relâmpago. Eles não buscarão exércitos, mas aqueles que o Pai reclama como seus escolhidos. Todos, todos os escolhidos serão resgatados de uma a outra extremidade dos céus para um encontro definitivo com Deus. Ah, a Bíblia diz que ao soar da trombeta de Deus, os que morreram em

0: Cristo ressuscitarão. Ah, a Bíblia descreve esse dia glorioso como um evento de glória visível, onde o som da trombeta de Deus marcará a vitória final sobre a morte. Esse dia é frequentemente chamado de a grande esperança, pois garante que a separação causada pela morte é apenas temporária para os que creem. Meus amigos, a promessa é clara. A trombeta soará e os céus se abrirão. Cristo virá com seus anjos numa manifestação de glória e poder que nunca aconteceu. Nunca aconteceu em todo o universo. Mas a pergunta que importa hoje, no silêncio deste momento, não é quando isso irá acontecer, mas quem seremos nós naquele dia. Estamos preparados para o encontro com Cristo? De que lado estaremos quando Jesus voltar? Por isso hoje faço-lhe um apelo. Jesus disse que muitos naquele dia serão surpreendidos. Meu amigo, minha amiga, não permita que aquele dia o surpreenda como o ladrão de noite. Se há algo em sua vida que precisa de mudar com urgência, deixe que o som dessa trombeta futura mude o seu caminhar hoje, no presente. Ouça a voz de Jesus que o chama para uma nova experiência de vida. Ah, se sente hoje o toque da graça, não adie a sua entrega a Jesus. Escolha ser parte desse povo que naquele dia, ao ver o sinal nos céus, não lamentará com temor ou tristeza, mas clamará com alegria. Este é o nosso Deus a quem aguardávamos. Na sua salvação, exultaremos e nos alegraremos. Ah, meu amigo, que no grande dia em que os anjos reunirão os escolhidos, o seu nome esteja escrito no livro de Deus, esteja pronto para subir com Cristo e os anjos em direção ao reino eterno. Estamos a chegar ao fim do Palavras e Virtudes de hoje. 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Hoje falei-lhe sobre silêncio, esse intervalo invisível que dá sentido a todas as palavras, mas também do som das trombetas que soarão em breve, quebrando todos os silêncios e todos os ruídos, anunciando a vinda de Jesus. Por hoje, fazemos também silêncio. Marcamos novo encontro para a próxima semana. Até lá! Viva cada dia com alegria e com a certeza de que Deus cuida de cada detalhe da sua vida. Em nome de toda a equipa que produziu e realizou este programa, o nosso muito obrigado e até breve.
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1: Formigas com sombrinhas. Vai ter com a formiga ou preguiçoso, considera os seus caminhos e sê sábio. Provérbios capítulo 6, versículo 6. É bem conhecido que as formigas trabalham muito. Sem dúvida, foi por isso que Salomão advertiu o preguiçoso a observá-las. Se quiseres ficar cansado, só de pensar em trabalho, procura uma colónia de formigas e a observas e imagina-te a trabalhar assim, sem descanso, sem recriação, sem brincadeiras, nada além do trabalho interminável. Como te sentirias? Tomemos, por exemplo, a família das salvas. Estas pequenas criaturas vivem em zonas de clima mais quente e fabricam o seu próprio alimento dentro dos túneis subterrâneos. Talvez não gostes da dieta delas, mas elas acham que nada tem sabor melhor do que o bolor, uma forma de fungo. E para desenvolver bolor, precisam de folhas frescas. Por isso, horas incontáveis do dia e da noite são gastos indo e vindo de uma casa subterrânea para os galhos de várias árvores próximas, onde cuidadosamente cortam pedaços de folhas com as suas pinças. Depois carregam o precioso pedaço de folha árvore abaixo até ao solo. Às vezes a carga é maior do que a formiga e parece uma sombrinha verde. Por isso muitas vezes são chamadas das formigas com sombrinha. Pensa agora quão longa é essa viagem para a formiga. Digamos que a salva tem 0,5 cm de comprimento e que a distância seja de 9 metros. Isso significa que cada formiga viaja 1440 vezes o seu tamanho. Se pensarmos na viagem em termos do tamanho de um menino ou menina, isso correspondia a mais de 1600 km apenas a ida. Depois terias de apanhar uma grande sombrinha verde e carregá-la de volta para produzir bolor para ti e para a tua família comerem. E logo que descarregassem uma, terias de dar meia volta e buscar outra. Este seria o teu trabalho desde cedo até à noite, todos os dias. Se te sentires preguiçoso e não quiseres fazer as tuas tarefas, simplesmente lembra-te das salvas e sê agradecido.
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0: Mais uma semana e mais uma oportunidade de poder estar consigo neste que já é o seu programa Mentes que Sentem. Estamos aqui para mais um episódio, pela graça de Deus, preparado com carinho, preparado a pensar em si, a pensar em algum desafio que eventualmente possa estar a viver, a sentir, e com gratidão ao Senhor, porque nos dá esta oportunidade de estarmos juntos uma vez mais aqui no Mentes que Sentem. Estamos juntos, não estamos sozinhos, com certeza. Estamos sempre na companhia da querida doutora Cristina Dias. Olá, Cristina, uma vez mais, muito obrigada e bem-vinda.
1: Obrigada, Milu. É um gosto podermos estar aqui e podermos partilhar em conjunto, podermos estar consigo também.
0: Que bom. Todos nós sabemos, Cristina, que devemos com certeza dormir melhor, mexer-nos mais na questão do exercício de forma saudável, reduzirmos o stress, enfim, todas aquelas coisas teóricas que nós sabemos que fazem bem à nossa vida. E a pergunta que eu coloco é: se nós todos eventualmente sabemos tudo isto, porque é que se torna tão difícil mudar os nossos hábitos? Nós hoje acho que vamos descobrir o que é isto da ciência dos hábitos, o que é que a mesma nos pode ensinar ao longo das últimas décadas, porque nós associamos sempre a questão dos hábitos à motivação. Mas a pergunta que eu te faria hoje para começar este episódio, Cristina, será que a força de vontade é realmente o segredo da mudança?
1: Obrigada, Milu. Obrigada por essa questão, que eu acredito que sem dúvida todos nós nos identificamos com ela. E muitas vezes olhamos para a questão da força de vontade como se fosse o cerne da mudança. Vamos tentar perceber o que é que a ciência nos traz, o que é que a ciência nas últimas décadas tem trazido ao nível das investigações e que nos pode ajudar também. E desde já faço aqui um alerta. Nós muitas vezes estamos à espera de grandes constatações e de grandes mudanças. E eu volto a referir aquilo que temos referido ao longo dos episódios. São as pequeninas coisas, consistentes no tempo, que fazem a grande diferença. Eu gostaria de começar, para poder introduzir este tema, partilhando contigo e convosco uma experiência que ocorreu, em 2007. Portanto, o jornal Washington Post, nos Estados Unidos, resolveu responder a uma pergunta e, para isso, fez uma experiência. Daqui a pouco já irei referir qual é a questão. Então, no dia 12 de janeiro, na hora de ponta, portanto de manhã, a hora de ponta de entrada para os trabalhos e para os seus afazeres, nomeadamente entre as 7:15 e as 8 da manhã, eles foram para a entrada de uma estação, num dos principais acessos de metro, nomeadamente em Washington, Lanfão Plaza, e puseram um violinista a tocar determinadas obras. Mas nós não estávamos a falar de um violinista qualquer. Só para termos uma ideia, o instrumento que ele utilizava era um Stradivarius de 1713, avaliado em 3,5 milhões de dólares. E este homem tocou músicas ou peças de Schubert, de Bach e de outros autores clássicos. Durante aqueles 45 minutos, foram contabilizadas 1.097 pessoas que passaram por aquela zona. Mas só 7 pessoas é que pararam para ouvir. E 27 pessoas deram dinheiro, num total de aproximadamente, não chegou a 33 dólares. O que significa que nem toda a gente que deu dinheiro parou para ouvir. E um padrão muito interessante que eles verificaram foi que quem trazia crianças, invariavelmente as crianças queriam parar para escutar aquilo. Agora estamos a falar de quem? Estamos a falar de Joshua Bell. Uns dias antes, este mesmo violinista tinha esgotado uma das principais salas de espetáculos em Boston, com os preços dos bilhetes a rondarem os 100 dólares individuais. E uns dias depois deste episódio, este mesmo intérprete recebeu o prémio de melhor músico clássico dos Estados Unidos. E a questão que o Washington Post estava a tentar responder era: será que nós conseguimos reconhecer a excelência e a beleza quando ela surge fora do contexto? E a pergunta que eu coloco, e já vamos fazer aqui a ligação com a questão dos hábitos, é: o que é que isto nos revela sobre atenção, contexto e hábitos mentais? Agora, eu gostava aqui de ressalvar alguns aspectos. O que é que esta pequenina experiência que o Washington Post fez não revela? Não diz que as pessoas não gostam de música, que são incultas ou que não reconhecem o talento. Uhum. Isso é claro. Agora, chama a atenção para alguns aspectos. Um deles é que o nosso contexto molda a nossa percepção. Uma coisa é eu ir para uma sala de espetáculos e eu já prevejo, estou à espera, que eu me vou sentar, que eu vou ouvir, que eu vou ter contacto com algo especial. Numa estação de metro, eu espero chegar ao meu destino. Mas o mesmo som é interpretado de forma diferente. Outra questão que isto também evidencia é que nós vemos aquilo que esperamos ver. O nosso cérebro funciona através de previsões, portanto ele tem este modo de poupança de energia, portanto eu quero fazer o melhor ou o máximo com o mínimo dispêndio de energia. E a questão da previsão entra neste contexto. Então, o cérebro estava no modo de previsão, tenho que apanhar o metro e não vou procurar beleza artística. Uhum. E por outro lado, mostra-nos que a nossa atenção é um recurso limitado, já temos falado sobre isso noutros episódios. Portanto, a concentração na tarefa pode levar a ignorar estímulos que até podem ser extraordinários. Não é porque tu és uma pessoa naturalmente distraída, mas sim porque o teu cérebro precisa de filtrar informação. Agora, a pergunta que se coloca é, se nós conseguimos passar pela presença de um dos melhores músicos da atualidade, que interpretou obras que foram também interpretadas uns dias antes em concerto, o que é que nos está a escapar? E o que é que a ciência que se tem dedicado ao estudo dos hábitos tem vindo a descobrir? Uma das evidências mais interessantes é que nós não vivemos apenas segundo aquilo que nós valorizamos. Nós vivemos, sobretudo, segundo aquilo a que prestamos atenção. Uhum. E os nossos hábitos determinam grande parte dessa atenção. E nós dizemos, está bem, mas eu presto atenção àquilo que eu valorizo. Uhum. Mas os teus hábitos e os meus têm demonstrado muitas vezes exatamente o oposto.
0: Então, perante isso que acabaste de dizer, mais do que tentarmos responder à pergunta, será que a força de vontade é realmente o segredo da mudança? Nós deveríamos... antes de tentar responder à pergunta, afinal, o que é um hábito?
1: Uhum. E nós, provavelmente, se fôssemos responder a essa questão, teríamos respostas intuitivas. Uhum. Ah, um hábito é uma coisa que nós fazemos todas as vezes. Sim e não. Vamos ver o que é que a ciência nos diz sobre isso. Mas eu gostava de começar com uma pergunta. Uma pergunta para ti e uma pergunta para aqueles que nos acompanham também. Qual foi a primeira coisa que fizeste hoje quando te levantaste? E se nós fizéssemos esta pergunta, fizéssemos uma sondagem de opinião às pessoas que nos acompanham, provavelmente iríamos ter respostas mais ou menos nesta categoria. Olha, fui à casa de banho, isso, peguei no telemóvel, desliguei o despertador e voltei a ficar mais uns minutinhos na cama, fui para a cozinha fazer qualquer coisa. Portanto, previsivelmente, não fugiríamos muito destas categorias. Uhum. O que é que isto mostra? Que nós somos mais previsíveis do que aquilo que achamos. Portanto, um hábito é uma ação, um comportamento que nós fazemos regularmente, mas que é desencadeado automaticamente. E desencadeado pelo quê? Por um contexto, por um sinal ou por uma pista do ambiente.
0: Uhum. Então, o que é que distingue, podemos perguntar, o que é que distingue um hábito de uma decisão?
1: As decisões, elas são sempre importantes para a formação de hábitos. Uhum. No entanto, aquilo que diferencia basicamente uma decisão de um hábito está no processo mental que antecede o comportamento, que antecede a ação. Uma decisão, tu dizes, vou começar, imagina este exemplo, vou começar a fazer exercício físico porque o médico recomendou. Tu aqui tens uma reflexão, isto envolve um pensamento consciente, um objetivo, envolve uma ponderação de alternativas. Um hábito é, acabei de jantar e vou caminhar. Uhum. E eu posso não estar necessariamente a pensar nos benefícios da caminhada. Portanto, eu associei jantar, a seguir jantar, caminhar. Uhum. Portanto, aquilo que antecede o comportamento, o processo mental que está na origem, é que poderá fazer a diferença sobre se nós estamos a lidar com uma questão de uma decisão ou de um hábito.
0: Então, perguntamos, porquê é que os hábitos existem?
1: Milu, imagina isto, imagina que cada vez que tu vais lavar os dentes tens que estar a pensar conscientemente em cada movimento que fazes. Imagina que tu vais abrir uma porta e tens que estar a pensar conscientemente em cada movimento. Vais apertar os cordões dos sapatos e tens que fazer isto. Então, o nosso cérebro, ele olha mais uma vez, ele tenta transformar ações que têm complexidade em situações simples. Diz-me uma coisa, a tua mão dominante é o quê? A mão à esquerda ou à direita?
0: A direita.
1: A direita. Então imagina que agora eu te dizia, o teu próximo desafio é durante uma semana, tu não podes escrever com a tua mão direita. Tu tens que escrever com a tua mão esquerda. Certamente, tu irias ter muita dificuldade em fazer isto. Agora, a questão é, a tarefa, a ação que tu tens pela frente é exatamente a mesma. O que é que fez a diferença? É que tu tens o hábito adquirido de escreveres com a mão direita. Isso facilita o quê? Facilita a execução da complexidade da tarefa e facilita uma poupança de energia, porque tu não tens que estar mentalmente a tentar agregar como é que tu vais executar essa tarefa, porque isto poderia, em última instância, levar-nos à exaustão.
0: Com certeza que teremos mais assunto para pensar e para refletir sobre esta questão dos hábitos, mas como habitualmente fazemos aqui a nossa pausa, muito, muito breve, não saia daí, já voltamos.
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0: E cá estamos uma vez mais para a segunda parte deste episódio, Mentes que Sentem, em que estamos a refletir um pouquinho sobre a questão dos hábitos, mas não queremos prosseguir sem antes poder disponibilizar para si aquele que já é o guia de estudo habitual, que já pode ter na sua casa, ou que então não, possivelmente pode ser alguém que nos assiste pela primeira vez. 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Cristina, a pergunta que eu te faria então, em continuação da reflexão que há pouquinho estavas a fazer, como é que sabemos que um comportamento se tornou um hábito?
1: O que a investigação tem demonstrado é que, de uma forma muito simplificada, nós poderíamos dizer: um comportamento tornou-se, uma ação tornou-se um hábito quando ela é automática, a pessoa faz sem pensar muito. Quando tu não tens necessariamente que estar motivada para executar aquele comportamento. Quando ele responde a pistas específicas do ambiente e quando existe uma persistência, portanto, tu continuas a executar aquele comportamento mesmo que às vezes não o queiras.
0: Então, como explicar porque é que repetimos por vezes comportamentos mesmo quando já não queremos? Por exemplo, a pessoa quer emagrecer, mas continua a comer com excesso à noite. Ou a pessoa quer fazer exercício, mas fica no sofá, sentada. Como é que podemos responder a isto?
1: Aquilo que a ciência tem demonstrado também é que querer e fazer são sistemas parcialmente diferentes no cérebro. E os hábitos são armazenados como associações entre uma situação e um comportamento e uma ação, e não como associações entre uma ação e um desejo. Portanto, um hábito passou a questão do desejo, ou seja, depois de um hábito estar consolidado, ele deixa de depender daquilo que nós queremos. Vamos voltar àquele exemplo da caminhada. Vou caminhar porque eu quero melhorar a minha saúde. Ao fim de várias repetições deste comportamento, o que é que o teu cérebro aprende? Aprende jantar depois do jantar, caminhar. Uhum. Portanto, há uma transição. A ligação deixa de ser um objetivo comportamento. O objetivo é fazer bem à saúde, comportamento de caminhar. Aquilo que despoleta o hábito passa a ser um contexto e um comportamento. O contexto é jantar, caminhar. Ok? Portanto, o que a ciência, uma das grandes conclusões a que a ciência chegou, e que eu creio que é muito interessante, é que o ambiente influencia muito mais o teu comportamento e o estabelecimento de hábitos do que propriamente a tua motivação ou o teu conhecimento. Porque se fosse apenas pela motivação, aquela pergunta que fazias no início deste episódio, não faria muito sentido, então, se eu quero efetivamente emagrecer, porque é que eu continuo a comer, se dependesse apenas da motivação? Porque é que quando eu me sento a ver televisão, quando dou por ela, estou a petiscar? Porque é que eu quero limitar o acesso às tecnologias e quando ouço uma notificação do telemóvel, peguei instintivamente no telemóvel? Porque é que quando eu vou a uma pastelaria, eu invariavelmente saio de lá para além de trazer o pão que ia comprar com mais qualquer coisinha. Portanto, não depende apenas da motivação. Uhum. Também não depende do conhecimento. Porque se dependesse apenas do conhecimento, não haveria explicação para dizer porque é que os médicos fumam, os nutricionistas comem doce ou os psicólogos procrastinam, não é? Uhum. Portanto, então, aquilo que a ciência tem demonstrado é que a mudança, ela vai ocorrer não apenas porque tu te predispões a isso, tens um objetivo, tens uma motivação, mas porque fazes mudanças no teu ambiente. Mudas rotinas e contextos que desencadeiam o hábito. Mudanças no ambiente facilitam a mudança no comportamento. E, por exemplo, nós às vezes utilizamos esta expressão: gostava de ser como a Milo. A Milo é tão disciplinada, é uma pessoa tão disciplinada a fazer aquilo. O que é que a investigação também tem vindo a demonstrar? Invariavelmente, as pessoas que são mais disciplinadas também são aquelas que não resistem mais às tentações. Aquilo que elas fazem é expõem-se menos a elas. E esta é uma das mudanças no ambiente que faz toda a diferença. Imagina que eu digo, ok, quero emagrecer, tenho que controlar, por exemplo, a ingestão de doces, vamos supor. Então, uma pessoa mais disciplinada, no seu ambiente, ela tem visivelmente mais fruta. Não tem previsivelmente tantos doces. Portanto, não é tanto resistir à tentação, mas é efetivamente expor-me menos a elas. Por outro lado, também ainda nesta questão do contexto do ambiente, uma das conclusões a que a ciência tem chegado é que pequenas alterações nas escolhas podem mudar comportamentos. Existe um investigador, Richard Thaler, ele é um investigador norte-americano e um senhor que inclusive já recebeu o Prémio Nobel da Economia. E é muito curioso porque cada vez mais a economia tem tido intersecção com o comportamento humano e há aqui um cruzamento de informações. E ele fala num conceito que são os nudges, que se nós fôssemos traduzir em termos práticos diríamos são empurrõezinhos. O que é que são os empurrõezinhos ou os nudges? São coisas que a ciência tem demonstrado, pequeninos comportamentos que estimulam a criação de um hábito positivo, um hábito saudável, ou que dificultam a existência de um hábito que tu queres alterar. Nomeadamente, alguns exemplos. Fruta colocada ao nível dos olhos é um nudge, por exemplo. Inscrição automática num plano de poupança é um pequeno comportamento. A roupa de treino preparada para o exercício físico no dia anterior. A garrafa de água visível. E aqui permite-me dar-te dois exemplos pessoais. Recentemente fui a um hospital participar numa consulta e achei muito interessante. Eu normalmente uso as escadas. Isto é um nudget. Ok? E as escadas, à medida que tu vais subindo os pisos, têm uns autocolantes nas escadas que dizem: se tu subir X de graus, faz-te bem a isto. Se tu subir X e Y de graus, faz-te bem àquilo. E a verdade é que a minha atenção fica desperta por aquilo e estimula um pequeno nível de competitividade. E eu ia fazer uma consulta de cardiologia e quando era no último piso, Cheguei lá a arfar, literalmente. E a médica que me atendeu disse-me assim: veio pelas escadas? Vim. Então o seu coração está bom, porque está a arfar, mas se não estivesse bom, nem sequer tinha conseguido chegar a este piso. Isto é um pequeno empurrãozinho que, consistente no tempo, faz a diferença. Uma outra questão, por exemplo, uma questão pessoal. Eu tenho os meus sapatos de caminhada, estão na mala do carro, e uma muda de roupa. E isto porquê? Para aproveitar pequenos contextos, e digo, já está aqui, já existe. Então, o que é que estes nudgets nos permitem fazer? Tornar os hábitos, a aquisição de hábitos saudáveis mais fáceis, predispor o ambiente para isso. Ou se eu quisesse, por exemplo, tentar combater um hábito que eu acho que não é tão saudável, eu criava mais obstáculos. Eu não levo o telemóvel para o quarto, eu tenho aqui um ou outro snack, mas ele está na prateleira lá em cima no armário, eu sei que ele está lá, mas às vezes só o fato de chegar lá custa um bocadinho. Portanto, são estas pequeninas coisas que nos vão ajudando também.
0: Apesar do que estás a dizer, vem-me à mente a pergunta: porque é que nós sentimos tanta vontade de mudar o nosso estilo de vida e, portanto, no fundo, os nossos hábitos no dia 1 de janeiro, não é? E todos nós temos as nossas listas e nos primeiros dias lá temos tudo check, conseguimos fazer nos primeiros dias, mas ali começa o 17 de fevereiro, mais ou menos por aí, e a vontade começa a diminuir. O que é que diz a ciência sobre isso?
1: E é curioso estares a fazer essa pergunta, porque eu acho que todos nós nos identificamos de uma ou de outra forma com ela. Katie Milkman é uma investigadora e professora da Universidade da Pensilvânia nos Estados Unidos, e ela tem centrado a sua investigação a tentar responder a esta pergunta: porquê que é tão difícil fazer aquilo que sabemos que nos faz bem?
0: Isso.
1: Esta é a pergunta dela. E ela tem chegado a várias conclusões, vou partilhar algumas com aqueles que nos ouvem também. Mas ela diz que um dos grandes problemas tem a ver com a forma como o nosso cérebro lida com recompensas imediatas e benefícios futuros. O nosso cérebro gosta de sentir prazer, nós já temos falado nisso. E de preferência, agora.
0: Isso.
1: Portanto, adiar uma gratificação para o amanhã é uma coisa que o nosso cérebro não gosta de fazer. Agora, tu estavas a dizer dia 1 de janeiro nós temos as nossas listas. A verdade é que não é aleatório. A investigação tem demonstrado que as pessoas têm maior predisposição para a mudança durante novos começos. E esses novos começos podem ser novos começos no teu contexto do ambiente. Olha, eu mudei de casa, eu mudei de trabalho, entrei para a universidade. Como podem ser novos começos em termos de datas específicas? Nomeadamente, olha, dia 1 de janeiro ou eventualmente vai ser o dia do meu aniversário. Então, uma estratégia que, baseada na investigação, ela e a sua equipa predispõem. A primeira é: não esperes pelo dia perfeito. Marca. Marca uma data simbólica, porque o fato de marcares já te elicita um determinado nível de compromisso. Segunda-feira, eu vou começar a caminhar 15 minutos, por exemplo. Ou, no dia 1 de julho, eu inicio o plano de poupança automático. Outra questão que é muito importante é: devemos associar prazer ao comportamento difícil, que é difícil para nós. É o que eles chamam de... engasguei-me. Temptation bundling. Portanto, é juntar uma atividade que nos faz bem a outra que nos dá prazer. Exemplos. Eu, quando vou caminhar, estou a ouvir o meu podcast favorito, mas eu só o ouço naquela circunstância. Ou quando estou, por exemplo, a fazer bicicleta estática em casa, estou a ver aquele programa de TV, mas só o faço neste contexto. Ou quando vou fazer uma tarefa que eu sei que vai ser especialmente desafiante para mim, um determinado trabalho, é perante essa tarefa que eu me vou recompensar com aquele lanchinho especial. Isto porque o objetivo é tu

0: A Mary, e os seus, a Katie, perdão, e os seus, a sua equipa de investigadores dizem também aquilo que tantas vezes temos partilhado. Vamos tornar os objetivos em micro-objetivos, os tais baby steps. Nós falhamos na questão dos hábitos porque estabelecemos metas demasiado ambiciosas e nós dizemos, mas correr não é demasiado ambicioso, mas quando tu estás a estabelecer um hábito, pode ser. Ok, eu vou correr uma hora por semana ou todos os dias. Não. Eu vou caminhar 10 minutos. Eu vou ler um livro por semana. Não. Eu vou ler 2 páginas por dia. Falam também na questão do planeamento específico. Eu vou começar. Ok, para além do dia, tu vais dizer às 18 horas eu vou caminhar 20 minutos, ou seja, tens que estabelecer, o teu cérebro funciona por metas e nós precisamos disso de forma clara. E há um outro aspecto que nós depois iremos também ver com mais calma, que eu acho extremamente importante, que é a antecipação de obstáculos. O que é que esta equipa de investigadores nos diz? Nós somos bons a planear o sucesso, mas não somos bons a planear os obstáculos. Portanto, imagina. O objetivo é fazer 3 exercícios por semana. Que obstáculos é que eu poderei ter? Olha, poderá chover, poderei ter falta de tempo, poderei estar cansada. Então, que planos alternativos é que eu poderei ter? Se chover, eu faço o exercício em casa, por exemplo. Se chegar tarde, se eu estiver cansada, faço só 10 minutos. Ou se tiver falta de tempo. Ou se estiver cansada, faço uma coisa mais curtinha. A investigação tem demonstrado que as pessoas que preveem dificuldades têm mais probabilidade de manter os seus próprios hábitos.
1: Sem dúvida, algo muito interessante e que todos nós nos identificamos, esta questão dos hábitos e das decisões. Cristina, mais uma vez, muito obrigada. O tempo voa e passa, e para si fica o convite de nos encontrarmos na próxima semana e, por que não, desenvolvermos um hábito abençoado, que é, por exemplo, lermos a Bíblia, um versículo só, não é preciso pegar um livro inteiro e dizer vamos ler o livro inteiro. Um versículo cada dia é um hábito muito saudável. Então, na graça de Deus, nos encontraremos na próxima semana. Até lá e que Deus o abençoe.

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1: Olá e bem-vindo a mais um episódio do Diário da Saúde. Já parou para pensar no impacto que a leitura pode ter na sua saúde? Ler não é apenas um passatempo, é também uma ferramenta poderosa para cuidar de si. Ao abrir um livro sobre alimentação equilibrada, gestão do stress ou hábitos saudáveis, está a dar um passo consciente para viver mais e melhor. E não precisa de gastar dinheiro. Muitas vezes, a informação de que precisamos está ali, ao virar da esquina, na biblioteca pública mais próxima. É lá que pode encontrar livros e revistas com conselhos práticos sobre como prevenir doenças cardiovasculares, como manter a mente ativa com o passar dos anos ou até como melhorar o sono. Tudo isso de forma gratuita e muito acessível. Aliás, a Unesco, no seu manifesto sobre bibliotecas públicas, defende exatamente isto. O acesso à informação deve estar ao alcance de todos, porque ler é um direito. E é também um ato de autocuidado. Costuma visitar a biblioteca da sua zona? Se não, por que não experimentar fazê-lo? Talvez encontre aquele livro que vai transformar a forma como olha para a sua alimentação, para o exercício físico, para a saúde mental, para o envelhecimento ativo, entre tantos outros assuntos e informação de qualidade, acessível e que pode ajudar a fazer a diferença no dia-a-dia. Ou então, partilhe com alguém aquele livro que o inspirou a mudar algum hábito de vida. Afinal, partilhar conhecimento também é uma forma de cuidar dos outros. E se tem filhos ou netos, leve-os consigo. Incentivar os mais novos a ler sobre saúde de forma simples e adequada à idade é investir no futuro deles. Há cada vez mais livros infantis que explicam de forma divertida e muito didática porque é importante comer bem, dormir o suficiente ou mexer o corpo todos os dias. Cuidar da saúde não começa na farmácia ou no consultório, começa muitas vezes em silêncio com um livro nas mãos. E nem precisa de ficar limitado ao edifício físico. Hoje há bibliotecas digitais, itinerantes, clubes de leitura e encontros com autores que tornam a leitura ainda mais próxima e envolvente. Lembre-se, ler também é um ato de saúde, porque quanto mais informados estivermos, melhores escolhas fazemos. E quanto melhores forem as nossas escolhas, maior será o nosso bem-estar, a nossa autonomia e a qualidade da nossa vida. Leia, aprenda, cuide-se. Voltamos no próximo episódio do Diário da Saúde com mais dicas para viver de forma equilibrada, ativa e informada. Até lá, boas leituras e boa saúde!
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1: Está começando pela Rede Novo Tempo mais um programa Evidências, sempre em busca de fatos que comprovem a veracidade histórica da Bíblia Sagrada. No programa anterior, você acompanhou conosco um pouco sobre a origem dos quatro evangelhos que aparecem na Bíblia Sagrada. Ali pudemos discorrer um pouco sobre a legítima autoria de Mateus, Marcos, Lucas e João, além de mostrar com argumentos simples como o texto está realmente bem preservado em nossos dias. No programa de hoje, vamos avançar um pouco mais no assunto, verificando por que podemos dizer que a história dos evangelhos é real. Mas, antes disso, é preciso fazer logo de cara uma digressão que talvez sistematize o ceticismo que muitos devem estar apresentando já no início desse programa. É o seguinte: se os evangelhos trouxessem uma história pelo menos provável, aí sim faria sentido procurar ver se são ou não legítimas. Mas o relato bíblico sobre Jesus é fantasioso demais para perdermos tempo com isso. É lógico que o evangelho é, na sua maior parte, uma lenda. Eu não preciso confirmar isto na história. Basta ser racional. Provavelmente é isto que muita gente está pensando em casa. De fato, relatos como o de Jesus andando sobre as águas, alimentando uma multidão de famintos com apenas 5 pães e 2 peixes, ou ainda restaurando instantaneamente à vista um cego em Jericó, parecem coisas extraordinárias demais para serem verdadeiras. Isto sem contar o nascimento virginal, a filiação divina e o extraordinário relato da ressurreição. Para responder a esta problemática, existem duas abordagens com as quais eu não consigo concordar. Uma é a da negação a priori, que considera tudo uma lenda. A outra é a tentativa de alguns religiosos de ajustar os eventos a acontecimentos normais do dia a dia para torná-los mais dignos de credibilidade. Por exemplo, a multiplicação dos pães seria, neste caso, uma metáfora para descrever que Jesus convenceu com a sua pregação a que seus seguidores dividissem com o semelhante o pão que cada um tinha, de modo que o pão se multiplicou de certa forma, ou ainda explicarem que a ressurreição de Jesus foi a retomada de seus ensinos ocorrida após a sua morte na cruz. São, na verdade, explicações que esvaziam o evangelho de sua essência. A essência do evangelho é anunciar uma ação diretamente divina entre os homens, e os milagres de Jesus envolveram uma ação celestial feita pelo poder de Deus. Portanto, explicações como ilusionismo, magia, metáfora, etc., não explicam a intenção dos evangelistas. Antes, eles intentaram anunciar uma história real, ou que, pelo menos, eles criam como sendo verdadeira. Eles afirmaram terem sido testemunhas oculares daquilo que eles estavam escrevendo. Veja o que Pedro declarou a respeito dessas coisas.
2: Porque não vos demos a conhecer o poder e a vinda de nosso Senhor Jesus Cristo segundo fábulas engenhosamente inventadas, mas nós mesmos fomos testemunhas oculares de sua majestade. 2 Pedro, capítulo 1, verso 16.
1: E note que Pedro escreveu isto na iminência de sua morte, quando bastava desmentir o relato para evitar a execução perante Roma. Noutras palavras, nem Pedro nem os demais apóstolos ganharam nada afirmando aquilo que afirmaram. Nem dinheiro, nem prestígio, nem posições sociais. Então a pergunta inicial é: por que eles insistiram tanto numa história absurda a ponto de morrerem por ela, se sabiam que tudo não passava de um mito? Porque eram loucos? Simplórios? De jeito nenhum. Loucos e simplórios não conseguem produzir uma coleção de livros que sobrevive por tantos séculos e atrai milhões de pessoas, inclusive gênios e intelectuais, que admiraram aquilo que eles escreveram. Você quer pôr isto à prova? Então vá a um sanatório e tome 4 ou 5 pacientes vítimas de histeria ou esquizofrenia. Pegue essas pessoas e peças para produzirem em conjunto uma coleção de livros que pelo menos se assemelhe ao conteúdo do Novo Testamento. Definitivamente, eles não conseguirão. Deixe-me abrir um parênteses aqui para que não haja nenhum mal entendimento. Os pacientes de sanatório que citamos em nossa comparação representam apenas um caso ilustrativo para responder à crítica feita por alguns de que os evangelistas seriam apenas pessoas com histeria ou elementos congêneres. Não se trata de modo nenhum de uma visão pejorativa ou de uma negação de valores sobre esses queridos irmãos que merecem todo o nosso respeito e também da sociedade em redor. Agora, voltando ao nosso assunto, deixe-me dizer que apesar de alguns poucos ainda defenderem a antiga proposta de Davi Strauss de que os evangelhos seriam fruto de uma histeria coletiva, hoje a maioria dos acadêmicos, inclusive ateus, já não aceita mais essa proposição. Aliás, o Dr. John Johnson, professor da Universidade de Nova York e PhD pela Universidade de Baylor, no Texas, publicou um artigo científico a esse respeito. Nesse artigo, ele demonstra que, a partir da psicologia e da psiquiatria, o Novo Testamento não pode ser fruto de uma disfunção mental, mas sim pessoas lúcidas que escreveram daquilo que elas mesmas testemunharam pessoalmente. E ele não foi o único a realizar um trabalho nesse sentido. Mas eu sei que talvez alguém ainda esteja insistindo. Ora, é impossível acreditar racionalmente que um homem de fato andou sobre as águas, como o Evangelho diz que aconteceu com Jesus. Seus milagres são um absurdo. Será? Veja, lembrando que nossa afirmação de que os atos de Cristo procedem de Deus e não podem ser explicados por coincidências humanas, deixe-me apenas fazer uma comparação histórica para mostrar que coisas aparentemente absurdas podem muito bem ser verdadeiras. Quer ver? Se eu anunciasse numa palestra em determinada universidade, seja ela qual for, que uma menina de 5 anos e duas mulheres perto dos 70 se tornaram mães, sendo a última de mães gêmeos, ninguém acreditaria. E mais, veja, eu não parei ainda. Se eu também dissesse que um homem morreu mais de 70 vezes num único dia e que ainda está vivo, e para terminar, uma tigela d'água de um cachorro causou sozinha um incêndio numa casa, eu pergunto, quem acreditaria em uma palavra do que eu estaria dizendo? Pois saiba que nenhum desses casos que eu contei é lenda urbana, nem boataria internética, não. Todos são casos reais que podem ser comprovados. A menina que se tornou mãe de 5 anos foi a peruana Lina Vanessa Medina, que hoje vive em Lima, no Peru. E as mães idosas foram Arceli Kerr, que deu à luz a uma menina com mais de 60 anos, e Omkari Pahar, da Índia, que aos 70 anos se tornou mãe de gêmeos. O caso do homem que morreu várias vezes foi do senhor Francisco, que foi infartado e teve mais de 70 paradas cardíacas num só dia. Ele foi atendido pelos doutores Eduardo Sternick e César Romero num hospital da cidade de Belo Horizonte. Aliás, o caso desse senhor já se tornou matéria na Rede Globo de televisão e objeto de estudo numa tese doutoral sobre paradas cardíacas. E, finalmente, aquela história da tigela d'água de um cachorro que originou fogo numa casa, isso aconteceu em 2013 na residência da família Weybrich, na Califórnia, e foi noticiado pelo G1. O incêndio foi resultado do sol que refletiu pela janela e, graças à incidência de calor, produziu uma combustão na cortina de pano que pegou fogo na casa. Hoje, é fácil investigar a procedência desses relatos, mas vamos supor que haja uma guerra nuclear e praticamente toda a nossa cultura fique destruída. Pouco ou quase nada sobre de nossa sociedade. Aí, daqui a 2000 anos, uma nova geração, descendente, é claro, dos poucos sobreviventes, encontram o meu relatório desses casos. A tendência talvez será a mesma. Eles também estarão dizendo que eu estou contando uma lenda, pois tais coisas jamais poderiam acontecer. Meninas não engravidam aos 5 anos e idosas não dão à luz perto dos 70. Você percebeu o que eu quero dizer? Esses céticos do futuro estariam negando, por falta de evidência testemunhal, histórias, casos que realmente são verídicos. Estariam dizendo que não passariam de lenda, quando na verdade foram fatos reais. Eu não estou com isto querendo dizer que provo a historicidade dos evangelhos ou que os milagres de Jesus se equiparariam a estes casos citados. Mas, nesse caso, Eu uso essa ilustração apenas para concluir que não é razoável negar de cara um relato testemunhal como aquele da Bíblia apenas porque traz episódios muito incomuns e difíceis de acreditar à primeira vista. E tem um detalhe a mais. Por que os evangelistas escreveriam essas histórias tão fantásticas? Qual seria o seu objetivo com elas? Creio que o ponto de partida para responder essas perguntas poderia ser o próprio gênero literário que eles escolheram para reproduzirem o seu relato. Note que eles o chamam de evangelho. Embora essa palavra hoje remeta inegavelmente à religião, é importante dizer que nem sempre foi assim. Aliás, não foram os cristãos que inventaram esse termo. Ele já existia no mundo greco-romano e tinha um sentido técnico muito preciso. Evangelho, no grego euangelion, significa uma boa notícia acerca de algo que realmente aconteceu. A palavra evangelho não poderia ser usada como título, por exemplo, para as sagas da mitologia grega. Antes, ela era própria para acontecimentos reais que traziam esperança. Por exemplo, uma inscrição do ano 9 a.C., encontrada nas ruínas de Priene, na Ásia Menor, celebra o nascimento de Augusto como sendo o grande evangelho, ou seja, a grande boa nova da história do mundo. Assim, é mais coerente dizer que os evangelistas tinham a intenção de escrever uma história e não uma metáfora. Agora, é lógico que os evangelhos, embora não sejam uma biografia de Jesus no sentido exato da palavra, pois a sua intenção era proclamar o reino salvífico de Deus, eles contêm episódios reais ocorridos com Jesus, especialmente na Galileia e na Judeia, onde ele finalmente foi crucificado. Pois bem, devemos admitir que mesmo as biografias encomendadas a historiadores de classe, elas também continham muitos elementos de exagero, ocultação proposital de episódios, censura, etc. Noutras palavras, quer sejamos ou não historiadores, devemos desconfiar até mesmo de biografias famosas. Afinal de contas, estas podem refletir uma imagem idealística do personagem e não o que de fato aconteceu em sua vida. Aí alguém pergunta, não seria o caso então de desconfiarmos também dos evangelhos? Afinal de contas, quem garante que eles foram mais precisos ao relatar a vida de Jesus que outros historiadores profissionais? Realmente, se tomarmos as mais famosas biografias do passado, principalmente aquelas encomendadas, veremos uma série de elogios sutis, lidos nas entrelinhas de belas descrições em nada modestas acerca de um determinado herói do povo. Veja, por exemplo, a vida de Constantino, escrita por Eusébio no 4 século, ou a vida de Cláudio, escrita por Dion Cássio no 3 século. São todas verdadeiros panegíricos de louvor aos feitos do biografado, escondendo ao máximo seus vexames e as suas fraquezas. Estas, embora sejam histórias de personagens reais, devem ser avaliadas com certo ceticismo devido ao seu próprio conteúdo político, que nega-lhes uma imparcialidade do relato. Agora, o curioso é que os evangelhos fogem completamente a isso. Quem sistematizou muito bem esse pensamento foi o teólogo alemão Otto Borchert. Ele trabalhou com o conceito do chamado escândalo de Jesus, uma expressão inspirada na teologia de Paulo, segundo o qual os evangelhos são muito impróprios para se adequarem aos critérios da propaganda como as demais biografias daquela época. E antes que alguém pense que falar de propaganda em Roma seria um anacronismo, saiba que a propaganda pode erroneamente ser considerada apenas uma arte da política moderna. A maioria dos historiadores concorda que os romanos eram exímios marqueteiros, mestres na arte de comunicar uma verdade oficial para atrair as massas ou fidelizar grupos especiais como o dos soldados ou da elite. E, novamente, isto é um dado muito importante, porque uma das principais teses contra a veracidade histórica dos evangelhos é que eles, exatamente como as biografias dos romanos, seriam um tipo de propaganda criada pela igreja para fidelizar membros ou atrair novos conversos. Este é o pensamento do famoso livro Um Judeu Marginal, Repensando Jesus Histórico, escrito em vários volumes pelo teólogo John Mayer. Ali ele afirma que
2: O Jesus verdadeiro que realmente existiu é desconhecido e nunca poderemos conhecê-lo. Aquele Jesus autêntico não está disponível e nem nunca estará. Os evangelhos são apenas uma propaganda greco-romana do primeiro século.
1: Será correta esta conclusão do autor? Bem, para responder a esta questão, precisamos primeiramente saber que grupos ou grupo os evangelistas intentavam atingir com a sua mensagem. Seriam os judeus, os não-judeus, ambos? Eu pergunto isto porque cada um desses grupos demandaria uma abordagem diferente. O que poderia ser atraente para um seria repugnante para o outro e vice-versa. E algumas coisas seriam repugnantes para ambos. Por exemplo, a imagem de Jesus como filho de Deus era interessante aos gregos que estavam habituados com as figuras de Hércules e Perseu, os filhos do grande Zeus. Mas o fato de Jesus ser o filho único de Deus incomodava, ainda mais sendo este um Deus celibatário, que não tinha nenhuma esposa ou amante como no caso de Zeus, o grande senhor do Olimpo. Deste modo, esta visão interessante no começo teria perda de interesse na sua continuidade, ou seja, os gregos não seriam atraídos por ela. E os romanos? Ora, embora eles também tivessem uma versão latina para Zeus, afinal em Roma falava muito do deus Júpiter, eles só admitiam os imperadores como filhos desse deus. Assim está em várias de suas moedas, como esta da época de Adriano. Os romanos também não se interessariam por um judeu que se dizia o único filho de Deus. E quanto aos próprios judeus? Eles considerariam a filiação divina de Jesus uma blasfêmia, como aliás consideraram. Segundo o Evangelho de João, após ter curado um paralítico no tanque de Betesda, Jesus enfrentou a ira dos judeus que queriam matá-lo porque ele afirmava que Deus era seu pai, fazendo-se assim igual a Deus. João 5, verso 18. Novamente, aqueles que escarneciam diante da cruz debochavam dele, porque disse: "Eu sou o Filho de Deus." Mateus 27, verso 43. A pergunta que faço aos críticos é a seguinte: se tudo não passava de uma propaganda greco-romana, por que manter no texto declarações problemáticas como esta, que irritavam judeus e não atraíam os gregos, além de provocar o deboche dos romanos? E mais, se eram uma propaganda, era de se esperar que os evangelhos apresentassem os líderes da igreja de um modo mais elegante. Afinal, eles eram os herdeiros espirituais de Cristo e deveriam tirar vantagem disso sobre o grupo de cristãos. Mas, principalmente os apóstolos, são apresentados como indivíduos com sérias falhas de caráter, constantemente precisando de repreensão e de correção em suas atitudes. Novamente eu pergunto a você, por que os evangelistas deixariam esses episódios chegarem ao conhecimento do público? Para que as pessoas precisariam saber que Pedro negou a Jesus e os apóstolos fugiram na hora de sua crucifixão? Não seria melhor manter isto nos bastidores da igreja? Convenha comigo, não é bom para uma empresa que os diretores publiquem suas brigas internas por cargo ou questões pessoais, como foi, por exemplo, o celeuma envolvendo os filhos de Zebedeu para saber quem dentre eles seria o maior do grupo. E a morte de Jesus? Como se não bastasse a vergonha de ter sido numa cruz, seria melhor se ele tivesse sido assassinado ou morto num combate? A sua agonia no Getsêmani é algo desconcertante. Jesus demonstra medo, relutância, pavor do que está para acontecer. Bem diferente do corajoso Sócrates, que parece até ansiar a morte e faz piada com a sua própria condenação. Creio que foi Sófocles que dizia que os heróis e nobres vivem e morrem gloriosamente. E Odisseus, ou Ulisses, o legendário herói da Odisseia de Homero, dizia num dos trechos acerca dos grandes heróis que, ainda que fossem perseguidos pelos deuses, eles não temeriam a nada, nem vacilariam diante da morte. Agora você pega a cena do Getsêmani e vê que aquele não era um quadro politicamente correto para a ocasião. Jesus não parecia nada com a figura de um herói destemido, pelo menos para os padrões daquela época. Para piorar a situação, eles ainda contam que o seu mestre não conseguiu nem carregar a sua cruz indo para o Calvário, mas ele pede água a seus inimigos e ainda morre sentindo-se abandonado por Deus, o seu próprio pai, lembra? quando Jesus então disse, Deus meu, por que me desamparaste? Esta era uma frase muito desconcertante. E para completar o conjunto de coisas escandalosas ou estranhas, a Bíblia ainda fala que Jesus ressuscitou. O teólogo liberal Rudolf Bultmann dizia que a ressurreição era uma forma dos discípulos dizerem que Jesus ainda continuava vivo através de sua pregação. De igual modo, Hermann Samuel Reimarus, outro teólogo liberal da Alemanha, afirmava que a ressurreição de Jesus era uma fraude e uma forma de minimizar a vergonha dele ter morrido numa cruz. Afinal, a própria Bíblia declarava: maldito aquele que morre no madeiro. Agora, se for assim mesmo, esta, a ressurreição, seria a pior tese que eles poderiam inventar. Se eles dissessem que Jesus reencarnou novamente ou que sua alma transmigrou para outro corpo, isto atrairia os seguidores de Pitágoras. Se eles, porém, dissessem que ele morreu e acabou, isto atrairia os estoicos. Se dissessem ainda que sua alma foi para o mundo das ideias, atrairiam os seguidores de Sócrates e Platão. Mas a ressurreição, pelo menos nos moldes que se encontra descrita antes do último dia, não atrairia nem mesmo o mais simplório grupo dos judeus. Por que então inventariam esta história? Por que terminariam a vida de Jesus com um episódio que ninguém daria crédito? Enfim, um Jesus judeu, em pleno Oriente Médio do primeiro século, que conversa com mulheres de vida duvidosa, toma criança no colo, ensina a tolerar os romanos e ainda morre vergonhosamente numa cruz, isto realmente era uma história muito escandalosa. Esses e outros detalhes da vida de Jesus, caso fossem uma propaganda, seria uma propaganda que mais causaria repulsa do que atração do ponto de vista político e ideológico daquela época. Logo, ou os evangelistas eram péssimos em produção de uma propaganda mitológica, ou os eventos que testemunharam eram tão verdadeiros que eles não teriam como negá-los, ainda que enfrentassem a sentença da oposição. Não é por menos que o próprio apóstolo Paulo, mais importante escritor cristão do primeiro século, afirmou o seguinte: pregamos a Cristo crucificado, escândalo para os judeus, loucura para os gentios. E Paulo, é bom que você saiba, era um intelectual como poucos que não acreditaria em qualquer coisa. Era uma loucura aparente aquela história, e Paulo admitia isto. Mas era a verdade, e verdades não podem ser negadas por pessoas de bem. E por fim, sobre a datação dos evangelhos, é curioso notar que os argumentos usados para colocá-los como uma produção tardia do final do primeiro século, portanto não escritas por testemunhas oculares, nem por membros da primeira geração de crentes,

0: como eu disse, ele começou cético e durante um ano sabático usou uma bolsa especial de estudos para averiguar a história romana na Ásia Menor. Ele também queria aproveitar esta pesquisa para verificar a falta de embasamento histórico do Novo Testamento, especialmente do escritor Lucas. Mas qual não foi a sua surpresa, depois de extensivos estudos, notar que o texto era historicamente acurado? Ele analisou as referências que Lucas faz a 32 países, 54 cidades, 9 ilhas e não encontrou um erro sequer. Então ele concluiu:
1: os grandes historiadores são os mais raros dos escritores. Eu conheço Lucas, entre os historiadores de primeira classe.
0: Como é bom saber que Deus nos cerca de evidências que confirmam a sua palavra. É um privilégio adorar um Deus que nos deu tantos motivos espirituais e também racionais para seguir a sua mensagem. Uma palavra de fé e esperança, isto que é a Bíblia. Uma palavra que conta a história da salvação. Uma história que é real e não uma lenda. A gente vai ficando por aqui, mas lembre-se que semana que vem temos um novo encontro aqui na TV Novo Tempo para mais um programa Evidências. Até lá!
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1: Sair de casa para se divertir costumava ser exatamente isso. Uma saída, uma pausa, um intervalo da vida. Ia-se ao café, ao jardim, a um concerto, a um jogo, a uma festa do bairro, e o que se trazia de volta era leveza. Hoje, cada vez mais, essa saída pode transformar-se em algo muito diferente. E não é exagero. Vemo-lo nas notícias, nos relatos de quem estava simplesmente ali, a tentar passar um momento agradável, e de repente encontrou-se no meio de uma discussão que escalou rapidamente. Uma palavra mal interpretada, um lugar numa fila, um olhar sustido um segundo a mais, e tudo explode. O que devia ser diversão torna-se confusão. E confusão, às vezes, torna-se tragédia. A questão que me persegue é esta. O que aconteceu à nossa paciência? A paciência nunca foi fraqueza, como muitos podem pensar. É, na verdade, uma das formas mais exigentes de força. A capacidade de perceber e absorver o atrito do mundo sem o devolver amplificado. Mas vivemos numa época em que essa capacidade parece estar a esvair-se. E não é difícil perceber porquê. Quando uma pessoa vive sob pressão constante, quer seja financeira, familiar, profissional, emocional, o sistema nervoso não descansa, fica em alerta. E um sistema nervoso em alerta, permanente, não distingue bem entre uma ameaça real e um inconveniente trivial. A reação é a mesma: defesa, ataque, fuga. O que devia então ser um momento de lazer torna-se mais um contexto de tensão. E a tensão, quando encontra outra tensão, não se neutraliza. Muito pelo contrário, multiplica-se. Vocês já repararam como os espaços de diversão mudaram? Há uma carga no ar que antes não estava lá. Uma espécie de pólvora à espera de uma faísca. E a faísca pode ser qualquer coisa, ou ninguém em particular. Basta um momento errado, com a pessoa errada, no estado de espírito errado. O problema não é apenas o incidente em si, é a espiral que se segue. Quando alguém reage de forma desproporcional, raramente essa reação fica sem resposta. A outra pessoa também está tensa, também acumulou, também tem os nervos à flor da pele. E o que podia ter ficado por uma troca de palavras azedas torna-se uma confrontação física, e o que podia ter ficado por uma confrontação física torna-se, infelizmente, às vezes algo irreversível. Há casos, e não são poucos, em que pessoas morreram por causa de discussões que começaram com um nada. Um lugar de estacionamento, uma fila num supermercado, uma brincadeira que o outro não achou graça. Então, a desproporcionalidade das reações é o sinal mais claro de que o problema não está naquele momento. Está em tudo o que veio antes. Então, o que fazemos com isso? Eu acho que seria demasiado simples dizer: sejamos mais pacientes. Como se a paciência fosse um interruptor que se liga com boa vontade. Não é. A paciência precisa de condições para existir. Precisa de descanso, de margem, de alguma sensação de que a vida está, pelo menos em parte, sob controle. Mas também não podemos esperar que o mundo mude para começarmos a tratar-nos melhor. Porque enquanto esperamos, continuamos a viver e a cruzarmos-nos uns com os outros todos os dias, em todos os espaços onde a faísca pode aparecer. Talvez o exercício mais difícil e mais necessário seja o de reconhecer naquele segundo antes de reagir que a outra pessoa também carrega o seu peso, que o que está à nossa frente não é apenas um obstáculo ou uma provocação, é alguém que, tal como nós, está a tentar aguentar-se. Esse reconhecimento não resolve tudo, mas pode, literalmente, salvar vidas. E fico com uma pergunta para deixar convosco. Se soubermos que a violência que vemos nos espaços públicos é o reflexo de uma pressão que ninguém está a conseguir resolver em privado, o que é que cada um de nós pode fazer no seu pequeno círculo para aliviar essa pressão antes que o pior aconteça? Este foi o Pensar em Voz Alta de hoje. Não te esqueças que um pensamento pode mudar um dia e um dia pode mudar uma vida. Até ao próximo episódio!
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1: Amigos queridos da Rádio Novo Tempo, tudo bem com vocês? Bom estar por aqui. Hoje nós vamos falar um pouquinho sobre como nasce um leitor. Sabe, eu como professora há tantos anos, eu tenho visto cada vez mais a dificuldade das nossas crianças em simplesmente ler um livro. Você já deve ter parado, visto isso também, sim ou não? Eu vejo por aí que as crianças não estão interessadas em lerem mais nada. Se dependerem delas, é celular o dia todo. Sabe, com essa tecnologia em alta, incentivar a leitura, a gente sabe que é um desafio tanto para pais quanto para nós professores. Porém, não há tecnologia que substitua aquele encantamento produzido pelo ato de ler. E a leitura, gente, ela é uma atividade importante, ela traz benefícios e você sabe disso. Olha só, a leitura, ela traz expansão de ideias, ela desenvolve a criatividade, a imaginação, a sede do conhecimento, ela está estimulando a memória, ela aumenta a concentração, a atenção. E a leitura calma e relaxa. Só que eu estou falando aqui sobre leitura para crianças, mas serve para você que também é adulto. Além de tudo isso que eu falei, tem a questão do vocabulário. Como está difícil cada dia nós entendermos o vocabulário dessa mocidade toda, dessa juventude. E muitas vezes nós também estamos entrando num vocabulário totalmente diferente. Você já sabe que a lista de benefícios ela é grande e ela não pode faltar o fato de que um bom livro ele é capaz de nos trazer emoções, ele é capaz de ampliar o nosso conhecimento e mais ainda, dependendo da sua leitura, ele é capaz de levar para mais perto de Deus. E aí eu pergunto, o que você tem lido? O que os seus filhos têm lido? Muitas vezes a gente pensa assim, ah, mas o meu filho não sabe ler ainda, é pequeno. Você pode ler histórias para o seu filho. Lembrando que crianças pequenas, a leitura que a gente fala para eles é uma leitura diferente. É dar aqueles livrinhos que têm as imagens para que eles contem as histórias para nós, fazendo com que a imaginação e a criatividade sempre estejam ali trabalhando. Bom, para que isso aconteça, para que o seu filho seja um bom leitor, para que você seja também um bom leitor, você tem que ter rotina em casa. Qual foi o último livro que você leu? Sheila, eu leio a Bíblia todos os dias. Maravilha! Mas você, além da Bíblia, que é a nossa maior fonte ali de conhecimento, nós também podemos ler outros livros. Existem excelentes literaturas por aí. Para as crianças, eu sempre incentivo a escolher livros interessantes e de qualidade. E nós precisamos saber disso. Por exemplo, uma criança em fase de alfabetização, eles vão aproveitar bem a leitura daqueles livros que têm mais imagens do que textos. A criança, por exemplo, a partir dos 8 anos, são aqueles leitores que já têm mais um pouquinho de domínio da linguagem e eles conseguem já ler textos um pouquinho maiores. Nós, independente do tamanho, da idade do seu filho, você precisa entender que apostar em livros vai estimular o seu filho a criatividade e a inteligência. Incentive a leitura. Presenteie a criança com bons livros. Não fique só em brinquedos. Leve seu filho às livrarias, às feiras, às exposições de livros. Faça uma seleção de livros que invoque bons sentimentos e aproxime essa criança de Deus. Livros, por exemplo, do ano, como de Desbravadores e Aventureiros, são ótimos, mas tem que ter mais livros aí para que você possa incentivar o seu filho. E essas são as minhas dicas de hoje. Já pensou em algum livro? Já pensou em presentear? Pois presenteie o seu filho e presenteie você mesmo com boas literaturas. Beijos da Sheilinha.
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Nas notícias para este fim de semana, damos destaque ao papel da influência do tabagismo no processo da fertilidade, falamos sobre agosto, o mês mais quente do ano em toda a Europa, e terminamos a salientar os números alcançados pela indústria cinematográfica em Portugal. Conheça agora todas estas notícias, assim como as notícias em destaque na região de Sintra. As mulheres fumadoras apresentam um risco 40% maior de sofrer de infertilidade do que as que não fumam, alertou a OMS. A conclusão resulta de uma revisão de estudos realizados entre 2000 e 2026 sobre os efeitos do tabaco na saúde reprodutiva. A Organização Mundial de Saúde destacou que o consumo do tabaco está associado à infertilidade feminina, mas também pode prejudicar os espermatozoides e a função sexual nos homens. O fumo passivo também apresenta riscos, pelo que não é necessário ser fumador, para sofrer possíveis consequências na fertilidade. Por outro lado, deixar de fumar pode reduzir esses riscos. As mulheres que abandonaram o tabaco apresentam um risco 25% menor de infertilidade face às que continuaram a fumar. A OMS alertou ainda que fumar pode diminuir as hipóteses de sucesso dos tratamentos da fertilidade. Uma análise de 21 estudos concluiu que o consumo do tabaco está associado a menos gravidezes e nascimentos após tratamentos de reprodução assistida. Globalmente, uma em cada 6 pessoas em idade reprodutiva enfrenta infertilidade em algum momento da vida. Perante estes dados, a OMS recomenda que os profissionais de saúde alertem quem pretende engravidar para os riscos do tabaco e disponibilizem apoio para deixar de fumar. E para lá de fronteiras, agosto foi o mês mais quente de sempre a nível mundial, com uma temperatura média de 16,96 graus, sendo dados do Serviço Europeu Copérnicos. A temperatura ficou 1,65 graus acima dos níveis pré-industriais, ultrapassando novamente o limite de 1,5 graus. O mês ficou também marcado por temperaturas recorde nos oceanos, com a média da superfície do mar fora das regiões polares a atingir o valor mais elevado já observado. O aquecimento foi particularmente intenso no Pacífico Equatorial, onde o fenómeno El Niño continua a ganhar força. Na Europa, por exemplo, agosto foi o quarto mês mais quente de sempre, enquanto o verão de 2026 foi o terceiro mais quente já registado. Na Europa Ocidental, este foi o verão mais quente de sempre, superando o anterior recorde registado no ano de 2003. Os técnicos do Copérnicos alertam que estes dados mostram como as alterações climáticas estão a intensificar fenómenos extremos com consequências cada vez maiores para as populações, os ecossistemas e também as economias. Já no grande ecrã, os cinemas portugueses receberam quase 1,8 milhões de espectadores em agosto, mais 83,5% do que no mesmo mês do ano passado, segundo dados do Instituto do Cinema e Audiovisual. O crescimento foi impulsionado sobretudo pelo novo filme do Homem-Aranha, que rapidamente se tornou o mais visto do ano em Portugal. No acumulado dos 8 primeiros meses deste ano, foram já 8,5 milhões de espectadores, mais 11% do que o mesmo período do ano passado. Também as receitas aumentaram, com os cinemas a faturar 13,2 milhões de euros em agosto, uma subida de 110%. No total do ano, as receitas atingem 59,4 milhões de euros, mais 21% do que no ano passado. Só o novo Homem-Aranha, Um Novo Dia, levou quase 669 mil pessoas às salas em agosto, gerando 5 milhões de euros. O segundo filme mais visto foi Odisseia, de Christopher Nolan, com 363 mil espectadores e 3,3 milhões de euros apenas em receita. Entre as produções nacionais, destaca-se o Playback, de Sérgio Graciano, que já foi visto por 40 mil espectadores. E agora, direcionada à atualidade noticiosa de Sintra, a Semana Europeia da Mobilidade vai ser assinalada aqui em Sintra entre 16 e 22 de setembro, com várias iniciativas para promover formas de deslocação mais sustentáveis, ativas e inclusivas. Sobre o tema Mobilidade para Todos, Justiça entre Gerações, o município pretende incentivar o uso dos transportes públicos, a circulação a pé e de bicicleta e a mobilidade partilhada. O programa começa no dia 16 na Casa da Cultura Lívio de Moraes, em Mira Sintra. Entre as 15 e às 19 horas, a Sintra Green Experience vai apresentar atividades de sensibilização e experimentação, seguindo-se às 17h30 um passeio pedonal intergeracional. Por outro lado, no dia 19 de setembro, às 15h30, realiza-se a Kidical Mass Sintra, um passeio de bicicleta com partida no Palácio da Vila e chegada ao Parque Municipal de Ourense, em Mem Martins. A iniciativa será aberta a crianças, jovens, famílias e população em geral. As atividades terminam a 22 de setembro, o Dia Europeu Sem Carros, com um Bike Buzz escolar no agrupamento de escolas Ferreiras de Castro, em Ourense. O programa inclui ainda experiências com bicicletas, jogos de mobilidade, passeios e atividades dirigidas a alunos com necessidades educativas especiais e ainda à população sénior. A programação vai se prolongar até o dia 11 de outubro, com uma nova edição da Kidical Mass, desta vez em Colares.
E para terminar, a Câmara Municipal vai atribuir 69 mil euros às Associações de Proteção Animal do Conselho com o objetivo de melhorar as condições de acolhimento e reforçar os cuidados prestados aos animais. O apoio financeiro vai permitir melhorar as condições dos abrigos e colónias, assegurar cuidados médico-veterinários urgentes e reforçar as medidas de controle da sobrepopulação animal, contribuindo também para a proteção da saúde pública. Segundo o Presidente da Autarquia, Marco Almeida, este investimento pretende reforçar a colaboração com as entidades que têm um papel essencial no acolhimento, tratamento e a adoção de animais errantes. A autarquia considera que esta parceria com as associações zoófilas é fundamental para responder aos problemas dos animais abandonados ou errantes e promover o bem-estar animal em todo o concelho. E é tudo por hoje. Quanto à informação, tenham um ótimo dia neste fim de semana de setembro, sempre ao som da RCS.

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1: Olá, eu sou a Eloá, tenho 7 anos e sou de Braga. Eu gostava de saber por que as cobras põem a língua para fora.
2: Muitas pessoas acham que a língua bifurcada das cobras é bastante assustadora, principalmente quando essas criaturas passam a agitá-la rapidamente. Por causa disso, muita gente pode acreditar que essa característica está ligada a alguma técnica de predação desses animais. Mas será que é realmente isso que acontece? Bem, na verdade, isso é o fruto de algo muito mais complexo e, ao mesmo tempo, bastante curioso. Uma cobra pode parecer bastante ameaçadora quando mostra a sua língua dessa forma. Mas o facto é que, em casos desse tipo, ela provavelmente está só a tentar obter uma melhor noção do ambiente, para analisar o ar, digamos assim. Por outras palavras, as cobras, surpreendentemente, usam a língua para cheirar, digamos assim. Para compensar as limitações da sua visão e audição, a maioria das cobras conta com excelente olfato. Embora até tenham narinas, elas também usam a língua para captar o cheiro de presas próximas ou predadores de uma forma mais eficaz.
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5: Voltamos a trazer-lhe mais um médico de família. Seja muito bem-vindo a este seu consultório aqui na Novo Tempo Portugal e na Rádio RCS. Hoje vamos falar de vacinas e vacinação, um assunto que se tem tornado cada vez mais polémico. A razão? Bem, não lhe consigo ser taxativo com uma resposta, mas talvez a complexidade científica ou crenças culturais, a rápida propagação de desinformação, não sabemos muito bem, enfim, quais são os fatores que têm tornado quase moda haver pessoas cada vez mais a ser anti-vacina. Mas, embora os imunizantes, de uma forma geral, sejam considerados o maior instrumento de saúde pública da história, o debate tem-se intensificado. E por isso tu, e bem, decidiste no programa de hoje abordar este assunto. Cláudia, em primeiro lugar, bem-vinda. Obrigado mais uma vez pela tua disponibilidade, enfim, pelo carinho que tens para com o programa. Vamos então falar de vacinas. Mas antes de falar das vacinas, eu pergunto o porquê a vacinação, de uma forma genérica.
6: Na tua introdução já tocaste em um ponto importante, é que realmente existe informação contraditória. Não estou a falar nos meios de comunicação global, mas acima de tudo nas redes sociais e de algumas pessoas. Eu penso que é sobretudo desde que surgiu a pandemia da Covid-19, em 2019, 2020. E não há dúvida que a vacinação, se calhar as pessoas têm uma ideia negativa acerca dela, porque não conhecem as doenças que elas estão a prevenir. Porque não há dúvida que a vacinação é uma das armas mais poderosas para a prevenção de doenças da saúde pública. Ou seja, não só num indivíduo, numa pessoa, mas na saúde pública. E realmente diz que pelas vacinas é possível prevenir mais de 30 doenças ou infecções que podem acontecer no ser humano. E desde 1974, isto são dados da Organização Mundial de Saúde, as vacinas já salvaram mais de 150 milhões de pessoas, o equivalente a 6 vidas por minuto nos últimos 50 anos. Ou seja, além de salvarem as pessoas e delas não morrerem, se calhar muitos de nós que vivemos nesta geração, até eu como médica de família, nunca vi nenhuma destas doenças que as vacinas realmente previnem. numa pessoa. E é isto que realmente é importante salientar, é que nós estamos a salvar vidas. É uma forma de prevenção, uma ferramenta excelente.
5: Aliás, usamos muitas vezes a expressão para determinadas doenças, de que esta determinada doença está extinta, exatamente graças àquilo que foi o resultado da vacinação a nível local ou global. Então vamos lá à vacina em si mesmo. O que é a vacina?
6: A vacina essencialmente é um preparado baseado num antigênio. Já fizemos aqui um programa ou dois sobre o sistema imunitário. E o nosso sistema imunitário tem formas de reagir de formas diferentes para com tudo o que é estranho. Existem aquelas células que literalmente engolem ou comem tudo o que é estranho. Existem aquelas que enviam produtos químicos para destruir o invasor. Existem aquelas que produzem ferramentas específicas para antigénios, que são partes estranhas de invasores específicos. São chamados anticorpos. No fundo, a vacina é pegar num antigênio de uma determinada doença, de um vírus, de uma bactéria, e introduzi-lo de uma forma, claro que não, o objetivo não é produzir a doença, mas que vai estimular o nosso sistema imunitário a produzir.
5: Vai estimular.
6: Vai introduzir algo estranho que não provoca a doença, porque realmente ele vai estimular o nosso sistema imunitário a produzir os anticorpos específicos para aquela doença. Ou seja, o grande objetivo é que nós, desde pequenos, nós sabemos que a grande quantidade de vacinas é administrada na infância, na primeira infância, até aos 18 meses. Depois temos, mas isso depois falamos numa outra altura, como é que é o nosso Programa Nacional de Vacinação. Mas essencialmente é, desde pequenos, estimular o nosso sistema imunitário a produzir anticorpos específicos para doenças específicas. Ou seja, se por alguma razão o nosso corpo vier a ter contacto com esses invasores, já tem ferramentas e nós não vamos sentir nada, nem que estivemos em contacto com esse invasor, vírus ou bactéria, ou vamos ter uma forma de doença muito mais ligeira. Porquê? Porque o nosso sistema imunitário é incrível e guarda na memória, ficam lá guardados, aquelas ferramentas específicas para aqueles invasores específicos. Algumas vacinas é para o resto da vida, algumas é preciso ir fazendo reforços ao longo da vida do indivíduo. Estes antigénios, por assim dizer, ou seja, pequenas proteínas, partes de micro-organismos, podem ser de vírus, de bactérias, e podem ser mortos ou vivos atenuados. Existem vários tipos de vacina. E claro que o grande objetivo é que este antigénio, substância estranha, seja imunogénico, ou seja, que estimule o sistema imunitário e não que provoque a doença. Esse é o grande objetivo. E, essencialmente, de uma forma simples, é isto que são as vacinas.
5: A pergunta que pode estar na cabeça de muitas pessoas é: esse tal preparado que tu dizes, como é que nós sabemos que esse preparado é fidedigno? É realmente aquilo que é, para o que é esperado? E mais, quem, como é que a Organização Mundial de Saúde determina, ok, este preparado é considerado uma vacina que pode ser distribuída mundialmente?
6: Para a produção de vacinas existem regras muito estritas e que têm que ser seguidas rigorosamente. Além do antigênio, as próprias vacinas têm que ter um produto que veicule o antigênio, ou seja, o que é introduzido na inoculação não é só o antigênio. Pode ter proteínas do ovo, pode ter outras substâncias que para formar, por assim dizer, o líquido que é introduzido. E tudo isso está especificado na sua composição. Para produzir as vacinas, pode ser através do enfraquecimento do micro-organismo, o tal vivo atenuado, através de culturas sucessivas que são feitas. Isto acontece para a vacina, por exemplo, do sarampo, da rubéola e da papeira. Pode ser o enfraquecimento de uma toxina, uma substância química tóxica para o nosso organismo, que esse micro-organismo produz. Pode ser, por exemplo, a vacina do tétano. É assim que é produzida. Pode ser por extração de partes desse micro-organismo que vai desencadear o sistema imunitário. Por exemplo, a vacina para a meningite C. E, em alguns casos, felizmente, cada vez mais, nós temos na mesma vacina antigénios de vários micro-organismos. Temos vacinas combinadas, por assim dizer, como é o caso da vacina que tem da difteria, tétano e tosse convulsa, tripla numa só. E para serem autorizadas a produção destas vacinas, isto é um processo que dura anos, sempre, em várias fases. Na fase inicial, a investigação é feita em laboratório e com animais. Depois temos a fase de ensaio em humanos, que são escolhidas pessoas, normalmente são voluntários. Esses grupos de pessoas, em fases sucessivas, vão sendo cada vez maiores, em que realmente vão ser-lhe inoculada a vacina e vai-se
5: avaliando. Num sim e noutros não, não é?
6: Exatamente. E vai-se avaliando ao longo do tempo dois aspectos importantes: a eficácia da vacina ao longo do tempo e as reações adversas que podem advir da administração dessa vacina. E depois, ainda da introdução da vacina, quando ela é autorizada na comunidade, continua em estudo estes dois aspectos: a sua eficácia, no aparecimento da doença ou não e a quanto tempo, e realmente o aparecimento ou não de reações adversas e quais as reações adversas.
5: Eu diria que continua em estudo, eu diria ad eterno. Enquanto ela está no mercado, ela continua sempre em estudo.
6: Sempre,
5: né?
6: Tanto que nós somos incentivados e as pessoas também, nós profissionais de saúde e as pessoas em geral, a reportarem tudo o que é reações adversas. É muito importante, assim como dos medicamentos, também das vacinas. Se surgirem realmente reações adversas fora do comum, porque existem aquelas que já são comuns, por assim dizer, mais frequentes após a administração de qualquer vacina, elas devem ser reportadas para exatamente saber essa informação.
5: Quer as comuns, quer as incomuns, estão tipificadas na grande esmagadora maioria.
6: Sim.
5: Muito bem. Vou fazer então a pergunta que nos leva no início de hoje, sendo que nos teus comentários fica subjacente já uma resposta, mas mesmo assim é meu dever fazer-te a pergunta. Então, devemos ou não sujeitar-nos à vacinação?
6: Devemos, as vacinas são importantes para evitar as doenças e as mortes. Só para dar um bocadinho a ideia, neste momento no mundo e também no nosso país, em Portugal, a principal causa de morte são as doenças cardiovasculares, logo seguida das doenças cancerígenas, o cancro. Mas há uns anos atrás, iria dizer talvez no início do século XX, não era assim. As doenças infectocontagiosas era a principal causa de morte e doença no mundo. E isto mudou drasticamente com a introdução das vacinas. Sobretudo na infância, muitas crianças morriam por estas doenças que hoje são preveníveis através da vacinação. E a vacinação, além de ser entendida como um direito, deve ser entendida como um dever dos cidadãos para a sua saúde individual e para a proteção dos outros. É dito que até é um ato de cidadania. Porque ao protegermos a nós, dado que elas são doenças contagiosas, estamos a proteger todos aqueles com quem entramos em contacto, não é? Não só a nossa família direta, mas aqueles com quem trabalhamos ou com quem estudamos. Tanto que, normalmente, claro que é aconselhado, não é obrigatório, as pessoas podem recusar a vacinação e as pessoas que o recusem, seja qualquer vacina, há pessoas que recusam qualquer tipo de vacina, ou que recusem um tipo específico de vacina, por exemplo, inserindo no Programa Nacional de Vacinação, devem realmente, preferencialmente, assinar um documento em como assumem essa responsabilidade e que recusam a vacinação. Estão no seu direito, mas como profissional de saúde tenho que aconselhar realmente que é o melhor para essa pessoa, para cada um de nós e para toda a população, para a saúde pública em geral.
5: Sendo que ultimamente é verdade que cada vez mais temos ouvido alguns discursos anti-vacinas, chamemos-lhe assim, mas por detrás disto está a história do Covid-19, que todos nós ainda temos bastante presente, e normalmente, numa situação como aquela que nós vivemos, tudo era novidade, não é? A própria doença é alarmante, a forma como ela se tornou uma pandemia de uma forma tão rápida, a vacinação ser muito rápida, ou seja, haver dúvidas numa circunstância como aquela, eu diria que até é normal. Também é um ato de responsabilidade, não é? Ou seja, tudo muito novo, de repente aparece aqui duas ou três vacinas, mas qual é a diferença entre elas? Ou seja, esse processo, essa desconfiança é natural e deve haver procura no médico, procura de informação. Não temos medo de termos dúvidas.
6: Sim,
5: em circunstâncias
6: sim.
5: como estas.
6: Claro
5: Mas
6: sim.
5: é por isso que estão médicos também, enfim, por detrás disso. O problema é que mesmo dentro da classe médica vimos dúvidas e vimos discursos contraditórios. O que é normal, diria eu, desculpa se tivesse uma opinião diferente, trazer também para a praça pública mais dúvida ainda. Mas foram momentos muito específicos. Outra coisa é olharmos para as vacinas que têm anos de história, que já falaram por si só, não é?
6: É verdade. Como tu disseste, o contexto da pandemia da Covid-19 foi um contexto específico de pandemia. As vacinas, como já aqui explicámos, a sua produção demora anos a ser estudadas e introduzidas na população em geral. Durante uma pandemia nós não tivemos anos para o fazer. Elas tiveram que ser introduzidas em poucos meses. Não há dúvida, pelos números demonstram que elas salvaram vidas. Não há dúvida realmente que algumas pessoas faleceram com alguns efeitos secundários porque tinham outros problemas de saúde, seja eles a obesidade, risco cardiovascular, que poderia dar esses problemas. Mas não podemos esquecer que o vírus que provocou essa pandemia, o SARS-CoV-2, já estava a ser estudado uma vacina para ele antes de surgir como pandemia. E a partir do momento em que entra uma pandemia, os laboratórios tiveram que saltar etapas, por assim dizer, ou que fazê-las de forma mais rápida.
5: Mas também partilharam informação.
6: Sempre.
5: Nesse aspecto também houve uma mais-valia que normalmente também não há, que é todo mundo estar a olhar para o mesmo produto ao mesmo tempo, não é?
6: Eu acredito nisso. Aliás, eu tenho essa noção que em todo o mundo nunca houve tanta informação acerca do que estava a passar, acerca do que aconteceu com a pandemia da Covid-19. E nós, ao longo de toda essa fase que nós vivemos, esses 2-3 anos, as próprias regras foram mudando, não sei se lembram, em termos de isolamento, em termos de período de contágio. Porquê? Porque cada vez íamos conhecendo mais o vírus e, por outro lado, importantíssimo, cada vez mais era maior o número de pessoas que estavam imunizadas, estavam vacinadas. Ou seja, foi um período específico, mas não há dúvida que todos nós fomos informados de tudo. Agora, as vacinas que atualmente estão disponíveis, como tu disseste, muitas delas existem há anos. E as que estão a ser introduzidas agora mais recentes também já estão preparadas ou estudadas há anos e são introduzidas na sua fase já de maior segurança realmente para a população.
5: Vamos querer saber agora como é que funcionam as vacinas para percebermos então melhor a relevância de cada uma delas. Mas antes disso, vamos fazer um pequenino intervalo, é mesmo muito pequenino. Voltamos já para a segunda parte e com uma oferta muito especial para si. Até já!

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1: Estamos de volta para trazer a segunda parte do nosso Médico de Família de hoje e, como prometi, temos este guia de estudo, esta revista A Máquina Humana, para lhe oferecer um guia muito completo que traz vários aspectos para lhe trazer um estilo de vida mais saudável, desde o descanso, a alimentação, o exercício físico. 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Voltamos então à nossa conversa e ficou por falar para a segunda parte. Como é que as vacinas funcionam no nosso organismo? Já disseste aí, já deste aí um lamirezinho, mas explica-nos de uma forma mais profunda, mesmo que ligeira no contexto do programa, mas como é que a vacina funciona?
2: Ou seja, no momento da administração do tal antigênio, o nosso corpo vai ser estimulado a produzir os anticorpos. Aquilo demora uns dias, umas semanas, e se por alguma razão nós tivermos contacto novamente com aquele antigênio, fazendo aquela proteína parte de um vírus ou de uma bactéria, esses anticorpos, essa memória já está ali guardada, vão produzir, os glóbulos brancos vão produzir mais anticorpos, se tiverem a ser invadidos, cópias daqueles, para eliminar o invasor. E mesmo que tenhamos a doença, é de uma forma muito mais atenuada. Claro que temos que pensar sempre riscos e benefícios, e não há dúvida que a vacinação compensa muito. Mesmo pensássemos só na parte económica, os gastos que temos com vacinas, as vacinas são caras, os gastos que o Sistema Nacional de Saúde tem com as vacinas compensem muito a morbilidade e a mortalidade que teria se as pessoas não fossem vacinadas.
1: E o tratamento de doenças mais graves em contexto hospitalar?
2: E para as pessoas em si, o custo que tem uma vacina, a maior parte delas são gratuitas, não é? Mas a dor, aquele mal-estar durante uns dias compensa muito a saúde da pessoa do que se ela tivesse essas doenças que aquela vacina vai prevenir e que muitas delas são realmente mortais, não é?
1: Sendo que algumas vacinas parece que duram para a vida toda, outras temos que tomar quando somos muito novos, a meio ali tomamos mais uma outra dose e está resolvido, outras têm um prazo muito mais curto. Porquê é que acontece esta variabilidade, enfim, diria, da durabilidade das vacinas?
2: Tem a ver com o micro-organismo específico, por um lado, por outro lado, com o tipo de antigênio que é introduzido e o tipo de anticorpos que são produzidos. Por outro lado, é assim, quando nós somos vacinados, imaginemos que eu sou vacinada para uma determinada doença, será que amanhã eu posso apanhar a doença? Ainda posso. Porque ainda demora cerca de 2-3 semanas, realmente, a produzir os anticorpos em quantidade suficiente para eu ser imune àquela doença. Mas, mesmo que seja uma vacina que tenha que ser reforçada, normalmente o reforço é daí, depende, 28 dias, 2 meses, 4 meses, mesmo que eu tenha a doença, já vai ser de uma forma muito mais ligeira do que se eu não tivesse levado essa dose. Relativamente ao reforço, aquelas vacinas que temos que ir reforçando ao longo da vida, aquelas ficamos imunes para o resto da vida. Há outras realmente que temos que levar mais vezes, porquê? Porque os próprios vírus, eles próprios vão-se modificando. As estirpes mais comuns de época para época, estou-me a lembrar, por exemplo, da vacina da gripe ou da vacina da Covid-19, atualmente, disponibilizadas em Portugal, anualmente, porque cada ano a vacina é programada, é feita, elaborada, mediante a estimativa das estirpes que vão ser mais frequentes nessa época gripal, do outono e inverno desse ano. Por isso é que realmente as vacinas podem mudar o intervalo entre elas, umas uma dose, outras várias, mas realmente

0: cada uma tem a sua especificidade e está programado tudo para ser administrado no tempo certo.
1: Mas mesmo, por exemplo, deste como exemplo a vacinação da gripe. A vacina da gripe, mesmo sendo uma vacina anual, enfim, diria que aquilo que é o seu componente tem a ver, enfim, com supostamente o vírus
0: mais comum nessa época,
1: tem uma duração. Ou seja, elas não duram muitos meses. Tanto que o período de vacinação, dentro do Programa Nacional de Vacinação, é determinada altura ideal para a vacinação, porque também é onde supostamente o vírus seria mais ativo. Mas tem um limite, tanto que muitas vezes somos aconselhados a não fazer a vacina muito cedo para ela estar ativa no período de maior exposição. Porquê é que isso acontece?
0: A questão é que normalmente é aconselhado no início do outono para se produzir a imunidade para essa altura, porque é quando surge o pico, normalmente, da gripe, por volta de dezembro, janeiro. Mas as pessoas estão imunes para essa estirpe. Continuam a estar imunes para essa estirpe. A questão é só por causa do pico, é só isso. No ano seguinte, as pessoas são aconselhadas a vacinar-se novamente porque a estirpe é outra, é só isso.
1: Correto, exatamente.
0: Mantêm-se imunes à estirpe do ano anterior. No fundo, é cada ano o vírus adapta-se. E nós temos que nos adaptar.
1: E qual o intervalo recomendado entre vacinas?
0: Isto depende do tipo de vacina, se é uma vacina de um micro-organismo morto ou atenuado. Mas normalmente pelo menos 3 semanas, em algumas tem que ser 28 dias entre doses, vacinas diferentes. Uhum. Estamos a falar de vacinas diferentes. Muitas delas podem ser administradas no mesmo dia, por isso é que temos as chamadas vacinas combinadas, não é?
1: E o momento da vacinação também é muito importante, porque para que ela esteja no seu pico, diria, de efetividade, por exemplo, na consulta do viajante, pessoas que vão fazer vacinas quando vão para determinados países,
0: tem que se
1: respeitar as datas para que ela possa estar, diria, no epílogo, enfim, do seu efeito, chamemos-lhe assim.
0: Nessas vacinas muito específicas, o grande problema é que muitas delas as pessoas têm que levar várias doses. Por isso é que se aconselha as pessoas a programarem as viagens, sobretudo para a África e Ásia, América do Sul, alguns países, com alguma antecedência, porque essas vacinas, algumas delas, requerem mais que uma dose e têm que ter intervalos mínimos entre elas. É só por isso.
1: Muito bem. São seguras as vacinas, porque tu próprio já mencionaste que sabemos que há efeitos adversos nas vacinas, mas podemos considerá-las seguras?
0: São consideradas seguras, eficazes e com grande qualidade. Claro que, como eu estou a dizer, existem anos de experiência na vacinação, desde que surgiu no mundo inteiro, e milhões de vacinas administradas. Por isso é que nós aconselhamos todas as crianças e adultos a cumprirem realmente os esquemas de vacinação, mas nenhuma vacina está livre de efeitos adversos.
1: Ou até mesmo de contraindicações, porque em alguns casos são mesmo contraindicadas, não é?
0: Dependendo da fase da vida das pessoas.
1: Claro.
0: Sim, por exemplo, algumas estão contraindicadas na grávida.
1: Claro.
0: Se uma pessoa for alérgica, por exemplo, às proteínas do ovo, algumas delas não pode ser inoculada com elas. E não podemos esquecer nunca é que o risco de complicações graves é muito maior do que essas reações adversas, não é?
1: Mas sendo que, desculpa ter interrompido, isso é um problema que nós encontramos num comprimido.
0: Sim.
1: Ou seja,
0: até no simples paracetamol.
1: Exatamente, não é? Se nós formos ler a bula do paracetamol, assusta. Então, de um brufeno, então nem fala.
0: É riscos, benefícios, sempre, não é? E as reações adversas das vacinas, quase todas as pessoas a conhecem as mais comuns. É o inchaço no braço, no local da administração, que nos adultos é quase sempre no braço. Nas crianças bebés, até um ano, são nas coxas, normalmente é nos músculos de maior massa. Ficar vermelho, ficar inchado, até provocar um nódulo, pode surgir febre, dores musculares, cansaço, tudo isto é comum com as vacinas em geral. E também existem normalmente conselhos que os próprios enfermeiros dão aos familiares das crianças ou aos adultos após a administração. Pode ficar inchado, colocar gelo por cima de uma peça de roupa, não diretamente, várias vezes ao dia. Se tiver febre ou dores, tomar um paracetamol, que pode fazer 1 grama de 8 em 8 horas se for um adulto.
1: Sendo que, quando é administrada uma determinada vacina, normalmente, até no programa que está inserida, se é, enfim, se é infantil, se é depois no adulto, o médico de família tem a responsabilidade, e normalmente acontece, de avisar precisamente das situações adversas mais comuns e até às vezes das menos comuns.
0: Uhum.
1: No entanto, a informação da medicação em geral e também das vacinas estão disponíveis para todos nós podermos ler. Estarmos informados dos efeitos adversos que podem surgir é meio caminho andado para, quando surgir alguma coisa, sabermos que devemos ir ao médico de família. Só que dá uma sensação, e por isso te faço a pergunta direta, pela tua prática clínica, que é, dá-me a sensação que muitas vezes as pessoas não são informadas, ou seja, nem as bulas da medicação que tomam leem para estarem informadas, mas depois vão ao Google ouvir todas as opiniões que o Dr. Google tem para oferecer. Tu sentes isso, que apesar de, enfim, de termos uma população cada vez com maior literacia, as pessoas ainda parece que têm pouco interesse em saberem, se aparece uma doença grave, vão querer saber tudo sobre a doença, mas se tomam medicamento, há ali uma espécie de, por um lado, confiança absoluta no médico e não procuram saber.
0: É assim, pela minha experiência das vacinas, as vacinas numa unidade de saúde são administradas pela equipa de enfermagem. Eu já assisti várias vezes, trabalho em equipa com enfermagem, elas sempre dizem os efeitos que podem surgir da vacina, sempre. Aliás, normalmente a pessoa não sai da unidade de saúde logo após a administração, tem que ficar pelo menos ali 15 a 30 minutos para ver se tem uma reação aguda à administração da vacina. E elas dizem sempre o que fazer e que reações adversas são expectáveis. E não me esqueço de que costumo assistir realmente às consultas, sobretudo de saúde infantil, em que existem vacinas que podem dar efeitos até mais prolongados, como a vacina do sarampo, rubéola e papeira, que realmente pode dar febre durante mais dias do que 1 a 3 dias. E normalmente a equipa sempre reforça essa informação. De qualquer forma, tudo aquilo que nós estamos aqui a dizer, ainda muito mais, está no próprio site online da Direção-Geral de Saúde sobre vacinação. E tudo isto está muito especificado e de uma linguagem muito clara, e que quem tiver dúvidas pode realmente consultar.
1: Chegamos ao fim do nosso programa. Ainda gostaria de ter falado sobre o Plano Nacional de Vacinação, ou, enfim, mais corretamente, o Programa Nacional de Vacinação, mas fica prometido então, se tu estiveres disponível para isso, num próximo programa falarmos sobre este assunto. Pode ser?
0: Pode, pode.
1: Foi um prazer estar na sua companhia. O nosso programa de hoje chega ao fim. Espero que tenha sido esclarecedor. Se teve dúvidas, gostaria de fazer alguma questão ou fazer algum comentário, não hesite, entre em contacto connosco através das nossas redes sociais e teremos todo o gosto, quem sabe num futuro próximo programa, poder responder à sua questão. 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Mais uma vez, um grande abraço, marcamos encontro para o próximo Médico de Família. Até lá, se Deus quiser.
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Pensar faz bem. A Ratoeira. Numa fábula antiga, conta-se que um rato, ao espreitar pelo buraco de uma parede na casa de um agricultor, viu que ele abria um pacote com a mulher. Pensou logo no tipo de comida que estaria lá dentro. Ao descobrir que era uma ratoeira, ficou aterrorizado. Correu para o pátio da quinta e gritou: "Atenção! Há uma ratoeira em casa! Há uma ratoeira em casa!" A galinha cacarejou: "Desculpe, Sr. Rato. Eu entendo que é um grande problema para o senhor, mas para mim, em nada me prejudica, não me incomoda. Como saber não ocupa lugar? Obrigada pela informação." Então o rato procurou o cordeiro e disse-lhe: "Há uma ratoeira em casa! Uma ratoeira! Ouviste bem?" Com calma, o cordeiro respondeu: "Desculpe, Sr. Rato, mas não há nada que eu possa fazer a não ser orar por si. Fique tranquilo que o senhor será lembrado nas minhas preces." O rato dirigiu-se à vaca que lhe respondeu: "O quê? Uma ratoeira? Por acaso estou em perigo? Acho que não." Então o rato voltou para casa cabisbaixo e abatido, sem saber ao certo como encarar a ratoeira. E naquela noite ouviu-se um barulho como o da ratoeira a caçar a sua vítima. A mulher do agricultor acorreu logo. Na escuridão, ela não viu que a ratoeira tinha apanhado a cauda de uma cobra venenosa que, ao tentar libertar-se, picou a mulher. De imediato, o marido levou-a ao hospital, mas a mulher voltou para casa ainda com febre. Toda a gente pensava naquele tempo que, para alimentar alguém doente e com febre, nada melhor do que uma canja de galinha. E o homem pegou no cutelo e matou a galinha. Como a doença da mulher continuava, os amigos e vizinhos vieram visitá-la. E para alimentá-los, o agricultor matou o cordeiro. A mulher não melhorou e acabou por morrer. Muita gente veio ao funeral. O agricultor, então, sacrificou a vaca para alimentar toda aquela gente. Moral da história: na próxima vez que ouvir dizer que alguém está diante de um problema e acreditar que o problema não lhe diz respeito, lembre-se que, quando há uma ratoeira em casa, toda a quinta corre risco. A sua vida também está em perigo. E neste mundo globalizado, o problema de um é problema de todos. Ou, como diz o povo, todos estamos no mesmo barco, significando que todos podemos e devemos fazer a nossa parte. 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
1: Volvida mais uma semana, cá estamos para trazer mais um programa Ser Família. Na semana passada iniciámos uma nova série que chamámos Barreiras na Família a 2 e começámos precisamente por falar sobre prioridades baralhadas. Mas hoje vamos ter então mais um episódio e mais um assunto e, como sempre, connosco Daniel Bastos. Daniel, mais uma vez bem-vindo.
2: Obrigado.
1: Então, qual é que é o tema do programa de hoje?
2: Bem, John Regier, este educador e terapeuta familiar, ele, mencionando estas barreiras, menciona uma segunda barreira que nós chamaríamos de amargura. Numa série anterior, nós falamos sobre o perdão e aqui iremos voltar um bocadinho a esta questão. É interessante que, como John Regier baseia todo o seu, a sua abordagem na Bíblia, eu tenho aqui a Bíblia que mencionei no programa passado, que costumamos oferecer aos casais no seu casamento. A Bíblia tem conceitos muito, muito importantes. E há um versículo, e que estão adequados e atuais em face até da psicologia e daquilo que se sabe no que toca à ciência dos relacionamentos. Em Provérbios capítulo 14, versículo 10, nós lemos: o coração conhece a sua própria amargura e o estranho não participa da sua alegria. Ora, a amargura afeta o ser na sua totalidade, afeta as memórias, mas também as atitudes da pessoa que está amargurada e os sentimentos, como seria natural. É fácil perceber uma pessoa que permitiu que esta barreira, que nós chamamos de amargura, estivesse ali instalada. Normalmente uma pessoa amargurada é uma pessoa que tem uma atitude crítica. Ela tende a fazer crítica aos outros. Ela, como está muito centrada na sua própria dor, ela é insensível à dor dos outros, não é? Normalmente é uma pessoa ingrata também, acaba por não reconhecer aquilo que lhe fazem, porque o mais importante é aquela coisa que lhe fizeram.
1: Ela está o foco, não é?
2: O foco está completamente na amargura. Depois, brota também desta atitude, muitas vezes, o sentimento de vingança, não é? Não quer dizer que a pessoa vá necessariamente, esteja a fazer planos de fazer mal a outra pessoa, ou coisa
1: assim.
2: Mas
1: pelo menos deseja esse mal, não é?
2: Deseja esse mal. E muitas vezes o guardar a dor é uma forma de vingança, porque isto vai afetar o relacionamento, não é? Eu não vou perdoar, eu vou guardar isto, é a maneira de eu me vingar. Agora a outra pessoa vai saber que eu também estou ferida e que será uma forma de punir a outra pessoa, guardando o ressentimento. Também é muito comum na depressão. A amargura leva à depressão. E, obviamente, que uma pessoa amargurada tende a ter maus relacionamentos ou tratar mal as outras pessoas, não é? Há pessoas que se acostumam a guardar amargura no seu coração e resolver esta ameaça, resolver isto, não é? Quase que ameaça a razão da sua existência. Elas não sabem, esquecem-se ou deixam de perceber o que é a alegria, o que é a liberdade nos relacionamentos interpessoais, sem conflito e ressentimento. Portanto, eu diria que é um quadro muito triste. É uma barreira enorme. Provavelmente, entre as várias que vamos mencionar aqui, é uma das maiores barreiras à felicidade, a relacionamentos altamente satisfatórios.
1: Já mencionaste algumas características, mas mesmo assim eu pedia-te para aprofundares. Como é que a amargura se comporta? Ou seja, como é que ela afeta a própria pessoa?
2: Recorrendo novamente à Bíblia, que é o nosso livro-texto para estas abordagens, há vários textos interessantes. Por exemplo, Hebreus capítulo 12, versículo 15, o autor, que acreditamos que era Paulo, diz assim: tende cuidado que ninguém se prive da graça de Deus e que nenhuma raiz de amargura, amargura ele está a falar aqui como raiz, não é? Uma coisa que nasce, mas que depois vai produzir. Estou a pensar nas raízes de uma árvore, não é? Há ali uma coisa que está escondida, não é? Muitas vezes as pessoas não assumem sequer aquilo que têm no seu coração, não é? Não confessam essa amargura, dizem, não, para mim já passou, não é? Mas na realidade não é o caso. Não é o
1: Ela
2: caso.
1: Está lá.
2: Está lá, está escondido. Só que depois manifesta-se, bem, no caso de uma árvore, há um tronco, uma folhagem, uma coisa enorme, não é? E isto são aquelas características que eu mencionei da pessoa que tem a sua atitude muito crítica, muito pouco alegre, muito ressentida. Ora, e o texto termina dizendo, brotando, portanto, nenhuma raiz de amargura brotando, vos perturbe e por ela muitos se contaminem. Então, há aqui uma característica interessante. Uma pessoa amargurada não guarda a amargura só para si.
1: Interessante esse ponto de vista.
2: É.
1: Ela acaba por se manifestar naqueles que estão à nossa volta.
2: Vai sempre manifestar. Numa conversa casual ou mais profunda, vai vir sempre ao de cima. A pessoa não consegue controlar isto. Ela vai sempre se manifestar. Raiz da amargura brotando e muito se perturba. Então outras pessoas vão ser perturbadas ou, vamos dizer, contaminadas, não é? Porque a pessoa vai ter sempre esta tendência de espalhar. Há um outro texto que também fala sobre amargura, que é Efésios 4, 31, e ali Paulo diz assim, toda amargura, cólera, ira, gritaria e blasfémia sejam tiradas entre vós. É muito interessante a relação que está a ser feito aqui entre amargura e depois o quê? Ira, cólera, gritarias. Portanto, uma coisa vai levar a outra. Um espírito amargurado, muito facilmente, é mais ou menos como aquela aquele mato seco numa altura de muito calor, qualquer fagulha, aquilo é um incêndio tremendo, não é? Uma pessoa amargurada está quase que inevitavelmente preparada para uma discussão, para gritarias, para acusações, blasfémias, poderíamos, ofensas, não é? Portanto, é uma ferida, se quisermos ir ao início, alguém é ferido, isto provoca dor, esta dor é guardada no coração, na forma de ressentimento, de amargura, então é uma raiz que depois cresce e depois vai produzir situações imensas, não é? De ira, de frustração, de desejo de vingança, de conflito, não é? Portanto, o que acontece, Jesus, ele diz assim, bem-aventurados os puros de coração. É interessante que normalmente nós associamos isto, pensamos na imoralidade, a pureza no sentido até sexual, mas a pureza de coração é um coração limpo também de amargura, de ressentimento. É um coração aberto, tranquilo, sem este veneno, entre aspas, sem esta malícia, sem esta maldade guardada, não é? Porque isto, inevitavelmente, vai levar a outras coisas.
1: Sendo que, muitas vezes, ele até é progressivo, não é? A pessoa que se deixa dominar pela amargura, porque como depois se vai alimentando de todas essas atitudes, parece que isso é uma bola de neve em crescendo, em que a pessoa vai cada vez minando-se de forma mais intensa. Ou seja, se a pessoa não conseguir dar um passo atrás, tendo depois a ter problemas mais graves de saúde, depressões, ansiedade e por aí fora, porque ela se vai alimentando cada vez disso, não é?
2: É, Daniel, a vida fica tão negra, tão ensombrada. E na realidade, tudo isto começa com uma ferida, uma situação em que muitas vezes a pessoa é vítima e é, vamos dizer, é legítima a sua dor, não é?
1: Pode se sentir injustiçada.
2: Exatamente, tratada de uma forma injusta. Ninguém lhe diz que isto, que ela não teve razão em sentir-se magoada e ferida. Só que permanecer nisto vai fazer, como tu disseste, é uma coisa progressiva, vai fazer com que a vida desta pessoa se torne num autêntico inferno. Uma pessoa pode se tornar, deixa-me usar o termo, insuportável, porque ela depois não está bem com nada, nem com ninguém. Eu diria que as trevas dominam esta pessoa, não é? E certamente que isto não é o que qualquer pessoa deseja para si próprio, não é? Por isso, há que ter compaixão, misericórdia, mas há que também aprender que nós temos que resistir a isto, temos que lutar contra estes sentimentos naturais. É verdade que tudo deveria ser justo e perfeito, não é justo nem perfeito, portanto, vamos lidar da melhor forma com isto, não é?
1: A questão é como? E é isso que lhe vamos trazer já já na segunda parte do nosso programa de hoje. Vamos fazer um pequenino intervalo e também uma oferta muito especial para si. Então até já.
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1: Estamos de volta então para a segunda parte, eu diria a parte mais importante, que é saber lidar com a amargura ou mesmo saber evitá-la. 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Fala precisamente sobre muitos dos desafios que acontecem no nosso contexto doméstico, no nosso lar, mas também, por exemplo, como a ferramenta principal para lidar com a amargura, que é o perdão. 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Daniel, muitas vezes podemos achar que nós conseguimos lidar com a amargura se não nos deixarmos afetar com o problema. Ou seja, sabemos que fomos injustiçados, estamos seguros de nós próprios e não nos deixamos afetar pelo problema e então não sentimos amargura. Mas a questão é, e quando realmente o problema nos afeta? Quando sofremos com a situação, é possível sofrer e não sentirmos-nos amargurados?
2: De facto, às vezes as coisas são pequeninas e é como quem diz, não é? Pronto, são peanuts e passam.
1: Que levamos?
2: Mas há situações na nossa vida que não há como desconsiderá-las. São graves. E para todas as pessoas que passam por momentos duros, difíceis, onde a amargura é uma tentação muito forte, eu gostava de deixar uma história impressionante que está na Bíblia. É a história de José. Este personagem, José do Egito, como também alguns o conhecem, não é? Era um filho de Jacó. Ele esteve para ser morto pelos seus irmãos, ele foi vendido pelos seus irmãos como escravo para o Egito. Ele, no Egito, foi colocado a servir na casa de uma pessoa importante que se chamava Potifar. Lá, ele executou todo o seu trabalho com perfeição, com esmero, e depois foi acusado de algo que de todo ele tinha feito. Ele foi acusado de assediar sexualmente a esposa do seu patrão, quando na realidade o que aconteceu foi, foi o contrário. Ele é que foi assediado. Ele foi colocado na prisão. Para quem conhece este livro magnífico, Atos dos Apóstolos, Patriarcas e Profetas, diz que ele inclusivamente foi maltratado lá na prisão quando foi colocado, foi tratado com muita severidade, mas na prisão ele se mostrou um benfeitor, ele cumpria as suas responsabilidades, ajudava, confortava, animava os outros e, enfim, depois a vida dá uma grande viravolta, não antes de ele também ficar esquecido por uma das pessoas a quem ele fez bem, não é? O copeiro, neste caso, que servia diante do rei.
1: E que tinha prometido intervir por ele, não é?
2: E que tinha prometido, mas acabou por se esquecer, não é? Quando ele resolveu o seu problema. Bem, em todas.
1: Também é muito comum ao ser humano, não é?
2: Exatamente. Em todas as circunstâncias, nós nunca encontramos o José a queixar-se de nada. E porquê? Porque José, quando as coisas começaram a se tornar difíceis, ele lembrou-se do Deus do seu pai, do Deus de Jacó, do Deus Criador. Ele fez uma aliança com Deus. E depois da morte do seu pai, quando os seus irmãos vêm ter com ele, cheios de medo por tudo que lhe tinham feito e por acharem que agora José podia se vingar deles, nós temos esta frase incrível que encontramos em Gênesis capítulo 50, versículo 19 a 21. José disse aos seus irmãos: não temais, acaso estou eu em lugar de Deus? Vós, na verdade, intentaste o mal contra mim. Deus, porém, o intentou para o bem, para se fazer o que se vê neste dia. Isto é, conservar muita gente com vida. Agora, pois, não temais, eu vos sustentarei e vós, a vós e aos vossos filhos. Assim ele os consolou e lhes falou ao coração. Ou seja, o que na prática aconteceu foi, José não guardou qualquer ressentimento ou qualquer amargura.
1: Eu posso dizer que até é o oposto, porque nós quando estávamos a falar e quando partavas connosco na primeira parte, aquilo que era o resultado da amargura, percebemos que ela se exterioriza e acaba por trazer mal também àqueles que estão à nossa volta. Tudo o que José tocava era abençoado.
2: Exatamente.
1: Portanto, vemos aqui o resultado inverso daquilo que é o resultado da amargura, não é?
2: Exatamente.
1: Naqueles que estavam à sua volta.
2: Ou seja, José, de alguma forma, sublimou a sua dor, concentrando toda a sua esperança, o seu foco em Deus. E depois, no dia a dia, ele percebeu como Deus o estava a abençoar, como tu disseste, e bem, e em tudo que ele colocava a mão as coisas corriam bem, porque Deus o estava a abençoar. Então ele escolheu não ficar na sua dor, mas escolheu focar-se em Deus. E desta forma ele curou a dor emocional que ele tinha, e anos mais tarde, quando está diante dos irmãos, os irmãos ainda estavam a pensar naquilo e ele já não pensava naquilo há tanto tempo.
1: Ou seja, ele já tinha perdoado os irmãos...
2: Há muito tempo.
1: Há muito tempo.
2: Há muito tempo, não é?
1: Então significa que, como vimos já numa série anterior, por isso não é novidade para aqueles que nos acompanham, e como vemos também nesta revista que estamos a oferecer, eu diria, um dos primeiros passos é ter esse relacionamento com Deus, para que seja Deus a fortalecer-nos e permitir-nos perdoar aqueles que nos maltrataram, não é?
2: Exatamente. Ora, eu até diria isto, Daniel, contra aquilo que são os nossos sentimentos naturais, porque aqui temos um choque. O meu sentimento diz, faz isto, mas a Bíblia diz, faz o oposto. A Bíblia diz perdoa. E o que é perdoar? Perdoar é libertar quem nos magoou. Essa pessoa já não nos deve, porque nós, na nossa mente, temos-la como devedora. Fizeste-me mal, portanto tens que pagar por isto. Mas quando eu perdoo, eu já não imputo essa carga emocional à pessoa. Somos nós, na realidade, que, como consequência, somos libertos de um sentimento mau que está dentro de nós. Não é uma escolha fácil. Eu lembro-me de ler a história de Cori Brown e uma senhora que, na Segunda Guerra Mundial, esteve num campo nazi e que, depois de terminar a guerra, ela sobrevive, a maior parte da família dela não sobrevive, e ela agora vai correr igrejas e instituições, sempre com um discurso de perdão, até que ela encontra, destas reuniões, um dos seus agressores, um dos soldados daqueles campos de concentração. E quando este homem lhe estende a mão e pede-lhe perdão, o sentimento dela, de Cori Brown, não era de perdão, mas a mente dela dizia-lhe: é o que tu deves fazer. E quando ela estende a mão a este homem e diz, bem, ela tem uma luta aqui terrível que dura frações de segundo, porque ela tem que decidir o que é que vai fazer. Mas intensa, e ela, quando pronuncia estas palavras, claro que sim, eu o perdoo, começam a mudar os sentimentos dela. Apesar de todo o processo racional, de tudo que ela já tinha falado sobre o perdão, quando ela se vê face a face com um dos seus algozes, um dos carrascos que, inclusivamente, vitimou a sua família, ela tem que tomar esta decisão. Então, isto é uma decisão.
1: Desculpa lá, Daniel, interromper-te.

0: deve ter feito uma gestão péssima, mas ficou a dever 10 mil talentos ao seu senhor. Isto significaria, pelo trabalho de um trabalhador daquele tempo, que ele teria que trabalhar qualquer coisa como 164.383 dias. Ora, ele ia ter que viver muitas vidas para poder pagar isto. Mas aquele homem, mediante o seu senhor, mediante uma súplica humilde daquele homem, ele o perdoa, ele o perdoa. E ele sai dali todo contente, todo perdoado, e uns quilómetros à frente encontra alguém que lhe devia aquilo que a Bíblia chama de 100 denários. Equivalente a 100 dias de trabalho. E ele não perdoa este seu devedor e coloca-o na prisão. E então o rei diz assim: calma lá, eu perdoei este homem uma fortuna e ele não perdoou esta pequenina quantia. Então
1: Vamos lá resolver o assunto.
0: eu vou colocá-lo a ele também na prisão. O paralelo aqui é: se Deus me perdoa a mim, que já fiz tantas coisas erradas na minha vida, também eu devo perdoar ao meu semelhante, que certamente ainda não fez a mim aquilo que eu já fiz a Deus.
1: O que é que Deus nos pede dessa forma tão perentória para perdoar? Porque é que é tão vital para nós?
0: Bem, eu tenho uma história que vou resumir, portanto, é Humberto Nobel Alexander. Era um senhor em Cuba que foi preso pelo regime e poucas semanas depois teve a notícia de que a sua mulher se tinha amantizado com um dos oficiais de Fidel Castro. Bem, este homem escreveu um livro mais tarde, ele já faleceu, e o livro tem como título Eu Vou Morrer Livre. Nesse livro ele descreve a tortura, as torturas, não teremos tempo para descrever, mas coisas brutais. Mas logo no início da sua deste destino fatídico de prisão, do seu percurso, ele decidiu perdoar. Mais tarde, a mulher vem ter com ele e pede-lhe perdão. E ele diz-lhe isto: claro que eu te perdoo, eu já te perdoei há muito tempo. Se eu não o tivesse feito, eu nunca tinha suportado aquilo que eu passei nesta prisão. Ele teve 29 anos preso. Então, para nós podermos enfrentar as lutas do nosso dia a dia, e sabemos que não são fáceis, as cargas que cada um tem que levar já de si são pesadas. Para eu poder ter relacionamentos fluidos, para eu poder ter paz de espírito e conseguir suportar as dificuldades, eu preciso de estar em paz. Logo, eu devo perdoar, porque Deus assim o diz e com a ajuda de Deus.
1: Perdão, uma espécie de novo recomeço. Chegamos ao fim do nosso programa de hoje. Temos mais programas pela frente ainda dentro deste assunto, sobre esta série, mas dizer-lhe que a oferta que temos para si tem precisamente capítulos que falam sobre a importância do perdão para recomeçar e também como lidar com alguns dos desafios que normalmente encontramos na nossa família, no nosso lar. 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Termino dizendo que esta série começou no programa anterior e que todos, quer este, quer o programa anterior e todos os outros, estão disponíveis em podcast em radio-rcs.pt e também no YouTube da Novo Tempo Portugal. Mais uma vez, enviar-lhe um grande abraço, obrigado por estar desse lado e voltamos para a semana com mais um Ser Família. Até lá, se Deus quiser.
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0: sei quanto a ti, mas eu gosto de viver aqui em Portugal. Eu gosto da nossa cultura, eu gosto da forma como nós vivemos, gosto de estarmos num país desenvolvido, ainda que necessite de algum desenvolvimento numa outra área, mas eu gosto de viver aqui. E sabes, apesar de eu apreciar outras culturas também e de apreciar a forma de vida de outras culturas também, principalmente no mundo oriental, é interessante que nós aqui em Portugal às vezes desvalorizamos a educação, desvalorizamos o respeito que outros podem ter em relação a nós ou em relação a outras pessoas. Eu vou-te contar o que eu vi faz uns dias, poucos dias, e olha o que eu vi. Eu vi que estava a passar num jardim e nesse jardim havia muitos bancos para que as pessoas pudessem sentar. E como é bastante tradicional cá em Portugal, como estamos no tempo mais quente, as pessoas com mais idade, mais idosas, começam a sair mais à rua e aproveitam esses mesmos banquinhos para se sentar. E nesse dia não foi exceção. E é interessante porque estavam dois senhores, já assim com uma certa idade, iria dizer na casa dos 80, sentadinhos a conversar, a pôr a conversa em dia. E nesse entretanto senta-se um jovem ao seu lado. Esse jovem iria fazer algo mal para a sua saúde, que produz fumo na atmosfera. E é interessante porque ele, antes de começar a fazer isso, ele virou-se para estes dois senhores e perguntou se poderia, se os ia incomodar. Sabes, isto pode não parecer nada. Inclusive, o jovem estava a fazer mal à sua saúde. Mas o facto dele ter perguntado e respeitado as pessoas que estavam lá sentadas, isso marcou-me. Porque às vezes nós não tomamos em consideração os outros e podemos estar a fazer coisas que nos prejudicam a nós, mas ao mesmo tempo também está a prejudicar a quem está à nossa volta. E numa sociedade em que os mais velhos já não são tão importantes, eles são, mas a sociedade não os respeita tanto, não quer saber tanto deles, inclusive nós vemos por aquilo que se passa nas notícias e pelas leis que saem que às vezes os mais velhos são colocados mesmo de lado na sociedade. É importante ver esta marca deste jovem. Talvez tivesse crescido com um avô, uma bisavó, um bisavô, e isso marca-o profundamente. Então, a atenção que ele tem para com os mais velhos foi de uma forma até bastante querida e simpática. A importância dos mais velhos na sociedade e a necessidade que nós temos de respeitá-los merecem uma profunda reflexão da nossa parte, não achas? Especialmente num mundo que deixou de dar atenção e até mesmo respeito pelos mais velhos. Em troca disso, valoriza-se mais a rapidez, a inovação, novas tecnologias, a juventude. Às vezes em detrimento da sabedoria e da experiência que os mais velhos têm. Eles não só contribuíram com o seu trabalho e dedicação ao longo das décadas, mas também detêm conhecimentos e tradições que são fundamentais para a identidade cultural e até mesmo para a coesão social de qualquer comunidade, não achas? Historicamente, os mais velhos são vistos como os guardiões do conhecimento. Eles são os narradores das histórias, eles são os mestres dos costumes, as bibliotecas vivas das tradições. Em muitas culturas, os idosos são consultados em todas as decisões importantes, desde uma simples resolução de conflitos até à gestão de recursos comuns, porque se acredita que, ao longo da sua vida, eles adquiriram a bagagem suficiente para ajudar nesses momentos. Além de serem fontes de sabedoria, os mais velhos também desempenham um papel crucial na educação das gerações futuras. Eles ensinam valores, ética e habilidades que muitas vezes não são valorizadas nas escolas modernas, mas que sem dúvida são essenciais para o desenvolvimento do caráter individual e até mesmo para a saúde da sociedade. Esta transmissão de conhecimento é fundamental, porque vai ajudar a preservar uma cultura e a manutenção também da estabilidade social no contexto familiar. E muitos são as publicidades, principalmente a época de Natal, que se fala da necessidade de estarmos com os idosos, porque os idosos muitas vezes agem como uma espécie de cola que mantém a família unida. Eles são os mediadores em disputas, eles exemplificam o respeito pelas relações familiares e comunitárias através das suas ações, dos seus conselhos. E respeitar os mais velhos é não apenas uma questão de até somente dar atenção, mas é também uma expressão de valorização da própria família. Socialmente, economicamente, tudo Na sociedade, respeitar os mais velhos significa proporcionar-lhes uma vida digna. Isto envolve garantir o acesso a cuidados de saúde, envolve garantir as oportunidades, até mesmo de crescimento comunitário, de proteção contra abuso e negligência. Quando os idosos são tratados com respeito, quando os idosos são tratados com cuidado, toda a sociedade beneficia. Eles se mantêm ativos, contribuem economicamente, seja através do seu trabalho voluntário porque não gostam de estar parados, ou através também da sua continuação da carreira profissional, e ajudam a promover um ambiente intergeracional saudável. Infelizmente, às vezes isto não é possível viver. Infelizmente, às vezes os idosos são vistos como um fardo, ao invés de serem vistos como uma bênção. E então é necessário, e eu penso que tu estás de acordo comigo, é necessário combater esta percepção, é necessário mudar tudo isto e valorizar, enriquecer a sociedade com os idosos. Educar sobre esta necessidade de respeito, de atenção, de cuidado para com um idoso é muito necessário e crucial para que nós possamos construir sociedades justas, sociedades que impactam, sociedades que respeitam e que cuidam. É um imperativo cultural, é um imperativo social, é um imperativo moral respeitar os idosos. É uma forma de reconhecer a sua contribuição para o desenvolvimento da sociedade onde estamos e de garantir que eles vão continuar a ser valiosos na mesma. Cultivar este respeito é cultivar um futuro no qual todos, mas mesmo todos, porque todos chegamos à velhice, possamos olhar para trás e sentir orgulho da vida que vivemos e do legado que deixamos. Já viste? Um simples olhar num parque para uma atitude de um jovem fez-me viajar pelo mundo dos mais velhos. E realmente é necessário que nós nos coloquemos no lugar deles e que saibamos apreciá-los, amá-los e respeitá-los nesta fim de caminhada que eles estão. É importante o apoio, é importante o carinho, e eu acho que esta viagem serve para que realmente possamos refletir bastante sobre o cuidado como estamos a tratar os mais velhos, não achas? Eu vou-te contando mais novidades das minhas viagens. Até à próxima!
1: Sou a Ana dos Santos. Olha o que eu vi é o meu programa semanal aqui na RCS.

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1: Olá e bem-vindo a mais um episódio do Diário da Saúde. Já parou para pensar no impacto que a leitura pode ter na sua saúde? Ler não é apenas um passatempo, é também uma ferramenta poderosa para cuidar de si. Ao abrir um livro sobre alimentação equilibrada, gestão do stress ou hábitos saudáveis, está a dar um passo consciente para viver mais e melhor. E não precisa de gastar dinheiro. Muitas vezes, a informação de que precisamos está ali, ao virar da esquina, na biblioteca pública mais próxima. É lá que pode encontrar livros e revistas com conselhos práticos sobre como prevenir doenças cardiovasculares, como manter a mente ativa com o passar dos anos ou até como melhorar o sono. Tudo isso de forma gratuita e muito acessível. Aliás, a Unesco, no seu manifesto sobre bibliotecas públicas, defende exatamente isto. O acesso à informação deve estar ao alcance de todos, porque ler é um direito e é também um ato de autocuidado. Costuma visitar a biblioteca da sua zona? Se não, por que não experimentar fazê-lo? Talvez encontre aquele livro que vai transformar a forma como olha para a sua alimentação, para o exercício físico, para a saúde mental, para o envelhecimento ativo, entre tantos outros assuntos e informação de qualidade, acessível e que pode ajudar a fazer a diferença no dia-a-dia. Ou então, partilhe com alguém aquele livro que o inspirou a mudar algum hábito de vida. Afinal, partilhar conhecimento também é uma forma de cuidar dos outros. E se tem filhos ou netos, leve-os consigo. Incentivar os mais novos a ler sobre saúde de forma simples e adequada à idade é investir no futuro deles. Há cada vez mais livros infantis que explicam de forma divertida e muito didática porque é importante comer bem, dormir o suficiente ou mexer o corpo todos os dias. Cuidar da saúde não começa na farmácia ou no consultório, começa muitas vezes em silêncio com um livro nas mãos. E nem precisa de ficar limitado ao edifício físico. Hoje há bibliotecas digitais, itinerantes, clubes de leitura e encontros com autores que tornam a leitura ainda mais próxima e envolvente. Lembre-se, ler também é um ato de saúde, porque quanto mais informados estivermos, melhores escolhas fazemos. E quanto melhores forem as nossas escolhas, maior será o nosso bem-estar, a nossa autonomia e a qualidade da nossa vida. Leia, aprenda, cuide-se. Voltamos no próximo episódio do Diário da Saúde com mais dicas para viver de forma equilibrada, ativa e informada. Até lá, boas leituras e boa saúde!
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Nas notícias para este fim de semana, damos destaque ao papel da influência do tabagismo no processo da fertilidade. Falamos sobre agosto, o mês mais quente do ano em toda a Europa, e terminamos a salientar os números alcançados pela indústria cinematográfica em Portugal. Conheça agora todas estas notícias, assim como as notícias em destaque na região de Sintra. As mulheres fumadoras apresentam um risco 40% maior de sofrer de infertilidade do que as que não fumam, alertou a OMS. A conclusão resulta de uma revisão de estudos realizados entre 2000 e 2026 sobre os efeitos do tabaco na saúde reprodutiva. A Organização Mundial de Saúde destacou que o consumo do tabaco está associado à infertilidade feminina, mas também pode prejudicar os espermatozoides e a função sexual nos homens. O fumo passivo também apresenta riscos, pelo que não é necessário ser fumador, para sofrer possíveis consequências na fertilidade. Por outro lado, deixar de fumar pode reduzir esses riscos. As mulheres que abandonaram o tabaco apresentam um risco 25% menor de infertilidade face às que continuaram a fumar. A OMS alertou ainda que fumar pode diminuir as hipóteses de sucesso dos tratamentos de fertilidade. Uma análise de 21 estudos concluiu que o consumo do tabaco está associado a menos gravidezes e nascimentos após tratamentos de reprodução assistida. Globalmente, uma em cada 6 pessoas em idade reprodutiva enfrenta infertilidade em algum momento da vida. Perante estes dados, a OMS recomenda que os profissionais de saúde alertem quem pretende engravidar para os riscos do tabaco e disponibilizem apoio para deixar de fumar. E para lá de fronteiras, agosto foi o mês mais quente de sempre a nível mundial, com uma temperatura média de 16,96 graus, sendo dados do Serviço Europeu Copérnicos. A temperatura ficou 1,65 graus acima dos níveis pré-industriais, ultrapassando novamente o limite de 1,5 grau. O mês ficou também marcado por temperaturas recorde nos oceanos, com a média da superfície do mar fora das regiões polares a atingir o valor mais elevado já observado. O aquecimento foi particularmente intenso no Pacífico Equatorial, onde o fenómeno El Niño continua a ganhar força. Na Europa, por exemplo, agosto foi o quarto mês mais quente de sempre, enquanto o verão de 2026 foi o terceiro mais quente já registado. Na Europa Ocidental, este foi o verão mais quente de sempre, superando o anterior recorde registado no ano de 2003. Os técnicos do Copérnicos alertam que estes dados mostram como as alterações climáticas estão a intensificar fenómenos extremos com consequências cada vez maiores para as populações, os ecossistemas e também as economias. Já no grande ecrã, os cinemas portugueses receberam quase 1,8 milhões de espectadores em agosto, mais 83,5% do que no mesmo mês do ano passado, segundo dados do Instituto do Cinema e Audiovisual. O crescimento foi impulsionado sobretudo pelo novo filme do Homem-Aranha, que rapidamente se tornou o mais visto do ano em Portugal. No acumulado dos 8 primeiros meses deste ano, foram já 8,5 milhões de espectadores, mais 11% do que o mesmo período do ano passado. Também as receitas aumentaram, com os cinemas a faturar 13,2 milhões de euros em agosto, uma subida de 110%. No total do ano, as receitas atingem 59,4 milhões de euros, mais 21% do que no ano passado. Só o novo Homem-Aranha, Um Novo Dia, levou quase 669 mil pessoas às salas em agosto, gerando 5 milhões de euros. O segundo filme mais visto foi Odisseia, de Christopher Nolan, com 363 mil espectadores e 3,3 milhões de euros apenas em receita. Entre as produções nacionais, destaca-se o Playback, de Sérgio Graciano, que já foi visto por 40 mil espectadores. E agora, direcionada à atualidade noticiosa de Sintra, a Semana Europeia da Mobilidade vai ser assinalada aqui em Sintra entre 16 e 22 de setembro, com várias iniciativas para promover formas de deslocação mais sustentáveis, ativas e inclusivas. Sobre o tema Mobilidade para Todos, Justiça entre Gerações, o município pretende incentivar o uso dos transportes públicos, a circulação a pé e de bicicleta e a mobilidade partilhada. O programa começa no dia 16 na Casa da Cultura Lívio de Moraes, em Mira Sintra. Entre as 15 e às 19 horas, a Sintra Green Experience vai apresentar atividades de sensibilização e experimentação, seguindo-se às 17h30 um passeio pedonal intergeracional. Por outro lado, no dia 19 de setembro, às 15h30, realiza-se a Kidical Mass Sintra, um passeio de bicicleta compartida no Palácio da Vila e chegada ao Parque Municipal de Ouressa, em Mei Martins. A iniciativa será aberta a crianças, jovens, famílias e população em geral. As atividades terminam a 22 de setembro, o Dia Europeu Sem Carros, com um Bike Buzz escolar no agrupamento de escolas Ferreiras de Castro, em Ouressa. O programa inclui ainda experiências com bicicletas, jogos de mobilidade, passeios e atividades dirigidas a alunos com necessidades educativas especiais e ainda à população sénior. A programação vai se prolongar até o dia 11 de outubro, com uma nova edição da Kidical Mass, desta vez em Colares.
E para terminar, a Câmara Municipal vai atribuir 69 mil euros às Associações de Proteção Animal do Conselho com o objetivo de melhorar as condições de acolhimento e reforçar os cuidados prestados aos animais. O apoio financeiro vai permitir melhorar as condições dos abrigos e colónias, assegurar cuidados médico-veterinários urgentes e reforçar as medidas de controle da sobrepopulação animal, contribuindo também para a proteção da saúde pública. Segundo o Presidente da Autarquia, Marco Almeida, este investimento pretende reforçar a colaboração com as entidades que têm um papel essencial no acolhimento, tratamento e a adoção de animais errantes. A autarquia considera que esta parceria com as associações zoófilas é fundamental para responder aos problemas dos animais abandonados ou errantes e promover o bem-estar animal em todo o concelho. E é tudo por hoje. Quanto à informação, tenham um ótimo dia neste fim de semana de setembro, sempre ao som da RCS.

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1: Olá, estimado ouvinte da RCS. E a ti também, amiguinho, que estás a ouvir desse lado da rádio. Eu sou a Sofia Caixeiro. Pois é, a convite da RCS, a quem agradeço desde já, venho trazer-vos alguma das muitas músicas que fizeram e ainda fazem parte da minha vida. Começando com a I Love You, Lord, dos A Cappella Praise.

Trazer-vos esta seleção musical fez-me saltar diretamente para o baú das recordações e trazer à memória algumas músicas que já não ouvi há muito tempo. E o Basta Nele Confiar, que tenho no CD do grupo Água Viva, é uma delas.

Durante a minha juventude, tive o privilégio de participar no acantonamento de jovens chamado Evangelização. EVA, como lhe chamávamos na altura, pois agora é denominado de Impacto. Foi aqui que, junto com novas amizades que criei, pude viver uma grande experiência com Jesus. Sentia que a minha ligação com Ele era meio que superficial, se é que me entendem. Mas tudo mudou desde então. Este acantonamento tem a vertente, como o nome indica, de falar de Jesus aos outros. Cada ano, numa localidade diferente do país. Através da mensagem da saúde, de músicas, mímicas. Uma dessas músicas é a que vos trago neste momento. Tem por título Testemunhar do Amor, do grupo brasileiro Novo Tom, e que também foi cantada pelo Coro Nacional da Juventude Adventista de Portugal entre os anos de 2002 e 2004. Vamos ouvir então.

Os elementos do grupo Domus são alguns dos amigos que fiz durante o acantonamento que vos mencionei. Por isso, faz todo sentido trazer-vos uma das músicas do seu repertório e que eu gosto muito. Como é? Eu só quero estar onde estás.

Tomou o meu lugar, de Alexandra Samadelo, é também uma das músicas que se encontram no meu baú, mas que ainda é muito ouvida cá em casa nos dias de hoje. Obrigada, Jesus, por teres morrido por mim na cruz.

Por vezes surgem nas nossas vidas momentos menos bons e que nos deixam mais embaixo e desanimados. Quando me sentia assim, gostava de pôr a tocar a música Holy Spirit, I Thirst for You, do grupo Oslo Gospel Choir.

Outra das músicas muito cantada, diria até que aos altos berros, por mim e pelo meu filho mais velho, é a versão da Celtic Woman da música You Raise Me Up, que irão ouvir e acredito apreciar já de seguida.

temática da morte e sacrifício de Jesus é uma das que mais me tocam. Perceber que Deus Pai deu o seu único filho para morrer pela humanidade e refletir sobre a escolha de Jesus ao renegar-se no eu para me salvar levam-me a ter na minha playlist alguma das músicas que demonstram isso mesmo. E Getsêmani, de Leonardo Gonçalves, não poderia faltar.

Já passei o meio da tabela da minha seleção musical e ainda me faltou falar sobre o outro lado dos acampamentos e atividades dos depravadores. Escutistas, se assim for mais fácil de perceberem. Desde pequena que não era aquela que gostava de acampar. Tinha gosto pela natureza, sim, mas era mais apreciar do que a vontade de dormir no mato e essas coisas. Mas a reviravolta ocorreu depois de ter tido os meus dois filhos. Passei a participar com eles nas atividades, ser dirigente e fazer parte da direção de alguns desses acampamentos. E confesso, o bichinho chegou e ficou. Apesar de gostar de trabalhar com os jovens, é com a faixa etária dos mais pequenos que me sinto mais realizada. Poder cantar, fazer perguntas, sentar no chão, sei lá, tanta coisa. Pensando em músicas sobre esta parte da minha vida, a lista seria interminável. Mas trago-vos do projeto Canta com a Nice a música Crescer como Davi, que foi criada para um desses acampamentos em que participei com os filhotes. Ora, ouça!

pandemia instalada devido à Covid-19 e os momentos passados fechados em casa, a música que mais se ouviu em família com regularidade é a You Say, da Lauren Dylan. Já conheciam?

após ter terminado a seleção destas opções musicais, ponho-me a pensar que haveriam muitas outras escolhas que também foram um marco na minha vida. Mas sabem o que é que todas elas têm em comum? É que falam sobre Deus. Falam sobre Jesus. Oh, quão maravilhoso é o nome de Jesus! Ou como diz a música do Hillsong, What a beautiful name it is, the name of Jesus. Já devem ter percebido com qual música me vou despedir de cada um de vocês. Isso mesmo, é a What a Beautiful Name. Mas será o cover da Riz Oliveira e os seus amigos. Deus é sem dúvida alguma a razão do nosso viver. Por isso, permitam que ele se torne o vosso melhor amigo.

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Neste dia, sei que tenho um gigante para enfrentar. Uma guerra a travar. Um problema a resolver. Algo a dissipar. Então, por que ter medo? Porventura, o pequeno David não enfrentou o gigante Golias, a quem todos temiam? Homem de guerra, tão grande e forte, contudo, David sabia em quem acreditava e a quem servia. Assim, também vou lutar contra este inimigo que quer amedrontar-me. Antes, porém, vou ao teu ribeiro e lá pegarei 5 pedras para lutar. A pedra da fé, da palavra, do poder, da graça e da certeza do que sou em ti. A mim não me foi dado um espírito de medo, mas um espírito de fortaleza. Então, no nome do Senhor dos Exércitos, cá vou eu, pronta a lutar, sabendo de antemão que este gigante irá cair diante de mim e do Deus a quem sirvo.

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1: Olá, amigo ouvinte. É com muita satisfação que o cumprimento. Seja bem-vindo a mais uma edição de Palavras e Virtudes. Muitos o usam e quase sempre não sentem, mas com ele é quase impossível passar-se despercebido. Foi talvez por essa razão que alguém disse: a personalidade assemelha-se a um perfume de qualidade. Quem o usa é o único que não o sente. Hoje vou falar-lhe de perfume. A palavra perfume tem origem no termo latino perfumum, cujo significado é por fumo ou através do fumo, dando a noção de vapor que se espalha. O uso de perfumes faz parte da vida civilizada desde os tempos mais antigos. As referências mais remotas ao perfume datam das civilizações orientais, especialmente do Antigo Egito. Os faraós egípcios foram provavelmente os primeiros a usarem perfumes em forma de ungüentos e a expandirem o seu comércio pelos povos vizinhos, isto por volta do ano 2000 a.C. Narra a história que no tempo de Ramsés II chegou a haver uma revolta na cidade de Tebas, no Antigo Egito, por causa da escassez não só de alimentos, mas também de ungüentos. A indústria química e o comércio de perfumes expandiu-se durante o século IX, destacando-se o contributo do químico e matemático iraquiano Al-Kindi, que escreveu um livro sobre química de perfumes e destilados, o qual continha um considerável número de receitas e fórmulas para a confecção de perfumes. Um pouco mais tarde, o químico e médico persa Ibn Sina, também conhecido por Avicenna, investigou e escreveu um tratado sobre o modo de extração de óleos de flores através da destilação, o processo mais comumente utilizado na atualidade. A técnica de destilação começou então a desenvolver-se no Ocidente a partir de Espanha durante o período do Renascimento, entre os meados do século XIV e o fim do século XVI. Mas foi em França, onde se desenvolveu em larga escala a indústria de perfumaria, permanecendo ali até os dias de hoje o maior centro europeu de fabricação e exportação de perfumes. Durante séculos, as matérias-primas usadas para a fabricação das fragrâncias agradáveis eram retiradas quase exclusivamente de flores, frutos, plantas e raízes. Para além das flores, as plantas mais usadas para a extração de óleos e fragrâncias eram, entre outras, a lavanda, o jasmim, a hortelã e o alecrim. Hoje em dia, grande parte das fragrâncias à venda nas perfumarias são produzidas por compostos sintéticos que são potencialmente prejudiciais à saúde. Daí que a escolha de um bom perfume deva, antes de tudo, passar pela leitura atenta dos ingredientes que compõem o perfume que se pretende usar. Uma das fragrâncias mais antigas era extraída do nardo. O nardo, uma planta oriunda do Oriente, cujo óleo foi durante séculos usado como perfume ou para fins medicinais, com reconhecida eficácia como antisséptico, bactericida e anti-inflamatório. A Bíblia faz referência a óleos perfumados, que eram utilizados em unções a reis ou profetas para conferir autoridade. Em outras circunstâncias, a unção com óleos também era feita quando alguém estava enfermo. O Evangelho segundo Marcos narra que após a morte de Cristo, Maria Madalena, Salomé e Maria, mãe de Tiago, compraram especiarias aromáticas para ungir o corpo de Jesus. Uma das narrativas mais tocantes que encontramos no Evangelho segundo João relata o episódio passado na casa de Lázaro em Betânia, o qual havia sido ressuscitado por Cristo. Enquanto Marta servia a ceia, Maria, sua irmã, tomando uma libra de unguento de nardo puro, de muito preço, ungiu os pés de Jesus e enxugou-lhes os pés com os seus cabelos, enchendo-se a casa do cheiro do unguento. O perfume de nardo puro, para além de ser um dos mais apreciados aromas naquele tempo, tinha um preço muito elevado e era tão caro que um dos discípulos de Jesus ali presente, Judas Iscariotes, que mais tarde o haveria de trair, reprovou a atitude da irmã de Lázaro, dizendo que os 300 denários gastos teriam sido mais bem empregues na compra de alimentos para os pobres. A atitude de Judas, aparentemente correta, contrasta com a atitude do generoso ato de desprendimento de Maria. Judas alimentava dentro de si o egoísmo e corrupção, pois, na verdade, estava mais preocupado consigo mesmo do que com os pobres. A prova dos factos acontece quando, no final da sua curta e distante experiência ao lado de Jesus, usa o dinheiro contido na bolsa que guardava para trair o seu mestre. Enquanto Maria, recolhendo todo o dinheiro que amealhara, comprou a mais preciosa fragrância para com ela poder expressar a sua gratidão, louvor e adoração àquele que reconhecia ser o Messias e Salvador. Este gesto de Maria não passou despercebido a todos os que enchiam a sala onde ceavam, pois o aroma da fina fragrância logo se espalhou. Maria não ofereceu a Jesus Cristo o pior ou o medíocre, antes serviu-o com o que tinha de melhor, com a sua afeição mais plena e preciosa, dando o mais caro a quem tudo deu. Os discípulos de Cristo que ali estavam foram certamente tocados por aquele gesto de afeição e retiraram dele a preciosa lição de que o Salvador é digno do maior louvor e da mais solene adoração. Pela vida fora, puderam eles compreender e pôr em prática o significado de dar e dar-se a si mesmo aos outros. Alguns anos mais tarde, o apóstolo Paulo, não sei se inspirado no gesto de Maria, mas escrevia em sua segunda carta à Igreja de Corinto: e graças a Deus que sempre nos faz triunfar em Cristo e por meio de nós manifesta em todo lugar a fragrância do seu conhecimento, porque para Deus somos o bom perfume de Cristo. Estimado ouvinte, é possível ser o bom perfume de Cristo. É possível receber dele a fragrância do seu conhecimento. Podemos ser um cheiro de vida para a vida. E como dizia o poeta e cronista Carlos Drummond de Andrade, há pessoas que têm o cheiro do colo de Deus. Sim, amigo ouvinte, podemos estar tão próximos de Jesus que passaremos a exalar o seu bom perfume onde quer que estejamos. Assim concluo mais um tempo de reflexão. Convido para o próximo encontro aqui mesmo na sintonia amiga da Rádio Clube de Sintra. Fique bem, até breve. 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
2: 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A Ratoeira. Numa fábula antiga, conta-se que um rato, ao espreitar pelo buraco de uma parede na casa de um agricultor, viu que ele abria um pacote com a mulher. Pensou logo no tipo de comida que estaria lá dentro. Ao descobrir que era uma ratoeira, ficou aterrorizado. Correu para o pátio da quinta e gritou: "Atenção! Há uma ratoeira em casa! Há uma ratoeira em casa!" A galinha cacarejou: "Desculpe, senhor rato. Eu entendo que é um grande problema para o senhor, mas para mim, em nada me prejudica, não me incomoda. Como saber não ocupa lugar? Obrigada pela informação." Então o rato procurou o cordeiro e disse-lhe: Há uma ratoeira em casa. Uma ratoeira. Ouviste bem? Com calma, o cordeiro respondeu. Desculpe, senhor rato, mas não há nada que eu possa fazer a não ser orar por si. Fique tranquilo que o senhor será lembrado nas minhas preces. O rato dirigiu-se à vaca que lhe respondeu. O quê? Uma ratoeira. Por acaso estou em perigo? Acho que não. Então o rato voltou para casa cabisbaixo e abatido, sem saber ao certo como encarar a ratoeira. E naquela noite ouviu-se um barulho como o da ratoeira a caçar a sua vítima. A mulher do agricultor acorreu logo. Na escuridão, ela não viu que a ratoeira tinha apanhado a cauda de uma cobra venenosa que, ao tentar libertar-se, picou a mulher. De imediato, o marido levou-a ao hospital, mas a mulher voltou para casa ainda com febre. Toda a gente pensava naquele tempo que para alimentar alguém doente e com febre, nada melhor do que uma canja de galinha. E o homem pegou no cutelo e matou a galinha. Como a doença da mulher continuava, os amigos e vizinhos vieram visitá-la. E para alimentá-los, o agricultor matou o cordeiro. A mulher não melhorou e acabou por morrer. Muita gente veio ao funeral. O agricultor, então, sacrificou a vaca para alimentar toda aquela gente. Moral da história. Na próxima vez que ouvir dizer que alguém está diante de um problema e acreditar que o problema não lhe diz respeito, lembre-se que, quando há uma ratoeira em casa, toda a quinta corre risco. A sua vida também está em perigo. E neste mundo globalizado, o problema de um é problema de todos. Ou, como diz o povo, todos estamos no mesmo barco, significando que todos podemos e devemos fazer a nossa parte.
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0: Olá, meus amigos da Rádio Novo Tempo e aqui do programa Equilíbrio. Olha, muito obrigado pela sua audiência. Se você perguntar a muitas pessoas quantos amigos de verdade elas têm, provavelmente elas não precisarão usar todos os dedos de uma mão para enumerá-los. Incrível, mas parece ser verdade com muita gente isso, não é mesmo? O que é um amigo de verdade? Vamos pensar um pouquinho nisso. Conseguir amigos com quem você possa compartilhar coisas profundas e particulares de sua pessoa é algo maravilhoso, mas isso não é coisa fácil de encontrar. Com a maioria das pessoas, evitamos abrir o nosso coração e revelar detalhes mais íntimos. Para ter saúde mental, precisamos ter alguma vulnerabilidade, mas ser vulnerável é arriscado. Por que é arriscado? Porque o que vão fazer com aquilo que você abrir de si mesmo? Vão te ironizar, vão debochar, vão aceitar, vão compreender, apoiar. Então, na dúvida, podemos permanecer fechados para aquilo que precisaríamos expressar. Daí podemos sofrer um tipo de solidão ruim. Geralmente nós recuamos no abrir nosso coração a outra pessoa para nos proteger da dor que imaginamos que poderá acontecer se nos expusermos. E podemos pensar que se alguém nos conhecer como somos de verdade, com os nossos defeitos, não nos aceitarão como amigo ou como amiga. Mas quais são as características de um bom amigo? Bom, um bom amigo, uma boa amiga, não nos julga, não tenta nos controlar, aceita como somos, nunca trai a confiança que colocamos nele ou nela. E esse amigo nos ouve, ama e oferece esperança. Um bom amigo não sai correndo quando escuta você dizer alguma coisa que ele não gostou. Ele é sincero e diz a verdade sem querer ferir você, mas não finge. Está sempre disponível quando você precisa dele, embora saiba também colocar limites. Um bom amigo é uma necessidade na vida e nós precisamos dele. Assim como ao nos tornarmos amigos de outras pessoas, como eu expliquei, isso é também uma dupla bênção, porque ter um amigo, né, beneficia a outra pessoa e a você mesmo. Você dá e recebe sem nenhuma conotação comercial, sem nenhum conflito de interesse. Então, faça um amigo nas próximas semanas, ou mais um amigo, né, quem sabe. Como? Bom, sendo amigo e escolhendo uma pessoa com quem você vai percebendo que corresponde aos critérios de amizade verdadeira, como eu comentei, pessoa, claro, que tem respeito, que tem ética e tem bons princípios morais de comportamento. Nem sempre um ótimo amigo é um parente, alguém da família. Aliás, a Bíblia diz, né, que há amigos mais chegados que um irmão carnal. Então, seja amigo e você vai, com isso, ganhar amigos. Um grande abraço e até breve, se Deus quiser.
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1: Olá, sejam bem-vindos ao Magazine Regional, o programa onde vai ficar a conhecer todas as atividades que a região de Sintra tem para lhe oferecer. Tal como já é habitual, o dia de sábado começa com atividades ao ar livre. Desta forma surge uma nova proposta de caminhada à descoberta de alguns dos recantos mais curiosos da Serra de Sintra. O percurso começa na Praça Dom Fernando II, em São Pedro de Penaferrim, e segue até ao Mirador de Santa Eufémia, passando depois pela zona do Palácio da Pena, até à Gruta da Loba, uma pequena formação rochosa que pela sua forma faz lembrar uma loba e que ao longo dos anos serviu de abrigo a pastores e escuteiros. O trajeto incluindo a passagem pela Lagoa Azul e por algumas quintas na zona do Linhó, antes do regresso ao ponto de partida. Durante este percurso vai poder conhecer melhor a paisagem e o património natural de Sintra, incluindo o Mirador de Santa Eufémia, situado a cerca de 470 metros de altitude e com vistas sobre a grande parte do concelho de Sintra. A concentração está marcada para as 9h30 da manhã na Praça Dom Fernando II, em frente ao Lugar dos Sabores, em São Pedro de Penaferrim. O almoço está previsto para as 14 horas. Esta é uma caminhada para descobrir a Serra de Sintra por caminhos e lugares menos conhecidos. Por outro lado, a contar com os dois dias de fim de semana, a Feira da Bagageira está de regresso, reunindo artigos em segunda mão, velharias, peças recicladas e projetos originais, numa iniciativa que promove a reutilização e também a sustentabilidade. A ideia é simples: vá de carro e transforme a bagageira do seu carro numa verdadeira banca de vendas. Pode levar roupas, acessórios, livros, entre muitas outras coisas que já não utiliza e que podem ganhar uma nova vida. Para quem visita, é uma oportunidade para descobrir peças diferentes e interessantes, sempre a preços acessíveis. A entrada é livre para o público, num encontro aberto a vendedores e visitantes de todas as idades, que alia a oportunidade de fazer bons negócios à promoção de um consumo mais sustentável. No sábado, a partir das 10 horas na Terrugem, e no domingo, no mesmo horário, mas no Largo de São Pedro, em Sintra. Já direcionado à cultura, o mês de setembro traz a arte, ciência, literatura e atividades para famílias aos museus municipais de Sintra. Por exemplo, no Museu Ferreira de Castro está patente a exposição que apresenta uma valiosa coleção etnográfica composta maioritariamente por cerâmica decorativa e utilitária proveniente de várias regiões de Portugal. Organizada em núcleos temáticos como o pão, a economia doméstica, a cozinha, o vinho e o azeite e a infância, esta mostra reúne peças que testemunham tradições, técnicas ancestrais e modos de vida do norte a sul de Portugal. Entre os objetos expostos destacam-se utensílios domésticos, brinquedos tradicionais e exemplares singulares como a enigmática Pilha do Segredo. Mais do que evidenciar diferenças regionais, esta coleção convida a redescobrir a cultura popular portuguesa e aquilo que une o país, nem toda a sua diversidade. Para terminar, recorde-se que aqui, em Sintra, a cultura é gratuita e está à sua espera, com inúmeras exposições e para todos os gostos. Aproveite o fim de semana para passear em família e conhecer mais através de exposições, workshops e muitas outras atividades. Tem também as praias e a serra à sua espera para navegar nelas e desfrutar deste privilégio. Já sabe, estas são as atividades que a região de Sintra tem para lhe oferecer e que pode realizar em família, com amigos ou até mesmo sozinho.
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1: Estamos em setembro, o mês em que muitas crianças iniciam o longo caminho da escolaridade e fazem-no com a expectativa de sucesso a gerar um misto de motivação e de apreensão. Ai, como seria bom termos um seguro para o sucesso! A propósito, quem tentou fazer um seguro automóvel já se confrontou com uma missão quase impossível: a de selecionar a melhor solução. Entre vários seguros, que sejam de seguradoras diferentes ou da mesma seguradora, há sempre uma multiplicidade de fatores. Se um assegura um capital mais elevado, requer determinadas franquias que são superiores a um outro seguro, que, no entanto, não inclui a cobertura que nós pretendíamos. Mas esta existe num terceiro, mas em que o prémio a pagar é, no entanto, mais elevado. Uma verdadeira dor de cabeça. Tal missão só encontra paralelo na tarefa de optar pela melhor escolarização, entenda-se, a que assegure um maior sucesso. Se os fatores que influenciam um bom seguro, sejam o capital, riscos cobertos, franquias, prémio, etc., tornam complicada a escolha, os fatores que influenciam o sucesso académico são ainda em maior número, tornando impossível uma decisão inequívoca. Obviamente que muitos desses fatores são intrínsecos ao aluno e, relativamente a esses, pouco ou nada nós poderemos fazer. Falamos das capacidades cognitivas, da motivação, da autoestima, da resiliência, etc. Mas outros há com inegável influência: as infraestruturas da escola, o equipamento didático, o ambiente escolar, a capacidade científica e pedagógica do professor, a componente humana e social do professor, a adequação dos métodos didáticos, a turma, enfim, uma série quase infinita. Escolher a melhor escola é também uma dor de cabeça. Relativamente ao seguro automóvel, não consegui ainda esclarecer as minhas dúvidas quanto ao fator mais influente, mas quanto à escolaridade, eu vou desvendar o que diz a investigação. Na Revista Eletrónica de Educação e Pedagogia do ano de 2015, dois professores universitários da Universidade do Alto Douro referem uma autora que, analisando os efeitos de vários fatores no desempenho escolar, conclui que o professor é o fator extrínseco ao aluno que maior influência no rendimento escolar exerce. E ela categoriza-o em 30%. A influência dos restantes fatores é estimada entre os 5% e os 10%. Roberto Manzano, um autor que estudou como se organiza a escola para o sucesso educativo e fê-lo a ponto de ter escrito um livro com precisamente este nome, referiu num outro dos seus livros, e passo a citar: "O fator singular mais influente numa escola eficaz é o que faz cada professor dentro da escola." A mim resta aconselhar que tenha isso em atenção em futuras escolhas. Voltaremos a estar juntos, se assim o desejar, no próximo ponto de encontro, que é, já sabe, no próximo ponto e vírgula. Até lá!
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Nas notícias para este fim de semana, damos destaque ao papel da influência do tabagismo no processo da fertilidade. Falamos sobre agosto, o mês mais quente do ano em toda a Europa, e terminamos a salientar os números alcançados pela indústria cinematográfica em Portugal. Conheça agora todas estas notícias, assim como as notícias em destaque na região de Sintra. As mulheres fumadoras apresentam um risco 40% maior de sofrer de infertilidade do que as que não fumam, alertou a OMS. A conclusão resulta de uma revisão de estudos realizados entre 2000 e 2026 sobre os efeitos do tabaco na saúde reprodutiva. A Organização Mundial de Saúde destacou que o consumo do tabaco está associado à infertilidade feminina, mas também pode prejudicar os espermatozoides e a função sexual nos homens. O fumo passivo também apresenta riscos, pelo que não é necessário ser fumador, para sofrer possíveis consequências na fertilidade. Por outro lado, deixar de fumar pode reduzir esses riscos. As mulheres que abandonaram o tabaco apresentam um risco 25% menor de infertilidade face às que continuaram a fumar. A OMS alertou ainda que fumar pode diminuir as hipóteses de sucesso dos tratamentos de fertilidade. Uma análise de 21 estudos concluiu que o consumo do tabaco está associado a menos gravidezes e nascimentos após tratamentos de reprodução assistida. Globalmente, uma em cada 6 pessoas em idade reprodutiva enfrenta infertilidade em algum momento da vida. Perante estes dados, a OMS recomenda que os profissionais de saúde alertem quem pretende engravidar para os riscos do tabaco e disponibilizem apoio para deixar de fumar. E para lá de fronteiras, agosto foi o mês mais quente de sempre a nível mundial, com uma temperatura média de 16,96 graus, sendo dados do Serviço Europeu Copérnicos. A temperatura ficou 1,65 graus acima dos níveis pré-industriais, ultrapassando novamente o limite de 1,5 grau. O mês ficou também marcado por temperaturas recorde nos oceanos, com a média da superfície do mar fora das regiões polares a atingir o valor mais elevado já observado. O aquecimento foi particularmente intenso no Pacífico Equatorial, onde o fenómeno El Niño continua a ganhar força. Na Europa, por exemplo, agosto foi o quarto mês mais quente de sempre, enquanto o verão de 2026 foi o terceiro mais quente já registado. Na Europa Ocidental, este foi o verão mais quente de sempre, superando o anterior recorde registado no ano de 2003. Os técnicos do Copérnicos alertam que estes dados mostram como as alterações climáticas estão a intensificar fenómenos extremos com consequências cada vez maiores para as populações, os ecossistemas e também as economias. Já no grande ecrã, os cinemas portugueses receberam quase 1,8 milhões de espectadores em agosto, mais 83,5% do que no mesmo mês do ano passado, segundo dados do Instituto do Cinema e Audiovisual. O crescimento foi impulsionado sobretudo pelo novo filme do Homem-Aranha, que rapidamente se tornou o mais visto do ano em Portugal. No acumulado dos 8 primeiros meses deste ano, foram já 8,5 milhões de espectadores, mais 11% do que o mesmo período do ano passado. Também as receitas aumentaram, com os cinemas a faturar 13,2 milhões de euros em agosto, uma subida de 110%. No total do ano, as receitas atingem 59,4 milhões de euros, mais 21% do que no ano passado. Só o novo Homem-Aranha, Um Novo Dia, levou quase 669 mil pessoas às salas em agosto, gerando 5 milhões de euros. O segundo filme mais visto foi Odisseia, de Christopher Nolan, com 363 mil espectadores e 3,3 milhões de euros apenas em receita. Entre as produções nacionais, destaca-se o Playback, de Sérgio Graciano, que já foi visto por 40 mil espectadores. E agora, direcionada à atualidade noticiosa de Sintra, a Semana Europeia da Mobilidade vai ser assinalada aqui em Sintra entre 16 e 22 de setembro, com várias iniciativas para promover formas de deslocação mais sustentáveis, ativas e inclusivas. Sobre o tema Mobilidade para Todos, Justiça entre Gerações, o município pretende incentivar o uso dos transportes públicos, a circulação a pé e de bicicleta e a mobilidade partilhada. O programa começa no dia 16 na Casa da Cultura Lívio de Moraes, em Mira Sintra, entre as 15 e às 19 horas, a Sintra Green Experience vai apresentar atividades de sensibilização e experimentação, seguindo-se às 17h30 um passeio pedonal intergeracional. Por outro lado, no dia 19 de setembro, às 15h30, realiza-se a Kidical Mass Sintra, um passeio de bicicleta compartida no Palácio da Vila e chegada ao Parque Municipal de Ourense, em Mem Martins. A iniciativa será aberta a crianças, jovens, famílias e população em geral. As atividades terminam a 22 de setembro, o Dia Europeu Sem Carros, com um Bike Buzz escolar no agrupamento de escolas Ferreiras de Castro, em Ourense. O programa inclui ainda experiências com bicicletas, jogos de mobilidade, passeios e atividades dirigidas a alunos com necessidades educativas especiais e ainda à população sénior. A programação vai se prolongar até o dia 11 de outubro, com uma nova edição da Kidical Mass, desta vez em Colares.
E para terminar, a Câmara Municipal vai atribuir 69 mil euros às Associações de Proteção Animal do Conselho com o objetivo de melhorar as condições de acolhimento e reforçar os cuidados prestados aos animais. O apoio financeiro vai permitir melhorar as condições dos abrigos e colónias, assegurar cuidados médico-veterinários urgentes e reforçar as medidas de controle da sobrepopulação animal, contribuindo também para a proteção da saúde pública. Segundo o Presidente da Autarquia, Marco Almeida, este investimento pretende reforçar a colaboração com as entidades que têm um papel essencial no acolhimento, tratamento e a adoção de animais errantes. A autarquia considera que esta parceria com as associações zoófilas é fundamental para responder aos problemas dos animais abandonados ou errantes e promover o bem-estar animal em todo o concelho. E é tudo por hoje. Quanto à informação, tenham um ótimo dia neste fim de semana de setembro, sempre ao som da RCS.

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1: Seja muito bem-vindo ao nosso programa O Abraço. Hoje queremos entrar na sua casa e, acima de tudo, no seu coração, com uma mensagem de amor, com uma mensagem de esperança. Sem dúvida nenhuma que todos nós precisamos de um abraço. Um abraço que consola, que conforta, que levanta e que nos faz acreditar que tudo pode recomeçar. Não existe abraço mais seguro do que o abraço de Deus. E através da oração, nos aproximamos desse Deus de amor que nos acolhe, que nos fortalece e que nunca nos abandona. Que este momento seja uma bênção para si, para sua família. Por isso, abra o seu coração e deixe Deus abraçá-lo com a sua paz e o seu infinito amor. Hoje quero também dar um abraço muito especial a Evandro. Chega aqui. Um amigo. O cameraman. Dá cá um abraço, Evandro. Que Deus te abençoe.
2: Obrigado.
1: Ah, sou tão bem. Estive lá em casa também. Abraça aí os seus filhos. Abraça a sua esposa. Hã? Fique conosco. Fique conosco. Está realmente a começar mais um programa onde a oração é o abraço de Deus para cada um de nós. A Novo Tempo tem muitas ofertas, muitas e muitas ofertas. Temos muitos guias de estudo. Olha, hoje tem aqui este guia de estudo muito especial, que é Mente Feliz. Mente Feliz. A cura para a ansiedade. Como lidar com a doença do século. Muitos andam ansiosos. Infelizmente, as notícias não são nada animadoras. Pessoas vivem num total desespero. Quantos suicídios? Suicídios. É assustador. Será que há uma solução? Será que Deus tem poder para nos curar? Sem dúvida nenhuma. Que temas como lidar com essa doença do século, ok? A ansiedade. Como ter paz em meio ao caos. Também tem outros temas. Por que estou assim? Por que me sinto tão triste? A saída para a ansiedade, o perdoar, a cura do perdão, o milagre do perdão. Este e outros temas sobre saúde mental. 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É verdade que nós recebemos muitos pedidos todos os dias e continuamos a orar por todos eles. Mas selecionamos apenas 5. Cinco que irão aparecer aqui no nosso quadro, nesse altar, nesse quadro de oração. Mas todos os outros pedidos também estão no mesmo nível. Aqui não há pedidos mais importantes que os outros. Não há, isso não existe aqui. Continuaremos a orar por vocês também. E hoje nós iremos orar pelo Ronald. O Ronald pede pela sua vida e pela sua família. Que Deus realmente possa abençoar-te, Ronald. Que o Senhor possa estar no centro da sua vida. E mais ainda, também pedes pela família. É porque tu amas a tua família. E que Deus realmente possa estar com a sua família também. Nós iremos orar e continuar a orar por si. Tá bom? Iremos também orar. Vamos colocar o seu pedido, Ronald, aqui. Ok? Iremos também orar pelo Henrique das Neves. O Henrique das Neves realmente pede pela sua saúde. Falta-lhe saúde, possivelmente falta-lhe forças também. Olha, que o Senhor possa abençoar. Não baixe os teus braços, não desanime, confia em Deus. Nós aqui não está sozinho, tá bom? Nós estaremos aqui para orar por si. É com muito prazer que o fazemos também. Iremos também colocar o nome do amigo Henrique. Também iremos orar pela dona Fátima. Ela pede pelo seu marido, que está muito doente, e também pela neta, com problemas de depressão. Olha, vai mesmo a tempo. Essa revista aqui, esse guia de estudo que lhe apresentei, também poderá, de certeza absoluta, lhe ajudar. Tá bom? Faça o seu pedido. Manda o seu pedido e nós faremos chegar a essa revista e poderá ser um auxílio muito grande para si também, para ajudá-la a ultrapassar essa depressão onde ela se encontra. Mas iremos orar por si também. Vamos colocar aqui o nome da nossa amiga Fátima. Também iremos orar pela Tânia. A Tânia pede, nos mandando também o seu pedido, pede pela saúde do primo que está a atravessar uma grande depressão. Também a dor física e psicológica realmente é muito grande. Que o Senhor realmente possa ajudar, que o Senhor possa estar com ele, possa estar consigo. Por favor, continue a entrar em contato conosco. Também faremos chegar essa revista para si. Ele, ao ler, ao estudar, ao orar também, poderá ajudá-lo grandemente a poder vencer essa depressão, esse momento difícil que está a atravessar. Vamos colocar também o nome aqui da Tânia, que pede intercessão pelos seus familiares. Também iremos orar também pelo Tiago Silva. O Tiago Silva também pede para orarmos pela sua vida pessoal e espiritual. A sua vida pessoal e espiritual. Ele sente essa necessidade. É a melhor forma de nós podermos preencher esse vazio espiritual é através da palavra de Deus. Por isso, Tiago, se eventualmente também não tenhas alguma Bíblia e gostarias de ter uma Bíblia, entre em contato conosco, nós faremos chegar uma Bíblia. Tanto assim como outros também, que talvez não tenham uma Bíblia, mas nós podemos fazer chegar uma Bíblia até si, para que esta comunhão diária com o Senhor possa ser cada vez mais forte. E nos alimentando espiritualmente, diariamente, deste pão espiritual, desse pão da vida, claro que a nossa vida espiritual torna-se cada vez mais forte e maior confiança também no Senhor. Vamos colocar o nome do nosso amigo Tiago, o Tiago Silva. E nós agora iremos sim, iremos passar esses momentos de oração, iremos pedir para que o Senhor realmente possa abençoar a cada um. Podes juntar as tuas mãos? Podes, talvez, lá em casa, também fechar os teus olhos e falarmos com Deus através da oração? Pode ser? Vamos orar. Amado Pai, é com gratidão que nos dirigimos a si, em primeiro lugar, para agradecer-lhe o seu cuidado, a sua paciência, a sua misericórdia para conosco. Mas temos muitos amigos que estão a passar por momentos tão difíceis, alguns de depressão, outros problemas de saúde, seja eles quais forem. Querido Pai, entregamos cada pedido que foram mencionados nas tuas bondosas mãos. Que esses amigos e amigas possam receber a resposta no seu devido tempo. Que em momento algum, bondoso Pai, eles possam separar de ti. E mesmo talvez um aparente atraso na resposta que o Senhor irá dar, que não possam desistir de ti. Que a confiança deles possa estar no Senhor Jesus. Também, bondoso Pai, nos lembramos de todos os outros pedidos que não foram aqui mencionados. E são muitos. Que a todos eles que chegaram nas nossas mãos, o Senhor possa também dar a devida resposta no momento oportuno. Que a tua bênção possa acompanhar, possa guardar todos os nossos amigos de Novo Tempo. Todos aqueles que se juntam diariamente a nós neste programa. E mais uma vez nós te louvamos e nós te agradecemos de todo o nosso coração. Em nome de Jesus. Amém. Sim. 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É com gratidão que nós iremos fazer e também nós iremos orar por si. E também é com gratidão que nós podemos receber através do site orar.novotempo.pt, através do QR Code. Os pedidos chegam até nós e com muito prazer iremos receber, iremos orar e interceder por vós também. Que Deus também vos possa abençoar. Vamos partir logo, de imediato, para um brevíssimo intervalo. E voltamos já a seguir. Até lá. Aquele abraço.
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1: Bem-vindo à segunda parte do nosso programa, o Abraço. Agora iremos ouvir a voz de Deus através da sua palavra. A fé que rompe barreiras. O texto baseia-se no livro de Marcos, o capítulo 5, o versículo 25 a 34. Sem dúvida nenhuma que nós vivemos numa sociedade que valoriza as aparências, infelizmente. As pessoas escondem as suas dores atrás de sorrisos. Muitos parecem fortes, mas estão emocionalmente, espiritualmente e fisicamente esgotados. A mulher do fluxo de sangue apresenta todos aqueles que, ou representa todos aqueles que carregam uma dor silenciosa. Ela nos ensina que a fé verdadeira não elimina imediatamente os obstáculos, mas a fé verdadeira nos leva a atravessá-los para nos encontrarmos com Cristo. Marcos, o capítulo 5, versículo 25, nos diz assim: e certa mulher que havia 12 anos tinha um fluxo de sangue, tinha uma hemorragia, há 12 anos. 12 anos de sofrimento físico, 12 anos de vergonha, 12 anos de isolamento. E segundo a lei judaica, uma mulher nessa condição era considerada impura. Ela não podia participar plenamente na vida religiosa nem social. Ela era excluída. Ela perdeu a saúde, perdeu os recursos financeiros, tudo o que ela tinha esgotou em tratamentos, perdeu possivelmente amizade, esperança, devido à sua situação de saúde que estava a atravessar. E o versículo 26 diz que ela padecerá na mão de muitos, de vários médicos. Não era apenas uma doença, era uma sucessão de frustrações. E quantas pessoas hoje vivem assim? Tratamentos que não funcionam, medicamentos, antibióticos que tomam e que não resolvem problemas. E aparentemente sem resposta, relacionamentos quebrados, depressão escondida, uma dor prolongada, produz algo perigoso, desgaste, mesmo o desgaste da esperança. O tempo pode cansar o corpo, mas nunca pode limitar o poder de Deus. Ela ouviu falar de Jesus. Essa frase parece pequena, mas mudou tudo. A fé nasce quando a palavra encontra um coração disposto. E o que ela pensou? Se eu apenas tocar as suas vestes, ficarei curada. Esse era o sentimento que ela sentia. Observa os obstáculos. Havia uma multidão, uma grande multidão. A sua doença a impedia legalmente de tocar em alguém. Se ela fosse descoberta, ela poderia ser humilhada no meio daquela multidão. E mesmo assim, ela foi. A verdadeira fé realmente não é ausência de medo. É decisão apesar do medo. Ela não esperou sentir coragem, ela agiu. Ela levantou-se e foi. Enquanto a multidão tocava Jesus fisicamente, apenas ela tocou espiritualmente. Há uma enorme diferença entre proximidade e relacionamento. Muitos frequentam igrejas, mas poucos realmente alcançam a Cristo pela fé. A fé salvadora consiste em confiar em Cristo, aceitando os seus méritos como o nosso Salvador pessoal. Nos diz o livro Caminho a Cristo. A mulher não confiou em si. Ela não confiou nos médicos. Não confiou na tradição. Ela confiou em Jesus. E quando ela tocou nas vestes de Jesus, Marcos nos diz o versículo 29. E logo se lhe secou a fonte do seu sangue e sentiu o seu corpo estar já curada daquele mal. Ou daquela hemorragia, diz algumas versões. O milagre foi imediato. Mas Jesus não termina ali. Ele pergunta, quem me tocou? Ele sabia a pergunta. E a pergunta realmente não era para obter informações. Era para restaurar a dignidade daquela mulher. Ela vivia escondida. Jesus a coloca no centro. Ela vivia envergonhada. Jesus a honra diante da multidão. Ela era chamada de impura. E Jesus chama-lhe de filha. Essa é a única vez nos evangelhos em que Jesus chama alguém diretamente de filha. Antes da cura física, veio a restauração da identidade. Deus não apenas cura pessoas, Ele devolve identidade. O toque da fé abriu-lhe as fontes do poder divino. Cristo não deixou que a bênção fosse recebida em silêncio. Queria que todos soubessem que é a fé viva que recebe a virtude restauradora. Que pensamento extraordinário este. Não foi o tecido da roupa que curou aquela mulher. Não foi um ritual ou uma superstição. Foi a fé. Por essa razão, pedimos a Deus que o Ronaldo, o Henrique das Neves, a Fátima, a Dona Tânia e o Tiago Silva possam ter fé de que Deus também suprirá as vossas necessidades. Sabem que existem três grupos nessa história. A multidão, os discípulos, e a mulher. A mulher estava perto de Jesus. Os discípulos caminhavam com Jesus. E muitos deles encostavam-se em Jesus. Mas somente a mulher experimentou o poder transformador de Jesus. Hoje também existem pessoas que conhecem a religião, mas nunca tocaram Cristo pela fé. Talvez estejas a viver os seus 12 anos, 12 anos de luta, 12 anos de culpa, 12 anos de ansiedade, 12 anos de oração aparentemente sem resposta. E Jesus continua a caminhar entre a multidão. E Ele continua disponível. Talvez penses, já tentei tudo, Ela também tentou tudo. Já gastei todos os meus recursos. Ela também, a mulher também. A minha situação não tem solução. Também ela acreditou neste pensamento. Mas bastou um toque de fé. E hoje,

0: Jesus pela fé. A multidão viu um milagre, mas ele recebeu uma nova identidade. Porque quem toca em Cristo com fé nunca sai da presença de Deus da mesma maneira. Que Deus abençoe. Nós temos este guia de estudo, Mente Feliz. Esse guia de estudo é um número muito especial que temos para si e que pode abordar alguns temas atuais, temas extremamente importantes para poder ajudá-lo e ajudá-la também. A saída para a ansiedade excessiva, sobre perdão e cura, porque estou tão triste assim. Ideias para a resolução de problemas conjugais e familiares. E hoje, cada vez mais, nós encontramos famílias que estão a passar por crises, por momentos extremamente difíceis. Aqui vêm algumas dicas, algumas ideias para que possas também melhorar nesse seu relacionamento com a sua família, com a sua esposa, com a sua esposa. 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E eu acho que é uma revista extremamente importante porque ao ler essa revista poderá fazer bem para mim, mas também posso talvez conhecer algum amigo que esteja a passar por problemas de depressão. E temos cada vez mais, e muitos pedidos que chegam até nós realmente vão nesse tema. Pessoas que estão deprimidas e que vivem ansiosas e não sabem como. 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Mas ele cairá nas nossas mãos para que nós possamos orar, para que nós possamos interceder por si também. Em nós não há poder absolutamente nenhum. Mas dá-nos gosto, dá-nos prazer quando nós oramos uns pelos outros. E Deus nos pede para orarmos uns pelos outros, para intercedermos e intercedermos pelos outros também. 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Sabe, é um prazer muito grande. E todas as semanas nós oramos por vocês. Oramos pelos amigos que nos enviam seus pedidos de oração. É com gosto que o fazemos também. Prezado amigo, não se esqueça que estamos juntos. A Novo Tempo está consigo, com muito mais programas também, e que Deus realmente o possa abençoar, onde estiver, que o Senhor possa estar consigo. E não se esqueça, no nosso programa estamos novamente juntos no próximo programa. Até lá, vai um forte abraço para si e para a sua família também. Grande abraço.
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1: Olá, querido ouvinte. No programa anterior começámos a fazer uma viagem pela Serra da Estrela, recorda-se? Mas foi uma viagem diferente. Falámos da montanha, que os portugueses demoraram séculos a conhecer. Falámos da extraordinária expedição científica de 1881, de Sousa Martins, da tuberculose, das penhas douradas e dos seus sanatórios inspirados nos Alpes suíços. Falámos das águas, dos glaciares. Mas hoje vamos fazer aquilo que muito provavelmente já está a imaginar. Vamos pegar no carro e subir a Serra da Estrela. E esta é a minha proposta para umas férias diferentes. Porque a Serra da Estrela não é apenas um destino de inverno, é um destino para todas as estações. E há muito para descobrir quando a neve desaparece. Por isso, hoje proponho uma viagem sem pressa. Porque há lugares, como a Serra da Estrela, que merecem ser descobertos devagar. Começamos a nossa viagem por Saia, uma das principais portas de entrada na Serra da Estrela. E Saia é um excelente lugar para percebermos uma coisa. Nesta região, a montanha nunca foi apenas uma paisagem bonita. Foi o lugar onde as pessoas viveram, trabalharam e construíram a sua vida. Vale a pena conhecer os museus, os centros interpretativos da cidade e descobrir a relação entre as comunidades e a montanha. E há ainda uma coisa que, para quem gosta de história, é particularmente interessante: o granito. Na Serra da Estrela encontramos diferentes tipos de granito, e esta pedra tornou-se uma espécie de alfabeto da arquitetura da região. Encontra-se nas casas, nas igrejas, nos muros, nas ruas, nas aldeias. A paisagem entra literalmente dentro da arquitetura. E em Saia temos algo que eu convido a não perder: o Museu do Pão. Aqui encontramos uma outra grande história da região, porque o pão, tal como o queijo, já falaremos dele, não é apenas comida, é cultura, é memória, é identidade. E agora vamos começar a subir. A nossa primeira paragem, depois de Saia, vai ser Loriga, uma aldeia entre montanhas. Imagina uma aldeia construída numa encosta rodeada de montanhas e com socalcos que parecem desenhados na paisagem. Estamos em Loriga. Há quem chame a Suíça portuguesa. E basta chegar, olhar, para perceber o porquê. Mas a paisagem de Loriga conta-nos uma história ainda mais antiga: a história dos glaciares. Há milhares de anos, enormes massas de gelo desceram pelas montanhas, escavaram vales e moldaram a paisagem. Hoje, onde existiu gelo, encontramos água, vegetação e vida. E no verão, encontramos uma maravilhosa praia fluvial. É uma das grandes surpresas da Serra da Estrela. Numa montanha conhecida pela neve, também podemos passar férias junto à água. E Loriga não está sozinha. Temos ainda outras zonas balneares e praias fluviais na região, como Valhalhas ou a Piscina Natural de Paúle. Tantas praias naturais para descobrir. E vamos deixar Loriga e vamos continuar a subir. E vamos chegar à Torre. Estamos a cerca de 1.993 metros de altitude. É o ponto mais alto de Portugal continental. E aqui há uma curiosidade deliciosa. No século XIX foi construída uma torre de pedra, que ainda hoje podemos encontrar, junto ao ponto mais alto da montanha. Essa torre foi construída propositadamente com o objetivo de elevar simbolicamente a altitude até aos famosos 2.000 metros de altitude. Hoje esta torre tornou-se uma das imagens mais conhecidas da Serra e, quando lá estamos em cima, percebemos uma coisa: Portugal é pequeno no mapa, é verdade, mas visto daquela altitude, parece enorme. Bárbara quer levá-lo a um dos lugares mais bonitos da serra, o Covão da Metade. É um daqueles lugares onde percebemos que a natureza também é uma grande escultora. O vale que vemos foi moldado pela ação dos glaciares. Imagine as enormes massas de gelo, como eu já referi há pouco. Não estamos a falar de dias, de uma deslocação de dias, nem de anos, estamos a falar de milhares de anos. O gelo avançava, recuava, transportava pedras, desgastava a montanha, enfim, deixou-nos esta paisagem. É difícil olhar para um vale destes e não sentir que estamos perante uma página aberta da história da Terra. E agora chegamos a um dos lugares mais curiosos da nossa viagem, o Covão dos Conchos. Imagina uma lagoa tranquila e no meio dela um enorme buraco circular onde a água parece desaparecer. Parece uma coisa saída de um filme de ficção científica, mas a explicação é ainda mais interessante. Aquilo é uma obra humana, na realidade. O Covão dos Conchos é um túnel construído na década de 1950 para transportar água da Ribeira das Naves para a Lagoa Comprida. Ou seja, aquilo que parece um fenómeno natural e que vemos frequentemente em imagens e de facto é uma obra, parece uma obra natural lindíssima, é afinal uma impressionante obra de engenharia. E esta é uma das coisas que eu mais gosto na Serra da Estrela, confesso, onde a natureza e a mão humana estão constantemente a cruzar-se. Deste Covão dos Conchos, atenção, para visitar o Covão dos Conchos é obrigatório calçar uns bons ténis, levar uma boa garrafa de água, porque a caminhada é grande até chegar a este local. Mas depois chegar a ele é de facto deslumbrante. Então, e agora vamos descer até ao Sabugueiro, uma aldeia de montanha conhecida pela sua elevada altitude. Aqui encontramos outra serra neste local, a Serra dos Pastores. Das ovelhas, da lã. Durante séculos, a vida destas comunidades esteve profundamente ligada à montanha. Os homens levavam os rebanhos para os pastos, as mulheres trabalhavam a lã e todos dependiam daquilo que a montanha lhes dava. E basta pensarmos numa das riquezas da região, o queijo da Serra da Estrela. Mas para existir este queijo que hoje conhecemos tão bem, foi preciso existirem ovelhas, pastores, transumância e conhecimento transmitido de geração em geração. E hoje, quando compramos um bom queijo da Serra da Estrela, estamos a levar para casa muito mais do que um alimento. Estamos a levar um pedaço da história desta montanha. E claro, é uma excelente desculpa para provar esta maravilha, mas com moderação, porque até as melhores coisas da vida convém não abusar. Cuidado com o colesterol. E depois deste local, seguimos para Folgosinho, no concelho de Gouveia. É uma aldeia de montanha situada na encosta norte da Serra da Estrela. E aqui encontramos uma das grandes histórias locais. Preparados para ouvir? Então vamos lá. A tradição diz que foi em Folgosinho que terá nascido Viriato, o grande líder dos lusitanos. Será verdade? Não sabemos. Não existem provas históricas suficientes para confirmar que Viriato nasceu aqui. Mas há algo igualmente interessante: a memória das comunidades. Porque os lugares também constroem as suas próprias histórias e Viriato tornou-se parte da identidade de Folgosinho. Neste local, eu sugiro que percorra as ruas da aldeia e olhe bem para as paredes, porque vai encontrar quadras populares muito engraçadas. Encontrará também mensagens junto às fontes. Uma delas diz o seguinte: água e mulher, só boa se quer. É um grande disparate, mas pronto, faz-nos rir. E há frases que parecem simples, mas contam muito sobre a cultura popular. Depois deste lugar, vamos até Linhares da Beira. Já falei deste local nas minhas sugestões de férias e eu posso dizer que é um dos meus preferidos, porque parece que entramos noutra época. As ruas de pedra, as casas de granito, o pelourinho, a antiga casa da Câmara e lá no alto, dominando a paisagem, o castelo medieval. Linhares fazia parte daquela rede de povoações fortificadas que ajudavam a proteger a fronteira portuguesa. Mas esta região guarda também memória de comunidades judaicas que aqui viveram durante a Idade Média. E ainda hoje encontramos vestígios dessa presença em muitas das nossas aldeias históricas. E sobre isso eu falei no tema das aldeias históricas. São histórias que nem sempre estão escritas nas grandes páginas dos manuais, mas estão nas pedras, nas casas, nas ruas. E é por isso que eu digo tantas vezes: há lugares onde as pedras são realmente livros. Só precisamos de aprender a lê-las. E agora vamos até Manteigas. Continuamos a nossa viagem até esta localidade. Aqui encontramos um dos grandes símbolos naturais da Serra da Estrela, o Vale Glaciar do Zêzere. Um dos grandes exemplos da ação dos glaciares da Península Ibérica. É uma paisagem monumental. Depois temos o Poço do Inferno. O nome pode parecer assustador, mas o lugar é lindíssimo. Água, floresta, rocha, uma cascata que nos mostra mais uma vez a força da natureza. E depois chega o momento que numa viagem destas é absolutamente obrigatório a mesa, porque também conhecemos uma região através daquilo que ela come: o queijo, o requeijão, o pão, e em Manteigas temos ainda a famosa feijoca. Porque uma viagem pela Serra da Estrela também deve ser uma viagem pelos seus sabores, não concorda? Vamos terminar a nossa viagem na Covilhã. E não podia haver melhor lugar para esta despedida, porque a Serra da Estrela não é apenas natureza, é também uma montanha profundamente marcada pela presença humana. E a Covilhã é um excelente exemplo dessa relação. Durante séculos, a cidade esteve ligada à indústria dos lanifícios. A lã das ovelhas da serra transforma-se em tecido, e esse tecido transformou a própria cidade. É curioso pensar nisto, repare. A Serra da Estrela não produziu apenas paisagens, produziu também uma cultura económica e social. A lã, os pastores, as fábricas, os trabalhadores, as famílias, as cidades, tudo isto faz parte da mesma história. E chegamos ao fim da nossa viagem. Mas talvez a Serra da Estrela não seja um lugar onde só se chega verdadeiramente ao fim. Porque podemos voltar no inverno e encontrar neve. Voltar na primavera e encontrar água e flores. Voltar no verão e descobrir praias fluviais e trilhos. E voltar no outono e encontrar uma montanha completamente diferente. Mas há uma coisa que permanece: as histórias dos glaciares, dos pastores, das aldeias, dos castelos, dos cientistas, a história daqueles que viveram e trabalharam nesta montanha. E esta é, sem dúvida, a grande magia da Serra da Estrela. E vamos lá ser sinceros, de todos os lugares por onde nós passamos, perceber que um local não é apenas um local, mas encerra em si uma história grandiosa. E aqui na Serra da Estrela, a montanha não é apenas uma montanha, é aquilo que a natureza construiu, mas aquilo também que as pessoas fizeram dela. Nos vales estão as marcas dos glaciares, nas pedras as histórias dos castelos, nas aldeias a memória dos pastores, nas águas a força da montanha, na lã uma indústria. E à mesa, Portugal inteiro servido num pedaço de queijo. Por isso, da próxima vez que subir à Serra da Estrela, não procure apenas a neve, procure as histórias. Fale com as pessoas, olhe para as pedras, repare na natureza, entre em contacto com o seu Criador, fale com Deus, deixe-se ficar, deixe ouvir o silêncio, porque há lugares onde a paisagem também conta a nossa história. Eu sou a Cristina Leal e este foi mais um Dois Dedos de Cultura. Até ao próximo programa, se Deus quiser.
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1: Bom dia! Estamos de volta para este nosso espaço de saúde e bem-estar, como já é habitual. Contamos aqui com a Lara Prazeres, bioquímica e consultora técnica. Olá, Lara, mais uma vez, bem-vinda!
2: Olá, Sara, bom dia!
1: Hoje vamos falar sobre um tema muito especial para nós mulheres: a gravidez e o estado de graça, cuidados a ter também durante a gravidez e por aí fora. Então, se calhar, podemos começar precisamente por aí. Quais são os cuidados que uma grávida deve ter logo desde o início da gravidez? Logo desde o momento que percebe que deu positivo, tem ali já está a gerar vida dentro da sua barriga, do seu ventre, ainda que possa ser só assim do tamanho de uma ervilhinha, não é? Que pouco a pouco vai crescendo até dar à luz.
2: Olha, a nível de... o ideal era repensar no seu estilo de vida. Se é um estilo de vida com qualidade, é manter esse estilo de vida. Se não, terá que fazer algumas mudanças. E é isso que eu vou referir aqui hoje. A nível de evitar o café, a nível de alimentação, por estar a gerar uma vida e por serem dois, não é? Não comer por dois, a nível de quantidade. Isso é importante, e muitas vezes eu tenho que comer, é comer não em quantidade, mas sim em qualidade. Isso é mesmo muito importante. Beber água para a hidratação, e não só, né, mas é muito importante beber água, devido também à perda de líquidos e também para responder a algumas necessidades que existem no organismo, incluindo a produção também de líquido amniótico, que é muito importante. Depois, rever, se por acaso toma alguma medicação, rever a medicação que toma é importante, porque muitas vezes pode interferir com a gestação. Manter-se ativa, né? ou continuar a ser ativa. O sedentarismo não faz bem. Fazer caminhadas, fazer atividade física moderada é importante também para a forma física e também para as necessidades do organismo. E depois, alguns suplementos também que são importantes na gravidez, e tenho a certeza que também tomaste, Sara, que todas as grávidas, que são importantes principalmente logo no início, que têm a ver com o ácido fólico por causa do tubo neural do bebê que vai começar-se a desenvolver. E depois também é importante os exames e ser periodicamente vista a nível de ecografias, a nível de análise, e a nível nem que seja só a nível de uma conversa e todos aqueles desafios que vão acontecer ao longo da gravidez, porque também é importante ter o apoio também e poder falar de tudo isso. E não esquecer que este estado de graça é um estado também para aproveitar desde o início, não é? Não só quando se vê a barriguinha, mas desde o início que está a gerar uma vida.
1: E como é que podemos, então, aproveitar ao máximo esse estado de graça?
2: Esse estado de graça. Então, a nível de alimentação, poder comer bem e poder também comer bem também para o bebê é muito importante. Depois, poder cuidar também de si, cuidar da sua pele, cuidar do seu corpo também. A grávida não se pode esquecer de cuidar de si, de cuidar, por exemplo, dos seus pés, cuidar das suas mãos. É importante, porque isso vai valorizar, né? e vai criar também uma autoestima maior, né? E que nós sabemos que muitas vezes todas as alterações hormonais e até que depois se traduzem em alterações físicas no nosso organismo, no nosso corpo, né? Como mulher, muitas vezes não nos permite usufruir desse estado de graça. Então, se nós nos mimarmos e se nós gostarmos do que vimos ao espelho, é importante também para a autoestima. Depois, aproveitar cada momento, aproveitar em termos de preparação do que vai acontecer durante a gravidez, estar com pessoas que realmente também têm essa vontade também e essa alegria desse estado de graça, porque a nível de hormonas oscilam muito ao longo da gravidez. E há momentos, e sabemos, e quem já esteve também perto de grávidas, há momentos em que há mais uma depressão, ou mais assim, momentos mais tristes, essa depressão é nível de tristeza. E então é importante também rodear-nos de pessoas que também estão dentro da nossa, do nosso céu, de amigos, dos nossos familiares, e que estão também alegres e alegram-se connosco também devido a este estado de graça. E, como eu falei também, a nível dos cuidados, estarmos sempre a ter cuidados médicos também, a grávida poderá depois também passar de uma forma mais tranquila à gravidez e poderá saber ao longo do tempo, não é, tudo com esses cuidados médicos. E depois não só, mostrar também momentos de gratidão, estar também, eu estava aqui de eu falar aqui, lembro-me da gravidez e se calhar tu também, Sara, poder estar grata a Deus também por poder carregar no ventre o nosso bebê ou a nossa bebê.
1: Tão bom.
2: Tão bom. E colocar no colo todos estes desafios, não é, ao longo do tempo da gravidez, e isso faz com que depois tudo flui, não é, este estado de graça aconteça de uma forma mais natural. Podemos colocar também tudo no colo de Deus e Ele nos vai, de certeza que nos vai inspirar e que nos vai abençoar também com a sua proteção, Sara.
1: Obrigada por nos teres trazido este tema tão rico, não é? E tão emotivo como o de nos prepararmos para dar à luz, não é? Hoje especial também para as pré-mamãs que estão à escuta, ou mesmo para todos nós recordarmos este estado de graça que já vivemos e estarmos bem informados. Obrigada. Para a semana estamos de regresso e, por falar em regressos, do que é que vamos falar para a semana?
2: Olha, por falar em regressos, vamos falar no. Porque vamos iniciar o mês setembro e é o tempo de regresso pós-férias, então vamos falar um bocadinho sobre como preparar o corpo e a mente para o regresso pós-férias. Eu acho que vai ser muito interessante, tá?
1: Combinado. Um abraço e até lá, se Deus quiseres.
2: Até lá, se eu quiser, Sara. Obrigada.
1: Uma vez mais estivemos então aqui à conversa com Lara Prazeres, neste caso com alguns conselhos e mimos também para quem está a passar por um processo de gravidez ou se está a preparar para tal. Então hoje a conversa foi para este assunto. Para a semana falamos de regressos. Regressos às rotinas, não é? Começar a dizer adeus às férias, como é que nos podemos preparar corpo e mente para isso. Então, próxima sexta-feira, a esta hora, temos novamente aqui Encontro Marcado.
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0: 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Olá e bem-vindo a mais um episódio do Diário da Saúde. Já parou para pensar no impacto que a leitura pode ter na sua saúde? Ler não é apenas um passatempo, é também uma ferramenta poderosa para cuidar de si. Ao abrir um livro sobre alimentação equilibrada, gestão do stress ou hábitos saudáveis, está a dar um passo consciente para viver mais e melhor. E não precisa de gastar dinheiro. Muitas vezes, a informação de que precisamos está ali, ao virar da esquina, na biblioteca pública mais próxima. É lá que pode encontrar livros e revistas com conselhos práticos sobre como prevenir doenças cardiovasculares, como manter a mente ativa com o passar dos anos ou até como melhorar o sono. Tudo isso de forma gratuita e muito acessível. Aliás, a Unesco, no seu manifesto sobre bibliotecas públicas, defende exatamente isto. O acesso à informação deve estar ao alcance de todos, porque ler é um direito. E é também um ato de autocuidado. Costuma visitar a biblioteca da sua zona? Se não, por que não experimentar fazê-lo? Talvez encontre aquele livro que vai transformar a forma como olha para a sua alimentação, para o exercício físico, para a saúde mental, para o envelhecimento ativo, entre tantos outros assuntos e informação de qualidade, acessível e que pode ajudar a fazer a diferença no dia-a-dia. Ou então, partilhe com alguém aquele livro que o inspirou a mudar algum hábito de vida. Afinal, partilhar conhecimento também é uma forma de cuidar dos outros. E se tem filhos ou netos, leve-os consigo. Incentivar os mais novos a ler sobre saúde de forma simples e adequada à idade é investir no futuro deles. Há cada vez mais livros infantis que explicam de forma divertida e muito didática porque é importante comer bem, dormir o suficiente ou mexer o corpo todos os dias. Cuidar da saúde não começa na farmácia ou no consultório, começa muitas vezes em silêncio com um livro nas mãos. E nem precisa de ficar limitado ao edifício físico. Hoje há bibliotecas digitais, itinerantes, clubes de leitura e encontros com autores que tornam a leitura ainda mais próxima e envolvente. Lembre-se, ler também é um ato de saúde, porque quanto mais informados estivermos, melhores escolhas fazemos. E quanto melhores forem as nossas escolhas, maior será o nosso bem-estar, a nossa autonomia e a qualidade da nossa vida. Leia, aprenda, cuide-se. Voltamos no próximo episódio do Diário da Saúde com mais dicas para viver de forma equilibrada, ativa e informada. Até lá, boas leituras e boa saúde!
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1: Formigas com sombrinhas. Vai ter com a formiga ou preguiçoso, considera os seus caminhos e sê sábio. Provérbios capítulo 6, versículo 6. É bem conhecido que as formigas trabalham muito. Sem dúvida, foi por isso que Salomão advertiu o preguiçoso a observá-las. Se quiseres ficar cansado, só de pensar em trabalho, procura uma colónia de formigas e a observas e imagina-te a trabalhar assim, sem descanso, sem recriação, sem brincadeiras, nada além do trabalho interminável. Como te sentirias? Tomemos, por exemplo, a família das salvas. Estas pequenas criaturas vivem em zonas de clima mais quente e fabricam o seu próprio alimento dentro dos túneis subterrâneos. Talvez não gostes da dieta delas, mas elas acham que nada tem sabor melhor do que o bolor, uma forma de fungo. E para desenvolver bolor, precisam de folhas frescas. Por isso, horas incontáveis do dia e da noite são gastos indo e vindo de uma casa subterrânea para os galhos de várias árvores próximas, onde cuidadosamente cortam pedaços de folhas com as suas pinças. Depois carregam o precioso pedaço de folha árvore abaixo até ao solo. Às vezes a carga é maior do que a formiga e parece uma sombrinha verde. Por isso muitas vezes são chamadas das formigas com sombrinha. Pensa agora quão longa é essa viagem para a formiga. Digamos que a salva tem 0,5 cm de comprimento e que a distância seja de 9 metros. Isso significa que cada formiga viaja 1440 vezes o seu tamanho. Se pensarmos na viagem em termos do tamanho de um menino ou menina, isso correspondia a mais de 1600 km apenas a ida. Depois terias de apanhar uma grande sombrinha verde e carregá-la de volta para produzir bolor para ti e para a tua família comerem. E logo que descarregassem uma, terias de dar meia volta e buscar outra. Este seria o teu trabalho desde cedo até à noite, todos os dias. Se te sentires preguiçoso e não quiseres fazer as tuas tarefas, simplesmente lembra-te das salvas e sê agradecido.
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1: Voltamos a trazer-lhe mais um médico de família. Seja muito bem-vindo a este seu consultório aqui na Novo Tempo Portugal e na Rádio RCS. Hoje vamos falar de vacinas e vacinação, um assunto que se tem tornado cada vez mais polémico. A razão? Bem, não lhe consigo ser taxativo com uma resposta, mas talvez a complexidade científica ou crenças culturais, a rápida propagação de desinformação, não sabemos muito bem, enfim, quais são os fatores que têm tornado quase moda haver pessoas cada vez mais a ser anti-vacina. Mas, embora os imunizantes, de uma forma geral, sejam considerados o maior instrumento de saúde pública da história, o debate tem-se intensificado. E por isso tu, e bem, decidiste no programa de hoje abordar este assunto. Cláudia, em primeiro lugar, bem-vinda. Obrigado mais uma vez pela tua disponibilidade, enfim, pelo carinho que tens para com o programa. Vamos então falar de vacinas. Mas antes de falar das vacinas, eu pergunto o porquê a vacinação, de uma forma genérica.
2: Na tua introdução já tocaste em um ponto importante, é que realmente existe informação contraditória. Não estou a falar nos meios de comunicação global, mas acima de tudo nas redes sociais e de algumas pessoas. Eu penso que é sobretudo desde que surgiu a pandemia da Covid-19, em 2019, 2020, e não há dúvida que a vacinação, se calhar as pessoas têm uma ideia negativa acerca dela, porque não conhecem as doenças que elas estão a prevenir. Porque não há dúvida que a vacinação é uma das armas mais poderosas para a prevenção de doenças da saúde pública. Ou seja, não só num indivíduo, numa pessoa, mas na saúde pública. E realmente diz que pelas vacinas é possível prevenir mais de 30 doenças ou infecções que podem acontecer no ser humano. E desde 1974, isto são dados da Organização Mundial de Saúde, as vacinas já salvaram mais de 150 milhões de pessoas, o equivalente a 6 vidas por minuto nos últimos 50 anos. Ou seja, além de salvarem as pessoas e delas não morrerem, se calhar muitos de nós que vivemos nesta geração, até eu como médica de família, nunca vi nenhuma destas doenças que as vacinas realmente previnem, numa pessoa. E é isto que realmente é importante salientar, é que nós estamos a salvar vidas. É uma forma de prevenção, uma ferramenta excelente.
1: Aliás, usamos muitas vezes a expressão para determinadas doenças, de que esta determinada doença está extinta, exatamente graças àquilo que foi o resultado da vacinação a nível local ou global. Então vamos lá à vacina em si mesmo. O que é a vacina?
2: A vacina essencialmente é um preparado baseado num antigênio. Já fizemos aqui um programa ou dois sobre o sistema imunitário. E o nosso sistema imunitário tem formas de reagir de formas diferentes para com tudo o que é estranho. Existem aquelas células que literalmente engolem ou comem tudo o que é estranho. Existem aquelas que enviam produtos químicos para destruir o invasor. Existem aquelas que produzem ferramentas específicas para antigénios, que são partes estranhas de invasores específicos. São chamados anticorpos. No fundo, a vacina é pegar num antigénio de uma determinada doença, de um vírus, de uma bactéria, e introduzi-lo de uma forma, claro que não, o objetivo não é produzir a doença, mas que vai estimular o nosso sistema imunitário a
1: produzir.
2: Introduzir algo estranho que não provoca a doença, porque realmente ele vai estimular o nosso sistema imunitário a produzir os anticorpos específicos para aquela doença. Ou seja, o grande objetivo é que nós, desde pequenos, nós sabemos que a grande quantidade de vacinas é administrada na infância, na primeira infância, até aos 18 meses. Depois falamos numa outra altura, como é que é o nosso Programa Nacional de Vacinação. Mas essencialmente é, desde pequenos, estimular o nosso sistema imunitário a produzir anticorpos específicos para doenças específicas. Ou seja, se por alguma razão o nosso corpo vier a ter contacto com esses invasores, já tem ferramentas e nós não vamos sentir nada, nem que estivemos em contacto com esse invasor, vírus ou bactéria, ou vamos ter uma forma de doença muito mais ligeira. Porquê? Porque o nosso sistema imunitário é incrível e guarda na memória, ficam lá guardados aquelas ferramentas específicas para aqueles invasores específicos. Algumas vacinas é para o resto da vida, algumas é preciso ir fazendo reforços ao longo da vida do indivíduo. Estes antigénios, por assim dizer, ou seja, pequenas proteínas, partes de micro-organismos, podem ser de vírus, de bactérias e podem ser mortos ou vivos atenuados. Existem vários tipos de vacina. E claro que o grande objetivo é que este antigénio, substância estranha, seja imunogénico, ou seja, que estimule o sistema imunitário e não que provoque a doença. Esse é o grande objetivo. E essencialmente, de uma forma simples, é isto que são as vacinas.
1: A pergunta que pode estar na cabeça de muitas pessoas é: esse tal preparado que tu dizes, como é que nós sabemos que esse preparado é fidedigno, é realmente aquilo que é, para o que é esperado, e mais, quem, como é que a Organização Mundial de Saúde determina, ok, este preparado é considerado uma vacina que pode ser distribuída mundialmente?
2: Para a produção de vacinas existem regras muito estritas e que têm que ser seguidas rigorosamente. Além do antigênio, as próprias vacinas têm que ter um produto que veicule o antigênio, ou seja, o que é introduzido na inoculação não é só o antigênio. Pode ter proteínas do ovo, pode ter outras substâncias que para formar, por assim dizer, o líquido que é introduzido. E tudo isso está especificado na sua composição. Para produzir as vacinas, pode ser através do enfraquecimento do micro-organismo, o tal vivo atenuado, através de culturas sucessivas que são feitas. Isto acontece para a vacina, por exemplo, do sarampo, da rubéola e da papeira. Pode ser o enfraquecimento de uma toxina, uma substância química tóxica para o nosso organismo, que esse micro-organismo produz. Pode ser, por exemplo, a vacina do tétano, é assim que é produzida. Pode ser por extração de partes desse micro-organismo que vai desencadear o sistema imunitário, por exemplo, a vacina para a meningite C. E, em alguns casos, felizmente, cada vez mais, nós temos na mesma vacina antigénios de vários micro-organismos. Temos vacinas combinadas, por assim dizer, como é o caso da vacina que tem da difteria, tétano e tosse convulsa, tripla numa só. E para serem autorizadas a produção destas vacinas, isto é um processo que dura anos, sempre, em várias fases. Na fase inicial, a investigação é feita em laboratório e com animais. Depois temos a fase de ensaio em humanos, que são escolhidas pessoas, normalmente são voluntários. Esses grupos de pessoas, em fases sucessivas, vão sendo cada vez maiores, em que realmente vão ser-lhe inoculada a vacina e vai-se...
1: Num sim e noutros não, não é?
2: Exatamente. E vai-se avaliando ao longo do tempo dois aspectos importantes: a eficácia da vacina ao longo do tempo e as reações adversas que podem advir da administração dessa vacina. E depois, ainda da introdução da vacina, quando ela é autorizada na comunidade, continua em estudo estes dois aspectos: a sua eficácia, no aparecimento da doença ou não e a quanto tempo, e realmente o aparecimento ou não de reações adversas e quais as reações adversas.
1: Eu diria que continua em estudo, eu diria ad eterno. Enquanto ela está no mercado, ela continua sempre em estudo.
2: Sempre,
1: né?
2: Tanto que nós somos incentivados e as pessoas também, nós profissionais de saúde e as pessoas em geral, a reportarem tudo o que é reações adversas. É muito importante, assim como dos medicamentos, também das vacinas. Se surgirem realmente reações adversas fora do comum, porque existem aquelas que já são comuns, por assim dizer, mais frequentes após a administração de qualquer vacina, elas devem ser reportadas para exatamente saber essa informação.
1: Quer as comuns, quer as incomuns, estão tipificadas na grande esmagadora maioria.
2: Sim.
1: Muito bem. Vou fazer então a pergunta que nos leva no início de hoje, sendo que nos teus comentários fica subjacente já uma resposta, mas mesmo assim é meu dever fazer-te a pergunta. Então, devemos ou não sujeitar-nos à vacinação?
2: Devemos, as vacinas são importantes para evitar as doenças e as mortes. Só para dar um bocadinho a ideia, neste momento no mundo e também no nosso país, em Portugal, a principal causa de morte são as doenças cardiovasculares, logo seguida das doenças cancerígenas, o cancro. Mas há uns anos atrás, iria dizer talvez no início do século XX, não era assim. As doenças infectocontagiosas era a principal causa de morte e doença no mundo. E isto mudou drasticamente com a introdução das vacinas. É sobretudo na infância. Muitas crianças morriam por estas doenças que hoje são preveníveis através da vacinação. E a vacinação, além de ser entendida como um direito, deve ser entendida como um dever dos cidadãos para a sua saúde individual e para a proteção dos outros. É dito que até é um ato de cidadania, porque ao protegermos a nós, dado que elas são doenças contagiosas, estamos a proteger todos aqueles com quem entramos em contacto, não é? Não só a nossa família direta, mas aqueles com quem trabalhamos ou com quem estudamos. Tanto que, normalmente, claro que é aconselhado, não é obrigatório, as pessoas podem recusar a vacinação e as pessoas que o recusem, seja qualquer vacina, há pessoas que recusam qualquer tipo de vacina, ou que recusem um tipo específico de vacina, por exemplo, inserido no Programa Nacional de Vacinação, devem realmente, preferencialmente, assinar um documento em como assumem essa responsabilidade e que recusam a vacinação. Estão no seu direito, mas como profissional de saúde tenho que aconselhar realmente que é o melhor para essa pessoa, para cada um de nós e para toda a população, para a saúde pública em geral.
1: Sendo que ultimamente é verdade que cada vez mais temos ouvido alguns discursos anti-vacinas, chamemos-lhe assim, mas por detrás disto está a história do Covid-19, que todos nós ainda temos bastante presente. E normalmente, numa situação como aquela que nós vivemos, tudo era novidade, não é? A própria doença alarmante, a forma como ela se tornou uma pandemia de uma forma tão rápida, a vacinação ser muito rápida, ou seja, haver dúvidas numa circunstância como aquela, eu diria que até é normal. Também é um ato de responsabilidade, não é? Ou seja, tudo muito novo, de repente aparece aqui duas ou três vacinas, mas qual é a diferença entre elas? Ou seja, esse processo, essa desconfiança é natural. E deve haver procura no médico, procura de informação. Não temos medo de termos dúvidas, né?
2: Sim,
1: em circunstâncias
2: sim.
1: como estas.
2: Claro que
1: Mas
2: sim.
1: É por isso que estão médicos também, enfim, por detrás disso. O problema é que mesmo dentro da classe médica vimos dúvidas e vimos discursos contraditórios. O que é normal, diria eu, desculpa se tivesse uma opinião diferente, trazer também para a praça pública mais dúvida ainda. Mas foram momentos muito específicos. Outra coisa é olharmos para as vacinas que têm anos de história, que já falaram por si só, não é?
2: É verdade. Como tu disseste, o contexto da pandemia da Covid-19 foi um contexto específico de pandemia. As vacinas, como já aqui explicámos, a sua produção demora anos a ser estudadas e introduzidas na população em geral. Durante uma pandemia, nós não tivemos anos para o fazer. Elas tiveram que ser introduzidas em poucos meses. Não há dúvida. Os números demonstram que elas salvaram vidas. Não há dúvida realmente que algumas pessoas faleceram com alguns efeitos secundários porque tinham outros problemas de saúde, seja eles a obesidade, risco cardiovascular, que poderia dar esses problemas. Mas não podemos esquecer que o vírus que provocou essa pandemia, o SARS-CoV-2, já estava a ser estudada uma vacina para ele antes de surgir como pandemia. E a partir do momento em que entre uma pandemia, os laboratórios tiveram que saltar etapas, por assim dizer, ou que fazê-las de forma mais rápida.
1: Mas também partilharam informação.
2: Sempre.
1: Nesse aspecto também houve uma mais-valia que normalmente também não há, que é todo mundo estar a olhar para o mesmo produto ao mesmo tempo, não é?
2: Eu acredito nisso. Aliás, eu tenho essa noção que em todo o mundo nunca houve tanta informação acerca do que estava a passar, acerca do que aconteceu com a pandemia da Covid-19. E nós, ao longo de toda essa fase que nós vivemos, esses 2-3 anos, as próprias regras foram mudando-se, não sei se lembram, em termos de isolamento, em termos de período de contágio. Porquê? Porque cada vez íamos conhecendo mais o vírus e, por outro lado, importantíssimo, cada vez mais era maior o número de pessoas que estavam imunizadas, estavam vacinadas. Ou seja, foi um período específico, mas não há dúvida que todos nós fomos informados de tudo. Agora, as vacinas que atualmente estão disponíveis, como tu disseste, muitas delas existem há anos. E as que estão a ser introduzidas agora mais recentes também já estão preparadas ou estudadas há anos e são introduzidas na sua fase já de maior segurança realmente para a população.
1: Vamos querer saber agora como é que funcionam as vacinas para percebermos então melhor a relevância de cada uma delas. Mas antes disso, vamos fazer um pequenino intervalo, é mesmo muito pequenino. Voltamos já para a segunda parte e com uma oferta muito especial para si. Até já.
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1: Estamos de volta para trazer a segunda parte do nosso Médico de Família de hoje e, como prometi, temos este guia de estudo, esta revista A Máquina Humana, para lhe oferecer um guia muito completo que traz vários aspectos para lhe trazer um estilo de vida mais saudável, desde o descanso, a alimentação, o exercício físico. Tem muitas coisas práticas, como preparar, por exemplo, alimentos de forma saudável, a melhor forma de ter um bom descanso e por aí fora. 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Vai encontrar também aqui alguns textos bíblicos que mostram como Deus tem um cuidado fantástico com esta máquina que Ele mesmo criou, a que nós chamamos máquina humana. 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Voltamos então à nossa conversa e ficou por falar para a segunda parte como é que as vacinas funcionam no nosso organismo. Já disseste aí, já deste aí um lamirezinho, mas explica-nos de uma forma mais profunda, mesmo que ligeira no contexto do programa, mas como é que a vacina funciona?
2: Ou seja, no momento da administração do tal antigênio, o nosso corpo vai ser estimulado a produzir os anticorpos. Aquilo demora uns dias, umas semanas, e se por alguma razão nós tivermos contacto novamente com aquele antigênio, fazendo aquela proteína parte de um vírus ou de uma bactéria, esses anticorpos, essa memória já está ali guardada, vão produzir, os glóbulos brancos vão produzir mais anticorpos, se tiverem a ser invadidos, cópias daqueles, para eliminar o invasor. E mesmo que tenhamos a doença, é de uma forma muito mais atenuada. Claro que temos que pensar sempre riscos e benefícios, e não há dúvida que a vacinação compensa muito. Mesmo pensássemos só na parte económica, os gastos que temos com vacinas, as vacinas são caras, os gastos que o Sistema Nacional de Saúde tem com as vacinas compensem muito a morbilidade e a mortalidade que teria se as pessoas não fossem vacinadas.
1: E o tratamento de doenças mais graves em contexto hospitalar?
2: Para as pessoas em si, o custo que tem uma vacina, a maior parte delas são gratuitas, não é? Mas a dor, aquele mal-estar durante uns dias compensa muito a saúde da pessoa do que se ela tivesse essas doenças que aquela vacina vai prevenir e que muitas delas são realmente mortais, não é?
1: Sendo que algumas vacinas parece que duram para a vida toda, outras temos que tomar quando somos muito novos, a meio ali tomamos mais uma outra dose e está resolvido, outras têm um prazo muito mais curto. Porquê é que acontece esta variabilidade, enfim, diria, da durabilidade das vacinas?
2: Tem a ver com o micro-organismo específico, por um lado, por outro lado, com o tipo de antigênio que é introduzido e o tipo de anticorpos que são produzidos. Por outro lado, é assim, quando nós somos vacinados, imaginemos que eu sou vacinada para uma determinada doença, será que amanhã eu posso apanhar a doença? Ainda posso. Porque ainda demora cerca de 2-3 semanas, realmente, a produzir os anticorpos em quantidade suficiente para eu ser imune àquela doença. Mas, mesmo que seja uma vacina que tenha que ser reforçada, normalmente o reforço é daí, depende, 28 dias, 2 meses, 4 meses, mesmo que eu tenha a doença, já vai ser de uma forma muito mais ligeira do que se eu não tivesse levado essa dose. Relativamente ao reforço, aquelas vacinas temos que ir reforçando ao longo da vida, aquelas ficamos imunes para o resto da vida. Há outras realmente que temos que levar mais vezes, porquê? Porque os próprios vírus, eles próprios vão-se modificando. As estirpes mais comuns de época para época, como estou-me a lembrar, por exemplo, da vacina da gripe ou da vacina da Covid-19, atualmente disponibilizadas em Portugal anualmente, porque cada ano a vacina é programada, é feita, elaborada mediante a estimativa das estirpes que vão ser mais frequentes nessa época gripal, do outono e inverno desse ano. Por isso é que realmente as vacinas podem mudar o intervalo entre elas, umas uma dose, outras várias, mas realmente cada uma tem a sua especificidade e está programado tudo para ser administrado no tempo certo.
1: Mas mesmo, por exemplo, deste como exemplo a vacinação da gripe. A vacina da gripe, mesmo sendo uma vacina anual, enfim, diria que aquilo que é o seu componente tem a ver, enfim, com supostamente o vírus
2: mais comum,
1: que, mais comum nessa época, tem uma duração. Ou seja, elas não duram muitos meses. Tanto que o período de vacinação, dentro do Programa Nacional de Vacinação, é determinada a altura ideal para a vacinação, porque também é onde supostamente o vírus seria mais ativo. Mas tem um limite, tanto que muitas vezes somos aconselhados a não fazer a vacina muito cedo para ela estar ativa no período de maior exposição. Porquê é que isso acontece?
2: A questão é que normalmente é aconselhado no início do outono para se produzir a imunidade para essa altura, porque é quando surge o pico, normalmente, da gripe, por volta de dezembro, janeiro. Mas as pessoas estão imunes para essa estirpe. Continuam a estar imunes para essa estirpe. A questão é só por causa do pico, é só isso. No ano seguinte, as pessoas são aconselhadas a vacinar-se novamente porque a estirpe é outra, é só isso.
1: Correto, exatamente.
2: Mantêm-se imunes à estirpe do ano anterior. No fundo, é cada ano o vírus adapta-se. E nós temos que nos adaptar.
1: E qual o intervalo recomendado entre vacinas?
2: Isto depende do tipo de vacina, se é uma vacina de um micro-organismo morto ou atenuado. Mas normalmente pelo menos 3 semanas, em algumas tem que ser 28 dias entre doses, vacinas diferentes. Uhum. Estamos a falar de vacinas diferentes. Muitas delas podem ser administradas no mesmo dia, por isso é que temos as chamadas vacinas combinadas, não é?
1: E o momento da vacinação também é muito importante, porque para que ela esteja no seu pico, eu diria, de efetividade. Por exemplo, na consulta do viajante, pessoas que vão fazer vacinas quando vão para determinados países, tem que ser
2: alguns meses
1: e tem que se respeitar as datas para que ela possa estar, diria, no epílogo, enfim, do seu efeito, chamemos-lhe assim.
2: Nessas vacinas muito específicas, o grande problema é que muitas delas as pessoas têm que levar várias doses. Por isso é que se aconselha às pessoas a programarem as viagens, sobretudo para a África e Ásia, América do Sul, alguns países, com alguma antecedência, porque essas vacinas, algumas delas, requerem mais que uma dose e têm que ter intervalos mínimos entre elas. É só por isso.
1: Muito bem. São seguras as vacinas? Porque tu próprio já mencionaste que sabemos que há efeitos adversos nas vacinas, mas podemos considerá-las seguras?
2: São consideradas seguras, eficazes e com grande qualidade. Claro que, como eu estou a dizer, existem anos de experiência na vacinação, desde que surgiu no mundo inteiro, e milhões de vacinas administradas. Por isso é que nós aconselhamos todas as crianças e adultos a cumprirem realmente os esquemas de vacinação, mas nenhuma vacina está livre de efeitos adversos.
1: Ou até mesmo de contraindicações, que em alguns casos são mesmo contraindicadas, não é?
2: Dependendo da fase da vida das pessoas.
1: Claro.
2: Sim, por exemplo, algumas estão contraindicadas na grávida.
1: Claro.
2: Se uma pessoa for alérgica, por exemplo, às proteínas do ovo, algumas delas não pode ser inoculada com elas. E não podemos esquecer nunca que o risco de complicações graves é muito maior do que essas reações adversas, não é?
1: Mas sendo que, desculpa ter interrompido, isso é um problema que nós encontramos num comprimido.
2: Sim.
1: Ou seja,
2: até não simples paracetamol.
1: Exatamente, não é? Se nós formos ler a bula do paracetamol, assusta. Então, de um brufeno, então nem fala.
2: É riscos, benefícios, sempre, não é? E as reações adversas das vacinas, quase todas as pessoas a conhecem as mais comuns. É o inchaço no braço, no local da administração, que nos adultos é quase sempre no braço. Nas crianças bebés, até um ano, são nas coxas, normalmente é nos músculos de maior massa. Ficar vermelho, ficar inchado, até provocar um nódulo, pode surgir febre, dores musculares, cansaço, tudo isto é comum com as vacinas em geral. E também existem normalmente conselhos que os próprios enfermeiros dão aos familiares das crianças ou aos adultos após a administração. Pode ficar inchado, colocar gelo por cima de uma peça de roupa, não diretamente, várias vezes ao dia, se tiver febre ou dores, tomar um paracetamol, que pode fazer 1 grama de 8 em 8 horas se for um adulto.
1: Sendo que, quando é administrada uma determinada vacina, normalmente, até no programa que está inserida, se é, enfim, se é infantil, se é depois no adulto, o médico de família tem a responsabilidade, e normalmente acontece, de avisar precisamente das situações adversas mais comuns, até às vezes das menos comuns.
2: Uhum.
1: No entanto, a informação da medicação em geral e também das vacinas estão disponíveis para todos nós podermos ler. Estarmos informados dos efeitos adversos que podem surgir é meio caminho andado para quando surgir alguma coisa sabermos que devemos ir ao médico de família. Só que dá uma sensação, e por isso te faço a pergunta direta, pela tua prática clínica, que é, dá uma sensação que muitas vezes as pessoas não são informadas, ou seja, nem as bulas da medicação que tomam leem para estarem informadas, mas depois vão ao Google ouvir todas as opiniões que o Dr. Google tem para oferecer. Tu sentes isso, que apesar de termos uma população cada vez com maior literacia, as pessoas ainda parece que têm pouco interesse em saberem, se aparece uma doença grave, vão querer saber tudo sobre a doença, mas se tomam um medicamento, há ali uma espécie de, por um lado, confiança absoluta no médico e não procuram saber.
2: É assim, pela minha experiência das vacinas, as vacinas numa unidade de saúde são administradas pela equipa de enfermagem. Eu já assisti várias vezes, trabalho em equipa com a enfermagem, elas sempre dizem os efeitos que podem surgir da vacina, sempre. Aliás, normalmente a pessoa não sai da unidade de saúde logo após a administração, tem que ficar pelo menos ali 15 a 30 minutos para ver se tem uma reação aguda à administração da vacina. E elas dizem sempre o que fazer e que reações adversas são expectáveis. E não me esqueço de que costumo assistir realmente às consultas, sobretudo de saúde infantil, em que existem vacinas que podem dar efeitos até mais prolongados, como a vacina do sarampo, rubéola e papeira, que realmente pode dar febre durante mais dias do que 1 a 3 dias. E normalmente a equipa sempre reforça essa informação. De qualquer forma, tudo aquilo que nós estamos aqui a dizer, ainda muito mais, está no próprio site online da Direção-Geral de Saúde sobre vacinação. E tudo isto está muito especificado e de uma linguagem muito clara, e quem tiver dúvidas pode realmente consultar.

0: não hesite, entre em contato connosco através das nossas redes sociais e teremos todo o gosto, quem sabe num futuro próximo programa, poder responder à sua questão. 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Mais uma vez, um grande abraço, marcamos encontro para o próximo Médico de Família. Até lá, se Deus quiser.
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5: Vamos a isso, vamos ao nosso espaço da parentalidade positiva. Depois das férias é o regresso das rotinas também, e hoje vamos falar precisamente sobre isso, a importância de começar este ano letivo implementando também melhorias. É isso mesmo, novas metas, desafios que possam ser alcançados com sucesso e em família, claro está. Ora, para falarmos sobre este assunto, está uma vez mais connosco a nossa orientadora de parentalidade positiva, Carla Escada. Olá, professora Carla Escada, bem-vinda!
6: Olá Sara, bom dia, que bom estarmos aqui de volta, já tinha saudades de estar consigo e com os nossos ouvintes e portanto vamos lá falar deste regresso às aulas.
5: Vamos a isso, não é? Então, se calhar podemos começar precisamente por perceber o quanto isto pode ser assim um bocadinho mais doloroso, preguiçoso, tanto para os pais como para os filhos. Qual é o maior desafio, de facto, no que diz respeito a retomar novas rotinas ou as rotinas anteriores às férias?
6: Boa questão, Sara, porque efetivamente é algo doloroso para todos e não implica que nós não gostemos do nosso trabalho ou que as crianças não gostem da escola, mas efetivamente as férias são aquele momento especial que temos durante o ano, de maior liberdade, de menores rotinas, menores responsabilidades, e regressar a tudo isto por vezes não é fácil. E então é importante, e hoje gostaria de trazer aqui a importância de ter efetivamente boas rotinas, mas também da forma como os pais podem participar ativamente na vida dos filhos para os ajudar, não só neste regresso, mas ao todo, ao longo de todo o ano escolar. Eu costumo dizer que o regresso às aulas não se faz apenas de mochilas, cadernos e livros novos. E então hoje vamos falar sobre isso. Não há propriamente um livro de instruções que os pais possam ver de que forma é que devem atuar nestes momentos, mas existem ferramentas e estratégias que podem efetivamente fazer a diferença no dia-a-dia das famílias e, portanto, aquilo que eu sugiro é que os pais observem o ano letivo anterior, que vejam de que forma é que estiveram presentes e disponíveis e vamos analisar onde é que podem melhorar essa sua presença.
5: Ou seja, é uma oportunidade também para implementar algumas melhorias, não é? Que melhorias podem ser essas?
6: É, exatamente. Esta é uma fase em que vamos observar o que é que foi feito o ano passado e vamos então implementar melhorias. Um dos pontos cruciais para que este ano letivo seja um ano letivo de sucesso, tanto para pais como para filhos, são as rotinas. E uma vez que estamos a regressar de férias, onde as rotinas, muitas delas, deixam de existir ou não são tão rigorosas, é um bom momento, é de facto uma boa oportunidade, como disse a Sara, para implementarmos novas rotinas. E então vamos analisar, vamos definir aqui em conjunto com os nossos filhos quais são os horários em que eles vão fazer determinadas tarefas, vamos definir momentos de estudo em cada dia, vamos definir quais são os momentos de lazer que cada elemento da família ou enquanto família todos juntos vão ter, e há uma rotina que é extremamente importante, que é a rotina do sono. Está comprovado por diversos estudos que a qualidade de sono dos nossos filhos tem influência em tudo na vida deles, o bem-estar, a saúde e a predisposição para no dia seguinte aprenderem de facto e estarem com atenção nas aulas e serem capazes de refletir e de assimilar a informação que lhes é transmitida. E então, de todas as rotinas, eu hoje deixava aqui esta como a mais importante. E então, não é só definir a que horas é que os nossos filhos vão dormir, a que horas é que acordam. É importante vermos se, de facto, entre a hora de irem para a cama e a hora de acordar, se têm o número de horas suficientes para esta recuperação do dia.
5: E qual é que é esse número de horas, em média, para as crianças nesta fase escolar?
6: Sim, varia muito de criança para criança, mas entre 8 a 10 horas em crianças que estão à idade escolar é aquilo que é indicado. Há crianças que precisam dormir mais, há crianças que com as 8 horas já estão bem. A tendência é, quanto mais crescidos eles são, menos precisam de dormir. E deixar aqui um à parte, não é que eles não gostem de dormir, porque se pensarmos nos adolescentes, eles têm tendência, por exemplo, ao fim de semana, a dormir a manhã inteira. Mas isso é para recuperar energia, é para se restabelecerem. Não quer dizer que eles precisem dormir até ao meio-dia todos os dias. Mas, efetivamente, o normal é, à medida que eles vão crescendo, vão precisando dormir um bocadinho menos. O que é que os pais podem fazer aqui para terem a certeza de que os filhos estão a dormir o que é necessário? É estabelecerem, de facto, esta rotina, todos os dias deitarem-se à mesma hora, fazerem uma limpeza da rotina antes de ir dormir, que é não usar ecrãs pelo menos uma hora antes, reduzir o nível de ruído em casa, não quer dizer que andem todos a falar em surdina, mas baixarem todos o tom de voz, fazerem atividades mais tranquilas, que vai permitindo ao corpo da criança perceber que está a chegar o momento de acalmar. É normal que as crianças, especialmente as mais pequenas, não estando habituadas a isto, demonstrem alguma resistência.
5: Resistência, ai não, não quero dormir, a vida é tão boa, é tão gira, quero estar acordada e aproveitar tudo ao máximo.
6: Claro, mas aproveitar ao máximo não tem que ser com a energia ao máximo, e é isso que nós precisamos transmitir-lhes, mostrando que a nossa energia também já está a diminuir, o nosso ritmo, vamos falar até de forma mais pausada, e isto vai convidando o organismo, o corpo daquela criança a também ir acalmando. Não é de um dia para o outro que isto acontece, mas a rotina vai ficando sistematizada e a criança vai entrando neste ritmo ao longo do tempo. E, portanto, esta é uma fase importante para a qualidade do sono, e depois os pais de manhã vão analisar como é que aquela criança está a acordar. Demora muito tempo a acordar, está sonolenta, está rabugenta. Então é preciso ver, será que a rotina do sono antes de adormecer está a ser bem feita? Eventualmente precisará de mais tempo para ir acalmando, ou o número de horas que está a dormir não estão a ser suficientes, vamos tentar que adormeça um pouco mais cedo. E, portanto, não há uma regra clara para todas as crianças, mas é importante que os pais vão estando atentos e fazendo os ajustes necessários aqui para que este sono seja efetivamente recuperador. Porque uma criança que não dorme o suficiente, que não tem este sono reparador, no dia seguinte vai estar mais propensa a birras, a mal-estar, vai estar desconcentrada na escola. Então, se há rotina que temos que estar atentos agora, nesta fase inicial do ano letivo, é o sono.
5: Então, para além de estarmos atentos a essa questão das rotinas, como é que depois podemos, já no tempo em que estamos acordados, não é? Envolver os pais também na vida escolar dos filhos?
6: Olha, boa questão, Sara, porque muitas vezes nós falamos em escola, em tarefas escolares, em obrigações dos nossos filhos de estudar, fazer os trabalhos de casa, das atividades e por aí fora, mas nem sempre se fala da importância da participação dos pais na vida escolar. E os pais presentes na vida escolar dos filhos é algo que nos pode levar efetivamente ao sucesso escolar dos nossos filhos. E quando eu digo presentes, não é sentarem-se com eles a fazer os trabalhos de casa por eles, ou a dizer-lhes, olha, faz assim, faz de outra maneira, mas é orientá-los, é acompanhá-los, é mostrar interesse sobre o seu dia. Por exemplo, no momento em que estejam todos juntos, à hora do jantar, perguntar-lhes, como é que foi o teu dia? Qual foi a coisa mais divertida que aprendeste hoje? Ou o que é que mais te surpreendeu daquilo que fizeste hoje na escola? E desta forma, quando nós mostramos este interesse, os nossos filhos vão perceber que efetivamente queremos saber mais sobre a vida deles, eles próprios vão se sentir mais motivados, e por outro lado também serve para que os pais saibam o que é que se passa no dia a dia dos seus filhos e que possam atuar caso alguma coisa não esteja tão bem. Esta comunicação aberta numa base diária permite efetivamente evitar situações que nenhum de nós, pais e mães, queremos no futuro, como são situações de agressão e bullying e por aí fora. Porque se os nossos filhos têm uma comunicação aberta connosco numa base diária, mais facilmente nós vamos perceber se algo não estiver bem e podemos então assim atuar em concordância.
5: Essa é uma boa pergunta. Quando estamos, por exemplo, na hora da refeição, à mesa ou no trajeto, por exemplo, da escola para casa, para quem o faz assim no carro e às vezes apanha até mais trânsito, é uma boa oportunidade para conversar.
6: Exato.
5: Nessa altura, pronto, podem baixar um bocadinho o rádio, nós não nos importamos se forem para o da família, ok, tudo bem, quando vão no carro. Mas essa pergunta, qual foi a coisa mais divertida que fizeste hoje na escola? É uma boa questão, porque às vezes nós perguntamos aos nossos filhos, como é que correu hoje o dia? Correu bem, pronto. Assim começou e assim acabou a conversa. É preciso puxar um bocadinho por eles, não é?
6: É preciso fazer estas perguntas abertas. Nós na parentalidade positiva falamos muito sobre a estratégia, a arte das questões, que é isto mesmo, é sabermos colocar as questões de maneira a que os nossos filhos tenham vontade de responder. Então se lhes perguntar sobre algo divertido, eles vão querer falar sobre algo que foi divertido no seu dia. Se lhes perguntarmos como é que correu o dia, eles vão dizer bem, porque simplesmente a própria pergunta não os motivou a querer falar mais sobre isso. Então é isso mesmo, é nos momentos, e pode ser perfeitamente no carro, a Sara permite que se baixe um bocadinho o som da rádio, porque efetivamente não é preciso ser um momento formal para se colocarem estas questões. Quanto mais elas surgirem no dia-a-dia, no meio das tarefas, mais facilmente os nossos filhos vão se sentir à vontade para falar sobre o seu dia.
5: É isso mesmo. Outro tema que também merece a nossa atenção e que eu proponho que fique então para um próximo apontamento é a questão também dos limites, não é? Às vezes parece que no verão ficamos um bocadinho mais relaxados, mas agora com as rotinas e lá está o regresso à escola, há trabalhos de casa, há outro tipo de dinâmicas, se calhar precisamos também de lembrar ou restabelecer limites, mas poderemos falar melhor sobre isso para que possamos também estar mais atentos num dos nossos próximos apontamentos, pode ser? A questão dos limites.
6: Sim, parece-me ótimo, porque efetivamente as rotinas e os limites andam de braço dado. E se nós queremos implementar boas rotinas, é importante que também existam limites definidos. E os limites podem ser simplesmente analisar o que é que os nossos filhos podem fazer antes de ir para a escola, naquele momento em que ainda estão em casa, quando regressam da escola, o que é que podem e o que é que não podem fazer em dias de semana. Há um tema que vamos falar numa próxima edição também, que é a utilização de ecrãs, que agora as escolas têm esta nova medida e temos que falar sobre esta tarefa que os pais têm entre mãos atualmente, porque é mais uma vez, como falámos no início, uma boa oportunidade que os pais têm aqui para melhorar esta utilização, mas falaremos sobre isso na próxima rúbrica, não é, Sara?
5: Fica nosso combinado. Tempo é limitado. Exatamente, fica combinado, até mesmo para podermos agora assimilar tudo aquilo que acabámos de conversar e daqui a 15 dias estamos de volta então com este mesmo apontamento, retomando então este assunto, a questão dos limites, as tecnologias e por aí fora. Entretanto, os nossos ouvintes que quiserem podem também lançar perguntas, temas, sugestões de assuntos que gostariam de ouvir aqui abordados, podem fazê-lo para as nossas redes sociais da rádio, rádio rcs.pt, Novo Tempo, também através dos nossos canais habituais, ou podem fazê-lo também através das redes sociais da Carla Escada, não é?
6: É, exatamente, Carla. Carla Escada, Carla não, agora tratei-a por Carla. Exatamente, Sara, peço desculpa. As minhas redes é @carlascada_parentalidade, estou disponível para enviarem quaisquer questões ou dificuldades que estejam a sentir. Ficarei muito grata por me contactarem. Deixar aqui apenas um pequeno desafio, posso, Sara?
5: Claro!
6: Estão habituados ao desafio quinzenal.
5: Não estava esquecido, isto temos de retomar as rotinas, portanto, TPC, trabalho para os pais, o desafio quinzenal.
6: O trabalho da próxima quinzena é, então falando aqui do implementar rotinas, do definir este hábito de comunicar com os nossos filhos numa base diária, a minha proposta é que, aproveitando a leva deste início de ano letivo, se faça uma reunião de família. Nós já aqui falámos várias vezes destas reuniões de família e implementar novas rotinas, definir novos horários, novos limites, é importante que seja feito numa reunião de família, que não sejam os pais a ditar a partir de agora, às X horas vais fazer isto e às Y horas vais fazer aquilo. É importante que seja conversado, porque muitas vezes os nossos filhos, quando chegam da escola, preferem, por exemplo, ir lanchar, outros preferem ir tomar banho. E, portanto, vamos dar-lhes essa liberdade também de escolher o que é que preferem fazer. E então, vamos construir um horário semanal para cada elemento da família, onde se colocam as atividades extracurriculares, os momentos de estudo, as rotinas que tenham que fazer em casa, e com base nesses horários, mais facilmente os pais criam o seu próprio horário. É importante que os pais também tenham um horário escolar, entre aspas, onde colocam o horário de levar as crianças à escola, quem é que vai levar, se houver um pai, uma mãe, ou uns avós, os tios, quem é que leva em determinados dias, nos momentos de estudo, qual é o horário em que é preciso acompanhar as crianças no momento de estudo, quem é que os acompanha, quem é que os leva às atividades. E, portanto, o início do ano letivo é uma excelente oportunidade para criar estes horários e todos saberem com aquilo que contam, porque é muito organizador e o ano letivo corre muito melhor se todos souberem o que é que têm que fazer em cada momento.
5: É isso mesmo, portanto fica o desafio que vai ser proveitoso para todos, sem dúvida nenhuma. Muito obrigada, Carla. Espaço da Parentalidade Positiva, que também pode ser escutado noutros horários aqui na nossa rádio. Voltamos então a conversar na nossa próxima edição. Combinado?
6: Combinadíssimo, Sara. Muito obrigada. Muito obrigada aos ouvintes da Rádio RCS por esta oportunidade.
5: Vamos a isso. Portanto, hoje sobre o regresso às rotinas. Tchau, tchau férias. Tchau, tchau verão. Mas ainda há muita coisa boa para vivermos em família também. E aqui neste espaço da Parentalidade Positiva estamos aqui para o ajudar a abraçar este desafio.
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